0: Vamos embora, o Coroné já chegou, rapaz. Vamos embora.
1: Você... Aonde?
0: Aqui, na Rádio DCB, rapaz. Você não já sabe que nós estamos aqui toda sexta-feira, mas já lembrando, né? Que na próxima sexta a gente ainda faz o programa, mas vamos descer para o domingo, né? Então vamos apresentar a partir das 6 da manhã até as 8 da manhã, todo domingo, rapaz. Descer, bicho, isso importa não, liga o rádio.
2: Boa, gostei.
0: Gostou nada? Você tem que gostar, não. Quem tem que gostar aqui é o povo.
3: E o Pix? Nada ainda.
0: O Pix, tem Pix aqui para você, não.
3: Eu quero!
0: Você quer nada, pai?
1: Não tem vergonha, não?
0: Pra você querer o que é dos outros, é com você mesmo. Vamos embora, balança minha Campina Grande, minha Paraíba. Vá mandando áudio, participando dentro da programação. Vamos aqui aos áudios da galera.
4: Boa noite, Coronel. Boa noite a todos. Aqui é Nenê do Magaio. Aqui na audiência top de linha. Primeira de verdade. Abraço.
5: Boa noite, Coronel. Estou aqui ligado na audiência do seu programa, viu? Tudo queimadas, compadre negro. Trabalho com o Nenê do Magaio. E aproveitando, mandar um abraço para meu amigo velho Chifrão, que está meio adoentado, mas Deus vai restaurar a saúde dele, se Deus quiser.
0: Eita, coisa boa, o velho do Chifão lá de queimada, né, rapaz? Deus ajuda e abençoe, né? Que ele se recupere aí, né, compadre? É, rapaz, mas a gente vai dar um jeito nesse chifre dele, né? É, rapaz.
6: Vai não!
0: Vai!
6: Ele não vai não!
0: Se preocupe não, vamos organizar.

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2: Amo.
1: É bom de verdade. Você quer lada, rapaz? Você já tá abusado de comer bolo da grifa. Tem café pra você, não. Café tá caro. Quem quer café, anda com a garrafa.
3: Que é isso, meu filho, calma.
2: Sabe o que eu amo também, coronel?
1: Pois não, comadre.
2: Aquela visita lá no Old Lake Quiosque, lá no Açude Velho.
1: Agora sim!
2: Aquela tapioca. Aquela tapioquinha de chocolate com morango.
1: De chacalata, é bom. É primeira.
2: E a fava?
1: E se eu disser que nós sair daqui, vamos pra lá? Vamos!
2: Promessa é dívida, viu, coronel?
1: Compadre, prepara aí o negócio,
2: vai,
1: viu?
2: Vai dormir com as gatas no terraço se não cumprir.
1: Pelo menos...
4: Deixa
1: de ser sem vergonha. As gatas, pelo menos, acabam não sente frio. Caba, bicho.
4: Vai não. Ele não vai, não.
5: Tô bebendo, tô pagando, quero uma bebida agora. Me faça essa caridade, garçom, não quero demora. Faz uma bebida
1: quente. 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
1: 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Que eu só chego amanhã.
4: É primeiro. Ele vai não.
1: Tu acha que eu sou besta de só?
6: É nada.
1: O Mário Rosa tá aqui, meu filho.
7: É hoje que eu só chego amanhã. É hoje que eu só chego amanhã.
1: Nós dois, né, com o Mário Rosa?
7: É hoje que eu só chego amanhã.
1: Vamos empurrar pra João Pessoa, ajeitar a carroça. Vamos lá pro Texas Festa em João Pessoa amanhã. A maior cobertura da festa country. É primeira com o Coronel Raposo. Você vai acompanhando nas redes sociais do Coronel. É bom, é primeira. A Rocha, a Cunha que eu cheguei.

0: Se você me aperrear, eu vou mais com o Mato de Rosé ainda hoje.
1: Vixe, é?
0: Nada, sério.
2: É hoje que eu só chego amanhã.
3: Só pensa naquilo.
0: Chefe de safadeza.

0: Vamos embora, minha Campina Grande, que chegou com o padre Jorge de Leque. Eita, coisa boa, compadre. Será que o coronel vai aí hoje, compadre? Seja bem-vindo, boa noite.
1: Bem-vindo, boa noite, compadre. Tudo bem?
0: Primeira de verdade. Melhor agora, compadre, tu aqui participando com nós, viu?
1: Pronto, compadre.
0: Fica à vontade, tô compadre, aqui. Na programação. Conta as novidades.
1: Eu tô aqui no Açude Velho, compadre, aqui no quiosque Old Lake. Com a tapioca, um cuscuz, uma fava hoje. Todos os dias a fava, viu?
2: Onde?
1: E uma caipirinha, uma caipirosa com coco bem gelado.
0: Tem também, compadre, aí?
1: Tem um pouquinho aqui bem gelado também.
0: É bom de verdade. Mas rapaz, o coronel não vai levar com mato de rosa? Eu fui inventar de prometer, aí daqui a pouco nós estamos por aí, viu, compadre? Tu prepara aí uma macaxeirazinha pro coronel, ajeita uma carninha de charque, né, também, um feijãozinho verde, porque eu vou logo é almoçar logo.
1: Eita, vem-se embora, compadre, logo.
0: Ô, compadre, tu tá aberto aí até que hora aí nesse... Vamos embora, compadre. Um abraço pra tu, obrigado pela participação, viu?
1: Compadre, vem-se embora passar bem aqui comigo.
0: Valeu, compadre, aquele abraço aí, comadre Rosa. Tá gostando, comadre Rosa? Olha.
3: Já quero.
0: Bom de verdade.
4: Morena, de quando é que...
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1: Eita, coisa boa, e aqui assim o ouvinte participando na programação. Alô, boa noite, quem é que fala com o Coroné?
2: Mas, rapaz, o Coroné, aí é top não, viu? Aí é espetacular, especial. Conhece pela voz, Coroné?
1: Demais, compadre Gil Moto de Queimada Paraíba.
2: Quando eu digo que o senhor é diferente dos iguais, o povo duvida deu.
1: E é, compadre Gil, diga isso não, rapaz.
2: Porque o senhor já é bonito, o senhor já é natural, o senhor já é nordestino e paraibano de verdade.
1: Ô, coisa boa, compadre. Compadre, quem tá ali ouvindo aqui, cada zoião aqui olhando pro coronel é com Madre Rosa, viu?
2: Mas, rapaz, com Madre Rosa, tem muita vontade de dar um abraço nela. Diz que é uma mulher muito interessante. A esposa do coronel, Dona Aline, tem muita vontade de conhecer ela, minha porra.
1: Ô, compadre, coisa boa, viu? Olha, o rapaz tá dizendo ali que não vai não, hein?
3: Vai não, ele não vai não.
2: Ele vai sim.
1: Compadre Gil, obrigado pela participação, viu, na programação do Forró do Véi, viu?
2: Coronel, eu vou pedir para o senhor mandar um abraço, deixando as brincadeiras de lado.
1: Pois não, padre.
2: Para Dona Maria Luiz, que é a pessoa especial na vida de compadre Gil, de Dona Maria Aline. Manda um abraço, peraí, coronel, pera ficar morrendo de rir.
1: Ô, comadre, um abraço para tu, balança o chucai aí, compadre, para ela. A rocha, compadre. Compadre Gil, obrigado pela sua participação, viu?
2: Coronel, Deus te abençoe, Jesus te proteja, todos os ouvintes, parabéns pelo programa, um abraço pra minha esposa Aline, Maria Alice, minha filha, a sua esposa, que é uma pessoa espetacular, certo? Todos os ouvintes aí.
4: Um abraço, rádio, Maria Alice.
2: Que dispensa comentário, tem uma coisa, não é boa normal não, ela é bom não. Meu...
1: Um abraço, Gil! Olha aí, coisa boa, compadre Gil, diretamente de Queimada, participando da programação. É bom de verdade. Vamos de música! A rocha, a música que vem aí agora, compadre. Rabo do Jumento, compadre Aline e Julião. Eu volto já na sequência da programação, porque aí a gente entra no ar aí com as entrevistas dos entrevistados da programação com o Coronel daqui a pouco, viu? Vem novidade aí. Vamos falar de internet já. Tá no ponto, compadre? Sorte que eu volto já.
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0: bolso.
1: Segura, minha Campina Grande, já estamos de volta com a nossa programação aqui direto. Foi que houve aí, compadre? Segura aí, compadre.
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1: Segura, compadre, pra não cair da cadeira, ô minha
3: vai
1: nossa, que trabalhão, viu? Vá,
2: passado,
1: vá, se ajeita aí, vai, eu espero, compadre.
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1: Ei,
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4: E
2: é
4: da tua conta?
1: É bom, rapaz, é que vai atrapalhar o coronel, não. Quando o coronel estiver falando, não, fique quieto, viu?
3: Só pensa.
1: Receber. Comadre Rose, vamos embora da continuidade. Tem novidade, vamos trazer as meninas, vai trazer a informação aí, comadre. Bota pra descer, vamos embora.
5: Temos novidades sim, coronel. Como eu falei, né? Estamos aqui com os convidados, né? O pessoal da Internet Vibe. É, Emily Freitas, Ana Liz, Suênia e Soraya estão aqui hoje com a gente e vão trazer informações.
1: Formação, né? E notícia é com a gente, é primeiro. A gente já sai na frente, já estamos falando de internet, as internet vêm por aí tudo caindo sem prestar e o pessoal já chega ligeiro, né?
5: Oxe, eu que não sou besta, já estava aqui nos bastidores, já tirando umas dúvidazinhas básicas.
1: Pois é, enquanto isso eu vou me lascando, empurrando a carruagem aqui e tu aí só na boa, né? Empurrando
5: a internet boa. Eu sou é besta.
1: E eu me lascando.
5: Mas, menino, tu que trabalha pra pagar a internet de Comadre Rose.
1: Comadre Emily, seja bem-vinda. Uma satisfação estar aqui com vocês, o coronel, com o Comadre Rose. Vocês fiquem à vontade,
6: obrigada,
1: na bancada.
6: Obrigada.
1: E vamos acunhando aí. Diga logo aí, se apresenta aí pro povo. O pessoal quer saber de coisa boa. Vamos lá.
6: Maravilha. Eu me chamo Emily. Dona Rose, inclusive, estava perguntando aqui sobre os nossos planos de internet. E o... coronel até falou sobre a questão das internets que ficam caindo, e principalmente nessa época de chuva, muita
1: não, quando
6: internet...
1: cai a internet, comadre, é o pessoal de apanha, coronel, aí é difícil, é difícil.
6: Nessa época de chuva é que as internets apresentam muitos problemas também, mas a gente não tem esse tipo de problema na Vibe, porque
1: sim,
6: a gente trabalha com planos de tecnologia em
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1: Com pano, né, comadre?
6: Isso. Com planos de tecnologia em
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1: Também.
6: Isso, planos residenciais, planos de chips.
1: Aí, comadre Rose, plano de chip, de que é isso?
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7: Eu sou pequenininha, mas gosto de tudo grande.
6: E
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8: Olha,
1: não, compadre, fica à vontade, viu?
8: Pode cair granizo, terremoto, que a internet não cai não, viu?
1: E
8: tanto
1: é,
8: do
1: comadre,
8: chip como a residencial.
1: E que piscina de linha forte é essa, comadre?
8: Poxa, é fibra, ó, tecnologia avançada.
1: Aí vendo.
8: Exatamente.
1: Aí fica o cara tendo agonia, né, por aí, um moído. Aí eu tô sabendo que tem um chifrezinho, né, aí bota no telefone, aí já conecta...
5: Não é chifre não, coronel, é chip.
1: E é o quê, comadre?
5: Chip, coronel.
1: E eu disse o quê, comadre?
5: Você tá muito focado nesse tal de chifre aí, viu, coronel?
1: E comadre, você disse o quê?
5: Chip.
1: Ah, muito bem, tá certo.
9: Não tem vergonha não?
5: Não, coronel, na moça.
9: Não tem vergonha não?
8: Esse chip funciona em todo o Brasil.
1: Sim.
8: Todo o Brasil. E se quiser continuar com o mesmo número, a gente também faz a portabilidade na horinha.
1: Ah, então não tem preocupação não.
8: Tem não. Não
6: tem não.
8: De jeito nenhum.
3: Esse é peneira.
1: E bexiga de peneira, rapaz. Aí, agora a questão também que vocês estão falando aí é sobre... pessoal do Aloysio Campo, porque tem o foco também, né, do pessoal do Aloysio Campo, porque a questão do atendimento de vocês também, é Malvinas, que a loja de vocês são na Malvinas, né, hoje?
6: Isso, isso.
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1: é bom que o caba não perde nada, né? Nem um desenhozinho também,
8: não,
1: né?
8: Não, de jeito nenhum.
1: Os meninos, o caba tem um monte de menino em casa.
6: Jogo de futebol também.
1: Aí os meninos, aí tudo aperreando, dando trabalho, uma agonia danada, aí não tem preocupação,
8: aí
1: né?
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1: E sem contar o telefone, né?
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8: E outra sobre uma novidade, né, Emily, que a gente quer compartilhar com todo mundo para fazer o convite sobre o nosso evento que vai ocorrer no dia 10.
1: Sim, tem também, né, um evento que eles vão levar até o Coronel para lá também. O Madre Rosa vai também.
8: Com certeza, vai passar um forrozinho.
1: Vai, diz que isso vai ter zabumba, pandeiro, triângulo.
8: Tudo.
1: E comida, que é o principal.
5: E comida, olha.
8: Com certeza.
1: Olha. Comida com Madre
5: Rosa. Chegou em casa empolgado, falando em comida.
1: Comida.
8: Acabou,
1: poxa, lá tinha um monte de bala, eu botei logo tudo no bolso. Botei logo um cunhado ali, ó. Vamos embora.
8: Diz aí, Emily, quais são os prêmios que vai ter no dia lá?
6: Pronto, perfeito.
1: A rocha.
6: O nosso evento, ele vai ocorrer.
1: Deixa o pessoal pegar um lapo aí, anota, meu filho, vá. Pega o lapo aí pra anotar, pra não esquecer o dia, a hora, e não se preocupe, não, rapaz, vai ter uma comidazinha lá também.
6: É, maravilha. Vai ocorrer no dia 10 de junho,
1: sim,
6: às 7 horas da noite. A gente vai fazer um aulão de dança, né, com tema junino, as comidas típicas e, além disso,
1: um tema cultural também, né? Que é juntando tudo logo.
5: Peraí, Emily, peraí.
1: Aproveitar o negócio.
5: Peraí, Emily, que esse recado é pra amanhã.
1: Ó, comadre Graça.
5: Aulão de dança, viu, manhã? Tá ouvindo, né?
1: Ai, Dana Margarida, tá mal ouvindo,
5: Maria,
1: presta atenção.
5: Da dança.
6: Maravilha.
1: Olha,
5: mora lá pertinho, na outra rua.
1: Se
5: apaixonada,
1: ela vai madrugar
5: por
1: dança,
5: lá. Exercício, essas coisas.
1: É, vai madrugar lá ela.
6: Então ela tem que ir, tem que estar lá.
1: Vai.
6: E além dessa interação toda que a gente também vai ter premiações.
1: Tá o quê, meu filho?
6: Uma das premiações é um par de ingressos pra Vila City e São João.
1: Sim,
6: tá?
1: Olha a novidade também da vila, né?
8: Isso, no dia de Rei Vaqueiro, viu?
1: Olha, compadre Rei Vaqueiro, caba bom. Compadre Rei Vaqueiro, aproveitar e mandar um abraço pra ele. Ele segue o Coronel também na internet. Então. É, compadre Rei Vaqueiro, o homem é bom.
6: Vai que ele começa a seguir a Vibe. Então.
1: Isso, aí pronto. Aí tem uma coisa, vai atingir o Brasil inteiro, viu?
6: Pronto, maravilha. E além dessas premiações, a gente vai ter vários vouchers também. A gente tá com o apoio da Casa de Carne de Nelore, que é o lado da
1: nossa loja. Isso, é um povo bom.
6: Lá.
1: Também apoia aqui, viu?
6: A maravilha.
1: Gente.
6: É. E da Academia EC Fitness, que é ali nas Três Irmãs. E aí a gente vai ter o apoio com o professor de dança. Vários prêmios, vários brindes. E é isso, tá todo mundo convidado, né?
8: Pra vai estar lá, com o Madre Rose também.
1: Também. Vamos embora. Com o Madre Rose, me diga uma coisa, você gostou mesmo de verdade?
5: Com certeza, Coronel.
1: E tu vai botar no negócio da gente ou não vai? O chifre vai botar num e no outro, né, também?
5: O chifre não, Coronel, mas o chip já é certo.
1: Ei, é chip?
5: Agora
1: chama?
5: Ele cismou com esse tal desse chifre.
1: É, pode, rapaz.
5: Aqui em casa nós conversamos.
1: E é, comadre Rosa? Rapaz, vamos chamar o intervalo. Qualquer dúvida, vocês perguntam, as meninas respondem. Chama o intervalo, compadre. Bota pra descer, não se importa não. Deixa eu ir logo.

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0: dizer.
1: Vamos embora, minha Paraíba, minha Campina Grande, já tô de volta. Homem, deixa eu falar primeiro, você já tá perguntando aonde, rapaz?
2: Que isso, meu filho, calma.
1: Meu amigo, como é que eu vou ter calma vocês atravessar dentro na frente do coronel? Tenham paciência, rapaz. Deixa eu começar e depois vocês falam o que quiser, as besteiras de vocês aí, viu? Tem café não, quem quiser café, ande com a garrafa na mão. Eita coisa boa, fique quieto que agora eu vou falar sério. 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
4: Essa é peneira.
1: Mexe, bexiga, entra essa peneira pra esse menino parar de besteira. Traz logo a tapioca, um cafezinho, né, rapaz, pra comer com o bolo da grifa do bolo de compadre Dr. Fábio lá no bairro das Malvinas. Eita, coisa boa. Vamos embora. Mandar um abraço aqui também, especial aqui pra comadre Mércia, né? Na audiência da programação, né? Do restaurante Exuá, aqui na cidade de Campina Grande, né? 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
5: Verdade, coronel, amo, né?
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5: Aquela comidinha caseira, né,
1: caseira,
5: coronel?
1: Caseira.
5: Feito por ela, né?
1: Isso, e na panela, feito na panela, viu? É bom. É primeira de verdade. 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
1: 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Eu, Maicon Madirosa, e a gente balançando a cidade, sacudindo, e eu já vou.

0: Agora quer ver vida boa, aperreada, e quer ver vida melhor ainda, é você com a internet boa de qualidade, né, comadre Rose?
1: Gostei. Não quero mais nada da vida.
0: É bom de verdade, porque olha, comadre, você teve uma internetazinha boa, com qualidade, referência, assistiu um negócio, tu já pensou, tu assistindo a um negócio interessante e a internet cai mesmo na hora? Meu amigo, pense numa desanima. Olha, o cabo desanima ali, velho, demais.
1: Não sei se eu quebro a TV ou a cabeça do marido.
0: Homem, pera aí, rapaz, deixa de brincadeira, rapaz, tudo sobra pro pobre do coronel. Ô, Jesus.
1: Quem paga a internet ruim quando faz isso?
0: Vamos embora, compadre.

0: Betana, rainha da Boiburema, você confere aqui comigo, com o forró do Coronel Raposo, às 21h49, você está com o forró do Veim, é o forró do Coronel Raposo, vamos participando, mandando áudio, já tem áudio aí, compadre, balança o negócio, tem, compadre? A cunha, compadre, sorte, é pra gente ouvir pro povão.
1: Boa noite, Coronel Raposo.
0: Boa noite, Ari
1: Faria, aqui diretamente do Severino Cabral, Bodó Congó.
0: Coisa boa.
1: Eu queria ouvir hoje uma melodia, uma maçã, fazer menino de barro.
0: Eita, acaba, velho, arrochar.
1: Para oferecer a minha mãe, Marinete, Cícero Peba, Patrícia, minha irmã.
0: Sim.
1: Viu?
0: Bom de verdade.
1: Boa noite, Coronel Raposo.
0: Obrigado, viu, pela participação, viu? Olha aí, coisa boa, o pessoal na audiência, participando dentro da programação do Veim, você vai mandando áudio. Bota aí, compadre, o negócio, pro povo saber por onde manda o áudio, homem, pelo amor de Deus, viu?
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0: Solta, solta aqui, o Coronel chegou.
3: Coronel, aqui é o cabeleireiro Moisés, das Malvinas. Estamos aqui na audiência, viu? Balança o chocalho.
0: Balança, compadre, com o homem aí. Compadre Moisés, aquele abraço. Obrigado pelo carinho da audiência, sempre participando dentro da programação, às 20h47. E na Rainha da Boburema, você tá com o forró do Coronel Raposo, né? Coisa boa, obrigado. Obrigado você que ligou o radinho agora, tá chegando, tá ouvindo a programação, tá com a melhor conexão. Alô, meu amigo motorista de Uber, de alternativo, você que tá chegando na cidade de Campina Grande, vem chegando de viagem para o maior São João do mundo, seja bem-vindo, seja bem-vindo à Rainha da Borborema, a Campina Grande, ao Alto da Serra, nós estamos aqui, localizado no bairro da Palmeiras, né, rapaz? Coisa bom, é bom de verdade, né, comadre Rose? Vamos embora, comadre Rose, hoje tá bem fresquinho, um negócio bem fresquinho, né? Um gelinho, caiu já um negocinho por aí, né, comadre?
4: Foi, Coronel.
0: Ó, comadre, estão dizendo que deram o rádio ali. Aumenta aí, aumenta.
5: O rádio que eu comprei e presenteei.
4: Eita gota.
0: Diz que era novinho o rádio, comadre Rosa. Comadre Rosa tá dando tanta risada.
6: É nada.
0: Comadre Rosa. Ô, comadre, traga uma aguinha pra comadre Rosa aqui, meu Deus.
4: Só pensa.
0: Aguenta aqui, ô, meu Deus.
5: Não vou

0: Raposo.
1: Eita, compadre, vamos embora, porque ela já deu o rádio.
2: Aonde?
1: Vamos embora. Aqui, meu filho, vamos devagarinho.
3: Vá participando,
1: vá participando, meu filho, dentro da programação. Agradecer. Oxi, como é a conversa da música aí?
4: Tudo grande. A minha mãe escolheu pra me criar, me levou pra uma cidade com o nome Campina Grande.
5: Eu sou pequenininha, mas gosto.
6: Eita,
1: gota. Por isso que é bom morar em Campina Grande.
7: Boa, gostei.
4: 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Na minha terra, vou ter
1: que uma aguenta de rir, rapaz. Porque disseram que estão no lugar certo, em Campina Grande. E a música boa aí tocando, tá vendo?
4: Mas goste tudo grande.
1: Tá gostando aí da programação? Como é que tá aí? Diga aí pra gente.
4: A minha mãe,
1: ô, oh, coisa boa. Muito bem, vamos embora. Daqui a pouco a gente vamos falar mais sobre a internet. Porque o importante é ter internet boa. Vamos de ouvinte que o pessoal tá participando.
8: Coronel, aqui é o cabeleireiro Moisés.
9: Boa noite, meu amigo coronel. Aqui é seu culpado, viu? Eu tô na alerta aí dos seus programas. Todas as vezes que passa, eu tô aí com você, viu? Um abração grande do seu amigo Queiroz, da Malvina.
10: E aí, coronel? Aqui é Aguinaldo Badafava, aqui de Queimadas. Tô na audiência aí, viu? Ligado no programa aí, show de bola. Balança o chucá aí pra gente alegrar o dia aí. Boa noite.
11: Coronel Raposo, aqui é a Dada do Leite do Sítio Boi Velho. Tô na audiência. Balança o chucá aí, coronel.
12: Boa noite, coronel. Jurandir Araújo, do Mercadinho J. Araújo. Hoje eu tô longe, viu, coronel? Hoje eu tô em Blumenau, Santa Catarina. Estou participando de um congresso aqui. São 3 dias de evento, onde estamos participando aqui e aprendendo muito de temas relevantes, como a o fim da escala 6x1, NR1 e reforma tributária, entre outros assuntos, coronel, foram debatidos aqui nesses 3 dias, de muito aprendizado, muito network. E eu, como representante da classe supermercadista, presidente do sindicato também, estou por aqui, coronel, no encerramento do congresso, da o setor supermercadista. Então, um forte abraço, coronel, a todos os seus ouvintes, né?
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12: E até a próxima, se Deus quiser.
1: Olha aí, coisa boa, compadre aí participando, né, do congresso aí, tá botando pra descer. 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O compadre vai tá botando quente mesmo, viu? 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

0: que é da tua conta?
1: Tá aqui, bem pertinho dele, o caba besta. Mas é barra de janela, vamos embora, minha Campina Grande, minha Paraíba, com Madre Rose. Vamos pra sequência agora, né?
2: Vamos embora.
1: Com as meninas aí, que é pra gente falar das

0: demais, onde a gente tem a empresa mais exposta lá, né? A gente praticamente atende 100% da região de lá de Paulista, né? E aí, aqui, o nosso objetivo é crescer ainda mais, né? A gente hoje...
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0: Um dia só atende em Malvinas, Aloísio e Três Irmãs. Mas a gente está com o objetivo aqui de expandir ainda mais. Aqui em Campina Grande a gente só tem 3 anos, né? Lá a gente já tem 7 anos de empresa. E a gente pretende crescer mais aí para alcançar mais pessoas aqui da região.
2: E as propostas que eu vejo aqui, pelo que a gente viu também, né? É um negócio bom que vai facilitar a vida também do pessoal que precisa de uma internet boa, né? Então a tendência é, depois que o pessoal tomar conhecimento, ver que realmente o negócio é bom, o negócio crescer, né?
0: Exatamente, Coronel. Viu o senhor aí falando sobre Uber, o pessoal que seja bem-vindo, né, aqui em Campina Grande, o pessoal que tá vindo de fora. E pra quem quer Uber aqui, ó, o chip que a gente tem é o Waze e Movit ilimitado, viu?
2: Então, save, né?
0: É. O pessoal que quiser o chip da gente não vai ter problema nenhum pra usar o Waze por aqui.
2: Pronto, bom de verdade, porque olha, o importante é você ter uma internet boa, rápida. Até mesmo a gente, comunicador que está fazendo um negócio, precisa de uma internet boa, com rapidez, velocidade. Aí quando vai olhar, o bichinho não está servindo mais para nada, caindo em uma agonia. Com uma de rosa, coitada, meu Deus. Tem hora que só falta voar o telefone, como se eu tivesse culpa.
0: Mas agora ela não vai ter mais esse problema, né, comadre?
3: Menina, falar nisso, tem todas as vezes que eu vou pagar minha... alguma coisa, tô passando vergonha.
0: Porque não carrega,
3: disse,
0: é como é?
3: Coroné, tem que levar o cartão agora, porque vou voltar pro tempo da pedra. É sério, não carrega. Tem que ficar pedindo a internet do local.
4: Tem que contratar o chip da Vibe.
0: É, exatamente.
3: Então. Eu tô ficando estressada de uma forma.
0: Agora a senhora não vai ter mais estresse nenhum.
3: O QR Code 3 vezes.
0: Agora a senhora não vai ter mais estresse nenhum. Nenhum.
3: E nem sempre a gente tá com bolsa pra andar com cartão, né?
0: Exatamente, mas agora a senhora não vai ter estresse nenhum.
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2: 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Se você vê que dá certo, ô comadre, se o caba chega lá amanhã e disser, eu quero fazer um teste nesse negócio aí, vocês facilitam o negócio pra eles darem uma observada nisso, o negócio é bom?
0: Com certeza, na horinha.
2: Olha, você
0: vai que nem caldo de cana. Úbio,
2: de úbio, tá entendendo?
0: Lá é que nem caldo de cana, sai na hora.
2: E tem também os carroceiros, os bichinhos andando nos negócios também, precisa de uma internet rápida.
0: Exato.
2: E o cara tá na carroça de burro, mas de repente tem que chegar a mensagem, que é pra saber se onde é que vai buscar a caiga, né?
0: Exatamente.
2: Coisa boa. Pessoal, muito obrigado pela atenção de vocês aqui, por vocês terem vindo nos bastidores.
0: Obrigada.
2: Aqui do programa, né?
0: Obrigada.
2: A gente estamos chegando no final do programa. Agradecer a empresa também, né, por apoiar o Coroné, por ter levado o Coroné lá também, né? Eu, em nome de Comadre Rosa, em nome do Coroné Raposo, né, Comadre Rosa? A gente fica satisfeito
0: com
2: de
0: certeza
2: divulgar vocês aqui também, né?
3: Tava pensando aqui, isso, sabe, Coroné? As meninas muito simpáticas, todas.
2: Bom.
3: Todas as meninas, né? Tanto a Ana como a Emily, a Suênia e a Soraya. Simpáticas demais. E isso influencia muito
2: no atendimento,
3: eu atendo,
2: né?
3: Eu trabalho com atendimento ao público, como eu estava dizendo a vocês, e isso influencia demais.
2: Demais.
3: A gente não volta onde a gente é mal atendido.
0: Exatamente.
3: Eu mesmo, eu não volto.
4: E a gente diz exatamente isso. A gente prioriza o atendimento humanizado, né?
0: Pronto.
4: E hoje em dia é mais a questão do robô, ali mandando uma mensagem.
2: Mentindo, mete mais do que a bobônica.
4: Recebe uma mensagem.
3: E eu tava pensando aqui, né? Se vocês estavam falando com o público que vocês não estão vendo.
0: Isso.
3: De uma forma tão educada,
0: isso
3: imagina pessoalmente.
0: Nesses 7 anos de empresa, na verdade, foi o que o nosso patrão, Rainer, sempre frisou pra gente, né? Ter o atendimento mais humanizado com o cliente.
3: Isso.
0: Então a gente tenta ao máximo repassar isso pra a quem a gente atende. Seja online ou presencial.
4: O que é importante é que o cliente se sinta satisfeito, né? Que ele fique na casa, né?
3: Então, meninas, parabéns pra vocês, parabéns pra toda a equipe Vibe. Viu?
0: Obrigada.
2: Muito bem.
3: De verdade mesmo.
2: Portanto, você que está ouvindo a programação, a gente está chegando ao final do nosso programa. A gente hoje, além de trazer...

0: A empresa, a gente traz também um momento de utilidade pública, porque queira que não queira, a gente traz uma utilidade pública para os nossos ouvintes que acompanham o Forró do Coroné através da Rádio Pop Cariri FM, através do nosso programa que está aqui ao ar, levando a notícia, levando a informação e também o balanço geral da cidade, que você acompanha no Instagram do Coroné, né? Você vai acompanhando e a gente representando a Pop Cariri FM. Então, primeiro de verdade, agradecer a toda a equipe Pop Cariri FM, né? Em nome de comadre Reni Crauda também, né? Que ela quem faz aqui, organiza tudo o negócio. A gente fica satisfeito em nome de toda a bancada Pop Cariri FM. Agradece ao carinho de cada um de vocês e pela essa participação dinâmica aqui na programação do Veinho.
1: Obrigada, obrigada a gente quer também novamente...
2: ao pessoal, né? Da técnica.
0: Da Teca, é, os meninos estão ali.
1: A gente quer novamente, inclusive, convidar vocês para o evento e o pessoal que está escutando para participar do evento no dia 10, às 7 horas, lá em frente à nossa loja nas Malvinas.
0: Vamos embora!
1: Então estão todos convidados e eu espero que vocês estejam lá também. E além disso, a gente também quer convidar vocês para dar uma olhadinha no nosso Instagram. Sim. O arroba é Minha Melhor Vibe.
0: Empurra o dedo, meu filho, acunha.
1: Segue lá o nosso Instagram, tem o link para inscrição e acompanha nosso evento, acompanha nossos planos, acompanha tudo por lá.
0: Comadre Rose, obrigado pela sua participação, viu?
2: Obrigado também ao pessoal, né? Todos os ouvintes que ficaram até agora aqui com a gente, né, Coronel?
0: Um grande abraço à minha Campina Grande e minha Paraíba. Estamos chegando mais um final da nossa programação, prometendo voltar na próxima sexta-feira com o melhor da cultura nordestina. Rádio Pop Cariri FM, o Forró do Coroné, encerrando mais uma programação. Até lá!
3: Boa noite, Coroné!

0: quer?
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0: Está no ar a Voz do Brasil. As notícias do governo federal que movimentaram o país no dia de hoje.
1: Olá, boa noite.
2: Boa noite para você que nos acompanha em todo o país.
1: Sexta-feira, 29 de maio de 2026.
2: Vamos ao destaque do dia, avanço da economia.
1: Brasil registra crescimento de 1,1% nos primeiros três meses do ano.
2: Produto Interno Bruto foi impulsionado pela agricultura e consumo das famílias. Luana Karen.
3: Em valores correntes, ou seja, sem descontar a inflação, o PIB somou 3,3 trilhões de reais.
1: Recursos para a saúde. Mais 225 milhões de reais serão investidos em equipamentos para cirurgias gerais e oftalmológicas. Graziela Mendonça.
4: São equipamentos para operações como vasectomia, laqueadura e catarata. A expectativa é reduzir o tempo de espera para as cirurgias no Sistema Único de Saúde.
2: Petrobras anuncia 72 bilhões de reais em Sergipe para a fábrica de fertilizantes e exploração de óleo e gás em águas profundas.
1: Durante o evento, o presidente Lula pede respeito à soberania brasileira, após Estados Unidos classificarem PCC e Comando Vermelho como grupos terroristas.
5: Não aceitamos ser tratado como um moleque. Nós não sabemos ser tratado como se fosse uma republiqueta. Não brinque com a soberania desse país, não brinque com a nossa democracia, não duvidem das coisas que nós fazemos aqui nesse país.
2: Move Brasil, já está disponível financiamento para a compra de novos caminhões e ônibus mais seguros e sustentáveis.
1: Hoje, na apresentação da Voz do Brasil, Mariana Jungmann e Luciano Seixas.
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1: O consumo das famílias e a agricultura ajudaram no crescimento do país no primeiro trimestre deste ano.
2: O IBGE divulgou hoje que o PIB, Produto Interno Bruto, aumentou 1,1% no período, com resultado positivo em três setores: agropecuária, indústria e serviços.
1: Lembrando que o PIB é o resultado de tudo que é produzido no país.
3: Na chácara de 3 hectares, em Tangará da Serra, no Mato Grosso, José Francisco de Souza planta de tudo. E de tudo, a terra dá. Tomate, brócolis, cebola, repolho, cebolinha, alface, couve, milho. A produção é vendida nas feiras, mercados e enviada a escolas públicas da região. Em 2025, José conseguiu financiamento do Programa Nacional de Fortalecimento da Agricultura Familiar, o PRONAF, para a construção de 3 estufas na propriedade.
6: No ano de 2025, a gente conseguiu o financiamento do PRONAF. A gente precisava aumentar a produção e conseguimos financiamento para construir 3 estufas na propriedade, onde melhorou bastante e aumentamos bastante a nossa produção.
3: Puxado pelo campo e pelo consumo das famílias, o Produto Interno Bruto do país cresceu 1,1% no primeiro trimestre de 2026, comparado ao último trimestre de 2025. O PIB é considerado o termômetro oficial da economia. Ele mede o valor de tudo o que é produzido no país durante um determinado período de tempo. E esse tudo inclui desde o pãozinho da padaria, passando por carros e máquinas, até o corte de cabelo e a consulta no médico. São os bens e serviços. Para o economista e professor da ESPM, Jorge Ferreira dos Santos, o crescimento do PIB mostra a resiliência da economia brasileira.
7: Nós sabemos do que está acontecendo no ambiente global. Você tem um ambiente de alta do petróleo, você tem uma pressão geopolítica muito grande. Apesar disso, a economia brasileira acabou performando um pouco melhor do que o esperado, puxado por esses dois grandes vetores, consumo das famílias e a produção do agro.
3: Os dados de crescimento do PIB no primeiro trimestre deste ano são ainda maiores quando comparados ao mesmo período do ano passado, uma alta de 1,8%. Em valores correntes, ou seja, sem descontar a inflação, o PIB somou 3,3 trilhões de reais. Reportagem Luana Karen.
2: Em suas redes sociais, o ministro da Fazenda, Dario Durigan, afirmou que o resultado de hoje sustenta a projeção de crescimento de 2,3% para o ano. E se confirmado, 2026 será o quarto ano consecutivo com crescimento do PIB superior a 2%.
1: Segundo o ministro, será o melhor ciclo da economia brasileira em 10 anos.
2: Hoje o presidente Lula cumpriu uma série de compromissos em Sergipe.
1: Na área da saúde foram anunciados mais de 200 milhões de reais para agilizar as cirurgias no país.
2: E entregues veículos que vão garantir atendimento a quem mora longe dos centros de atendimento.
4: Os investimentos anunciados para a saúde chegam a 225 milhões de reais. Com o recurso, serão adquiridos 150 combos de equipamentos para cirurgias gerais e oftalmológicas, permitindo a abertura de 100 novas salas cirúrgicas em todo o país. São equipamentos para operações como vasectomia, laqueadura e catarata. A expectativa é reduzir o tempo de espera para as cirurgias no Sistema Único de Saúde. Além desses equipamentos, o presidente Lula destacou outros esforços do governo para ampliar o atendimento especializado pelo país.
5: Temos 150 carretas andando por esse país para fazer todo tipo de exame que só rico fazia. Exame de qualquer tipo de câncer, o câncer de próstata, câncer de colo, sabe? Ao mesmo tempo, companheiros, nós temos 800 ambulâncias com gabinete odontológico para tratar dos dentes da pessoa nesse país.
4: Os investimentos foram anunciados durante visita do presidente Lula a Sergipe nesta sexta-feira. Primeiro, ele conferiu as instalações do Hospital do Amor de Lagarto, referência no combate ao câncer, que atende 150 municípios da região. O hospital recebeu 137 milhões de reais do Ministério da Saúde na sua implantação. E para ampliar ainda mais o atendimento em Lagarto, foi autorizada a construção de uma nova policlínica no município, com 30 milhões de reais do novo PAC. O ministro da Saúde, Alexandre Padilha, destacou a importância da nova unidade.
8: É o equipamento que vai fazer o tratamento de mais de 30 médicos especialidades, que vai ter tomografia, que vai ter ressonância, que vai ter ultrassom, com a vantagem que não vai ficar dentro do hospital. Porque às vezes dentro do hospital, quando precisa fazer uma situação de urgência, a pessoa que estava esperando é desmarcado o exame, na policlínica fica preservado, e vai fazer o exame na maior velocidade possível.
4: Já na visita ao Hospital do Câncer de Sergipe, em Aracaju, o presidente Lula anunciou a entrega de um novo tomógrafo, que vai agilizar o diagnóstico e tratamento de pacientes oncológicos do estado. Também foram entregues 406 veículos do programa Agora Tem Especialistas, Caminhos da Saúde, para transporte de pacientes que precisam de atendimento fora dos seus municípios. Além de Sergipe, os estados de Pernambuco, Paraíba, Alagoas, Paraná e São Paulo vão receber os micro-ônibus e vans da iniciativa do governo do Brasil. Serão 3.300 veículos. É um investimento de mais de 1 bilhão e 400 milhões de reais. O governo federal entregou ainda unidades odontológicas móveis para municípios de Sergipe e de outros 5 estados. Reportagem Graziela Mendonça.
1: A Petrobras anunciou hoje mais de 72 bilhões de reais em investimentos no estado de Sergipe.
2: O valor será aplicado na retomada de fábrica de fertilizantes e também para exploração e produção de óleo e gás em águas profundas.
1: Hoje pela manhã, o presidente Lula visitou a fábrica, que terá capacidade para produzir 7% da demanda nacional.
9: Líder mundial na produção de alimentos, o Brasil ainda depende da importação de fertilizantes para garantir a produtividade no campo. Hoje, cerca de 80% dos insumos usados na agricultura vem do exterior. A ureia, principal fertilizante nitrogenado utilizado em culturas como milho, café, arroz e cana-de-açúcar, é um dos produtos mais importados pelo país. Para reduzir essa dependência, o governo do Brasil e a Petrobras anunciaram investimentos bilionários para ampliar as operações da fábrica de fertilizantes nitrogenados, a Fafem, em Laranjeiras, em Sergipe. Segundo a presidente da Petrobras, Magda Chambriard, com os investimentos, a fábrica vai ampliar a produção de ureia e atender 7% da demanda nacional de fertilizantes.
10: Essa Fafem daqui vai produzir 7% da demanda de fertilizantes nitrogenados do Brasil. Mas nós fizemos a mesma coisa na Bahia. Nós estamos completando a obra da UFN3, fábrica de fertilizantes, no Mato Grosso do Sul. Fizemos a mesma coisa no Paraná. Com esses empreendimentos, nós vamos ser capazes de entregar para o Brasil cerca de 35% da demanda de fertilizantes nitrogenados.
9: A unidade voltou a operar após um período de paralisação e já retomou a produção de amônia e ureia. A reativação da fábrica é considerada estratégica para fortalecer a indústria nacional e garantir mais segurança ao agronegócio brasileiro. Além da retomada da Fafem, os investimentos incluem o projeto Sergipe Águas Profundas, voltado à exploração de petróleo e gás no litoral sergipano. Com as novas plataformas, a Petrobras deve dobrar a produção de gás natural. Somados, os projetos da Petrobras terão investimentos de 72 bilhões e meio de reais e devem gerar cerca de 28 mil empregos diretos e indiretos no estado. É mais investimentos, maior produção nacional e menos dependência externa, defendeu o presidente Lula.
5: A Petrobras não é minha, o investimento aqui não é meu, é do nosso país. E vocês, petroleiros, acreditem na importância da Petrobras. Acredite na maravilha da Petrobras.
9: As duas plataformas que serão instaladas em Sergipe terão capacidade para produzir diariamente até 240 mil barris de óleo e processar 22 milhões de metros cúbicos de gás natural. De Aracaju, Sergipe, Pablo Mundim.
2: Após os Estados Unidos anunciarem que vão classificar o PCC e o Comando Vermelho como grupos terroristas, o governo brasileiro emitiu nota afirmando que o país rejeita qualquer forma de interferência externa em seus assuntos internos.
1: E que o Brasil tem travado um combate permanente contra essas organizações criminosas.
2: Hoje, lá em Sergipe, o presidente Lula pediu respeito à soberania brasileira.
1: O vice-presidente Geraldo Alckmin também se manifestou, lembrando as ações já adotadas para enfrentar o crime organizado.
11: O governo do Brasil divulgou hoje uma nota reafirmando a soberania nacional e o combate permanente a organizações criminosas no país. A manifestação ocorreu depois da decisão dos Estados Unidos de classificar o PCC, primeiro comando da capital, e o Comando Vermelho como grupos terroristas. A nota diz ainda que enfrentar essas organizações criminosas com firmeza é e continuará sendo prioridade do Estado brasileiro. Para o governo do Brasil, o terror causado por essas organizações que buscam obter lucro através do crime, especialmente pelo tráfico de drogas e armas, não pode ser confundido com o tipo de ação por motivos ideológicos, políticos e religiosos do terrorismo internacional. Durante um evento em Sergipe, o presidente Lula cobrou respeito ao Brasil e afirmou que combater o crime organizado passa também pela aprovação da PEC da Segurança Pública.
5: Não aceitamos ser tratado como moleque. Nós não sabemos ser tratado como se fosse uma republiqueta. Eu trato um país pequeno com o mesmo respeito que eu trato a China, com o mesmo respeito que eu trato a Rússia, com o mesmo respeito que eu trato os Estados Unidos. Não brinque com a soberania desse país, não brinque com a nossa democracia. Se quiserem combater o crime organizado, não precisa pedir ajuda para ninguém. Aprove a PEC da segurança pública que está no Senado. Aprove a PEC que no mês seguinte terá o Ministério da Segurança Pública desse país.
11: O vice-presidente da República e ministro do Desenvolvimento, Indústria, Comércio e Serviços, Geraldo Alckmin, também se manifestou sobre o assunto e afirmou que o Brasil combate o crime organizado de todas as formas.
12: O combate ao crime organizado, ele é feito por terra, mar e ar. O Congresso acabou de aprovar a lei antifacção, novos crimes foram listados, aumento das penas para o crime organizado e dificuldade da progressão penitenciária, da progressão de pena. Então, todo o empenho no combate ao crime organizado.
11: Uma reunião na Casa Civil nesta tarde com integrantes do Ministério da Fazenda e das Relações Exteriores discutiu os impactos dessa decisão norte-americana sobre o Brasil, principalmente nos campos jurídico, diplomático e financeiro. Em abril, durante sua viagem a Washington, o presidente Lula apresentou ao Departamento de Estado dos Estados Unidos uma proposta focada na inteligência e na cooperação internacional, que inclui ampliação dos controles sobre a lavagem de dinheiro praticada no exterior e sobre o tráfico de armas enviadas ao Brasil. Reportagem Graziele Bezerra.
2: Começa Começou hoje o prazo para interessados em comprar caminhões, ônibus, micro-ônibus e implementos rodoviários pelo programa Move Brasil, para eles pedirem o financiamento.
1: O programa tem como objetivo estimular a substituição de veículos antigos por modelos mais modernos, eficientes e seguros.
2: E contribuir para a redução do consumo de combustíveis, emissão de poluentes, além de elevar a produtividade do transporte de cargas e a qualidade do transporte de passageiros.
1: Dezenas de instituições financeiras estão credenciadas pelo BNDES para fazer o financiamento com condições especiais, a depender do perfil do comprador.
13: O BNDES, Banco Nacional de Desenvolvimento Econômico e Social, abriu o protocolo para receber os pedidos de financiamento do BNDES Mais Mobilidade. A linha de crédito de até 21 bilhões de reais faz parte do Move Brasil, programa coordenado pelo Ministério do Desenvolvimento, Indústria, Comércio e Serviços, para apoiar a renovação da frota de caminhões e ônibus no país. Podem pedir o financiamento caminhoneiros autônomos, pessoas físicas associadas a cooperativas, empresários individuais e empresas do setor de transporte rodoviário ou urbano, de cargas e passageiros. As condições de financiamento variam de acordo com o perfil do interessado. Para o caminhoneiro autônomo, o prazo de pagamento pode chegar a 120 meses, com até 12 meses de carência. Para a empresa do setor de transporte rodoviário ou urbano, de cargas, o prazo pode ser de até 60 meses, com até 6 meses de carência. Para a empresa do setor de transporte rodoviário ou urbano, de passageiros, o prazo pode chegar a 120 meses, com até 6 meses de carência. Os juros ficam perto de 13% ao ano. Quem estiver interessado em dar entrada num pedido de financiamento para a compra de caminhões ou ônibus, deve procurar uma das instituições financeiras credenciadas pelo BNDES. Como explica o chefe de departamento da área de operações e canais digitais do banco, Rodrigo Alac.
14: Isso significa que dezenas de bancos, diferentes tipos, estão aptas a conceder crédito com essa linha do BNDES. Dessa forma, a sugestão que fica para quem estiver interessado, seja o frotista ou transportador autônomo cooperado, é que ele busque a instituição financeira que ele já tenha relacionamento. Isso vai agilizar na concessão de crédito, porque essa instituição já conhece o cadastro, já tem o perfil de crédito desse interessado e pode agilizar a concessão.
13: Segundo o superintendente da área de desenvolvimento produtivo e inovação do BNDES, João Pieroni, o apoio à compra de caminhões e ônibus vai trazer vários benefícios para a economia do país.
15: A nova versão do Move Brasil é fundamental para a renovação de caminhões e ônibus no país, rumo a novos veículos cada vez mais sustentáveis e eficientes. Isso gera, ao mesmo tempo, uma grande demanda para a indústria, que passa a investir cada vez mais em ampliação de capacidade produtiva, no desenvolvimento de novos produtos, agregando cada vez mais valor no país. Isso gera renda, emprego de qualidade e fortalece a indústria brasileira.
13: As instituições financeiras que receberem os pedidos de crédito têm até o dia 28 de agosto para dar entrada no sistema do BNDES. Reportagem André de Barros Lima.
2: Mais de 110 mil atendimentos médicos e odontológicos foram realizados em comunidades ribeirinhas e isoladas da Amazônia Ocidental.
1: É a Operação Acre, realizada pela Marinha no Vale do Juruá durante 4 meses, alcançando moradores do Acre e do Amazonas.
16: Ao todo, 8.810 pessoas receberam atendimento durante a operação, que percorreu regiões de difícil acesso, onde muitas vezes o transporte fluvial é a única forma de ligação com centros urbanos e serviços públicos essenciais. Além das consultas médicas, odontológicas e exames laboratoriais, a missão distribuiu 453 mil medicamentos para garantir continuidade de tratamentos em comunidades afastadas. Também foram aplicadas vacinas e realizados atendimentos preventivos voltados à saúde da população local. Comandante do navio, capitão de corveta Marcelo Camerino da Silva de Souza, traz mais detalhes.
17: Essa comissão mostrou mais uma vez que a presença da Marinha na Amazônia vai muito além da navegação. Em muitos lugares, o navio representa o único acesso à saúde, ao atendimento médico e à esperança para milhares de famílias ribeirinhas. Cada atendimento, cada medicamento entregue, cada mamografia realizada, carregam dignidade, cuidado e presença do Estado onde muitas vezes ninguém mais consegue chegar.
16: Um dos destaques da operação foi a realização realização de 1.022 mamografias em parceria com a ONG Américas Amigas. A iniciativa buscou ampliar o acesso ao diagnóstico precoce do câncer de mama para mulheres que vivem em áreas remotas da Amazônia, onde exames especializados nem sempre estão disponíveis. O comandante do navio também falou sobre a importância da missão ser realizada todos os anos.
17: Manter essa missão todos os anos é fundamental porque o povo amazônico precisa saber que não está esquecido. E para nós, militares, fica a certeza de que poucas missões têm um impacto humano tão grande quanto essa Operação Acre.
16: A Operação Acre integra as ações permanentes de assistência hospitalar da Marinha na região amazônica e tem como objetivo ampliar o acesso à saúde básica e especializada para populações ribeirinhas e indígenas em localidades isoladas do país. Reportagem Gabriel Pinheiro.
2: O INSS publicou hoje portaria que regulamenta a pensão que será paga às crianças e adolescentes, filhos de mulheres vítimas de feminicídio.
1: O direito à pensão é previsto por lei e a regulamentação vai permitir o início do pagamento de um salário mínimo por mês.
2: Tem direito à pensão os menores de 18 anos, cuja renda familiar por pessoa, ou seja, o valor da renda dividido entre os membros da família, seja igual ou inferior a um quarto do salário mínimo.
1: Além dos filhos biológicos, poderão receber o benefício enteados e menores de idade que estiverem sob guarda da vítima. Eles devem comprovar que eram dependentes econômicos dela.
2: Para a presidente do INSS, Ana Cristina Silveira, a pensão especial é uma forma de garantir os direitos dessas crianças e jovens até o início da vida adulta.
18: Quando a mulher é vítima desse crime, filhos ficam órfãos, famílias inteiras são destruídas e precisam reconstruir suas vidas depois da violência. Nenhuma política pública é capaz de reparar essa perda, mas o Estado tem o dever de proteger quem ficou e garantir condições mínimas de cuidado, dignidade e amparo.
1: Para solicitar a pensão, é necessário que o representante legal do menor apresente os documentos como RG e CPF, a inscrição no CAD único, além de um documento que comprove o crime de feminicídio, como inquérito policial ou denúncia do Ministério Público.
2: As famílias podem tirar dúvidas e receber apoio no processo nas unidades do INSS ou nos Centros de Referência de Assistência Social.
1: O Brasil registrou a menor taxa de desemprego para o trimestre encerrado em abril desde 2012.
2: Com o mercado de trabalho aquecido, o governo do Brasil oferece mais oportunidades de capacitação para os trabalhadores.
1: E anunciou esse mês investimentos para ampliar a oferta de cursos de qualificação profissional em todo o país.
2: Ao todo, vão participar da iniciativa 31 entidades conveniadas ao SINE, o Sistema Nacional de Emprego.
19: Serão 30 milhões de reais do Fundo de Amparo ao Trabalhador para fortalecer a oferta de cursos de qualificação profissional em 14 estados e 17 municípios. Os recursos serão destinados a entidades conveniadas ao Sistema Nacional de Emprego, o SINE. O valor será dividido em duas modalidades. 15 milhões de reais serão repassados segundo os critérios do índice sociodemográfico. Esse índice leva em conta a realidade de cada estado ou município, observando os locais que mais precisam, com população maior e mais necessitada. Os outros 15 milhões serão distribuídos segundo o índice de gestão descentralizada, que observa se o ente federativo já executa ações de qualificação profissional. Bahia, Sergipe e Rio Grande do Sul estão entre os estados que vão receber mais recursos. O ministro do Trabalho e Emprego, Luiz Marinho, destacou que a ideia é apoiar locais com maior necessidade, mas também incentivar os que demonstraram capacidade de execução e entrega de cursos.
20: Nós temos muitas empresas com muitas vagas em aberto, que precisa preencher muitas vezes, adequando a qualificação, especialmente ao trabalhador e à trabalhadora, que às vezes uma dica de aperfeiçoamento, de agregar mais conhecimento, pode fazer a grande diferença na empregabilidade.
19: Segundo o Ministério do Trabalho e Emprego, o objetivo do repasse das verbas é que cada local amplie a oferta de cursos, segundo as necessidades específicas do mercado de trabalho, e com isso, mais pessoas sejam empregadas. Reportagem Márcia Fernandes.
1: O governo do Brasil lançou uma campanha nacional para incentivar a separação e a destinação adequada de resíduos sólidos.
2: Com a mensagem "O resíduo que você separa vira renda na mão de quem recebe", a campanha destaca a importância da separação do lixo dentro de casa e reforça o papel dos catadores na cadeia de reciclagem.
1: A ideia é reduzir impactos ambientais, diminuir o volume de resíduos enviados aos aterros sanitários e ampliar a geração de renda para trabalhadores do setor.
2: Foram as notícias do Governo do Brasil.
1: Uma realização da Secretaria de Comunicação Social da Presidência da República.
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1: Fique agora com as notícias do Poder Judiciário e do Congresso Nacional. Boa noite, bom final de semana.
2: A gente volta segunda-feira. Boa noite.
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22: Plenário do STF deve retomar a análise da chamada uberização no mês de junho.
23: Tribunal de Justiça do Amazonas cediu encontro regional da magistratura Região Norte.
22: STJ aplica perspectiva de gênero para julgamento sobre ingresso de droga em presídio e mantém falta grave de preso.
23: Boa noite, eu sou Marcela Luiza.
22: E eu sou Walter Lima.
23: O presidente do Supremo Tribunal Federal, ministro Edson Fachin, marcou para junho a retomada do julgamento que vai definir regras para trabalho em aplicativo.
22: Os processos tratam da existência ou não de vínculo trabalhista entre motoristas e as plataformas digitais. Marcelo Della Libera.
24: A expectativa é que a Corte busque um equilíbrio entre os direitos previstos na Constituição e os novos modelos de prestação de serviços. O presidente do Supremo, ministro Edson Fachin, afirmou que a Corte está pronta para analisar a questão.
25: Nós fizemos audiências públicas, instruímos o processo, ouvimos os mais diversos setores interessados, tivemos também uma interlocução, um diálogo republicano importante com o parlamento e, mais uma vez, com entidades públicas e privadas. E chegou o momento agora de apresentar uma resposta para essas questões cruciais.
24: A decisão do STF poderá orientar milhares de ações judiciais em andamento no país sobre o tema.
23: A Justiça do Amazonas é o primeiro tribunal a sediar o encontro regional da magistratura Região Norte.
22: O evento ocorreu nesta sexta-feira e faz parte de uma iniciativa inédita do CNJ para fortalecer o diálogo entre os tribunais brasileiros. Vitória Vitor.
26: A abertura do encontro foi conduzida pelo presidente do Supremo Tribunal Federal e do Conselho Nacional de Justiça, ministro Edson Fachin, com foco na integração entre os tribunais da região e na discussão de políticas públicas para o fortalecimento do sistema de justiça. O encontro trouxe para o centro de debate temas ligados à tecnologia, inovação e às especificidades da Amazônia.
23: Mantida falta grave a preso que pediu a companheira para levar drogas ao presídio.
22: Nesse caso, o STJ aplicou a perspectiva de gênero para responsabilizar, não apenas a mulher. Fátima Uchoa.
27: A companheira do preso foi flagrada com maconha durante revista para ingresso no presídio. Ele declarou ser usuário e tê-la pressionado para levar a droga. Até então, o entendimento predominante no STJ afastava a responsabilização do apenado por falta de provas ou por considerar o ato apenas preparatório. Agora, a sexta turma do STJ manteve a falta grave contra o apenado por considerar que a conduta dele pode configurar participação no tráfico. Segundo o relator na sexta turma, ministro Rogério Schietti Cruz, punir só a mulher e não quem a induziu ou se beneficiaria da conduta reproduz seletividade punitiva e desigualdade de gênero.
23: Terminou hoje a 10ª edição da Semana da Conciliação Trabalhista.
22: Os trabalhadores puderam, de forma mais rápida, encerrar processos na Justiça. Larissa Batista.
28: Os dados parciais da 10ª Semana da Conciliação Trabalhista mostram uma arrecadação de mais de R$1,5 bilhão. Foram realizadas mais de 82.600 audiências e cerca de 408 mil pessoas foram atendidas. Já o número de processos conciliados passou de 24 mil. A ação foi encerrada nesta sexta-feira de forma simbólica, no Tribunal Regional do Trabalho da 6ª Região, em Pernambuco.
23: Em ano eleitoral, ter acesso rápido à legislação é essencial para quem trabalha com as eleições.
22: Pensando nisso, o TSE lançou a versão digital 2026 do Código Eleitoral anotado. Estevam Furtado.
3: O material reúne leis eleitorais atualizadas, notas explicativas e decisões da Justiça Eleitoral. Está disponível gratuitamente no catálogo de publicações e na biblioteca digital do TSE. A versão em PDF traz recursos como busca rápida, sumário clicável e navegação interativa, facilitando a consulta de temas como pesquisa eleitoral, prestação de contas e inteligência artificial.
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23: Uma boa noite.
22: Bom fim de semana e até segunda-feira.
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5: Eu sou Paula Groba.
6: E eu sou Ricardo Nakaoka.
5: E estes são os destaques de hoje do Jornal do Senado, que começa agora.
6: Senadores da oposição apresentam proposta de jornada flexível em resposta à PEC sobre escala 6x1.
5: Avança projeto que amplia a validade de laudos para pessoas com deficiência.
6: Senado volta a analisar seguro rural com juros menores e mais acesso a crédito.
5: Boa noite.
6: Boa noite.
5: A proposta que reduz a jornada semanal de trabalho de 44 para 40 horas ganhou um novo capítulo no Senado. Em resposta à mudança sugerida pelo governo e já aprovada na Câmara, senadores da oposição apresentaram uma alternativa que prevê jornadas flexíveis.
6: Pelo novo texto, as jornadas seriam flexíveis, com pagamento proporcional à carga horária. Os detalhes com o repórter Alexandre Campos.
7: Pela proposta da oposição, as partes poderão decidir por uma jornada menor de 20 horas de trabalho por semana, por exemplo. O valor da hora trabalhada será proporcional ao salário mínimo nacional ou ao piso da categoria, calculado com base na jornada máxima de 44 horas. Primeiro signatário da proposta, o senador Rogério Marinho, do PL do Rio Grande do Norte, acredita que esse modelo de jornada flexível, além de não prejudicar os empresários e evitar riscos de demissão, dá ao trabalhador a liberdade de decidir como melhor utilizar o seu tempo.
8: É assim que acontece, por exemplo, nos Estados Unidos. E veja, preservando todos os direitos do trabalhador que estão contidos no artigo 7º da Constituição na sua proporcionalidade.
7: Para o senador Rogério Carvalho, do PT de Sergipe, a proposta da oposição, ao permitir uma jornada flexível, vai reduzir a renda do trabalhador.
9: 70% da população aprova a redução da jornada. E o que eles estão propondo é uma afronta a essa vontade, ou seja, é uma parte do parlamento de costas para a vontade popular.
7: A PEC que permite a flexibilização da jornada de trabalho está na Comissão de Constituição e Justiça.
5: Muitos alunos com altas habilidades acabam enfrentando desinteresse, isolamento e até abandono escolar por falta de acompanhamento adequado. Para mudar essa realidade, o Senado aprovou um projeto que cria uma política nacional voltada a estudantes com superdotação.
6: A proposta prevê identificação precoce, atendimento especializado e maior flexibilidade no ensino para garantir que esses talentos sejam desenvolvidos dentro das escolas. O texto segue agora para a sanção presidencial. Repórter Douglas Castilho.
10: O texto garante que a identificação da condição de neurodesenvolvimento seja feita de forma pedagógica através de um estudo de caso escolar. A relatora senadora professora Dorinha Seabra, do União do Tocantins, destacou que a falta de preparo das escolas tem levado à exclusão de jovens e defendeu a estruturação do sistema público para o devido acolhimento.
12: Essa é uma forma de garantir e respeitar as diferenças para que elas não se tornem barreiras para que essas crianças e
11: jovens permaneçam nas nossas escolas.
10: A senadora Mara Gabrilli, do PSD de São Paulo, ressaltou que um dos objetivos da medida é identificar a dupla excepcionalidade, que é a coexistência entre altas habilidades e alguma outra condição associada, como uma deficiência ou transtorno.
13: Precisamos de uma política pública que enxergue esses estudantes de forma integral e evite que tantos talentos continuem invisíveis dentro das escolas.
10: O projeto permite que despesas de capital para a implementação das medidas da Política Nacional para Estudantes com Altas Habilidades ou Superdotação poderão ser contempladas com recursos públicos do PAC. O texto vai à sanção presidencial.
27: E atualmente, pessoas com deficiência precisam renovar periodicamente laudos e avaliações para ter acesso a benefícios e políticas públicas, mas essa exigência pode mudar.
24: Avançou no Senado um projeto que amplia o prazo de validade dessas avaliações e reduz a necessidade de reavaliações frequentes. Repórter Márcio Maturana.
14: Indeterminado nos casos de deficiência permanente ou irreversível. 5 anos nos casos de deficiência reversível ou progressiva. Esses prazos de validade para avaliação biopsicossocial de deficiência estão no projeto aprovado pela Comissão de Direitos Humanos, que agora segue para a votação final na Comissão de Assuntos Sociais. O relator da proposta, senador Flávio Arnes, do PSB do Paraná, criticou a frequência atual de avaliações.
15: Realmente, esse acesso a uma regularidade de avaliações, isso causa um transtorno gigantesco para as pessoas e para as famílias. Temos que ser menos burocráticos.
14: O autor do projeto, senador Alan Rick, do Republicanos do Acre, também destacou a atenção às famílias.
16: Imagine só o transtorno para a família, o custo disso, inclusive emocional para a família.
14: O projeto determina também que o prazo de validade da carteira de identificação da pessoa com transtorno do espectro autista, que hoje é de 5 anos, passe a ser de 10 anos para crianças e adolescentes sem necessidade de avaliação e indeterminado para quem tem mais de 18 anos.
27: Uma proposta que altera as regras do seguro rural vai voltar à análise dos senadores. O projeto foi modificado pela Câmara dos Deputados durante a votação e, por isso, retorna ao Senado.
24: O texto prevê taxas de juros menores e prioridade em operações de crédito. Repórter Pedro Pincer.
17: A proposta da senadora Tereza Cristina, do Progressistas de Mato Grosso do Sul, prevê taxas de juros menores e prioridade em operações de crédito rural amparadas pelo seguro rural. O projeto foi aprovado pela Câmara dos Deputados com mudanças, entre elas o detalhamento das cláusulas que permitem o uso do seguro rural como garantia em empréstimos rurais. Para o relator, senador Jaime Campos, do União de Mato Grosso, o seguro rural é fundamental para que os produtores do país possam enfrentar os prejuízos cada vez mais frequentes provocados pelas mudanças climáticas no campo.
18: Já teve gente que já replantou pela terceira vez soja aqui no Mato Grosso, lá que eu vi, que plantou apostando na chuva, a chuva veio, botou o cara, vê aquele sol de 45 graus, foi embora. Foi lá, deu outra replantada. Também não aconteceu. Já está na terceira.
17: O projeto trata também do fundo destinado à cobertura suplementar dos riscos do seguro rural, conhecido como Fundo Catástrofe. Previsto desde 2010, o mecanismo não chegou a ser implementado por falta de regulamentação e de aportes contínuos de recursos.
27: E o Brasil passa a ter a primeira Universidade Federal Indígena. A nova instituição, criada por lei sancionada pela Presidência da República, tem a missão de ampliar o acesso dos povos originários ao ensino superior e de unir a produção científica aos saberes tradicionais.
24: De acordo com a lei, a universidade poderá estabelecer processos seletivos próprios que deverão ter percentual mínimo de seleção de candidatos indígenas. A reportagem é de Lana Dias.
19: A primeira Universidade Federal Indígena do Brasil terá sede em Brasília e deve valorizar, preservar e difundir os saberes dos povos indígenas brasileiros e latino-americanos, além de promover a sustentabilidade socioambiental dos territórios. O relator da proposta, senador Eduardo Braga, do MDB do Amazonas, reforçou que a universidade contribui para o protagonismo das comunidades.
20: A criação da UNID constituirá mais um importante passo no papel de protagonismo que os povos indígenas têm exercido na formação formulação de políticas públicas voltada para suas realidades.
19: A universidade poderá estabelecer processos seletivos próprios, que deverão ter percentual mínimo de seleção de candidatos indígenas. Os cargos de reitor e vice-reitor deverão ser ocupados obrigatoriamente por docentes indígenas. Os primeiros serão nomeados pelo ministro da Educação, até que a UNINDE tenha estatuto para organização própria. De início, a instituição atenderá 2.800 estudantes em 10 cursos de graduação.
6: Com edição de Paula Groba e trabalhos técnicos de João Lira, o Jornal do Senado fica por aqui. Acompanhe agora as notícias do Tribunal de Contas da União e da Câmara dos Deputados. Boa noite.
27: Boa noite e um bom fim de semana.
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1: O Tribunal de Contas da União fiscalizou os programas de transferência de renda no país, como o Auxílio Gás, o Bolsa Família e o Benefício de Prestação Continuada. Juntas, essas três ações movimentaram mais de 270 bilhões de reais em 2024. O trabalho identificou sobreposição de benefícios, falhas na gestão e dificuldades para atender famílias em situação de vulnerabilidade. Para o ministro relator do processo no TCU, Jorge Oliveira, o principal problema é a falta de coordenação entre União, estados e municípios.
2: Os programas das três esferas de governo operam muitas vezes sem integração de dados, sem mecanismos efetivos de coordenação e sem uma visão consolidada da Política Nacional de Transferência de Renda.
1: O tribunal determinou que o governo federal adote medidas para melhorar a integração entre programas e tornar a gestão mais eficiente. Saiba mais em tcu.gov.br.
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3: Deputados alteram regras de internação do adolescente usuário de drogas.
22: Câmara aprova mudanças no seguro rural para cobrir prejuízos no campo.
3: Plenário repercute a aprovação da proposta que reduz a jornada de trabalho.
22: Boa noite. José Ayrton Félix Cirilo, do PT do Ceará, acredita que a redução da jornada semanal de trabalho pode beneficiar especialmente as mulheres, por causa da sobrecarga de tarefas profissionais e domésticas. Ele acrescenta que a medida representa uma conquista na valorização dos direitos trabalhistas.
3: Denise Pessoa, do PT do Rio Grande do Sul, observa que avanços tecnológicos que aumentam a produtividade permitem jornadas de trabalho menores, sem prejuízo econômico. Ela cita experiências internacionais e afirma que a redução da carga horária amplia o bem-estar, o equilíbrio social e a eficiência no trabalho.
22: Ao destacar que o fim da escala 6x1 busca corrigir desigualdades históricas nas relações de trabalho, Gervásio Maia, do PCdoB da Paraíba, defende ainda mais políticas do governo federal voltadas à valorização do trabalhador. O deputado registra também a mobilização popular em torno do tema.
3: Reginaldo Lopes, do PT de Minas Gerais, cita estudos que relacionam o aumento da produtividade com a redução da carga horária de trabalho. O parlamentar alerta para o crescimento das doenças psicológicas por causa das escalas exaustivas.
22: Carlos Aratini, do PT de São Paulo, acusa a oposição de tentar barrar o fim da jornada 6x1 ao propor emendas consideradas radicais de última hora. O congressista lembra que o Partido Liberal tentou fixar um prazo de 10 anos para a transição da proposta.
3: Alfredinho, do PT de São Paulo, critica a bancada do PL por tentar confundir a população ao propor a jornada 4x3. De acordo com o deputado, o partido sempre se posicionou contra os direitos dos trabalhadores e a redução da escala de trabalho.
22: Rogério Correia, do PT de Minas Gerais, reforça que o Partido Liberal apresentou emendas à redução da jornada de trabalho que previam 10 anos de transição e o aumento da carga horária. Segundo o deputado, historicamente o PL favorece empresários com recursos públicos.
3: Érica Cocai, do PT do Distrito Federal, celebra os índices atuais de empregos e critica o que chamou de cinismo da oposição em relação à jornada de trabalho. Ela lembra que o PL assinou emendas que previam prazo de 10 anos para implementar a nova carga horária e para atrasar o processo de mudanças.
22: Para Tarcísio Mota, do PSOL do Rio de Janeiro, a oposição tentou manipular a opinião pública, mas a pressão popular forçou uma mudança no discurso conservador diante da necessária redução da jornada de trabalho. Ele reitera que o progresso social depende de leis que protejam o trabalhador contra a exploração.
3: Por outro lado, Kim Kataguiri, do Missão de São Paulo, critica o fim da escala 6x1 e afirma que mudanças constitucionais, por si só, não garantem alterações práticas nas condições de trabalho. De acordo com o parlamentar, a medida pode gerar efeitos diferentes dos esperados no mercado de trabalho.
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7: Agricultura.
22: A Câmara aprovou mudanças no seguro rural com uso de recursos do orçamento para cobrir prejuízos do produtor. O repórter Antônio Vital acompanhou a votação.
8: A Câmara dos Deputados aprovou o projeto que altera a legislação sobre seguro rural, que protege os produtores contra perdas provocadas por fenômenos climáticos, pragas e quedas do preço. Entre outras medidas, a proposta torna obrigatória a previsão de recursos do orçamento e a participação do governo federal no fundo que vai cobrir os pagamentos. Além disso, torna esse orçamento imune a corte de verbas. A proposta também define que o seguro rural é isento do pagamento de tributos federais, diretos ou indiretos. A obrigação foi criticada pelo deputado Kim Kataguiri, do Missão de São Paulo.
9: A gente já tem um orçamento que é 92% de despesas obrigatórias e cria-se aqui mais uma despesa obrigatória, e aí a gente vai carimbar ainda mais despesas, por mais que haja feito acordo com o governo para que haja o limite, ainda assim nós estamos positivando, nós estamos colocando na lei que nós teremos uma despesa de caráter continuado obrigatório.
8: O projeto estabelece que o contrato de seguro rural passa a ser uma das garantias das operações de crédito, ou seja, condiciona benefícios do crédito rural, como juros menores e prazos maiores, à contratação de seguro rural pelo produtor. A proposta dá prazo máximo de 30 dias para que o produtor receba o prêmio pelos prejuízos sofridos. Para isso, os produtores terão que fornecer dados precisos sobre o tamanho da área e a data da colheita, para que a seguradora calcule o valor do prêmio. O projeto, que já tinha sido aprovado pelo Senado, recebeu parecer favorável do relator, deputado Pedro Lupion, do Republicanos do Paraná, coordenador da Frente Parlamentar da Agropecuária. De acordo com o relator, as mudanças são necessárias para aumentar o uso do seguro rural no país, que hoje cobre menos de 3% da área total da lavoura. Segundo ele, o projeto dá mais previsibilidade e segurança jurídica para o produtor rural. No plenário, o relator foi o deputado Arnaldo Jardim, do Cidadania de São Paulo.
21: Nós temos hoje uma baixa cobertura de seguro rural. Daquilo que é a área plantada no nosso Brasil, nesse instante a cobertura de seguro é apenas de 7,8%. Portanto, a tentativa aqui é fazer com que isso se amplie, dando mais segurança, dando mais estabilidade a todos que produzem e que possam cumprir a sua missão, assim com maior segurança jurídica.
8: O texto altera ainda a gestão do fundo, criado em 2010, que serve como garantia para os riscos do seguro rural. O fundo passa a contar com a participação, com direito a voto, das seguradoras, empresas da cadeia produtiva do agronegócio e cooperativas de produção agropecuária, na proporção do número de cotas adquiridas. O texto aprovado também retira da lei que trata do fundo o limite atual de R$4 bilhões relativo à participação do governo federal como cotista. O projeto que altera a legislação sobre seguro rural voltou para a análise do Senado. Da Rádio Câmara de Brasília, Antônio Vital.
7: Meio Ambiente.
3: Os parlamentares aprovaram novas punições internacionais para o vazamento de óleo no mar. O repórter José Carlos Oliveira tem mais detalhes.
23: A Câmara dos Deputados aprovou a nova redação da Convenção Internacional sobre Responsabilidade Civil por Danos Causados por Poluição por Óleo. O Tratado da Organização Marítima Internacional existe desde 1969 em resposta ao vazamento de 120 mil toneladas de petróleo no litoral de França e Inglaterra 2 anos antes. Também criou o Fundo Internacional de Compensação por Danos Decorrentes da Poluição por Petróleo. O texto foi atualizado em 1990 92 e no ano 2000, com algumas alterações que vêm sendo gradativamente aprovadas pelos países membros da Organização das Nações Unidas, como explica o relator deputado Nilton Tato, do PT de São Paulo.
5: Tem uma nova convenção internacional que já tem mais de 140 países signatários, e esse projeto de lei é para que o Brasil faça parte dessa nova convenção, que traz maiores responsabilidades para pessoas jurídicas e pessoas físicas que porventura sejam responsáveis de forma acidental ou de forma proposital pelo derramamento de óleo e de petróleo nos mares, aumentando inclusive a faixa de proteção do mar daquilo que está sob responsabilidade do Brasil.
23: Para mostrar a importância da medida, Nilton Tato citou o vazamento de mais de 5 mil toneladas de petróleo cru no litoral do Nordeste e do Sudeste do Brasil em 2019. Trata-se do maior desastre e crime ambiental já registrado no litoral do Brasil, ainda não inteiramente desvendado e com sérios impactos socioambientais e econômicos.
5: Quando tem esse tipo de derramamento, você tem impacto, seja para a biodiversidade, para a fauna dos mares, mas também tem consequências do ponto de vista social e econômica. Lembram quanto que prejudicou o turismo em boa faixa do Nordeste, aquelas manchas? Então é um pouco isso, é de como é que a gente cria, então atualiza a legislação brasileira de acordo com normas internacionais para a gente evitar que tenha essas consequências.
23: Entre as novidades da Convenção Internacional está o aumento dos limites de indenização a ser paga pelos proprietários de navios petroleiros nos casos de acidente com poluição por derramamento de óleo. Outra mudança

0: e agora será analisado pelo Senado. A repórter é Maria Neves.
1: A Comissão de Constituição e Justiça da Câmara aprovou o projeto do deputado Reginaldo Lopes, do PT de Minas Gerais, que estabelece quais devem ser os padrões de segurança e saúde de motoristas profissionais. Pelo texto, esses trabalhadores deverão seguir exclusivamente as especificações dos fabricantes dos veículos, em conformidade com a homologação da autoridade competente. De acordo com Reginaldo Lopes, a falta de clareza nas regras sobre padrões de segurança causam dificuldades para os motoristas profissionais que, diante de diferentes interpretações, não conseguem saber qual conduta devem seguir. O relator na Comissão de Constituição e Justiça, deputado Alex Manente, do Cidadania de São Paulo, concorda com o autor. Para Manente, a atual falta de clareza nas regras gera insegurança jurídica.
2: As faltas de clareza nas regras de padrões de segurança causam dificuldade para os motoristas profissionais que, diante de diversas interpretações que surgem no tema, não conseguem saber qual a conduta e regra que devem cumprir, o que muitas das vezes acabam por prejudicar os profissionais, como também as melhores práticas para a segurança quanto para a atividade. Para garantir tanto a segurança para a atividade como também para a saúde dos motoristas, esse projeto de lei busca deixar claras regras para a atividade.
1: O relator na Comissão de Viação e Transportes, deputado Ricardo Aires, do Republicanos do Tocantins, também argumenta que a proposta contribui para a simplificação do ordenamento jurídico ao reduzir interpretações contraditórias e facilitar a atuação das autoridades. Ricardo Aires sustenta ainda que as especificações dos fabricantes são parâmetros fundamentais em padrões rigorosos de engenharia e segurança desenvolvidos e testados para garantir o desempenho adequado dos veículos e a proteção dos ocupantes. Da Rádio Câmara de Brasília, Maria Neves.
3: Justiça. O plenário da Câmara aprovou regras para a internação de adolescentes, usuários ou dependentes de drogas. Vamos saber os detalhes com o repórter Antônio Vital.
4: A Câmara dos Deputados aprovou o projeto que permite a internação de adolescentes usuários de drogas em comunidades terapêuticas, instituições que acolhem dependentes químicos e muitas vezes são ligadas a igrejas. O projeto original, apresentado pelo deputado pastor Sargento Isidório, do Avante da Bahia, garantia aos pais ou responsáveis o direito de internar à força adolescentes com menos de 18 anos nesse tipo de estabelecimento. Segundo o autor da proposta, a internação é uma maneira de tirar os adolescentes do crime. Ele deu como exemplo a comunidade terapêutica que fundou no município de Candeias, na Bahia. Depois de muita discussão e críticas do PT e do PSOL no plenário, o texto final apresentado pelo relator, deputado Dr. Fernando Máximo, do PL de Rondônia, autoriza a internação voluntária, a pedido dos pais ou, na falta deles, a pedido de autoridade administrativa, desde que haja laudo médico que aponte a necessidade de internação para preservar a integridade física do adolescente. Nesses casos, a internação e a alta do adolescente devem ser comunicadas imediatamente ao Conselho Tutelar e ao Ministério Público. Hoje, o Conselho Nacional dos Direitos da Criança e do Adolescente, o CONANDA, proíbe a internação de crianças e adolescentes em comunidades terapêuticas. Resolução do CONANDA determina que esse atendimento deve ser feito pela Rede de Atenção Psicossocial do Sistema Único de Saúde, o SUS, preferencialmente nos Centros de Atenção Psicossocial Infanto-Juvenil, CAPS-I, ou nos Centros de Atenção Psicossocial Álcool e Drogas, CAPS-AD. Deputados do PSOL e do PT criticaram a possibilidade de internação em comunidades terapêuticas. Para a deputada Érica Cocai, do PT do Distrito Federal, não há comprovação de que esse tratamento seja eficaz.
5: Nós já fizemos várias inspeções em várias comunidades terapêuticas. Algumas não tinham atenção da saúde ali dentro. Apenas havia um processo de catequização, substituindo a necessidade de termos um atendimento multidisciplinar. Nós temos inúmeros relatórios que indicam que as comunidades terapêuticas, em grande medida, provocam uma série de violações de direitos.
4: O relator, deputado Dr. Fernando Máximo, explicou o acordo que permitiu a aprovação da proposta.
6: Nós fizemos algumas alterações para que haja um consenso com o governo, com a esquerda, e eles pediram para a gente tirar, por exemplo, internação compulsória. Essa internação agora vai ser voluntária, o jovem adolescente querendo, ou quando os pais quiserem que ele seja internado, ou por determinação judicial, ou por algum laudo médico mostrando que aquela criança precisa ficar internada.

0: Projeto aprovado obriga que o adolescente acolhido nessas instituições frequente aulas de educação básica. A exceção é para casos de adolescentes ameaçados por facções criminosas. Também obriga que essas instituições possuam equipe técnica multiprofissional nas áreas de saúde e assistência social, além de estrutura com aspecto residencial, áreas de lazer, esportes, espaços culturais e salas de aula. O projeto que permite a internação de adolescentes usuários ou dependentes de drogas em comunidades terapêuticas seguiu para análise do Senado. Da Rádio Câmara de Brasília, com informações de Daniele Lessa, Antônio Vital.
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2: Presidência. Inteligência artificial e mudanças nas regras para microempreendedores individuais, temas em análise na Câmara, foram destacados pelo presidente da Casa, deputado Hugo Mota. A reportagem é de Luiz Gustavo Xavier.
3: O presidente da Câmara, Hugo Mota, afirmou que vai trabalhar para que a comissão especial que debate a regulamentação da inteligência artificial no país vote o texto até o dia 9 de junho e para que a proposta vá ao plenário até o final do mês de junho. Mota deu declaração no evento Brasil Tech Summit, que debateu os avanços e os desafios da economia digital. O presidente defendeu um marco regulatório que possa aliar liberdade econômica, política e de expressão com a responsabilidade de quem atua nesse meio. Segundo ele, não há mais espaço para distorcer a regulamentação digital e chamar essa responsabilização de censura.
4: Porque se fazia muito uma dicotomia que liberdade e responsabilidade não poderiam andar juntas. E hoje eu penso que todos se conscientizam que é possível sim aliar a liberdade econômica, não é? Aliar a liberdade política, a liberdade de opinião, a um tipo também de responsabilização sobre quem está atuando nesse meio. É esse o papel que nós, parlamentares, temos que cumprir, andando numa linha muito tênue de não desequilibrar para nenhum dos lados.
3: Outra pauta que está em discussão na Câmara é o que aumenta o faturamento das MEIs. O presidente afirmou que é preciso analisar o impacto fiscal de eventuais mudanças no faturamento dos microempreendedores individuais. Segundo ele, o texto já aprovado pelo Senado está em análise pela comissão especial criada para debater o tema. Os senadores aprovaram o limite de R$ 130 mil reais anuais e a contratação de até 2 funcionários. Atualmente, para ser enquadrado como MEI, o faturamento da empresa deve ser de até R$ 81 mil reais e é permitida a contratação de apenas 1 funcionário. Para Mota, antes de votar, é preciso avaliar se as contas públicas toleram tal mudança.
5: Nós vamos entender primeiro a questão do impacto fiscal, por isso o diálogo com o governo, para que a gente possa fazer uma proposta que as contas públicas suportem. Eu digo sempre que papel em branco suporta que você escreva tudo. Nós temos que fazer o diálogo e a construção política para que aquilo que seja aprovado seja na prática efetivado e venha a se tornar, de fato, uma melhora para todas essas empresas, milhões de empresas no Brasil.
3: Em relação ao projeto de lei encaminhado pelo Executivo com urgência constitucional, que trata do detalhamento da redução da jornada de trabalho, Mota afirmou que ainda não há um cronograma para votar o texto. Ele afirmou que vai aguardar a aprovação pelo Senado da PEC 6x1. O parlamentar disse ainda que acredita que os senadores darão celeridade à proposta. Da Rádio Câmara de Brasília, Luiz Gustavo Xavier.
2: Termina agora o Jornal Câmara dos Deputados, produzido pela Rádio Câmara. O programa teve trabalhos técnicos de Wellington Teles e a apresentação de Luciana Vieira e Val Monteiro. Boa noite.
6: A Voz do Brasil volta na segunda-feira. Uma boa noite para você e um bom fim de semana.
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0: 11:06.
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1: 11 e 12.

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2: 11:37.
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2: Meia-noite e sete.
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1: Meia-noite e 20.
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2: Meia-noite e 39.
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4: 1 e 8.
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1: 1:36.
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0: 14h23.
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1: 12:55.
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1: 3:19.
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3: 3:38.
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3: 4 e 13.
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3: 4 e 14.

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2: 4:48.
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2: Em Campina Grande, na Paraíba, são 6:03. 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
2: Seis e cinco, bom dia, muito bom dia. Ao vivo aqui, diretamente do alto da colina, da Palmeira. Neste sábado frio aqui em Campina Grande, mas a gente vai tentar se aquecer, não é? Ao som das lindas canções que marcaram época. Porque a partir de agora, aqui na Pop Cariri FM de Campina Grande, a saudade está no ar. O passado no presente está começando a partir de agora na Pop, mais um Retro 101. 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
2: A sonoplastia a cargo de Naomi Andrade. A superintendente é Reni Cláudia. E quem começa, quem abre os trabalhos de hoje é nada menos, nada mais do que Roberto Carlos. Bom dia e um excelente voo para todas e todos nós.

0: É, somente a abertura dos trabalhos, viu? Wagner, Jura Secreta, Altemar Dutra, Como Desejo o Teu Amor e Roberto Carlos, Custe o que Custar.
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0: Bom dia, muito bom dia a você que está chegando agora. Estamos ainda no procedimento de decolagem, né? Decolamos do Aeroporto Internacional da Saudade, né? Meu copiloto Bessange caprichando aí no nosso Airbus, né? A nossa Retro Airlines. Então, muito bom dia, muito bem-vinda, muito bem-vindo. A saudade no ar, o passado e no presente aqui na Pop com o nosso Retro 101, que tem, a partir de hoje, a grata satisfação de novamente receber a Sleep House Colchões, conforto que transforma seu dia a dia. 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Muita gente embarcando. Daqui a pouco a gente vai fazer a chamada aí, não é? De quem está embarcando aqui conosco, rumo a um passado que não volta mais, mas que aqui na Pop a gente recorda através das canções que marcaram época, como essa que agora a gente vai relembrar com Nelson Ned. 6:20, bom dia.

0: É, Pimai, aqui a gente não morre de saudade não, mas quase, né? Grande Timaia, você, Fernando Mendes, você não me ensinou a te esquecer. E Nelson Ned, se as flores pudessem falar.
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3: Você está na Pop, você é muito bem-vinda, você é muito bem-vindo nessa fantástica viagem de volta ao passado. 6 horas e 35 minutos, muito bom dia. 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Alô, Mariberto, um abraço. Chegou cedo por aqui, fazendo check-in, não é? 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Inclusive, já nos manda daqui a atração de amanhã, a partir das 13 horas, viu? É o trio Aconchego. Trio Aconchego, né? Já deu para sentir, claro, já no clima do São João. 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Ok? 6 horas e 39 minutos agora, 6h39. Quem chega agora para cantar para a gente no Retrô é o grande Jerry Adriani. Bom dia.

0: pouquinho do Jovem Guarda pra gente, né? Renata e seus Blue Caps, Enquanto a Cidade Dorme, Fíveres por Causa de Você e Gerra Adriane Vivendo Sem Você.
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0: 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Bom dia a você que está chegando agora, viu? Muito bom dia e obrigado pelo carinho da sua audiência. Estamos ainda decolando, viu? Decolando rumo ao passado, não é, Zezinho? Zezinho não perde um só retrô. Zezinho, que é gente da melhor qualidade, ao lado do Márcio Oliveira. É, a gente se conheceu lá no Martinho, que saudade, né, Zezinho? É, e o Zezinho recomendou o programa para o Josebi lá no Alto Branco e o Valdir no Catolé. Essa turminha não perde um só retrô. Bom dia, Zezinho.
2: Bom dia, Romildo. Estamos ligados no Retrô 101 e ouvindo essas músicas maravilhosas. Um abraço, meu amigo, para você e para todos os ouvintes do Retrô 101.
0: Obrigado, Zezinho, a você e a essas pessoas, esses amigos, né, que vão somando e o Retrô é naturalmente, né, conquistando aí a audiência nessa propaganda que para mim é a mais forte que tem, né, é a mais natural, a mais antiga, que é o boca a boca, né, não tem outdoor, não tem muito floreio não, viu, Naomi? É alguém que escuta, já passa para alguém, isso para mim, cara, não tem preço, não tem preço. Obrigado, Zezinho. Um abraço para meu amigo Bessange, viu? Já teve o primeiro passamento. Misericórdia. Corre, Raquel. Faz o café desse homem. Faz o café desse homem, Raquel. Pelo amor de Deus. Um abraço para Valtão, que já pegou o bigu, viu, Naomi? Não chegou atrasado, não, Valtão. Aqui é toda hora. Você tá bem chegado, né? Bom dia, gigante. Registrar o domingo passado. A alegria incontestável de me encontrar com a comissária Naomi Andrade, direto da Feira da Prata. Ela deu uma risada agora, Bob. Meu querido, é o esposo da Rosalma, a irmã do meu amigo Queca. Pois é, ela deu uma risada aqui, viu? Naomi e Bob, o grande encontro lá na Feira da Prata. Muito legal, muito legal. A Elza, lembra? Naomi, que já foi Elza da Palmeira, agora é Elza lá do Aloysio Campos, viu? Ela disse que quer ouvir Roberto Carlos e a gente vai ouvir de novo. Já ouviu, o programa foi aberto com o Rei, daqui a pouco tem Roberto de novo. Final abençoado, final de semana abençoado para você também, viu, Elza? Edivaldo Caxias está na audiência. O Claudô Nascimento, você conhece, Naomi? Mandou um abraço para você. Ele está dizendo aqui, agora sim. Vou tirar aquelas zoeiras dos ouvidos, escutando belas canções. Valeu, Claudô. Obrigado. O Beto Pescocinho, viu, que é o Beto Vidal, também está na audiência. Maribeto chegou logo cedinho, né, Maribeto? Fazendo o check-in. Um abraço para você. Ari Pezão, já pediu a benção a Zé Brás hoje? Já? Já pediu a benção a Zé Brás? Hein, Ari? Pois é, quem está por aqui também é o Washington, que é o sósia do Roberto Carlos, e claro, daqui a pouco vai querer também ouvir o rei. Mazinho Fecha, fala parceiro, tá na audiência também. Ailton, direto de Parnamirim, tá dizendo aqui, acordei agora depois das chuvas a noite toda. Ele vai pegar um gravador para gravar as músicas do Retrô. Já passou até aqui a foto da fita cassete. É o novo, hein, Naomi? É o novo. Aí, Lucena, por que tu não vai dormir, Lucena? Lucena, eu tenho a impressão que Lucena não dorme, não. Só passa em casa para lavar o rosto. Aí eu digo outra coisa, mas aqui eu tenho que dizer lavar o rosto. Um homem só vive no meio do mundo. Cidadão do mundo, né? Já ultrapassou Eduardo da Laval, Paulo de Tarso ficou para trás, não tem quem pegue. Parece aqueles corredores lá da Nigéria, da Etiópia. Ó, Luciano, tem quem segure. Aí tá dizendo aqui, depois de uma semana bastante proveitosa, muito bem, de volta para o lar e para os braços da amada. Eita! Se preparando para outra empreitada. Próxima semana tem mais. Vai dar um descansozinho, né, o Lucena? 6:53. Julio Iglesias. Grande Julio Iglesias, hein? Quanto sucesso. Grande espanhol. No Retro 101 para você. Bom dia!

0: Ouvimos Roberto Carlos, Abandono, Moacir Franco, Eu Nunca Mais Vou Te Esquecer, e Julio Iglesias com Me Esqueci de Viver.
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4: No ar, o passado no presente, aqui na Pop Cariri FM de Campina Grande, Retro 101. 7:09, bom dia. 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
4: 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E para amanhã tem o Trio Aconchego para você arrastar o pé com muito forró. 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
4: 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Coisas que só acontecem na nossa querida rainha da Borborema. 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

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Falar no Gleidson Trajano, filho do Zé de Souza, tem muita gente aqui interagindo conosco, viu? E a gente quer abraçar aqui todo mundo. Jocélio Macendeiro, grande abraço. Ele está mandando aqui para toda a equipe do Retrô e pedindo um abraço também para a equipe dele, que tem o Jocélio Filho, que vai lá em casa para ajeitar os móveis, né? É uma equipe realmente especial, né? Os caras são profissionais, são bons. Eu recomendo, viu? Tanto o Jocélio pai como o Jocélio Filho e o Jefferson também, tá bom? Um abraço para minha esposa Socorro. Eles são fãs do Billy Idol, pra matar a saudade. Completei 54 anos ontem. Então parabéns aí, viu, pra o Jocélio, o pai, né? O filho, claro, que é mais novo. E ele é jovem também, né? Pra o modelo de hoje, né? 54, tá novinho em folha, não tá não tinindo. O Retrô começou super bem, ele tá dizendo. Mandando abraço pra tu, Naomi. Bom dia, Romildo. Já embarcamos na nave Retrô. Mando um alô para Iraílson, minha esposa Izan, na Estação Velha. E também a Naomi. Eu conheci ela numa corrida de aplicativo que fiz para ela no dia de ontem, no final da manhã, indo para a rádio. Tá famosa, hein, Naomi? Oi, Romildo e Naomi. Ouvindo esse lindo, maravilhoso programa. Também ouço o jornal. Sou Maria Gorete e trabalho com seu Adalberto Alves. Ah, Gorete. Que saudades, Gorete. Um abraço para você. Bom dia. Sabe quem não perde essa relíquia do programa? É Robinho, no Serrotão. Não é o Robinho. O Robinho, aquele das pedaladas, tá preso, né? Lá em São Paulo. Bom dia, Romildo. Aqui é Genildo Soares de Lima, compadre das filhas do Pepeta Diesel. Das filhas Maria, Evelyn e Ellen Yasmin, cada nome bonito, né? Mas tá todo ligadinho, né? Do Jogo do Galo, com a Pop e a MRTV. A prima de Pepeta diz é Mônica Martins. Muito legal saber que vocês estão ligados, né? Como a Cidália também, como China Almeida lá na UFCG, Romeu e Dona Cosmo, muito obrigado. Clóvis do Fest Banda, Carlos do Santa Rosa diz que gosta demais de ouvir esse programa, pois podemos reviver o tempo em que as músicas tinham letra, melodia e, acima de tudo, sentimentos. É uma grande verdade, né? Pedrinho Veículo, graças a Deus, Pedrinho, que você está na audiência. Lucena, está feliz da vida e mais feliz ainda, Dona Meire, né? Família só tem aumentado, viu? Agora, se preparar, tem que ir para a estrada mesmo, Lucena. Agora que eu estou vendo, tem que ir para a estrada. Além dos boletos, agora é fralda. Toda semana tem uma cegonha pousando por lá. Chegou Helena. Maria Helena, estou. Já chegou morrendo de rir. Os bebês ficam chorando. Maria Helena chegou sorrindo. Tá bom, Davi. Maria Helena. Helena chegou sorrindo pra Dona Meire. E agora, Pedro Filho, da doutora Carol Promotora. Agora sim, filho e filho do coração. Tá certo, Luciano. Muito bem. Quem tá ouvindo a gente lá em Porto Alegre, você já sabe quem é, né? Eduardo Dallavalle, bicho. Olha só, manhã fria, 9, viu? E com garoa, sensação térmica de 3 graus lá no Porto Alegre, a capital gaúcha. Estamos chegando lá também, viu? Valeu, Eduardo Dallavalle, um grande abraço. Tem muitos outros registros aqui, mas a gente tem que ouvir música, Naomi Andrade, é ou não é? 7h17, agora quem canta é Renato Terra. Bom dia.

0: Fafá de Belém, bem.
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0: Glórias, Ruban Cinderela e Renato Terra, bem.
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0: 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Muita interação aqui, graças a Deus. Que música linda, gigante. Eu já fui a um show desse cara em Campo Grande, Rio de Janeiro, sabia? Agora eu não sei a quem ele está se referindo, viu? É, porque a gente já tocou várias músicas ainda.
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0: Vamos tocar muitas outras. Professor Ceará mandou um recado, né? É muito engraçado ouvir o professor Ceará. Fala, professor Ceará, embaixador do Retrô.
3: Com essas seleções aí musicais, Romildo, você não trinca coração não, viu? Você desmantela ele, que não tem cardiologista que conserte.
0: Você desmantela, não tem cardiologista que conserte, é professor. Eita, professor Ceará. Por falar em professor Ceará, um abraço para o professor Carlinhos, meu amigo lá de Catolé, esposo de Ana, né? Feliz da vida. Carolzinha, rapaz, eu lembro de Carolzinha, a gente lá em Bragança Paulista, a gente foi transmitir um jogo do Campinense, muito frio, não era, Carlinhos? Lembra? Que frio era aquele. Carolzinha agora é Carolzona. Vai ser mamãe, Deus abençoe, Carolzinha e o bebê, né, que está por vir para a alegria dos avós. Já são cinco, hein? Já são cinco. Graças a Deus, Deus abençoe. Um abraço para essa família maravilhosa. Meu amigo Josa, da Briosa Polícia Civil, sempre em QAP aqui, viu? Ele manda um abraço para a galera da Sinuca. Às quartas-feiras, todos falam no Retrô. E a turma do Racha 50+, QAP geral, lá no Campestre. Tá vendo aí, Naomi? Tá brincando com o Retrô, rapaz. Bessange, toma esse café, Bessange. Toma esse café, Bessange, já duas vezes. Pelo amor de Deus. Joram Barreto, programa... Atenção, programa sendo retransmitido em alto e bom som aqui na Feira da Prata, no box de Mi do Tempeiro.
4: Gostei.
0: Na Feira da Prata, Naomi.

0: Já tem na Arca Titão com o Dedé Mangará, em alto e bom som. Pessoal retransmitindo o Retrô, rapaz, que legal. Elza, um abraço pra você, tomando café e ouvindo o Retrô, depois de ir pra feira. Um abraço para o amigo Abraão e família. Valeu, Elza. Quem também tá na audiência é Chicão, lá na Galeria Central. Rinaldo e Andresa, lá na Barraca do Abusado. Achei engraçado aqui o Ailton, né? É, relembrando aqui a fita cassete. Tinha a BASF, né? 60, 90, 120. Era o tempo de gravação, tinha TDK. Ele disse que comprei muita fita na loja Globo Som do amigo Everaldo. Que ficava ali perto de Orlando Revistas, né? Ali pertinho dos Correios. É, saudades, hein? O Washington Sósia do Roberto Carlos também está na audiência aqui do nosso Retrô. O nosso querido Carlinhos da Estação Velha, o famoso Carlinhos da Tapioca, tá feliz da vida hoje, viu, Nomi? Sabe por quê? Você vai saber, ó.
1: Bom dia, meu grande amigo Romildo Nascimento. Minha Clarinha tá completando um ano hoje. Ana Clara está completando um ano hoje, dia 30 de maio. Meu amor da minha vida. É tudo pra mim, minha filhinha. Eu amo minha filha. Tá completando ano hoje, Clarinha.
0: É, o pai apaixonado, né? As palmas aí pra Clarinha. Saúde e paz, muitos anos de vida pra ela, viu? 7h34, agora a gente escuta e relembra Nico Rezende.

0: Retro 101, são 7h41 agora. Bom dia.
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0: É, tem tudo a ver com aquela máxima, né? Um dia é da caça e outro é do caçador. Fábio Júnior, caça e caçador. Peninha, amo você. Nico Rezende, esquece e vem.
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4: Bom dia, muito bom dia a você que está chegando agora. A gente decolou às 6, viu? Mas ainda tem muito voo pela frente, céu de brigadeiro, apesar do tempo estar nublado, manhã de sábado, fria pra dedéu aqui na Rainha.
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4: Não é? Campina sendo Campina. É, aquele som gostoso, né? Uma chuvinha, a gente escutando o barulho. 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Agradecer a audiência mais uma vez do Ailton lá em Parnamirim. Ele ouviu a gente falar na Feira Central e gostaria de mandar um abraço para o amigo Adilton do Box do Peixe, Edilson da Loja dos Brinquedos, para o amigo Clóvis Dantas e Tamar, o meu professor das antigas. Tá dado aqui o recado do Ailton, que está lá em Parnamirim. Paulo César de Almeida Moura, um grande abraço para você. Jean, na estrada da vida, viajando literalmente, né? Ao som da pop, aqui do Retrô, fazendo a gente viajar de volta ao passado. E também, aí no carro, ouvindo a pop, ouvindo o Retrô 101. Obrigado a você, Jean, pelo carinho da sua audiência. E tem mais, hein? Tem áudio aí. Não é, Naomi? Parece que tem o Roberto Guzmão, tem mais alguém por aí. Bota o povo pra falar, por favor, Naomi.
6: Romildão, bom dia, meu irmão.
4: Bom dia, Damião. Ó, Damião do Amigão.
6: O cabelo tá bonito, viu? Cortou o cabelo.
4: Ah, não, é Roberto Guzmão.
6: Bonitão, viu? Viu?
4: Camilo tá bonito?
6: Tarde, né?
4: Cortou o cabelo?
6: Quando é umas 3 horas, eu já tô por lá, ligado. Ligado na rádio aí, pra tu ouvir aquele grito de gol de Vossa Excelência. Meu irmão, hoje é um dia especial pra mim. Hoje tô fazendo 34 anos de casado, eu e minha esposa, Valdéria. Opa,
7: coisa bacana.
6: Estamos juntos, firme e forte, eu e minha esposa, com 2 filhos maravilhosos, Lucas e Rafaela.
7: Graças a Deus.
6: Então, bom dia, meu irmão. Estamos juntos e misturados.
7: Bom dia. Deus abençoe o casal. Longa vida. E agora, Damião?
8: Bom dia, meu grande Romildo.
7: Aí, Damião. Nascimento. Lá do tambor, do amigão.
8: Bom dia, Retrô. Bom dia, Pop Cariri.
7: Bom dia, meu amigo.
8: Romildo.
7: Oi.
8: A audiência aqui no bairro do Tambor sempre está aumentando, viu, Romildo?
7: Que coisa boa.
8: Quando você fala de uma pessoa aqui no bairro do Tambor, tem uma senhora, a esposa de Dão do Palmeira aqui do bairro do Tambor.
7: Não, pessoa muito querida por aí.
8: O nome dela se chama Joelma.
7: Joelma?
8: Ela é sua fã, meu amigo.
7: Que bacana.
8: Ela logo cedo liga o seu rádio e tá na escuta, viu?
7: Obrigado, Joelma.
8: É, Dona Joelma, a esposa de Dão do Palmeira, aqui
7: Dona
8: na
7: Joelma.
8: Rua do Tambor. Valeu, Romil, da audiência 100% aqui no Tambor. Aquele abraço, oh, bom dia.
7: Coisa bacana, bom dia, Damião, bom dia pra todo mundo. 7h53, canta Billy Idol, aqui no nosso Retro 101. Bom dia.
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0: Pop Cariri FM de Campina Grande. E esse é o Retro 101. Vamos esquentar? 8 horas, bom dia!
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0: aí a lambada do Beto Barbosa, né? Meu xodó. Tivemos Sandra de Sá, Solidão e Billy Idol com Eyes Without a Face.
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0: 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Muito obrigado pela honra também à primeira-dama Nathalie Ventura. 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Parece que tem alguém querendo conversar conosco, é isso, Naomi?
2: Romildão, bom dia, meu irmão. Já tô aqui na escuta. Camilo tá bonito, viu? Cortou o cabelo, tá bonito.
0: Roberto Guzmão já falou. Já foi. Você falou que teve um bem curtinho que tinha aí. Oito horas e sete minutos em Campina Grande. Daqui a pouco Naomi vai colocar aí as pessoas interagindo conosco, né? 8 horas e 7 minutos. Deixa então agradecer aqui a audiência de Ronaldo Xuxa e Gorete, né? Tá na escuta, ó. 20 dias, fez a cirurgia, graças a Deus, tudo bom. Saúde em primeiro lugar, né não? Ronaldo Xuxa, um abraço pra você. Obrigado pelo carinho. Rosalma tá aqui dizendo, música linda essa de Billy Idol. Rosalma, irmã do meu amigo Queca, esposa do Bob. Bom dia, comandante Nascimento. Permissão pra embarcar? Claro, aqui na nave 101. A pista é 101.1. Sou o Joselito Lucena. Você nunca ouviu falar? Já ouvi. Se é até da vinheta, Joselito Lucena. Valeu, Joselito. Bom dia, abençoado. Todos os sábados estou na escuta. Rosil, do Acácio Figueiredo. Um abraço. Ele gostou do... queria ouvir a música do Julio Iglesias. Coração apaixonado, mas a gente ouviu uma outra, né? Do Julio Iglesias. Me esqueci de viver. Foi lá atrás, viu? Já tocamos o Julio Iglesias. 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Ih, rapaz. François aqui do Equador foi...
3: Boa, gostei.
0: Foi profundo, viu? Retro 101. Olha aí, Arthur Augusto. Retro 101. 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Eita! Lúcia Fernandes. Também na audiência do nosso Retro 101. Arthur Augusto, obrigado.

0: pelo carinho de sempre. Para fechar...
1: Bom dia, Romildo Nascimento. Estou ligado no Retrô também, viu? Hoje está show de bola.
0: Então tá bom. Tem um nome? O Adriano, obrigado, viu, Adriano? Hoje tá show de bola, tá? E que tal um pagodezinho, hein? Com a cara desse sabadão, vamos lá? 8 e 1. Se for uma trinca, melhor ainda, não é não? 3 de Raça Negra para a gente relembrar, reviver, faz parte, né? Bom dia, sabadão maravilhoso para você.
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Sandegra em dose tripla, só aqui no Retrô, né? Pra alegria do Xandão, que diz que é pra matar ele do coração, né? Raça Negra com Estou Mal, preciso dar um tempo e preciso ter alguém. Bem rapidinho intervalo, só um cafezinho e a gente volta já já. Tem uma amostra grátis do que está por vir, Naomi.

0: Realmente tá certo quem disse aí que é o retrô de Lacerando Corações, viu? Daqui a pouquinho tem Zezé de Camargo e muito mais na sequência do nosso retrô aqui na Pop.
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0: É, a saudade no ar, o passado no presente, aqui na sua Pop Cariri FM de Campina Grande. Retro 101, essa fantástica viagem de volta ao passado. 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E logo em breve está quase prontinha a caçulinha da Vigar Calixto no Catolé. E lembrando que o Clube dos Taxistas funciona domingos e feriados. No caso, amanhã, a partir das 12 horas, com piscinas para crianças. Tem música ao vivo. É, ali no Médici, na rua Marcelino Pereira Rocha. Um abraço para o Naldão, que é o administrador lá do clube, o presidente do sindicato, que é o meu amigo Carlos Santiago, não é? Que inclusive nos manda a atração de amanhã, no clima junino já, viu? É o trio Aconchego, a partir das 13 horas, no Clube dos Taxistas. 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Muito obrigado a você pelo carinho da audiência, onde quer que você esteja. Bom dia, amigo gigante da comunicação paraibana, registrando minha audiência nesse maravilhoso programa. Enfim, parabéns para o meu sobrinho Isaac, completou 15 anos. Alô, Isaac, saúde, paz, vida longa. Fico grato por sua atenção. Sou amigo ouvinte Murilo Silva, do Promorá. Muito obrigado. Bom dia, Romildo. Passando para desejar um bom final de semana para você e seus ouvintes desse maravilhoso programa. Beto Pinheiro, no Monte Santo. Muito obrigado. Chico do Itararé, também não perde um só retrô. Luiz Gonzaga, estou aqui no Dinamérica ouvindo músicas de qualidade. Show de audiência. Um sábado abençoado. Jailton da Farmácia. Acabou de chegar, rapaz. Eu vou dizer uma coisa, se essa habilidade o Galo botar em campo logo mais, não vai ter boquinha pro lagarto não, viu? Que habilidade é essa, meu jogador? Valeu, Jailton. Um abraço, hein? Logo mais tem com o M. Picariri, as emoções de 13 e Lagarto. Galo! Pra cima deles, Galo. 8:26. E agora, dilacerando corações, como disse o ouvinte, o horário sertanejo. Momento sertanejo no Retrô 101.
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0: Eita, eita, Chitãozinho e Chororó, Evidências, Zezé de Camargo e Luciano, será que foi saudade como anjo?
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0: Retrô 101, direto do túnel do tempo pra você aqui na Pop Cariri FM.
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0: Que alegria, Pastor Jarbas. Que alegria. O amigo aí na audiência, que Deus o abençoe. Como o amigo tem abençoado a tanta gente, né? Alô, Maria do Monte Santo. Genildo Soares está dizendo: o meu trabalho aqui nas Boninas. A nossa loja, quando passar, vendo nos conhecer. Será um prazer, viu, Genildo Soares de Lima. Diz que lá nas Boninas, né, tá o som nas alturas, né? Várias lojas ligadas na gente. Olha quanta honra, viu, para todos nós. Amigo e irmão Adriano Mota, obrigado também pela honra, pelo carinho, pela atenção e amizade de sempre. 8 horas e 39 minutos. Chegou o Bergson Pessoa, né? Já estávamos sentindo a sua falta. Agora já não falta mais, né, Bergson?
3: Bom dia, bom dia, bom dia, meu amigo Romildo Nascimento. A partir desse momento, o Bergson Pessoa de Aper está em sintonia com a 101 Pop Cariri, escutando esse retrô formidável. Um dia chuvoso e abençoado. Pra você, meu amigo.
0: Amém, meu irmão. Pra nós todos, viu? 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Adriano Mota. Ah, meu amigo, olha quem tá aqui digitando. Esse é amigo das antigas, não é? É amigo das antigas, gosta de um flashback. Dona Leila também gosta. Eu acho que até o futuro médico, doutor Joãozinho, também gosta de tanto ouvir o papai e a mamãe, como eu, né? Eu ouvia papai ouvindo Nelson Paiva, rapaz, presidente do Alvinegro mais querido do Nordeste. Ora mais, né? E mais tarde tem Lagarto. É, pode vir o Lagarto, que o galo já tá pronto para detonar. Hein, Paiva? Um abraço para você, meu irmão. Sempre escuta o Retrô, viu? Não é agora porque é presidente do Galo da Borborema, não. Nosso amigo João Paiva, gente da melhor qualidade, gosta de uma playlist das antigas, assim como nós, né? Nosso muito obrigado pelo carinho da audiência, mas Naomi, junho tá o quê? Batendo a porta. Hoje é o último programa do mês de maio. Sábado já estaremos em junho. E junho em Campina tem o quê? O maior São João do mundo. Só uma palhinha pra você aqui no Retrô. Segura aí, Santana. Segura Flávio José. E ainda Alcimar Monteiro. Vai que é tua.
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0: Abraça do forró. 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

0: negócio bom danado, hein? Fazendo a alegria de todos nós. Campinas já respira São João. Eu também gosto da pop, viu? É Luciana Guimarães, do São José. Muito obrigado pelo carinho da audiência. Clóvis Dantas está dizendo aqui: Retrô, sentiu um saudade, amor e emoção que mexe com o nosso coração, agita nosso sentimento com o gigante Romildo Nascimento. Agora virou poeta, viu? Se viu, Paiva do Três, Ailton, Mariberto, Paulo da Burra lá da Secretaria de Saúde, Betinho do Estacionamento. É muita gente, muito legal, bacana, viu? Muito obrigado a você pelo carinho da audiência. Deus no comando, bom final de semana e sábado que vem, já no clima do São João, estaremos, se Deus quiser, de volta aqui na Pop com mais esses momentos marcantes, né, de saudade, de passado, em mais um Retrô 101. E para o mês de junho, segunda-feira, já estaremos em junho, se Deus quiser. E para o maior São João do mundo, a gente já está sentindo o clima, não tá não? Tu vens, eu já escuto os teus sinais. Nada como a gente encerra hoje ao som de Alceu Valença, Anunciação. Bom dia, um abraço, fui!
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0: tripulação preparar para o pouso.
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0: Agora são 9 horas, 9 minutos e 20 segundos na Paraíba.
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0: 9:10 aqui em Campina Grande, na Paraíba e para todo o Brasil. Hoje é sábado, 30 de maio de 2026. Já se passaram 150 dias do ano. Faltam apenas 215 para 2027. Muito bom dia para você que está em casa acompanhando o Jornal de Verdade. E a gente vem com muita informação para você. Muito bom dia, Rodrigo Silva.
1: Bom dia, Dessana. Bom dia a todos. Como a Dessana falou, hoje tem muita notícia, tem muita informação. Hoje é 30 de maio. Hoje marca, inclusive, o Dia do Geólogo, a data que reconhece a importância desses profissionais na pesquisa, na exploração, na preservação de recursos naturais, além de sua contribuição para o desenvolvimento sustentável do nosso país.
0: No mundo, é lembrado o Dia Mundial da Esclerose Múltipla, voltado à conscientização sobre a doença, apoio às pessoas diagnosticadas e ao incentivo à pesquisa e tratamentos mais eficazes.
1: Na tradição católica, hoje se celebra Santa Joana d'Arc, heroína francesa e santa da igreja, conhecida por sua coragem, sua fé e papel decisivo na história da França. Sua trajetória é lembrada como exemplo de determinação e também de devoção.
0: Pois é, Rodrigo, você sabia da história de Santa Joana? Naquela época, as mulheres que eram muito católicas e que tinham algum tipo de mediunidade, elas eram consideradas bruxas. Então, Santa Joana foi queimada na fogueira por ser considerada bruxa, por causa da sua fé, por causa de tudo que ela propagava.
1: Impressionante.
0: Era uma época bem difícil para as mulheres.
1: Com
0: Bom,
1: toda certeza.
0: O jornal... Pois é, minha gente, o Jornal de Verdade é apresentado diretamente dos estúdios do blog do Márcio Rangel, instalados no bairro da Bela Vista, em Campina Grande, e transmitido para todo o compartimento da Borborema.
1: Estão conosco Rádio Pop Cariri 101.1 FM, Rádio Ipuarana FM 87.9 de Lagoa Seca, Rádio Bultrins FM 87.9 de São Sebastião de Lagoa de Roça, Rádio Galante FM no distrito de Galante e Rádio RCA FM 87.9 em Areal. Meu abraço para todos que nesse momento nos sintonizam pelas redes de rádio, Dessana.
0: Pois é, todo mundo acompanhando a gente. O Jornal de Verdade é o único informativo no horário transmitido ao vivo para quem está ouvindo no rádio e também assistindo a gente nas plataformas digitais.
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1: E a partir de agora, o nosso WhatsApp está liberado para você interagir conosco. Mande a sua mensagem para a gente, 839-8182-1515. Vou até repetir para você salvar aí nas suas plataformas, aí no seu celular, 839-8182-1515 é o nosso número de WhatsApp. Queremos que você mande a sua mensagem, seja de áudio, texto, seja vídeo também. Reivindique, critique, elogie, fique à vontade para interagir em nosso programa.
0: A apresentação do Jornal de Verdade é de Márcio Rangel. Pois é, Já a gente vai descobrir onde é que ele tá, viu? Que tem novidade por aí. Tessana Araújo e Rodrigo Silva. Trabalhos técnicos de Itamar Nunes no áudio. Arthur Vinícius no comando do switch de transmissão.
1: A chefia de produção é de Verton Ribeiro. Tá aproveitando um período de férias.
0: Ah, já tá de férias, tá só curtindo, né?
1: Vai voltar só no dia 3, dia do São João.
0: Dia já... do meu aniversário.
1: E do seu aniversário também, hein? Nós também temos reportagens de Wanderson Gomes, Raquel Nuto, Pedro Araújo, Daniel Vidal, Hernanda Nóbrega, Giovana Barbosa, Janaína de Castro e Igor Paixão.
0: Pois é, no suporte técnico temos ainda Emanuel Nogueira, Carlos Cícero, Caio Rodrigues, Joel Jonatas, Daniel Gregório, Gil Anderson... É Anderson?
1: Anderson.
0: E Márcio Nogueira.
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1: Agora são exatamente 9 horas, 17 segundos e 17 minutos e 45 segundos na Paraíba. Dessana, vamos conferir, sem perder muito tempo, quais são as manchetes do programa de hoje.
0: Pois é.
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0: Pois é, a gente começa falando que um homem morreu após um acidente na PB-095 do município de Massaranduba. E a gente vai trazer todas as informações sobre esse caso.
1: A imagem na tela mostra a vítima. A Raquel Nuto estava até há pouco. Ela vai participar conosco aqui no programa, apurando todas as informações, atualizando os detalhes. Nós já adiantamos as informações no nosso site, mas agora vamos atualizar para você esse caso aqui no nosso programa. Dentre os assuntos também da área policial, o Tribunal do Júri condenou Adelson da Batata a 22 anos de prisão pelo homicídio do namorado de sua ex-companheira em 2023. O júri popular aconteceu nesta quinta e sexta-feira. Foram mais de 25 horas de julgamento e a justiça resolveu condenar. A gente tem o momento da sentença e tem também as reações da família e da defesa. Que
0: um caso
1: também...
0: que marcou, né? É aquela coisa que a gente vive falando sobre a questão do homem se sentir dono, aceitava o fim do relacionamento e acabou destruindo a vida dele, acabando com uma vida e deixando marcas profundas em várias famílias.
1: Um crime que aconteceu aqui em Campina Grande, no bairro do Alto Branco.
0: Pois é, e a gente continua na área policial, porque a Polícia Civil realizou uma operação de... A Operação Recupera. Você conhece a Operação Recupera? É aquela que junta, assim, vários celulares que foram recuperados e entrega aos donos. Já pensou ter seu celular roubado e, de repente, receber uma ligação da polícia para descobrir que encontraram esse celular depois, às vezes, de meses? Pois é, a gente vai mostrar essa entrega dos celulares roubados e furtados aos seus legítimos donos que aconteceu. A gente tá vendo aí a imagem, olha quanto celular recuperado. Tem um que me roubaram que até hoje eu espero achar, mas não dei sorte ainda. Mas tá aí, muita gente conseguindo celulares de volta. Trabalho muito bacana da polícia, viu? De inteligência, de investigação, que consegue recuperar esses celulares. A gente traz todos os detalhes e ensina também você como prestar a queixa, tudo direitinho, para dar tudo certo se roubarem seu celular.
1: É verdade, Dessana. E no programa de hoje, é claro, hoje é o último sábado antes do maior São João do mundo, que começa na próxima na próxima quarta-feira, dia 3, no dia do aniversário da Desana. Só que a abertura extraoficial é hoje. Sabe por quê? Porque nós vamos ter a Vila do Artesão aquecendo os motores dos São Joãos de toda a região. A partir de hoje, ao meio-dia, nós vamos ter shows na Vila do Artesão gratuitos para todo mundo. Começa hoje a programação por lá. Hoje tem Saia Justa, GG Bismarck, Almi Bezerra. Daqui a pouco a gente vai com o Márcio Rangel, direto do local. A Raquel Nuto também andando por Campina Grande, trazendo as informações do que acontece. Mas hoje é um dia muito importante, com transmissão. A partir do meio-dia aqui na MRTV. Dessana Araújo é muito forró a partir de hoje. E só
0: inclusive,
1: cuido,
0: eu já quero dizer a Itamar que hoje a trilha sonora da gente tem que ser forró, Itamarzinho. Porque, simplesmente, tá começando já o clima na cidade toda. Pra onde você olha, já tem bandeirinha. A cidade tá vestida de São João porque tá começando o período que a gente ama, o período que a gente espera o ano inteiro. O São João tá aí batendo na porta já, né?
1: É verdade, Dessana. A gente também vai pra Vila Sítio São João acompanhar o terceiro dia da Feira Paraibana da Agricultura Familiar. Direto da Vila Sítio São João, com as informações ao vivo da nossa equipe de reportagem.
0: E tem esporte,
1: Ederson.
0: Tem esporte, porque o São João chega, mas o futebol não para. E a gente traz como destaque a partida entre 13 e Lagarto, com transmissão ao vivo, por aqui, a partir das 4 horas da tarde.
1: 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Tem muita coisa, hein?
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1: Agora são 9 horas 22 minutos e 15 segundos na Paraíba. Dessan, estamos começando o Jornal de Verdade deste sábado, hoje dia 30 de maio.
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1: No último dia do ano, e estamos nos aproximando do mês que mais movimenta Campina Grande, né?
0: Meu filho, a gente já não está se aproximando, já chegou. Entenda uma coisa, de meado de maio para frente já é tudo junho, já é São João. Até julho. É tudo junho, é tudo São João, é tudo festa junina que a gente gosta tanto. Mas nem só de coisas boas vem esse período, né?
1: Infelizmente, a gente tem que trazer para todo mundo as informações.
0: Ai, já chegou a sirenezinha, tá escutando? Sinal de que a gente vai falar da área policial e a gente já vai começar chamando Raquel Nuto para falar com a gente sobre um acidente que aconteceu lá em Massaranduba, que deixou um homem morto. Raquel, conta todos os detalhes pra gente, como é que foi esse acidente, o que foi que aconteceu. Bom dia.
4: Bom dia, Dessana, bom dia, Rodrigo, e a todos que já estão acompanhando o Jornal de Verdade. Um grave acidente foi registrado na noite desta sexta-feira na PB-095, que liga os municípios de Massaranduba e Campina Grande. De acordo com informações preliminares, dois amigos estavam andando a cavalo no acostamento da pista quando um ônibus acabou aí batendo neles, né? Nisso, eles foram arremessados. Uma das vítimas teve ferimentos mais leves, porém a outra vítima morreu durante... chegou a ser socorrido, mas morreu no trajeto para o hospital. Ele foi identificado como Giliardi Cavalcante Regis, de 33 anos. Ele era conhecido como Gi da Borracharia, pois ele possuía uma borracharia na cidade de Lagoa Seca. Giliardi era casado e deixa aí também duas filhas, né? Ele era filho de Adriano da Cana, que é muito conhecido também na região de Lagoa Seca, né? Infelizmente, aí, acidente que acabou vitimando Giliardi Cavalcante Regis. A outra vítima, como eu falei, teve ferimentos mais leves e passa bem, né? Eles infelizmente aí foram atendidos, mas não, o Giliardi não resistiu aos ferimentos e morreu ainda durante o trajeto. As causas do acidente, né, também serão aí investigadas. Volto com vocês aí do estúdio.
0: Pois é, uma situação aí que vai ser investigada e a gente vai trazendo os desdobramentos. Muito triste essa situação, né?
1: Com certeza. Agradeço, Raquel, por sua participação aqui no nosso programa. Como a Raquel mesmo falou, né? De acordo com as informações que foram divulgadas pelas forças de segurança lá no local que atenderam essa ocorrência, a vítima e outro amigo estavam andando de cavalo na região quando foram atingidas. O amigo ficou ferido e a vítima fatal, Giliardi, infelizmente não resistiu, não sobreviveu. E esse caso levanta, Dessana, uma discussão sobre a condição também da via. A gente recebeu algumas informações nas redes sociais, sejam em todas as nossas publicações ou também pelo WhatsApp, no número 83981821515, de que a via está com muito buraco. Infelizmente, além da pouca iluminação, claro, se trata de uma PB, uma via intermunicipal, porém, é uma via rápida, ela tem elevações, descida e subida.
0: E, além de tudo, muito mal iluminada.
1: Mal iluminada, mas a gente também entende, até por ser uma via interestadual, mas principalmente a buraqueira. Isso complica demais a vida das pessoas por lá. E mais uma tragédia no trânsito que a gente tem que trazer nessas primeiras horas do dia, né? A imagem da vítima, infelizmente, aparecendo aí na tela.
0: Pois é, mas a gente vai aguardando para ver os desdobramentos dessa situação. Como a Raquel mesmo disse, está sendo investigado e a gente vai saber todos os detalhes. Mas vamos falar também de justiça sendo feita, Rodrigo Silva?
1: Vamos, com certeza.
0: Um caso que chamou a atenção, que aconteceu em 2023 e que foi a júri popular ontem aqui em Campina Grande. Adelson da Batata foi condenado a 22 anos de prisão. Ele é acusado, agora condenado, né, por ter matado o atual namorado da ex-companheira dele. Esse crime, como a gente disse, aconteceu aqui em Campina Grande. A vítima foi o Jackson Leandro Ribeiro, que de 33 anos na época. Um ato de ciúme, de posse, e que acabou com a justiça sendo feita. Não é isso mesmo, Rodrigo Silva? O Adelson da Batata foi condenado a 22 anos de prisão pelo júri popular. E a gente mostra agora, né, as reações, o que aconteceu. Vocês estão vendo aí na imagem a vítima e também o Adelson da Batata. E agora a gente vai mostrar também as reações, como foi que as famílias receberam essa situação. Olha aí as imagens no vídeo.
1: Aparecendo para você aí o momento da sentença que concedeu o Adelson. Nós temos essa áudio, vamos colocar na tela a imagem para as pessoas acompanharem.
5: Na segunda fase de dosimetria, verifico a atenuante da confissão. Entretanto, essa confissão é por este juízo entendida como uma confissão qualificada, uma vez que o acusado, o réu, apresentou uma causa excludente de ilicitude de legítima defesa putativa, de modo que aplico também o entendimento do STJ, no sentido de que essa diminuição de pena não é feita na fração de um sexto, aplicando aqui a diminuição em 1/12, fixando então a pena em 22 anos de reclusão. Na terceira fase, não existem causas de aumento ou diminuição de pena, de modo que fixo o montante definitivo da pena em 22 anos de reclusão, a ser cumprido no presídio do Serratão, nesta cidade, ou em outro juízo a critério das execuções penais. A prisão, ainda que haja recurso, será mantida na forma do que dispõe o tema 1068 de repercussão geral do Supremo Tribunal Federal.
0: Pois é, minha gente, esse caso aconteceu no dia 12 de agosto de 2023, lá no bairro do Alto Branco, quando o Adelson chegou na residência onde morava com a ex, né, que, onde eles moravam quando estavam juntos, ela ficou morando lá. Ela estava com um namorado novo, que era o Jackson Leandro, que inclusive ele era lá do Rio Grande do Norte. Ele chegou e efetuou 11 disparos de arma de fogo contra a vítima. E foi um caso assim que chamou muita atenção pela violência. A história, os filhos do casal estavam lá, duas crianças estavam lá nesse momento. Eu lembro bem dessa história, porque marcou muito pela violência, por ele não aceitar. Eles já estavam separados há mais de um ano. Ela estava refazendo a vida, começou a namorar, e ele não aceitava, entrou lá e matou. E a justiça, inclusive, não deu a redução da pena justamente por isso, por causa das consequências do crime e pelos impactos psicológicos causados principalmente aos filhos do ex-casal e também aos parentes. Ele confessou o crime, foi preso. Ele se entregou no dia 16 de agosto de 2023, 4 dias depois do crime, acompanhado dos advogados, e agora tá aí, vai cumprir a sentença lá no presídio do Serrostão, em regime fechado. E a justiça manteve, né, a prisão, mesmo em caso de recurso. Porque toda vez que sai uma sentença, o réu tem o direito a recurso. Mas nesse caso, a justiça determinou que mesmo que ele entre com recurso, ele vai continuar preso.
1: Pois é. A gente vem discutindo esse assunto desde a última quinta-feira de manhã, que foi quando começou o julgamento. O julgamento tinha, Dessana, a expectativa de ser concluído na própria quinta-feira, às 10 da noite. Porém, ele se estendeu e foi pausado, claro, entrou pela noite tarde e voltou ontem pela manhã, às 10 da manhã. Daí seguiu até o início da noite, quando, enquanto estávamos com a repórter Hernanda Nóbrega lá no local, o júri saiu, se reuniu numa sala e depois voltou cerca de uma hora depois para dar a sentença. E a sentença do júri popular, lida pela juíza, foi de 22 anos de prisão. A Hernanda nos contou que no total são 24 anos, sendo que 2 já foram cumpridos, totalizando então essa pena de 22 anos de prisão ainda a ser cumprida. A gente vê na tela o momento da sentença e ver quem é o acusado e vítima, Adelson
0: acusado,
1: Anacleto.
0: Não, que agora ele já é condenado. Do réu, que é o Adelson da Batata, esse que está aí na imagem, ele que chegou atirando, desferiu 11 tiros contra o atual namorado da ex-esposa, que é o Jackson, que é a vítima, que a gente vai mostrar a foto já já. E a justiça sendo feita, esse daí, ó, que tá aparecendo aí na foto, é o Jackson, tava aqui, veio visitar a namorada e acabou morrendo de uma forma brutal. E por pouco a tragédia ainda não foi maior, porque a ex-companheira dele estava lá, os filhos do ex-casal estavam lá também. Por pouco ainda não foi uma coisa ainda pior.
1: A gente tem as reações das pessoas que estiveram presentes lá no local, acompanharam desde o início esse júri. A da Flávia Ribeiro, tia da vítima, tia do Jackson, que concedeu uma entrevista à nossa equipe. Vamos acompanhar o que ela achou da sentença que foi proferida.
6: Foi muito exaustivo, né? Foram 25 horas de julgamento e realmente hoje o nosso sentimento é de gratidão porque teve justiça. Realmente a gente veio aqui para buscar essa justiça e graças a Deus a gente está levando essa justiça, né? Teve a justiça de Deus, que essa daí ninguém não tem como fugir. E agora a justiça aqui na terra, que ele vai pagar pelo crime, né? Vai continuar preso e, assim, foi uma gratidão muito grande. Eu estou muito feliz, isso aí não vai trazer meu sobrinho de volta, mas vai diminuir um pouco o sofrimento, né? Porque nós estamos vendo que realmente está sendo feita justiça. A justiça foi feita, né? Graças a Deus.
7: A senhora achou que essa pena foi uma pena correta, esses 22 anos, ou vocês estavam esperando aí mais anos a ele cumprir?
6: É, a gente sempre espera o máximo, né, de pena, que realmente é o que... Porque nada vai compensar o que ele fez. Mas, assim, foi uma pena que, para o momento, foi o que foi decretado. Então, assim, ele também foi sentenciado em outros crimes, que, no final das contas, vai somar tudo e vai ter uma soma maior. Mas, assim, eu estou satisfeita. Porque, assim, eu creio que era para ser maior. A pena realmente deveria ter sido mais tempo. 26 anos, 30 anos, o que realmente tivesse de ser, né? Mas mesmo assim a gente tá satisfeito.
1: Flávia Ribeiro, tia da vítima, que comentou com a nossa equipe, com a repórter Hernanda Nóbrega lá no local, o que ela achou da sentença. Ela já havia conversado com a gente um dia antes, ela falou que esperava uma condenação alta, nas palavras dela, para que ele pagasse aquilo que cometeu. Na imagem da Hernanda, esse ao centro de azul é o condenado. Como a Dessana disse,
0: é,
1: né?
0: É o Adelson da Batata.
1: Há 22 anos de prisão. É ele aí ao centro, ó, de azul, de óculos, sentado ao lado dos policiais e os advogados de defesa atrás do mesmo. Há relatos de quem estava lá no local que ele estava cabisbaixo e chorou em alguns momentos também desse júri, que foi bastante exaustivo, foi longo, né, Dessana?
0: Pois é, lágrimas também que foram da família do Jackson, que teve a morte tão prematura, de uma forma tão brutal, tão cruel. Então, assim, vovó dizia que eram lágrimas de crocodilo. Já ouviu falar em lágrima de crocodilo, que é aquela lágrima falsa? Talvez arrependimento, porque agora vai ficar preso. Porque agora vai ter certeza que ele vai ter muitos anos pela frente de prisão. Mas não acredito que seja a lágrima de arrependimento, não. Mas vamos falar também, a gente falou também com o Davi Ribeiro, que é o primo da vítima, que falou também mais um pouco sobre como é que está o sentimento da família após essa condenação. Vamos ver.
8: Verdade, a gente esperava mais anos, né? Mas... foi imputado a ele 22 anos em regime fechado, e a gente acredita que a justiça foi feita nesse dia de hoje. Como você bem frisou, 2 dias de júri, aproximadamente aí 30 horas, e após essas 30 horas a justiça veio à tona, né? O resultado da justiça veio.
7: Qual é o sentimento que você está sentindo agora, nesse momento?
8: É um sentimento de, vamos dizer que alívio, né? Por ter vindo essa sentença, ao mesmo tempo misturado com um sentimento de saudade. A sentença não traz o ente querido de volta, mas traz a sensação de que a justiça foi feita. No ensejo, gostaria de agradecer ao Márcio Rangel, que deu a cobertura, né? Desde quando o fato aconteceu, quando... há quase 3 anos atrás, quando aconteceu o delito aqui, e vem dando essa cobertura, né, repercutindo o caso. E a família do Jackson, né, a gente aqui só tem a agradecer a essa cobertura que vocês fizeram. Gratidão.
1: A fala foi do Davi Ribeiro, então primo da vítima, que também reagiu a essa condenação, né, essa situação que aconteceu, frisando até que a gente tem acompanhado o caso desde agosto de 2023, que foi quando ele aconteceu e chocou toda a Paraíba, né? Um caso de muita repercussão por um motivo banal, né? Não aceitava o relacionamento entre os dois, não aceitava o fim do relacionamento entre ele e a ex.
0: Então... E um relacionamento que já tinha, segundo o relato, terminado há mais de um ano, e mesmo assim ele não se conformava, ele ameaçava, ele perseguia, até que acabou nessa tragédia. Bom, a gente mostrou o lado da família, né? Agora a gente vai falar com o Félix Araújo, que é o advogado de defesa, para falar como é que são os próximos passos. Será que vão recorrer? O que que vai acontecer a partir de agora com a defesa do Adelson da Batata?
9: Então, manifestamente contrária a onde prevaleceu a emoção, mas não a razão. Por isso mesmo é que a defesa já recorreu. Os autos subirão ao tribunal e o Tribunal de Justiça da Paraíba certamente mandará a novo júri.
7: O que é que você acha que poderia ter ocorrido aí de diferente no julgamento? Foi dois longos dias, né? Dias cansativos. O que é que poderia ter acontecido de diferente nesse julgamento?
9: Verdade, foram dois dias exaustivos. Deveria o júri ter adotado a decisão mais sensata, que era a desclassificação de homicídio qualificado para homicídio simples.
7: Inclusive, teve outras condenações referentes a isso. Você poderia explicar um pouco melhor? Porque também tinha algumas acusações de agressão de outras companheiras dele, não é isso?
9: Posso sim. Nada disso existe como sentença definitiva. São processos em que a ex-companheira repete as acusações, mas os processos não transitaram em julgado. Estão correndo na sua marcha judicial.
7: Eu acompanhei um pouco do julgamento, não ele por completo, mas no finalzinho, antes de ser votado ali, eu vi que um pouco da sua defesa era bem acusativa, um pouco, para a ex-companheira dele. O que é que motivou essa questão de culpabilizar um pouco essa ex-companheira dele, já que ela estava, no momento, né, namorando a pessoa que foi morta?
9: Porque ela foi o pivô de tudo. Ela manipulou o autor e manipulou a vítima. Estendia a um flores, a outro fel, depois fazia o contrário, de modo que jogasse um contra o outro. E ela reinasse no conflito dos ex-companheiros.
7: Como que vai ser esse processo aí de apelação? Tem uma previsão? Como que vai acontecer?
9: Pergunta importante. A apelação já foi feita. Nós vamos agora aguardar que o prazo para a apresentação das razões, que é a fundamentação do porquê da apelação, isso vai levar efetivamente um certo tempo, porque esses autos vão subir para o tribunal e o tribunal é quem abrirá o prazo para oferecimento dessas razões.
0: Bom, essa foi a fala. Respeito demais, doutor Félix, mas vamos deixar que a justiça, né, decida os próximos passos dessa situação.
10: Inclusive, nas falas do próprio Dr. Félix, a gente que estava acompanhando desde o início, né, esse julgamento, a defesa argumentava que Dessana, todos que nos ouvem, nos assistem, que a culpa deveria recair sobre a moça.
3: Atenção, era todas as criaturas.
0: Por isso que você viu que quando eu voltei eu fiquei meio calada, porque eu não queria... Porque eu acho que é muito triste você colocar a culpa em quem é vítima. Porque nada justifica, minha gente. Pode dizer o que for, mas nada justifica um homem chegar lá e meter 10 tiros em outra pessoa. Nada. Ah, porque botava um contra outro. Qual é a prova que se tem disso? Se realmente tivesse provas disso, teria sido analisado no julgamento. Agora é muito feio. Toda vez que tem um caso de violência que envolve uma mulher, sempre se tenta culpabilizar a mulher. Um contra o outro, é a mulher que tem uma atitude promíscua, é a mulher que não presta, sempre a culpa.
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0: A culpa recai sobre a mulher. A gente esquece que não foi ela que pegou o gatilho. Ah, dizer que jogava com os dois, que fazia joguinho para que ela reinasse. Sim, e ela mandou lá o outro ir atirar? Não. Por mais que acontecesse isso, não posso dizer porque eu não estava lá dentro para saber, nem vi os autos todos para ver o que tem de prova disso, porque para dizer isso tem que ter alguma prova.
10: Sim.
0: Então, nada justifica o que aconteceu. Então não tem justificativa. Ele matou um homem por ciúmes porque ele estava com a ex-mulher dele. Então nada dá o direito de alguém chegar e tirar a vida do outro. Nada. Não tem nenhuma justificativa.
10: É aquela história do homem querer continuar toda força com a mulher ou não aceitar que ela se relacione e siga a vida. Algumas pessoas falam da índole do próprio Adelson, né? Dizem que ele era um bom comerciante, ele se relacionava bem com as pessoas, mas nessa situação...
0: Uma coisa
10: situação,
0: é o que você vê no dia a dia, outra coisa é o que tá lá dentro de casa.
10: Dentro
0: Inclusive,
10: de
0: tem
10: casa.
0: Outros casos, né, de agressão, como o próprio advogado citou. Então, assim, gente, o fato aconteceu. Ele mesmo confessou, não tinha nem como não confessar. Então, era óbvio que ele fosse condenado. Não tem o que fazer. Ele tirou a vida de uma pessoa. Um rapaz de 33 anos, que tinha toda uma vida pela frente e teve a vida ceifada dessa forma tão brutal. Porque, principalmente, chegou de surpresa.
10: Cruel.
0: A vítima não teve
10: disparos.
0: Nem chance de se defender. São os motivos que vão agravando. É por isso que o homicídio vira qualificado. Motivo torpe, o ciúme, não teve chance de defesa da vítima. Então, tudo isso vai qualificando a pena. Por isso que a pena chegou aos 22 anos. Na verdade, 24, porque 2 ele já vem cumprindo, porque ele está preso desde o dia 16 de agosto, quando ele se entregou à polícia 4 dias depois do crime.
10: Perfeito. Então, está consumado este assunto. A defesa recorreu já, de acordo com o Dr. Félix. A gente vai acompanhar, mas ele já foi levado daí para o presídio.
0: Voltou
10: para o
0: Serrotão, onde ele já estava, né?
10: É verdade. Foi já retirado do tribunal, foi levado pelos policiais já para iniciar imediatamente em regime fechado o cumprimento do restante de sua pena. 9 horas e 46 minutos, 9 e 46. Daqui a pouco, Dessana Araújo, a gente tem muito forró. A gente está começando o nosso programa com esses assuntos para cumprir o nosso papel de informar quem está nos assistindo, quem está nos acompanhando. Daqui a pouco chega os refrescos.
0: Daqui a pouco chega a parte boa.
10: Tem matéria sobre milho, tem matéria sobre pamonha, tem também informações sobre o forró lá em Queimadas. Teve São João da Ordem aqui no Clube Campestre em Campina Grande, promovido pela OAB aqui de Campina Grande. Tem muita coisa envolvendo forró.
0: Mas deixa eu falar, já que a gente tá ainda na área policial, deixa
10: claro.
0: Eu dar um recadinho importante.
10: Perfeito.
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10: Vamos seguindo o nosso programa agora com a Operação Recupera. É uma parte boa da área policial, né? O crime de roubo e furto, os crimes de roubo e furto de celulares, acredito que no mundo, no Brasil tenho certeza que é pelos dados que são divulgados anualmente, mensalmente, semanalmente, pelo Fórum de Segurança e pelas entidades públicas de segurança. São os crimes que mais acontecem. E eu acho que no mundo também, o roubo de celular. E é um dos crimes que a gente não deve tratar, apesar de ser, né? Infelizmente, mas eu não gostaria que fosse tratado como comum, porque cada realidade é diferente. Imagina, tá aparecendo na tela para quem tá nos assistindo aqui nas plataformas de áudio e vídeo a quantidade de celulares que a polícia ontem conseguiu devolver para os seus legítimos donos. Mas cada um desses celulares... Cada um desses celulares... Olha a quantidade de gente. São histórias diferentes. Sabe lá, Deus, como essas pessoas conseguiram descendo o seu aparelho depois de muito
0: não
10: suor.
0: Não é comprado com facilidade, não. Você vê aí modelos de todos os tipos, desde os mais baratos até os mais caros. Gente que usava aparelho para trabalhar, que comprou com sacrifício. E olha a quantidade. Isso aí é muito bacana, porque a gente olha e vê que a polícia realmente está fazendo o trabalho. E aí é que a gente chama a atenção para as pessoas da importância de você prestar o boletim de ocorrência. Às vezes a gente acha, ah, não vai dar em nada, não vai resolver. Mas é muito importante prestar o boletim de ocorrência, registrar lá o número do e-mail do celular, porque é a partir daí que a polícia consegue rastrear. E aí a gente mostra que a polícia está sim trabalhando. Olha a quantidade de celulares que foram encontrados. Tem celular que, que foi roubado há mais de um ano e a polícia conseguiu recuperar.
10: Dentro os celulares também, Dessana, celulares que foram recuperados aqui na Paraíba, mas que foram furtados ou roubados em outros estados, como Ceará, Rio Grande do Norte e Pernambuco. Quem acompanhou ontem todas as movimentações por lá, inclusive teve muita gente presente na central de polícia.
0: A gente viu ali, quem está em casa vendo, consegue perceber a quantidade de gente que estava lá para receber, a quantidade de celulares. A gente tem um número de celulares?
10: Temos um número que quem vai confirmar pra gente é o Daniel Vidal.
0: Pois é, que ele tava lá e acompanhou tudo. Vamos ver então o que o Daniel trouxe pra gente de informação sobre esse momento que eu acho muito bacana, que a gente tem que mostrar mesmo e dar os parabéns à polícia por ter conseguido recuperar tantos celulares. Vamos ver.
11: Muito bom dia para você que acompanha o Jornal de Verdade. A Polícia Civil efetuou a devolução de diversos aparelhos celulares nesta sexta-feira aqui na Central de Polícia da Rainha da Borborema. Além de várias autoridades presentes, quem também compareceu foi o governador Lucas Ribeiro, que pediu cuidado para os cidadãos na hora de comprar aparelhos telefônicos em lugares duvidosos.
12: Exatamente, a Operação Recupera já devolveu mais de 4 mil celulares para os seus verdadeiros donos. E como é que é realizado essa operação? A partir do boletim de ocorrência que a pessoa vem aqui e registra, é coletado também os dados do celular e aí, através de uma ação da inteligência, se busca encontrar esse celular. E aí, muitas vezes, esse celular é recuperado de pessoas que de boa fé compraram um celular, não sabiam a procedência, mas tem que devolver. Por isso a gente deixa aqui o alerta, né, a quem vai comprar um celular, exija nota fiscal, veja a procedência dele, porque a maioria dos casos aqui foram celulares recuperados de pessoas que adquiriram, né, mas não procuraram ter essa informação de onde o celular veio. E aí, felizmente, para quem, né, teve o celular furtado, roubado, as pessoas tem que devolver.
11: Esse foi um momento de alegria e comemoração, obviamente, que teve a apresentação da banda da Polícia Civil, que animou os cidadãos que vieram reaver os seus aparelhos telefônicos. O delegado-geral André Rabelo revelou um pouco dos números da Operação Recupera e ainda acrescentou que essa ação em Campina Grande conseguiu devolver cerca de 400 celulares.
13: Nós fizemos na etapa desse ano agora, desse semestre em João Pessoa, recuperamos 500 aparelhos, devolvemos, e hoje aproximadamente 400 aparelhos aqui recuperados na região de Campina Grande e serão entregues hoje à população, totalizando hoje cerca de 4.400 aparelhos desde a primeira etapa, no dia 20 de dezembro de 24 até agora, totalizando aproximadamente 9 milhões de reais recuperados e devolvidos à população paraibana.
11: O delegado Paulo Enio, que é superintendente de Polícia Civil em Campina Grande, revelou que nesse evento na Central de Polícia tinha até mesmo vítimas de outros estados.
14: É fundamental. Para vocês terem ideia, a gente hoje aqui tem vítimas, né? Foram recuperados celulares dos estados, não só da Paraíba, mas dos estados do Maranhão, Ceará, Pernambuco, Brasília, Distrito Federal, São Paulo. Ou seja, não é só daqui da Paraíba, para vocês verificarem como é grandioso o trabalho. É claro que é um trabalho hercúleo, não é tão simples, é um trabalho de inteligência policial, mas a gente espera com muita ansiedade por esse dia, que é o dia da efetiva entrega, onde a gente tem a oportunidade de olhar no olho da pessoa, né, da vítima, devolver aquele celular que muitas vezes não é só um objeto de comunicação, mas também muitas vezes a vida da pessoa está naquele celular, vida financeira, familiar, memórias afetivas. Então, hoje é um dia muito importante para a Polícia Civil da Paraíba.
11: Daniel Vidal para a MRTV, a TV digital do blog do Márcio Rangel.
10: Daniel Vidal informando pra gente tudo que aconteceu na central de polícia aqui em Campina Grande, no bairro do Catolé, mesmo debaixo de uma chuvinha fraca, mas muita gente compareceu para receber o seu aparelho de volta. Imagina a emoção das pessoas de receberem o seu celular depois de determinado tempo, depois de passarem por uma frustração enorme. Não só a pessoa que é abordada pelo criminoso e tem o seu celular furtado, roubado, mas a pessoa que teve o seu celular furtado sem nem ter visto, sem nem ter observado o que aconteceu, sem ter entendido o que aconteceu. Foram 400 celulares ontem que foram devolvidos pela polícia. Como você viu aí, foi uma solenidade que contou com a participação do governador Lucas Ribeiro, que estava cumprindo diversas agendas aqui em Campina Grande, e ele foi lá na central de polícia falar juntamente com as pessoas que infelizmente tiveram os celulares perdidos, mas alertar a população e informar que a polícia está trabalhando nessa operação. É uma operação implantada aqui na Paraíba, todo mundo que está nos assistindo, Dessana, Itamar, Arthur e você de casa, justamente para acelerar o processo. A polícia designou uma equipe para trabalhar justamente com recuperação de celulares. É por isso que existe essa operação. E é uma operação conjunta, ela conta com a atuação de outras forças de segurança. Aqui em Campina Grande, por exemplo, do CICC, do Centro Integrado de Comando e Controle, da Unitempol, que é a unidade de inteligência da polícia, faz rastreio, verifica onde é que está os celulares, vai até as pessoas que estão de posse com esses celulares e recebem o celular de volta, pega de volta o celular e notifica aquela pessoa. E as pessoas que compram até celulares roubados, porque muitos desses celulares que são roubados, eles são direcionados para revenda. E as pessoas que compram os celulares podem responder por receptação, hein? Então é necessário saber até a procedência de onde esses celulares estão vindo. Você que está querendo comprar um celular, você que compra celulares frequentemente, saiba de onde é que você está comprando esses celulares, porque pode ser uma vítima de receptação. Há pessoas que compram celulares assim e acabam caindo na ficha suja da polícia. Está na tela as imagens dos celulares recuperados pela polícia na Operação Recupera, mais uma ação nesse ano, já mais de 1000 celulares devolvidos aos seus legítimos donos. E que essa operação continue, hein? Que essa operação

0: possa ajudar as pessoas a recuperar o seu bem. Porque a gente sabe, nos tempos de hoje, o celular contém toda a nossa vida. É aplicativo de rede social, é aplicativo de comunicação direta, é aplicativo bancário também, cartão de crédito, tudo a gente faz com o celular. Parece que quando você está deixando de ter um celular, hoje em dia, você acaba deixando de ter um pedaço da sua vida ou uma complicação, uma dor de cabeça enorme. E isso é o que não pode acontecer com frequência. Parabéns à polícia por ter implementado essa operação, que é referência para todo o país. E como a gente falou, né, como Dessana disse no início do programa, já entramos no período do São João, até a polícia convocou uma banda para tocar um forrozinho por lá.
1: Muito bacana, minha gente. Olha que coisinha bacana. E é da própria polícia, né? A banda da polícia animando o pessoal. Achei muito legal. Acho que tem que ter um evento. Eu sou daquela que gosta de evento para tudo. Tudo é um evento. Então, realmente, eles transformaram esse momento num grande evento junino ainda por cima. Adorei.
0: Toda certeza. 9h58, 9 horas e 58 minutos. Você que está nos ouvindo, está assistindo a nossa programação, já participou do nosso programa hoje? Já mandou a sua mensagem pra gente? Já encaminhou o seu vídeo, o seu áudio, aquilo que acontece? Faça isso, hein, pessoal? Você pode contar com a nossa ajuda para resolver talvez um problema da sua comunidade. Mande a mensagem para o número 839-8182-1515. Esse número, inclusive, ele é o número da redação do blog do Márcio Rangel da MRTV. Então você pode usar não só durante o programa, mas no momento em que você desejar. Até de madrugada você pode mandar uma mensagem pra gente. Você pode não querer interagir agora, mas decore aí o número 839-8182-1515. Vou repetir pra você: 839-8182-1515. E daí você pode mandar pra gente a mensagem no momento em que você precisar, desejar e interagir durante as próximas programações. Na segunda hora do Jornal de Verdade, a gente vai ter muito forró, vai ter muita repercussão do São João dessa na Araújo. Pois tem matéria é. Menina, especial
1: tem e muita tem informação chegando aqui. Já a gente conta tudo.
0: A gente volta já com o Jornal de Verdade ao vivo na Rádio Pop Cariri e em todas as rádios parceiras do compartimento da Borborema. E claro, para o mundo inteiro na MRTV. Até já, pessoal!
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0: 10:09 na Paraíba, 10:09. Dessa ano estamos de volta com imagens do monitoramento da Superintendência de Trânsito aqui em Campina Grande.
1: Pois é, estamos aí com imagens do centro de Campina Grande. Para quem está em casa ouvindo pelo rádio não está vendo, a gente está no centro, mostrando as imagens do centro de Campina Grande, centro tranquilo, viu? Olha aí, 10 horas da manhã de um sábado, que geralmente é o dia de maior movimento.
0: Presta
1: e eu tô vendo
0: João.
1: Até lugar de pra estacionar. Então você que tá em casa, aqui em Campina, que quer dar aquela passadinha no centro, fica como eu. Ou eu vou muito cedinho, ou eu já vou quando tá perto de fechar, pra ver se eu acho vaga. Dá pra ir, tá dando bom pra ir. Acho que a chuva acabou afastando um pouquinho o pessoal. Ou será que o pessoal tá guardando dinheiro já pra semana que vem, não tá querendo gastar nada hoje, Rodrigo Silva?
0: Deve tá guardando dinheiro pra semana que vem. Semana que vem que começa o São João, dia 3, véspera de feriado, inclusive. Tem muita gente que não sabe.
1: Menino, você viu aí, agora eu preciso abrir um parêntese rápido. Você viu aí quanta coisa, olha, abertura de São João, véspera de feriado e meu aniversário. Tudo junto.
0: É, bom, uma gente, data agora, importante.
1: Importantíssima.
0: Dia 4 é Corpus Christi. Tem gente que ainda não sabe. E eu fui questionado essa semana. Por que você acha que o São João começou na quarta-feira? Eu disse...
1: Minha gente, pra aproveitar a véspera de feriado, pra todo mundo poder vir já passar o feriadão aqui. Foi uma decisão muito estratégica pra trazer os turistas. Porque tem muita gente no entorno que tava pensando, gente, o que eu vou fazer nesse feriadão? São João de Campina Grande. Tem muita gente que tem a vontade de conhecer. Então, foi muito bacana. Eu acho que foi muito bem pensado. Foi uma estratégia muito boa começar na quarta-feira. Quando eu vi da primeira vez, eu disse, oxe, começar na quarta-feira, que negócio mais sem graça. Quando eu olhei o calendário, eu disse, não foi sem graça, não. Foi estratégico para o pessoal aproveitar também. Porque em outros anos, eu não sei se você tinha percebido isso, eu venho acompanhando a abertura do São João desde 2016. E aí, eu sempre via no primeiro dia, na abertura, a gente não tinha aquele público grande. A gente sempre tinha um público mais modesto. Geralmente era na sexta-feira, depois mudou para quinta e esse ano na quarta. Mas dessa vez, como é véspera de feriado, aí eu acho que o pessoal vai aproveitar bastante. Eu acho que o PP vai estar daquele jeito que a gente gosta, cheinho, para começar com o pé direito.
0: É verdade, Dessana, com São João, Copa, aniversário de Dessana, aí o pessoal esquece, né? Que, é porque tem feriado no outro dia.
1: Eu ainda ganhei um feriado depois do meu aniversário, que é pra poder comemorar muito. Pois é, minha gente. Já a gente vai falar sobre a abertura do São João, vai mostrar a programação pra você que tá em casa. Você ainda não viu o que vai ter na programação de estreia do PP esse ano, a gente vai já trazer todas as informações para você ficar preparado, pronto, preparado e querendo a abertura desse São João. Que tá, olha, a gente fica todo arrepiado. Não adianta, minha gente, quem mora em Campina Grande, quem é daqui da região, ama São João. Não tem como você não gostar, porque a cidade toda entra nesse clima. A gente respira São João pelos próximos 32 dias.
0: Com certeza, 10:13, 10:13, falando no assunto, né? A gente vai rodar a vinheta de São João, porque a gente vai começar com alguns assuntos do
1: Acabou
0: São João.
1: Notícia policial, agora é só São João.
0: Agora é só São João, vamos embora.
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1: Agora sim! Mudou a trilha. E agora tem um forrozinho pé de serra pra gente ficar bem feliz. Olha aí, tem coisa melhor não, minha gente?
0: Não tem.
1: Mas olha, como eu disse, a cidade se veste de São João, todo mundo se prepara. E as forças de segurança também se preparam para o maior São João do mundo. Pois é, a gente já tá vendo aí nas imagens, pra quem tá em casa. O que aconteceu lá no Parque do Povo? Teve o treinamento das forças de segurança, acontece todos os anos, e eles se preparam para possíveis acidentes, para possíveis coisas que possam acontecer no Parque do Povo. Então essa simulação é muito importante para que eles marquem direitinho as áreas, para que eles estejam preparados para qualquer emergência que pode acontecer. E a gente vai ver todos os detalhes agora, olha, junto à Polícia Militar, Corpo de Bombeiros, SAMU. Então, até o próprio NUMOL, eu tô vendo ali o carro do NUMOL, para uma possível. E é muito importante, para quem não lembra, foi em 2000 e... Ai, meu Deus, agora me lembra o ano que teve o incêndio lá nas
0: 2019,
1: barradas.
0: Foi 2019,
1: foi 2019. Então, ações como essas ajudam as forças de segurança, de socorro, se prepararem para possíveis acidentes. Então, é muito importante esse momento para ver ali tempo de resposta, a questão de transporte, a própria ação dos policiais, dos bombeiros, de todo mundo que vai estar lá trabalhando no maior São João do mundo. Quem é que foi acompanhar essa simulação, Rodrigo Silva?
0: A Raquel Nuto, e a gente vai trazer para quem está nos assistindo logo de uma lapada só, digamos assim, só o que disse o Capitão Agra da Polícia Militar e o Jean Benício do Corpo de Bombeiros, que estiveram presentes. São duas das forças de segurança responsáveis por manter a ordem e principalmente resgate em uma situação adversa lá no Parque do Povo, na Arena de Shows. Vamos só ouvir o que eles falaram sobre o planejamento para esse ano. O Capitão Jean Benício, que confirmou que vai ter um aumento, inclusive, na capacidade do Parque do Povo. Vamos ver.
3: Bem, na tarde de hoje já haverá esse simulado, integrado com várias forças de segurança, sendo capitaneado pela Polícia Militar e o Bombeiro Militar. Então vai ter uma simulação de uma explosão, né, que ocorreu de forma acidental no Parque do Povo, e assim ocorreu vítimas no local, bem como incêndio, e as forças de segurança vão fazer as ações para atender a esse tipo de ocorrência. Então a Polícia Militar vai fazer a parte da segurança de pessoas, a desinterdição do local, tá certo? E também a deixar no local que os bombeiros possam trabalhar de forma segura. Então o local será isolado, o bombeiro fará a parte dele, que é a parte de proteção do incêndio, de debelar os fogos. E aí a Polícia Militar vai ajudar na questão da desinterdição de vias e também de forma integrada com o bombeiro para poder salvar mais vidas possíveis.
4: E como é que você acha que essa ação aqui também, tanto a que será feita por vocês, quanto essa ação que está sendo feita de forma integrada, vai ajudar na segurança do maior São João do mundo? Afinal, são mais de 30 dias de festa aqui.
3: Exatamente. A gente vai ter 33 dias de evento, nos quais a Polícia Militar estará presente em todos, promovendo segurança ao cidadão paraibano, bem como aos turistas que venham para a festa. Então, em conjunto com o bombeiro, né, a gente vai estar tanto nas portarias como no policiamento interno quanto externo, promovendo essa segurança para o cidadão.
5: População que frequenta o Parque do Povo. Como eu tinha dito anteriormente, a gente expõe em diversas entrevistas, a primeira fase da prevenção do Parque do Povo é a reunião com o Ministério Público e os órgãos que aqui colocam serviços à população. Após as reuniões e ajustadas à conduta, o Corpo de Bombeiros ele participa no planejamento de análise de projeto do evento, vistorias. As nossas equipes podem prover também um treinamento para os comerciantes que aqui têm comércio dentro do Parque do Povo, sendo, após esse treinamento, colaboradores da corporação. Após esse treinamento, comerciantes, a gente elabora um simpósio, onde temos ali palestras do CREA, da Energisa, do Corpo de Bombeiros, Ministério Público, Polícia Militar. E após esse simpósio, que terminou ontem no final da tarde no Hotel Garden, a gente consegue realizar o simulado com todos os órgãos que estão aqui presentes, cerca de 400 pessoas, órgãos de Estado, de município, colaboradores como Bombeiros Civis, SAMU, estão aqui integrados, porque se houver ocorrências num evento como esse de massa, que envolvam múltiplas vítimas, a gente vai conseguir trabalhar de forma integrada e dar resposta adequada à população.
4: como você disse, é uma grande festa, maior São João do mundo, são muitos dias. Este ano tem alguma mudança do ano anterior?
5: A primeira mudança, que é bom destacar, é que recebi agora há pouco a informação da capitã Priscila, que está aqui do lado, informando que o projeto ele foi aprovado. O projeto de incêndio ele foi aprovado e existe uma ampliação de público. O ano passado nós tivemos 76.192 pessoas e esse ano aumentou, através do projeto apresentado pela Arte Produções, para 79 mil pessoas. É mais um motivo para que os órgãos treinem, façam simpósios, simulados, para que a gente tenha ações integradas, para que se houver ocorrências com múltiplas vítimas, a gente pode atender. Outra mudança importante, além da ampliação do público interno, é em diversas reuniões, como já foi dito, do Ministério Público, uma delas à frente da pasta da saúde da doutora Adriana Amorim, nós conseguimos demonstrar que o número de ocorrências atendidas no Parque do Povo, claro, ocorrências de menor vulto, crises de ansiedade, intoxicação exógena, mal súbito, que é natural de eventos de grande aglomeração de pessoas, teve um aumento. E através da expansão para o Evaldo Cruz, a gente precisava plotar aqui um terceiro posto de saúde. E através dessa reunião presidida pela promotora, com a participação do secretário de Estado Executivo e do Dr. Gustavo Braga, o secretário de Saúde Municipal, conseguimos aprovar a implantação do terceiro posto de saúde através do Estado. Então teremos três postos, dois administrados pelo governo do Estado e um pela Prefeitura Municipal através da Secretaria de Saúde.
0: Simulado que aconteceu nesta sexta lá no Parque do Povo, contou com a participação de 32 órgãos. A gente exibiu aí Polícia Militar e Corpo de Bombeiros. Nas redes sociais do blog do Márcio Rangel, você pode ver as outras falas dos outros órgãos e verificar, inclusive, as imagens do treinamento. É muito importante para termos ações coordenadas durante a festa, caso haja algum tipo de adversidade, para todos os órgãos de Sana saberem o que fazer, qual é a função do Corpo de Bombeiros, da Polícia Militar, do SAMU, do Hospital de Trauma e todos os outros
1: órgãos. Para se acontecer qualquer coisa, todo mundo saiba mais ou menos para onde ir, o que agir, fazer, né? E ver também, fazer os ajustes. Às vezes precisa, a gente percebeu que precisa de mais ambulância, a gente precisa de mais pessoal, então tudo isso vai sendo organizado. Porque apesar do São João acontecer todos os anos é um São João diferente. Então, precisa sempre fazer esses ajustes. Agora, falando em São João, a gente pode brincar de onde está o Oli aqui no programa?
0: Pode.
1: É uma coisa assim, bem dos anos 90, mas quem é dessa época vai saber. Com certeza. Era um bonequinho que desaparecia e a gente tinha que encontrar ele na tela do desenho. Então hoje a gente vai brincar de onde está o Oli com Raquel Nuto. Onde será que ela está? Ela estava aqui agorinha falando sobre o caso do acidente que aconteceu lá em Massaranduba, mas ela já saiu e já está em outro ponto da cidade. Vamos dividir tela para quem está em casa ver a Raquel Nuto. Olha, ela já está preparada para o São João. Onde será que ela está? Onde está você, Raquel Nuto?
6: Olá, Dessana. Olá, Rodrigo, novamente. Pois é, né? Viram aí, estava na redação, já estou aqui direto da Vila do Artesão, porque hoje inicia o São João da Vila, dando pontapé inicial para o maior São João do mundo. Parque do Povo é quarta-feira, mas hoje já tem a vila fazendo um esquenta, né? Muito forró e também brega aqui na Vila do Artesão. Hoje terá shows de Almir Bezerra, também de GG Bismarck e da Saia Justa. Essas imagens que vocês estão acompanhando aí são imagens de agora, viu? Ao vivo aqui da vila. O pessoal ainda está na preparação, porém a vila já está aberta. Então o pessoal já pode vir prestigiar aqui, também comprar, né, o trabalho dos artesãos e esperar os shows que começam ao meio-dia. Muita gente, inclusive, já vendeu por aqui hoje, né, já vendeu suas peças, como foi o caso da Mercedes, uma artesã que conversou comigo e disse que chegou cedinho aqui para preparar tudo para os clientes, né, para os visitantes, tanto de Campina Grande, também quanto os turistas de fora que já vêm prestigiar o São João da Vila. Vamos acompanhar.
4: A senhora chegou aqui logo cedo para organizar tudo.
7: Isso, para organizar. Cheguei aqui, eram 7:30 da manhã, né? E ainda não terminei, ainda faltou terminar o restante para chamar a atenção dos clientes, né?
4: Mas a loja já está em funcionamento, quem quiser vir...
7: Já vendi hoje, graças a Deus, viu? E assim, no São João, graças a Deus, vem muito turista de fora, né? E tem peças variadas também, já tem para a Copa, já tem para depois da Copa, para o São João também, temos chapéu, tudo acessório, já para o São João.
4: Então, o que que representa para a senhora essa chegada do São João? Porque a vila fica ainda mais movimentada, né?
7: Representa tudo, viu? É, o ponto-chave aqui da gente é o São João. A gente trabalha, quer dizer, eu vendo direto, né? Não vendo como o São João, mas no São João já viu, estoura as vendas, graças a Deus, né?
4: E aqui o que que a gente pode encontrar? Eu, inclusive, já estou vendo aqui essas peças lindíssimas para a Copa também, né?
7: Tem para a Copa também. Já tem camisa do maior São João do mundo, que é essa aqui que todo ano eu compro. Vem do Ceará, o rapaz traz para mim. Aí eu já vendo aqui o ponto-chave dessas camisas. E topzinho para jovem. Para a senhora também, que eu tenho um tamanho grande. Já para a Copa também.
6: E olha, aqui na Vila do Artesão tem de tudo. Como vocês viram aí, né, a dona Mercedes, tem peças de crochê feitas para a Copa. Eu, particularmente, achei lindíssimas essas peças da dona Mercedes. Eu também conversei com o Yuri, né, que há mais de 50 anos trabalha com peças de couro, né, e vende aqui também na Vila do Artesão. Vamos acompanhar.
8: Essa chegada é muito bom para todos os artesãos, né, da cidade, né? É um mês que a gente vende mais, entendeu? E é bom, né? Muito turista na cidade, tá me entendendo? E é bom para toda a cidade, né?
4: Hoje você já chegou aqui cedo para preparar tudo para os clientes?
8: Sim, aqui eu faço tudo aqui, tudo meu é feito aqui. Sandália, cinto, bolsa, tudo é feito aqui.
4: São peças feitas de couro?
8: Todo em couro, só trabalho com couro.
4: E há quanto tempo já que você faz esse trabalho?
8: Há 50 anos.
4: Sempre aqui na vila ou em outros lugares?
8: Não, aqui na vila eu estou há 15 anos. Só que noutras fábricas eu já trabalhei.
4: Faz um convite para quem está assistindo a gente agora para vir, né, prestigiar aqui o São João da Vila.
8: Eu quero que as pessoas venham para cá para prestigiar, né, o São João daqui da Vila do Artesão e venham comprar, não venha só andar não, né?
6: Tá aí, né, o recado do Yuri, porque hoje tem shows, né, tem toda a festa, mas também prestigiar o trabalho dos artesãos, né, que estão sempre por aqui produzindo suas peças, né, trabalhando por aqui. Essas imagens que vocês estão acompanhando também agora, né, é de agora a pouco, como eu disse, e muitos ainda estão se preparando, né, os artesãos estão chegando por aqui, mas lembrando que a festa começa ao meio-dia, a vila já está aberta, quem quiser vir para cá já pode vir e, claro, também não poderia esquecer, né? A transmissão será feita em mais um ano aqui pela nossa equipe da MRTV. Então, ao meio-dia tem Saia Justa, GG Bismarck, Almir Bezerra, né? A gente vai estar fazendo toda a cobertura. Eu volto com vocês aí do estúdio.
0: Raquel Nuto, direto da Vila do Artesão.
1: Peraí, que
0: tá,
1: eu
0: bonito.
1: Preciso dizer um negócio. Qual foi a pergunta que você me fez agora, Rodrigo Silva?
0: Não me exponha. Eu tinha perguntado sobre a banda The Fever.
1: Mas eu fiz... Não, mas é do entenda. Meu tempo. Então, por isso que eu pois pedi não. Pra você falar, porque tem gente em casa também verdade, que não conhece. Verdade. Então, da mesma forma que você tinha essa dúvida, a gente vai trazer. Eu vou pedir. Será que a gente consegue, Itamazinho, uma música dos Fevers pro pessoal saber quem eram os Fevers? Era uma banda, assim, como posso dizer, meio de pop, sei lá, dos anos 80, por aí.
0: Que legal.
1: Anos 70, anos 80. Era banda de baile daquela época, entendeu?
0: E o Almir Bezerra é um ex-integrante da banda.
1: Pois
0: né?
1: É, pra o pessoal das antigas, eles sabem quem é. O pessoal já se anima. Mas eu sei como é da nova geração. Por isso, não foi pra lhe expor. Não, foi justamente pra tirar a dúvida. Olha aí. Já tem?
9: Já pedi seu perdão por tudo.
0: Vai lotar, então, viu?
9: Só seu amor.
1: Pois era uma banda muito famosa dos anos ali 80, 70, 80.
0: Que legal, gente. Então, não
1: e tem pensa... gente que canta essa música até hoje, inclusive. Né, meninos? Vocês já escutaram? Ó. Pobre menina, não tem ninguém. É.
0: Então hoje vai estar lotado.
1: Jornal de Verdade também é cultura.
0: É cultura. Vai estar lotado lá na Vila do Artesão hoje. É com Almir Bezerra, GG Bismarck, Saia Justa, a tarde inteira de muito forró com transmissão. Quem não puder ir, vai poder assistir na MRTV, tá certo? Meio-dia, sintoniza aí no YouTube. São João da Vila do Artesão. Hoje. E a gente volta a falar daqui a pouco da Vila do Artesão aqui no nosso programa e também com a Raquel Nuto daqui a pouco. A gente ainda continua falando sobre São João, sobre forró, mas ao mesmo tempo sobre economia. Dessana, eu tenho certeza que você gosta de um milhozinho nesse período junino, né?
1: Coça, oxe, milho, milho é vida! Tudo de milho nessa época do São João é bom. Na verdade, o ano inteiro, mas no São João tem gosto diferente.
0: Eu, particularmente, gosto bastante de milho cozido e assado. Principalmente cozido.
1: Eu não gosto de milho assado. Eu gosto de milho cozido.
0: Eu gosto das duas formas. Hoje de manhã, inclusive, comi um bolo de milho.
1: Ai, gente,
0: e eu
1: bolo
0: fiquei com
1: de
0: vontade.
1: Milho,
0: agora, eu falei de milho, aí eu lembrei que tem um lá em casa, se meus irmãos já não tiverem comido tudo.
1: E nem pra trazer um pedacinho pra gente.
0: Na próxima eu me... vai ser minha redenção.
1: Eu soube que vocês foram ver umas receitas de milho, assim, de dar água na boca, né?
0: É verdade. Daqui a pouco a gente vai trazer uma matéria de pamonha da Giovana Barbosa, maravilhosa. Agora, a própria... conheceu a história de produtores rurais, vendedores de milho e também de consumidores. Ela andou aqui pelo Agreste da Borborema e preparou um material especial para a gente para falar sobre o aumento na procura de milho neste período de São João. Os vendedores estão com boas expectativas para as vendas a partir dessa semana, que começa o São João aqui em Campina Grande, principalmente entre os turistas que chegam na cidade e que querem provar um pouco da nossa culinária, não só do milho em si, assado e cozido, mas também das receitas variadas do milho. Giovana Barbosa preparou o material e a gente vai conferir agora.
10: Com a chegada do período junino, o cheiro de milho cozido, pamonha e canjica toma conta das ruas, feiras e casas paraibanas. Mais do que comidas típicas, esses sabores representam tradição, memória afetiva e também uma importante fonte de renda para milhares de famílias durante os festejos de São João.
11: E aqui na cidade de Lagoa Seca, a gente encontrou o seu Dó, que é morador aqui da cidade e que vende milho durante o ano todo. E o seu ponto já está todo enfeitado para os festejos juninos. Né, isso, seu Dó? Como é que está a sua expectativa de vendas para esse ano?
12: As expectativas são bem positivas. Esperamos que melhore mais, porque vai chegar a época de São João, né? E, na realidade, o milho vai a tendência a aumentar, né? Mas é só que a demanda é muito grande, tá entendendo? A demanda é muito grande, mas esperar que tudo dê certo e para melhorar as coisas, né?
10: Nas feiras livres, nos mercados públicos e com os pequenos vendedores, o movimento aumenta muito nessa época do ano. Consumidores procuram o milho verde para preparar receitas tradicionais que atravessam gerações e fazem parte da cultura nordestina.
13: O comércio de milho esse ano ainda está devagar, né? Mas nós esperamos melhorar ainda a 100%. E a busca do milho se vem de Lagoa Nova, região Lagoa Nova, e vem de Pernambuco.
10: Além da tradição cultural, o período representa aumento nas vendas para comerciantes e agricultores. Muitos produtores aproveitam o mês de junho para reforçar a renda familiar, já que a procura pelo milho cresce bastante. Em alguns pontos de venda, o fluxo de clientes chega a dobrar nos dias que antecedem as festas juninas.
11: E o comparativo do ano passado para esse ano, como é que está a plantação, as chuvas e tudo mais?
14: Não, esse ano as chuvas são tão boas, né? E a expectativa do milho dar melhor ainda, né? Botar o que ele necessita e, se Deus quiser, vai dar bom.
0: Procura por milho, então, aumentando neste mês de maio e deve aumentar ainda mais no período de junho, a partir de agora, né, Dessa?
1: Não, a partir desse final de semana é só milho.
0: E acredito que as chuvas desses últimos dias, eu não tenho lembrança de que choveu tanto assim antes do São João. Nós tivemos duas semanas de chuva
1: nessas últimas semanas tem chovido bastante. Mas vamos esperar aí, né?
0: É, para os produtores isso foi maravilhoso. Acredito que
1: ajuda bastante. É o que eles precisam, aumentou, na verdade, para que a gente possa ter o milho do São João. No começo, verdade, quando eles começaram a plantar, eles estavam com receio, porque a chuva estava demorando esse ano. Ela não veio logo no início, foi ali verdade, de março, como se espera. Aquela tradição do dia de São José e tudo. Mas agora a gente já vê um período chuvoso e para garantir o nosso milho do São João, pelo amor de Deus, que São João sem milho não é São João.
0: Pois é, tem gente gourmetizando demais o São João. Gente, não precisa de muita coisa. É pamonha, é milho, é canjica. Eu costumo dizer que, às vezes, a gente aqui na Paraíba, a gente aqui em Campina Grande, no Agreste da Borborema, temos que aprender a voltar, retornar às nossas raízes e passar a valorizar um pouco mais a nossa cultura. Eu costumo dizer ao pessoal, o turista que vem para cá, ele não quer ver as pessoas todas vestidas de preto e escutar a Loki no São João. Não, o turista que vem para cá quer comer milho, quer comer pamonha, quer andar pelo Parque do Povo e ver a cultura pulsando. Eu encontrei no ano passado algumas pessoas que vieram do Rio Grande do Sul, da ponta do país, com uma cultura totalmente diferente, e que vieram vestidas de xadrez. Teve uma criança que estava com uma roupinha quadriculada, e elas disseram, não, a gente não veio nem para assistir os shows lá na arena embaixo, a gente veio para acompanhar a rotina do Parque do Povo, comer, conversar com as pessoas, conhecer a festa, dançar um forrozinho aqui que eles viram que estava tocando nas ilhas de forró. Então o turista que vem para cá vem pra isso, não pra se vestir de preto e assistir um show de um DJ lá no Parque do Povo.
1: É,
0: né?
1: Porque isso é muito da gente aqui da região. Pois aí é. Ir pro show é muito nosso. Mas quem vem de fora quer respirar a cultura. Aí quer ir na Vila do Artesão, quer ir conhecer a Vila Sítio São João, quer ir pra Galante, que é mais aquele
0: tradicional,
1: aquele clima
0: mais
1: de tradição,
0: regional.
1: Quer provar as comidas. A ala de festa fica mais pro pessoal jovem, fica mais pra gente daqui. Eu percebo muito isso.
0: É,
1: já acontece muito de, às vezes, a área de shows não tá tão cheia, mas quando você chega para aquela parte de baixo do PP, ali pro Evaldo Cruz, tá tudo lotado. Por quê? Porque as pessoas querem provar a cultura do São João. Não querem só festa. E tem muitas vezes até que as atrações não interessam. Por exemplo, você vir para um DJ no São João, quem vem lá do Sul não quer isso. Quem vem lá do Sul, quem é turista, quer provar da cultura.
0: É verdade. Você
1: é
0: não
1: por isso
0: vai,
1: que São João é pra todos.
0: Não vai pra Bahia pra ouvir um cantor sertanejo no carnaval. Não vai, né? Vai
1: exatamente,
0: pra curtir os cantores de axé. Então aqui no São João tem que ser da mesma forma. E nós mesmos temos que valorizar a nossa própria cultura.
1: Eu acho,
0: né,
1: bacana essa mistura.
0: Com
1: porque
0: certeza.
1: Eu acho que tem que mesclar. Mas eu acho assim, que tem que ter a tradição todos os dias.
0: É,
1: e aí
0: verdade,
1: vai misturando com o mais novo. Não dá pra virar o São João do sertanejo.
0: É
1: que aí é complicado.
0: A gente segue com o nosso programa, porque ontem nós tivemos a segunda noite do Festival de Trios de Forró lá em Queimadas. Reuniu dezenas de pessoas no espaço destinado. É uma estrutura maravilhosa. Tem muito comércio, tem muita cultura e, claro, tem essa competição saudável entre os trios de forró. A gente tá vendo aí as imagens do drone do Rangel passeando por dentro da estrutura. É uma estrutura coberta, inclusive, então ninguém toma chuva. Ontem tava chovendo, tava um friozinho. Ninguém toma chuva, hein? É uma estrutura coberta e tá acontecendo por lá. E quem vai estrear agora no Jornal de Verdade, trazendo as informações de como foi a noite ontem lá em Queimadas, na segunda noite do Festival de Trios de Forró, é o Vanielton. Olha só que legal. E eu descobri que ele conversou com muita gente, inclusive com a atração da noite, que foi o Petrúcio Amorim. Vanielton, é com você.
15: E a MRTV está mostrando aqui essas lindezas, como vocês estão vendo. Filma aí, Caio, essa imagem de Caio. A quadrilha, o nome da quadrilha...
16: Junina Riba Saia.
15: Você estava falando que era quantos anos de tradição?
16: 46 anos de história.
15: Aí quer dizer que vocês estão essa noite fazendo o quê aqui?
17: Recepcionando o pessoal, dançando, chamando para dançar e divertindo o pessoal.
15: Vamos vir amanhã também?
17: Vamos. Aí outras pessoas vão vir amanhã da quadrilha também.
15: Fala pra gente como é que tá a expectativa do São João, porque tá chegando aí, né? Vocês estão participando de algum concurso, vão participar?
17: Vamos participar de alguns concursos, a roupa vai mudar, o figurino vai ser outro. Aí tem um dia específico que vai mostrar ao público o figurino da gente.
15: Mas estão com a expectativa de ganhar os concursos que vão vir?
18: Com certeza, estamos muito preparados.
15: Vão ficar aí com as imagens desses maravilhosos dançando aí, eu vou me retirar. Socorrinha feliz, é como é?
19: Socorrinha engraçadinha. Todo canto o povo me conhece. Nessas festas, nesses eventos bonitos da prefeitura que oferece pra gente. E agradeço muito a prefeita de Queimadas fazer esse evento maravilhoso. Que é muito bom pra gente se desenvolver mais. Eu já tenho problema e fico... Aí sai, né? Esquece mais um pouco. E eu tenho tudo a agradecer.
15: Nesses eventos, né, que acontecem culturais, sempre tem a questão econômica, o giro, né, que rola aqui. Conta pra gente como é. Você tá desde ontem e vai até amanhã. Conta um pouquinho pra gente.
19: É, vou até amanhã, até o final. Só sai quando acabar. Aí, quando acaba, a gente vai ver o que é que deu, né? Eu sei que pra mim tanto faz. Pra mim tudo é bom, entendeu? Se eu vender, tudo pra mim é bom. O pobre meu tá aqui dentro dessa festa maravilhosa que a prefeita oferece pra gente.
15: E a cultura passa de família pra família. Estamos aqui com Amanda, Maria Sofia e Maria Eduarda. É, conta um pouquinho pra gente, Amanda, a mãe, como é trazer as filhas pra esse evento cultural que valoriza a cultura local nordestina.
20: É uma alegria muito grande, né, estar com elas aqui participando nesta noite, incentivando a valorização aí do forró, da nossa cultura nordestina. Hoje Maria Sofia ela faz parte do curso, né, da escola do Toque Alegria, e esse curso tem contribuído muito na vida dela, porque tem reduzido o estresse, tem reduzido a ansiedade, está trazendo avanços significativos, eu creio que não só para ela, mas para outros jovens também daqui do município de Queimadas.
15: Maravilha. Maria Sofia, conta pra gente como é estar nessa escola, né? A escola do Toque à Leitura. Conta pra gente um pouquinho como é ser adolescente no mundo de hoje, mas estar valorizando a cultura.
18: Eu me sinto bem estar fazendo o Toque à Leitura, porque ele vem tirando minha ansiedade e é um jeito de passar o tempo. Aí é difícil mesmo o começo. Mas depois eu acredito que vai ficar mais fácil.
15: Já sabe tocar, tá tininha aí na questão da percussão?
18: Sei tocar várias músicas na sanfona. Isso é bem relaxante pra minha mente.
15: Conta pra gente também aqui pro MRTV, como é que seus amigos veem você fazendo essas aulas de música?
18: Eles ficam lá, né? Eles falam comigo porque teve uma vez que eles foram fazer a divulgação lá na minha escola. Aí eles ficaram tudo besta quando eu comecei a tocar lá. Aí ficaram falando que eu tinha representado a sala.
15: Aí, ficou famosa na sala.
18: Hã?
15: Ficou famosa na sala.
18: Um pouco.
15: E a MRTV veio entrevistar esse trio de forró aqui participando do festival de trio forró daqui Queimadas. Estamos aqui com Emerson, né, Emerson? Conta um pouquinho pra gente como é participar desse evento aqui no Festival de Queimadas. Como é que tá o coração? Me conta um pouquinho.
21: É um evento maravilhoso. Ano passado a gente assistiu pela TV e esse ano resolveu participar. E aí, como você está vendo, criamos um tema, o Cordel Vivo, estamos aí, né? A emoção é grande, dá aquele friozinho na barriga, porque não deixa de ser uma disputa, mas para nós, e acredito para a grande maioria, o importante é participar, né?
15: Como é que está a expectativa para hoje à noite? Já se apresentaram vários street forró, inclusive de outras cidades, de outros estados. Conta pra gente, porque eu percebi que vocês têm um figurino bem diferenciado, a expectativa da noite.
21: A expectativa é a melhor possível, né? Mas como eu te falei, muita gente boa aí e a gente veio para participar. Vamos participar e vamos abrilhantar o evento do Festival de Queimadas.
15: Conta pra gente também, Niel, não é isso? Niel, conta pra gente como é que tá essa questão das festividades juninas, vocês vão se apresentar, como é que tá a agenda de vocês?
2: Graças a Deus, esse ano a gente deu um up e temos várias datas marcadas. Eu acho difícil a gente encontrar hoje uma data que não esteja marcada. E graças a Deus, Deus veio abençoando a gente esse ano. E só maravilha, só aqui é o pontapé inicial.
15: E Ducha, fala pra mim, Ducha. Hoje à noite aí vai tocar bastante pro pessoal?
3: Vamos, tamo junto. Já participou várias feiras aí, mas a gente tá focado nesse, né, ver o que é que vai dar aí. Mas estamos bem seguros nisso aí.
15: Com expectativa de ganhar.
3: Exatamente, vamos pra cima, né?
15: Estamos aqui com a Angélica Figueiredo, que é a secretária de Cultura da cidade de Queimadas. E conta pra gente, Angélica, como é participar do quarto evento, né? Da quarta edição desse festival Queimadas Street Forró.
22: Isso é uma sensação assim maravilhosa, né? Enquanto eu esteja à frente da pasta de cultura aqui da cidade, porque a cada ano a gente vem evoluindo com o festival. Nós iniciamos com inscrições a nível de cidades circunvizinhas, depois evoluímos para a Paraíba inteira e agora abrimos para nível nacional. É tanto que hoje aqui temos vários trios de alguns estados, né, que estão aqui fazendo essa festa maravilhosa com a gente.
15: Como você se sente vendo que está tomando uma proporção muito grande? Porque eu estava conversando com o pessoal de Campina Grande e eles falaram que viram na televisão e hoje estão participando. Como é que você se sente?
22: É a sensação de dever cumprido, né, enquanto divulgação, enquanto propagação da cultura popular nordestina, valorizando e fomentando cada vez mais a formação autêntica do trio de forró, com zabumba, triângulo e sanfona. Então, assim, a gente fica realmente feliz com os resultados, com as pessoas que veem e sabem que isso aqui é um evento sério, que valoriza os trios de forró e acaba vindo participar junto com a gente. E hoje, com essa chuvinha maravilhosa, a gente esquentando o tempo com um forró bom aqui no nosso pátio de eventos.
15: Forró bom, valorizando a cultura. Falando nisso, hoje tem Petrúcio Amorim, né, o grande compositor aí que a gente conhece, vários sucessos. Conta pra gente um pouquinho como é trazer um grande baluarte do forró e da cultura nordestina pra cá.
22: Isso, como eu falei, a gente valoriza muito, né, a cultura nordestina e a gente tenta trabalhar dentro da regionalidade mesmo. Então hoje nós teremos, após a segunda eliminatória, o grande poeta Petrúcio Amorim, também a apresentação da nossa escolinha de música do Toque à Leitura, onde vocês poderão ver várias crianças tocando sanfona, triângulo, zabumba. Isso é a continuidade, né, desse trabalho que a gente futuramente nós teremos alguns trios aqui já formados na nossa cidade.
15: Chama o pessoal não só hoje, mas também teremos outro dia de evento. Chama o pessoal para curtir esse evento, para valorizar a cultura nordestina.
22: Quem quiser vir se aquecer hoje aqui junto com a gente, com esse forró maravilhoso. Daqui a pouquinho teremos a participação do Pedro Zamorim. E amanhã teremos a grande final, né, tão esperada final. E também a apresentação das bandas Forró D2 e Tom Oliveira. Então dá tempo ainda, vem pra cá que tá tudo muito bacana, bem organizado. Temos aqui uma estrutura maravilhosa, todo mundo protegido do sol e da chuva, pra dançar aquele bom forró com a gente.
15: E a MRTV está com esse baluarte aqui da cultura nordestina, da música brasileira, Petrúcio Amorim, um prazer ter você aqui na MRTV. Conta um pouquinho pra gente como é que tá a expectativa para essa noite.
23: Ah, muito boa, né? A gente tá começando, como se diz, a velha turnê junina, aí tem música nova que a gente ensaiou, aí fica com aquela tesão assim de cantar, de mostrar o trabalho, né? Expectativa, sim, sem esquecer e mostrar, né, as músicas que a gente já compôs e que são sucesso, que ainda continua na boca do povo, fazer o povo para cantar, isso aqui é bonito.
15: Sobre o São João, tá chegando a época do São João aí, sua agenda com certeza tá lotada, conta um pouquinho pra gente.
23: Graças a Deus, né? É um processo que a gente começa a fazer desde fevereiro, né? Aí já começa a montar a agenda e graças a Deus estamos dentro da meta, na faixa mais de 24, 25 shows, então com certeza a gente vai viajar, inclusive vamos estar aqui na Paraíba, mas para dentro de Pernambuco, que é o meu estado, onde as pessoas solicitam mais, e eu já viajei muito, eu tenho mais de 40 anos de carreira, aí a solicitação sempre é pertinho de casa, sabe, para ficar mais aconchegante.
0: E hoje tem a final lá em Queimadas, não podemos esquecer disso, com atrações musicais. Olha só quem vai estar presente. Tom Oliveira.
1: Tom Oliveira, menino.
0: Pois é,
1: e ali, Forró D2, né? Forró D2.
0: Forró D2, tá aí, aparecendo na tela pra você, com transmissão da MRTV. Dessana, hoje é um sábado importante. A gente tem daqui a pouco, ao meio-dia, a transmissão ao vivo do São João na Vila do Artesão. Aí, 16h, tem o jogo entre 13 e Lagarto.
1: Importantíssimo jogo aí pro Galo da Borborema, hein, gente?
0: Com certeza.
1: Precisamos ficar ligados nesse jogo.
0: E a gente vai ter também, às 6 horas, o Festival de Trios de Forró
1: um
0: lá em Queimadas.
1: Um sábado diferente.
0: Três transmissões.
1: Um sábado diferente de muito trabalho aqui, porque a gente vai ter aí... Olha aí, são três transmissões ao vivo. Ó, se você for pensar, vamos lá. A gente vai de meio-dia até as 16h com a Vila do Artesão. De 16h até as 6h com o jogo. E de 6h até sabe-se lá Deus que hora.
0: Meia-noite, uma hora.
1: O Festival de Trios. Então, meu filho, a gente pode ter até 12 horas, será, de transmissão?
0: Pois é.
1: Ao vivo na nossa unidade móvel chiquérrima passeando por aí.
0: É por isso que você não pode perder, hein? Fora as coberturas normais das notícias.
1: Agora vamos
0: do
1: lembrar
0: dia
1: pra quem tá em casa como é que assiste? Tem a MRTV,
0: isso.
1: 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Pode baixar pro celular também, pode ver no YouTube,
0: é verdade.
1: Instagram. Gente,
0: todas as
1: possibilidades.
0: Não perca, viu? E antes da gente finalizar, tem alguns assuntos e eu tô com a expectativa de ir lá direto da FEPAF e a Raquel Nuto entrar ao vivo com a gente só para trazer como é que tá por lá também o evento. Vamos rapidinho ouvir o que disseram o Whindson Pereira, secretário-geral da OAB, a doutora Jane Milanês, também vice-presidente da OAB, e o doutor Jário Oliveira, que é conselheiro federal e ex-presidente da OAB. Porque ontem nós tivemos muito forró no Clube Campestre, nós tivemos a 9ª edição do Forró da Ordem, que aconteceu por lá, e essa edição contou com a ajuda dos que participaram, cada um levou quilos de alimento e foram somadas aí toneladas para doação. Olha só,
1: a gente tá vendo aí Jefferson arretado no palco, ele que brilhou, viu, ontem à noite.
0: Verdade. Então vamos conferir a fala das três pessoas que conversaram com Pedro Araújo sobre a 9ª edição do Forró da Ordem. Inclusive, os próprios advogados que fizeram parte dizem que é uma das pré-aberturas, das aberturas do maior São João do mundo, como todos os anos acontece. Vamos ver.
4: A 9ª edição do São João da Ordem já é um sucesso de público. Isso significa também que vai ter um retorno muito grande para a sociedade, porque esse evento se trata de um evento solidário. Como você enxerga isso?
5: Perfeitamente. 9º ano do nosso São João, 9 anos de festa e numa crescente. A cada ano a festa vem crescendo, a cada ano ela vem sendo cada vez mais abraçada pela advocacia, um momento regado a forró, regado a cultura, mas também regado à solidariedade. A nossa festa, como todos sabem, tem esse papel social de arrecadar alimentos para destinar aquelas pessoas que mais precisam. E desde o ano passado que nós temos o reforço do projeto SESC Mesa Brasil. O SESC, um grande parceiro, recebe, faz todos os protocolos necessários e destina esses alimentos para aquelas pessoas que mais precisam. E nesse momento específico que vivemos, um período de chuvas que devastou muitas casas, muitas famílias ficaram desabrigadas. Então, mais do que nunca, essas pessoas estão precisando da nossa ajuda. E a gente agradece a advocacia de Campina Grande Região, que, repito, abraçou a causa e fez com que essa edição fosse a maior edição de todos os tempos, em pessoas na festa e em alimentos, em toneladas arrecadados.
4: Doutor, o senhor falou em toneladas. Qual a prospecção do pessoal que organiza o evento? É de garantir quantos quilos, quantas toneladas de alimento para reverter?
5: A festa, ela é gratuita para a advocacia e os advogados, advogadas puderam trazer convidados fazendo uma contrapartida em dinheiro. Mas todo mundo doou pelo menos 2 quilos de alimentos. Nas edições passadas, nós arrecadamos mais de 10 toneladas. E só apenas nessa, a perspectiva é que a gente arrecade 5 toneladas.
1: Que a gente está tendo aqui uma nona edição da festa. Então, a festa está maior que a do ano passado, cada ano aumenta. Muita advocacia presente, muito público da advocacia presente, com seus familiares, com seus amigos. E esse é o objetivo, que a gente possa reunir a cada festa junina dessa, mais público da advocacia, com suas famílias e com seus amigos.
6: De sucesso total. Como você bem disse, começou na minha primeira gestão, em 2016. Naquele primeiro momento, o primeiro São João, nós tivemos cerca de 70, 80 pessoas. E hoje nós temos uma noite maravilhosa, uma noite de grande festa, que abre o São João de Campina com quase 3 mil pessoas no Capeste. Realização e sucesso total.
4: Com toda a classe que eu sei que o senhor tem, o senhor vai dançar um forrozinho hoje, não vai?
6: Ralar o bucho.
1: Rapaz, gostei aí do ralar o bucho. É o que nós faremos nos próximos 34 dias.
0: É verdade.
1: Se Deus quiser, ralaremos muito o bucho. O senhor tem toda a razão.
0: Eita, bom, e destaque para a palavra que o Pedro utilizou, né?
1: Prospecção. A gente foi até do Google aqui olhar a prospecção.
0: Ele foi culto ontem para o evento
1: muito
0: dos advogados.
1: Chique. Eu achei, assim, mas tá no nível também, porque geralmente os advogados usam uma linguagem assim diferenciada. Ele que está no nível, ele estudou para ir para esse evento.
0: É verdade.
1: Muito importante.
0: Pedro Araújo, né?
1: Família, olha aí.
0: Olha só, pessoal, essa semana nós tivemos aqui em Campina Grande, na verdade, ontem pela manhã, um evento muito importante, um evento promovido pela Business National, aliás, Business Network International, a BNI, que é uma empresa que promove o desenvolvimento de outras empresas, principalmente a conexão entre as empresas. A empresa consegue ajudar outras a encontrar parceiros, fornecedores, a se desenvolverem, né? E esse evento reuniu a imprensa campinense convidada, alguns empresários e empreendedores aqui de Campina Grande. Foram lançados alguns grupos de trabalho justamente focando no desenvolvimento das empresas. Quem acompanhou foi o Márcio Rangel e ele participa agora conosco do programa.
7: Nome aqui de Campina Grande, até que a gente já conhece de verdade, é a Carol Vieira, que está chegando agora para, digamos assim, pegar na mão do empreendedor. Eu acho que essa foi a melhor forma de eu adjetivar o BNI.
1: Isso.
7: Porque, Carol, a gente que é empreendedor, pequeno, médio, grande, a gente tem um sonho diário ou uma meta diária, que é crescer.
1: Sim.
7: Agora, crescer sozinho é mais difícil, né, Carol?
8: É bem difícil. Até... tem uma frasezinha, um trocadilhozinho que fala muito do BNI, que antes da gente tirar realmente o babador, a gente usa o avental. Antes da gente se servir, a gente busca servir o outro. E essa história de servir o outro, às vezes as pessoas perguntam assim, mas em troca de quê? Em troca de você crescer. Ah, por que você quer que eu cresça? Porque quando eu estou num ecossistema onde você cresce, eu cresço, Márcio.
9: É impossível não crescer. Nós precisamos promover lugares onde as pessoas crescem e ganham dinheiro.
7: E o BNI vem com essa... E é uma interessante que é um BNI, um grupo, empresa, podemos dizer assim, que já existe há mais de 40 anos.
9: Sim.
7: E hoje, hoje aqui, nessa data, é a grande novidade para Campina Grande. A partir de agora, as pessoas, os empreendedores, já podem literalmente procurá-los.
9: Isso, já podem vir para entender um pouquinho. A gente vai tomar primeiro um café e depois a gente vai te explicar como funciona. A gente tem uma metodologia, na verdade, é muito direcionado. A gente não vem sem saber o que vai fazer. A gente tem propósito, então a gente partiu daqui e vai para cá. Ah, mas de forma, se a gente pudesse resumir, a ideia é: eu vou formar vendedores qualificados. Porque no momento que eu tenho um Márcio falando do meu trabalho de forma profunda, por que de forma profunda? Porque a gente vai sentar toda semana. Toda semana você vai ouvir sobre o meu negócio, eu vou ouvir sobre o teu. E a gente vai entender um que o outro faz. E depois de confiar em você, eu vou vender você. Então, o que a gente chama de referência, eu amo chamar de venda. E eu vendo quem eu confio. E, na verdade, é o nosso propósito, é fazer negócio para os outros.
7: E é interessante porque a venda é exatamente disso. A gente compra de quem confia.
9: Isso.
7: Não é? Pra gente... A gente, em tudo a gente estabelece uma relação de confiança.
9: Isso.
7: Seja de um bem durável, uma casa, um carro, seja de um supermercado onde
9: sim.
7: a gente compra todas as semanas, a gente se identifica né, com um serviço. E Carol, a grande pergunta que eu queria terminar esse bate-papo para deixar as pessoas ainda mais com vontade de conhecer. É qualquer segmento? É um segmento específico? É qualquer negócio, de qualquer tamanho? Cabe todo mundo?
9: Cabe sim. Uma das coisas que nós temos é, em cada grupo, a gente tem uma especialidade bloqueada. A gente chama dessa forma. A gente vai ter uma pessoa específica daquele nicho, daquela área, por exemplo, um contador. No meu grupo, só teremos um contador, porque a gente vai entender qual é o problema que ele resolve. Como é que ele serve o público dele, para que a gente possa vendê-lo, para que a gente possa referenciá-lo. Então, em cada grupo, só tem uma especialidade de cada área. Mas não importa o seu tamanho, não importa o seu faturamento, a ideia é que o teu negócio seja um antes do BNI e outro depois do BNI. E, Carol, a gente está testando ver se vai dar certo. Na verdade, não. Como você disse, Márcio, o BNI já existe. Pessoas já lucram fazendo negócios no BNI, com as pessoas, com a rede de contatos que estão. E Campina Grande vai experimentar isso. E assim, eu fiquei muito feliz.
0: Tá aí, pessoal.
1: Importantíssimo para quem é empreendedor essa nova ferramenta, digamos assim, né? Muito bacana. Agora vamos sair de empreendedorismo, mas também falando de empreendedorismo, porque a gente chega numa época em que os empreendedores do ramo de alimentação trabalham muito.
0: Com certeza, Dessana. E a Giovana, que falou do milho, agora ela vai trazer pamonha, que é derivada do milho. Só que é uma história bastante legal. Sabe por quê? Porque é uma família que junta toda família, que há 32 anos produz pamonha aqui na Paraíba e vende essas pamonhas. Olha só, é de geração em geração,
1: minha
0: vai
1: gente,
0: passando.
1: Que massa, vamos ver então
0: muito
1: essa história.
0: Legal.
1: A gente já tá assim, já no finalzinho do programa, mas a gente quer ver, porque enfim, uma história dessa merece ser mostrada aqui no Jornal de Verdade.
0: Vamos embora.
10: Em meio ao clima junino e ao aumento da procura por comidas típicas, uma família mantém viva uma tradição que atravessa gerações. Há 32 anos, eles trabalham com a produção artesanal de pamonhas. Entre panelas, milho verde e receitas passadas de pais para os filhos, o trabalho virou símbolo de união familiar e também fonte de renda durante o período de São João.
12: Na realidade, o propósito da gente, eu e os netos, como ela estava milho em frente à padaria, e então eu trabalhava em caminhão, e então... A gente chegou a determinados tempos, eu saí do emprego, do serviço, e ela deu um propósito para a gente fazer pamonha, porque como ela estava meio, já tinha, assim, já pegando problema nas mãos, devido de fogo e água, né? Aí ela disse, que tu sai do serviço e vamos fazer pamonha. Porque uma que estava, às vezes, sobrando no meio de assar, e não prestava para o dia que ficava meio aguado. E eu sei que nisso ia fazendo 10 pamonhas, botando as meninas para vender. A gente vendia lá na padaria, ali perto do posto. E então a gente começou devagarzinho crescendo.

0: banda assim de 800 a 1000 pomonha, né? Então, chega a época de junina nesse tempo, então a gente tem uma demanda maior. Então, arruma emprego para 10, 12 ou 15 pessoas, por exemplo, né? Como tem 5 pontos que a gente vende. Então, tudo depende disso aí, desse trabalho da gente, o esforço. Como eu comecei mais os netos, que é uma guerreira. E então, hoje, a gente, no que a gente estamos, graças a Deus, agradeço primeiramente a Deus, que a gente pode trabalhar.
1: Mais do que uma fonte de renda, a produção das pamonhas representa memória afetiva, tradição e a valorização da cultura nordestina, especialmente durante as festas juninas.
2: Sempre foi gratificante, desde pequena a gente já, nós já crescemos nesse meio aí, né, do comércio, nossos pais nos incentivando, nos direcionando, né? E a gente sempre fez com muita satisfação, com muita alegria. E até hoje, né? A gente é de dentro, somos uma família, né? Tem o pessoal que nos ajuda, né? Afinal de contas, é um trabalho que exige muita mão de obra. Se não tiver, a gente não consegue fazer. Então, assim, cada pessoa que faz parte da equipe tem o seu papel importante. Né, nesse trabalho, né, toda essa produção. E é muito gratificante. A gente faz com muito amor, com muita alegria todo o nosso trabalho.
1: O trabalho começa cedo, do preparo do milho até a amarração das palhas, tudo é feito em família. Durante o período junino, a produção aumenta para atender a grande procura pelas comidas típicas.
3: Ano todo, nós trabalhamos o ano todo. Mas quando chega essa época do São João, aí é muito, a gente não dá conta. Porque temos que contratar pessoas para trabalhar, né? Muita gente para trabalhar. A mão de obra é difícil, né? Eu sou exigente, eu gosto das minhas coisas certas e limpas. Eu acho. Para cuidar, para a gente lidar com alimentos. Temos que ter higiene e muita limpeza. Não pode. Podemos fazer de qualquer jeito. Então, é difícil a mão de obra, mas a gente consegue. E nós trabalhamos com força de noite na época de São João. Eu agradeço a Deus, né? A nossa família, a Deus primeiramente, a nossa família, que são muito unidas, minha família. Trabalhamos junto, né? Minhas filhas aí dão tudo que pode, meu esposo. Todos meus genros, né? Então, tudo engajado. E é o que formou. E as pessoas também que vieram de fora trabalhar conosco também. Eu agradeço também, porque sem elas também a gente não tinha esse sucesso que nós temos hoje. Que são elas que fazem as pamonhas, né? Então, eu agradeço a Deus por tudo. Então, tudo engaja para um verdadeiro sucesso.
1: Entre o sabor do milho e o trabalho em família, a tradição das pamonhas segue atravessando gerações e mantendo viva uma das maiores marcas do São João nordestino.
4: Que matéria legal, hein? Ai, que bom que menino, tem gente que
5: agora só faltou
4: viva.
5: Uma coisa, é trazido a pamonha pra gente, provar,
4: é verdade,
5: né?
4: Viu, Giovana? Giovana tá aí na redação com a gente, colaborando, apurando, ligando, fazendo publicações. E fez essa matéria especial aqui pra gente. Falou de milho e falou das pamonhas. Essa pois produção é. Nesse
5: muito
4: pré-São João.
5: E muito bacana ver essa tradição, né?
4: Mantida.
5: Passando de geração em geração. Muito bacana.
4: Com a avó, com o filho, com o neto. Muito legal ver que as pessoas ainda mantêm viva isso que a gente aprende muito num período do São João.
5: E agora? Né? A gente vai ter que ir embora, né?
4: Dessana, infelizmente, o
5: não
4: programa
5: queria,
4: já tá...

0: já estourou quase 10 minutos do horário, mas a gente quer, lógico, desejar uma ótima semana para vocês. Prepare-se que essa é a semana que todo mundo esperou. São João tá chegando, aproveitem bastante. Sábado a gente tá aqui de volta em ritmo de São João, claro, para mostrar tudo. Lembrando que daqui a pouquinho tem transmissão ao vivo lá da Vila do Artesão, Saia Justa, GG Bismarck, Almi Bezerra, muita animação. Começou o São João, minha gente, tá na hora de aproveitar. 16h, a gente sai um pouquinho do São João e vai falar sobre futebol com 13 Lagarto, direto do Amigão. E depois a gente volta pro São João de novo, que tem a final do festival de trios lá de Queimadas, muito aguardado. Lembrando que a transmissão do jogo é aqui pela MRTV e também pela Rádio Pop Cariri.
1: Lembrando, então, isso nas plataformas digitais, no aplicativo, a programação segue dessa forma. Agora, no YouTube tem uma peculiaridade, hein? Vai ter as três transmissões, essa programaçãozinha certinha, como você citou. Mas a exceção é no YouTube. Por exemplo, quando os shows da Vila do Artesão estiverem rolando e começar o jogo, aí vai ter duas transmissões. Aí as pessoas vão poder escolher. Quando o jogo estiver rolando ainda, ou na Vila do Artesão também estiver rolando, e 6 horas começar lá, em Queimada, aí vai ter três transmissões. Então, ó, quem quiser...
0: Então, peraí, você tá dizendo que a gente pode ter três transmissões simultâneas hoje?
1: Isso mesmo. É pra ninguém colocar defeito, hein?
0: Eu quero que alguém ache um defeito. Tá ótimo, minha gente. Então, já viu aí, tem programação pro dia todo aqui na MRTV. A gente tá aguardando vocês. E a gente vai embora, né? Preparar.
1: É isso. Vamos embora. E agradecer. Semana que...
0: Opa, desculpa.
1: A todo mundo pela companhia e pela audiência. Dizer que no sábado que vem, às 9 da manhã, estaremos juntos, conectados com você aqui no Jornal de Verdade. Tchau, pessoal. Tenham todos uma ótima semana.
0: Tchau, gente. Até sábado que vem.
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1: 11:25.
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1: 11:25.
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5: Na Paraíba, 12 horas e 4 minutos.
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12:07 na Paraíba. 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Para interagir com o programa, você envia sua mensagem para o número, o zap 88472156. Hoje é sábado, dia 30 de maio de 2025, está no ar A Voz do Servidor. Fazer aqui uma retificação que, graças a Deus, Naomi percebeu na hora. Hoje é 30 de maio de 2026. Eu voltei só um ano, não foi, Naomi? Só um ano. 30 de maio de 2026 está no ar A Voz do Servidor. Horas e 9 minutos agora, 12:09, nós estamos iniciando o programa A Voz do Servidor, e A Voz do Servidor, você sabe, é o programa do Sintab, o Sindicato dos Trabalhadores Públicos Municipais do Agreste da Borborema, e a gente traz sempre no início do programa, todos os sábados, as informações que estão no boletim Sintab em Ação.

Muito bem, a gente começa sempre o programa com as informações do Boletim Sintab em Ação, que é elaborado pelo jornalista Alisson Calado, da Assessoria de Comunicação do Sintab. E o Sintab em Ação, o boletim, traz exatamente as informações referentes aos compromissos políticos do Sintab, a agenda do sindicato durante a semana que está se encerrando. E a gente começa aqui as informações com o seguinte tópico: Campina Grande, mobilização para a Assembleia Geral do dia 1º de junho. 1º de junho é segunda-feira, viu, gente? Assembleia Geral do Sintab. Se liga aí, como

0: diz o, né, pessoal. Durante duas semanas seguidas, a direção do Sintab esteve em mobilização diária, convocando in loco os servidores de Campina Grande para a Assembleia Geral às 9 horas da manhã no Clube Sintab, que irá definir se entrarão ou não em greve a partir do dia 1º de junho. Foram visitadas diversas unidades de trabalho, entre escolas, creches, UBSs, CAPs, cemitérios e repartições administrativas. Inclusive, a gente tem das publicações aí no Instagram, do Sintab, a gente tem várias postagens, vários vídeos, né? A gente vai acompanhar aqui e, havendo tempo, a gente coloca alguns no programa de hoje. A mobilização do Sintab nos locais de trabalho. Continuando aqui com o Sintab em ação. Queimadas, reunião do Conselho Municipal de Educação de Queimadas. Diretora do Sintab Queimadas, Lucinha Alves, participa de reunião do Conselho Municipal de Educação. Na pauta foram discutidos temas essenciais, como a elaboração do novo Plano Municipal de Educação, deliberações sobre notas técnicas, encaminhamentos da educação infantil e EJA, além da participação dos conselheiros nas ações do município. Passando aqui para mais um tópico ainda, Queimadas, reunião da Rede Municipal da Criança e do Adolescente de Queimadas. Na terça-feira, dia 26, a diretora do Sintab Queimadas, Lucinha Alves, participou da terceira reunião da Rede Municipal da Criança e do Adolescente de Queimadas. Um momento de diálogo, fortalecimento e construção coletiva em defesa dos direitos das nossas crianças e adolescentes. Vamos agora para Arara. Sintab Arara convocará assembleia após reunião com a gestão municipal. Na quinta-feira, dia 28, o vice-presidente do Sintab, Napoleão Maracajá, participou de reunião com a gestão de Arara, junto ao procurador do município, a secretária de administração e o advogado Alberto Jorge. Em pauta, pagamento dos precatórios aos quais os servidores têm direito e redução da contribuição previdenciária do Instituto Municipal, atualmente em 14%. Pocinhos de Arara, vamos para Pocinhos. Reunião com o secretário de Educação de Pocinhos. A direção do Sintab Pocinhos se reuniu na quarta-feira com o secretário municipal de Educação, Afonso Henrique. Durante o encontro foram debatidas pautas relacionadas às condições de trabalho, valorização profissional e reivindicações apresentadas pela categoria. Aqui na foto, o secretário de Educação de Pocinhos, Afonso Henrique, com as diretoras do Sintab Pocinhos, Maria José e Naíra Ramos. Ainda Pocinhos, direção de Pocinhos em mobilização para o Censo Geral. A direção do Sintab Pocinhos segue realizando visitas aos locais de trabalho dos servidores municipais para a realização do Censo Geral do sindicato. Durante as visitas, a direção também aproveita para dialogar com os servidores, ouvir demandas e reforçar a importância da participação de todos no processo de atualização cadastral. Campina Grande, Sintab em ação na Secretaria de Saúde. Na Secretaria de Saúde, o presidente do Sintab, Franklin Icaz, acompanha a servidora na resolução de problemas administrativos. Bom dia, boa tarde. Campina Grande, em reunião do Conselho de Saúde, Sintab revela descaso com o UBS. A direção do Sintab participou na quinta-feira, dia 28, da reunião do Conselho Local de Saúde na UBS João Rique, no bairro Bodocongó, e denunciou as péssimas condições do local de trabalho na qual se encontra a UBS. Você pode conferir o vídeo completo no Instagram do Sintab, que é sintab@pb. E com essa informação a gente encerra aqui o boletim Sintab em Ação, que é o boletim com as informações, né, o resumo das principais compromissos políticos do Sintab durante a semana que está se encerrando. O Sintab em Ação, que é elaborado pelo jornalista Alisson Calado, da assessoria de comunicação do Sintab. E a gente manda aqui um abraço para o Rildo, que está na escuta, está sempre acompanhando o programa, envia sua mensagem aqui pelo zap. Boa tarde a todos mais uma vez. A saúde não recebe dentro do mês. A mensagem enviada aqui pelo Rildo. Cumprimentar George do Santa Rosa também, já está ligado. Meu amigo Cláudio Velez, lá no bairro do Tambor, também ligado no programa. Professor Cícero Dantas, lá no conjunto Rogério Lustosa, o Cinza, né? E o nosso abraço também para Norma Lee, que está sempre ligada no programa, acompanhando o o programa A Voz do Servidor. Franklin e da Paz já por aqui. A gente vai jogar a moedinha para cima para ver quem fala primeiro. A Paz disse que é você. Aí falou primeiro, tá vendo? Deu uma chave agora.
1: Boa tarde.
0: Boa tarde, da Paz.
1: A todos os trabalhadores públicos municipais que fazem parte do Base Territorial do Sintab.
0: Semana de muito trabalho, muitas visitas aos locais de trabalho, porque na segunda-feira tem Assembleia Geral aqui em Campina Grande, não é isso, rapaz?
1: Sim, nós estamos em data base, né?
0: Uhum.
1: Estamos visitando todos os setores da saúde, setores administrativos, pessoal de apoio das escolas, das demais secretarias, enfim. Estamos visitando todos os setores, diz que nós estamos em data base e hoje já último dia, penúltimo, né?
0: Do mês.
1: E tivemos depois de um longo período, uma audiência com o prefeito que se comprometeu na semana seguinte dar resolutividade, dar resposta às demandas dos servidores, e até o momento o prefeito não mais atendeu o sindicato, não mais deu nenhuma resposta em relação às demandas, nem ele, como também todo o seu secretariado. E aí, assim, Emanuel, a situação dos servidores é, assim, caótica, porque se você visitar os setores da saúde, não tem infraestrutura. É assim, são setores insalubres que estão para cuidar da saúde dos munícipes. Aí, há um ano e cinco meses, seis meses, os servidores da saúde são discriminados. Os demais servidores recebem seus salários no último dia do mês e os servidores da saúde ficam naquela incerteza até o dia 10, até o dia 11, é qual dia. Com isso, as contas se acumulando, o custo de vida se complicando, porque o governo municipal me parece que só se preocupa com o maior São João do mundo, que é muito importante, né? Cultura faz parte. Sim. Agora, eu imagino que é destinado apenas para os turistas e uma pequena parte da cidade, porque os demais vivem no descaso. Porque os trabalhadores não é discutido, não tem resolutividade. A questão salarial, as condições de trabalho, né? As condições de vida. E a população por conseguinte, como consequência, não tem um bom atendimento. Porque se você conhecer, se você ver as condições dos postos de saúde da cidade, é assim, indescritível o descaso. Tem, eu fui em um posto de saúde no Jeremias, que tem lá uma placa de recursos destinados pelo governo federal. E assim, ao lado tem uma escola. No posto de saúde, ele tem assim um criador de mosquito, um matagal. Dentro do posto, você encontra ferrugem. Tudo que você puder imaginar de descaso, de destruição do serviço público. E aí eu não sei em que país, onde mora o prefeito de Campina Grande, porque eu acho que ele vive assim, viajando. Porque a saúde que é colocada na mídia, a cidade que é colocada na mídia, não é a cidade real. E aí, esse descaso do prefeito com a população e com os trabalhadores se estende a todos os servidores. Nós temos uma lei de data base que foi aprovada em 2024 para ser unificada a data base para todos os servidores em janeiro, porque a política econômica há décadas mudou. Não mais tem reajuste de salário mínimo em maio, é em janeiro, e o prefeito se negou a publicar a lei. É assim, ele age com a indiferença. A gente precisou recorrer ao Ministério Público e agora a lei foi publicada. Então, de fato, a data base, de fato e de direito de todos os trabalhadores é em janeiro, ou seja, há cinco meses, que os trabalhadores estão esperando que o prefeito sente, discuta, encaminhe e resolva a situação dos trabalhadores, porque ele, depois de 3 anos, aliás, de 5 anos, né, que é o segundo mandato, sim, sentou com o sindicato no primeiro mandato, aí agora no segundo mandato teve uma reunião que novamente se compromete em resolver, em discutir a mesma pauta dos anos anteriores, e depois me parece que talvez faça parte de uma fantasia, né? Não, eu vou sentar aqui e vou me divertir com os trabalhadores. Eu chamo aqui o sindicato e digo aos trabalhadores que vou resolver, que para a semana eu dou resposta. E depois não mais atende. Eu me lembro que nós, aqui nesta bancada, fazíamos uma avaliação da campanha eleitoral e a gente dizia: eu sonho que o povo de Campina aprenda a votar. Que se não aprender, depois dele eleito, a gente diz que ele se comporte como um gestor público da cidade. Porque não dá para tratar a questão dos trabalhadores, a vida das pessoas que trabalham e os serviços prestados à população como se fosse um brinquedo, né? Que eu vou agora brincar de judiar, né? De fazer sofrer. Parece que o prefeito se sente realizado em fazer os trabalhadores sofrerem. Sofrerem porque não tem condições de trabalho, sofrerem porque não tem salário. E aí só se preocupa, né, com a festa. Mas para quem? Quem são os convidados para essa festa? Porque os servidores estão numa situação caótica. Então, diante disso, os trabalhadores, mais uma vez, em assembleia, deram a tolerância de sentar, de esperar as negociações e com indicativo de greve, em não havendo negociação. E até o momento não tem. Então, segunda-feira, nós temos uma assembleia para discutir e encaminhar o indicativo de greve com todas as categorias. E a gente espera, sinceramente, que o governo tenha assim um espírito republicano e de atenção à população e aos trabalhadores, que tenha, até a hora da assembleia, uma negociação com o sindicato e que dê resposta aos garis que vão limpar a cidade, o cartão postal para os turistas, né? aos trabalhadores da saúde que vão atender a toda a população com toda a dedicação, que apesar de tudo dão exemplo, mas que eles não sejam lembrados apenas nos microfones, nos vídeos, no YouTube, no Instagram, nas redes sociais do prefeito, porque precisa sair da teoria e ir para a prática, que valorizar é respeitar a quem trabalha e quem presta serviço à população.
0: Pois é, então, é por essa razão e por muitas outras que o Sintab vem fazendo essa mobilização e convocando as categorias, né, os servidores, para a Assembleia Geral na próxima segunda-feira, em Campina Grande, no Clube Sintab, a partir das 9h. É assim, Frank?
2: É isso. Bom dia. Boa tarde, né? Boa tarde, Emanuel Rocha, companheira Maria da Paz, Naomi Andrade, a todos os ouvintes do programa Voz do Servidor. O Sintab, assim como todo sindicato, Emanuel Rocha, tem muitas atribuições, mas a que eu considero a mais importante, Maria da Paz, é quando a direção do sindicato ela cumpre essa tarefa de visitar os locais de trabalho, de sentir a realidade, porque a realidade se sobrepõe a maior do que qualquer discurso. Então, quando você vai nas unidades e testemunha, presencia, vê o que está acontecendo, vê a situação da população, vê a situação dos servidores, quando você presencia isso, você conhece de fato a realidade. E me parece, Emanuel Rocha, que o prefeito talvez nunca tenha feito isso. Nos seus 5 anos de gestão, talvez o prefeito de Campina Grande nunca tenha feito o que o Sintab tem feito nessas últimas semanas, que é fazer visita aos locais de trabalho para ver as condições de trabalho dos servidores e o atendimento que tem sido dado à população. Eu tenho certeza que o prefeito nunca fez isso, porque se fizesse, eu tenho certeza também que ele se sentiria tão mal que ele faria alguma coisa. Porque, Emanuel Rocha, essa semana nós visitamos os CAPs. E eu posso dizer isso com toda convicção, com toda certeza, do que o que eu vi, só acredita quem vê. Por mais que eu relate e vou relatar aqui a situação dos CAPs de Campina Grande, é preciso que todos conheçam aquela realidade, porque não dá para funcionar daquele jeito. Nós estamos, inclusive, protocolando um ofício ao Ministério Público, através da Curadoria da Saúde, para que possam visitar, e a gente se dispõe aí junto, os CAPs aqui de Campina Grande. A situação é de quem chega ali para se tratar, sai mais doente, sai pior. Não só o paciente sai pior. A gente tem visto o adoecimento de quem está ali como profissional para atender a quem tem problemas mentais, começando a ficar doente mentalmente também. É um pedido de socorro, assim, silencioso, porque a maioria dos servidores, infelizmente, dos profissionais da saúde que ali estão, são prestadores de serviço e estão sofrendo, agonizando, pedindo socorro no silêncio, porque se gemer, se gritar, se chorar, se reclamar, se protestar, se denunciar, vai ser demitido. É o que a gente escuta. E nós vamos divulgar isso. Nós vamos voltar, porque essa visita que nós fizemos foi uma visita de mobilização, né, para convocar os profissionais a participarem da assembleia da próxima segunda-feira, que a pauta principal é o reajuste salarial, mas as condições de trabalho não podem ser ignoradas, em hipótese alguma. Porque é o que a gente tem visto. E nós estamos já organizando uma campanha para divulgação de registros. E nós vamos tentar colocar isso na praça pública, na Praça da Bandeira. Vamos fotografar, vamos filmar as unidades de saúde de Campina Grande, não só os CAPs, mas também os hospitais, a maternidade, as unidades básicas de saúde. Nós vamos visitar todas essas unidades e nós vamos registrar a situação física, a estrutura dessas unidades, muito embora a maioria da população já conheça, porque é a maioria que depende do serviço público de saúde em Campina Grande. Não é a minoria, não. Porque se fosse a minoria que dependesse, que é o andar de cima do serviço público, do SUS, certamente a realidade dessas unidades seria uma outra. Não estaria como está. Mas é muito assim, chega a ser desumano tratar a população dessa maneira. É desleal. É você ser indiferente com a vida das pessoas. Caramba, assim, eu confesso e eu não tenho nenhum problema de... Eu quero ver a felicidade das pessoas, eu quero que todo mundo seja feliz, inclusive o próprio prefeito. Eu vi um vídeo que o prefeito publicou essa semana, foi emocionante. Quem não gosta de ver uma família feliz, né? A chegada de mais um filho? Quem não gosta de ver uma família realizando um sonho? Certamente era sonho do prefeito ter um filho. Salvo engano, né, a esposa dele teve um aborto espontâneo há pouco tempo e agora, né, engravidou novamente. E eu também, né, antes do meu primeiro filho, passei por uma experiência como essa, né, de ter um filho que acabou tendo um aborto espontâneo e que depois que eu vim saber que isso era, né, uma coisa que acontecia... assim, um percentual muito alto. Mas o prefeito, eu tenho certeza que o prefeito não vai fazer sequer o pré-natal dessa criança na rede pública. Eu queria ver o prefeito chegando na rede pública lá em um posto de saúde desse. Nós, ou numa maternidade, ou numa clínica, ou seja o que for, para fazer o pré-natal o filho dele na rede pública, naquilo que ele está gerenciando. Ora, se eu estou gerenciando, então, não, aquele discurso de faz o que eu digo, mas não faz o que eu faço, não funciona. Não é pedagógico, não é didático, não dá exemplo. Sabe? Porque se eu estou administrando o Sintab, eu levo meus filhos lá para o clube do Sintab. Meus filhos brincam, se divertem, tomam banho na piscina do Sintab, tá lá comigo, eu também, né, estou lá. Por quê? Porque se eu estou administrando, tem primeiro que ser para os meus. Primeiro para ser para os meus, para dar exemplo de que aquilo ali é bom. Não é que seja meu, mas por dar exemplo. Quando eu levo meus filhos, eu estou mostrando para todo mundo que o ambiente é um ambiente saudável, um ambiente familiar, é um ambiente seguro, que os filhos de qualquer trabalhador sócio do Sintab podem ir sem preocupação, né? Pode tomar banho na piscina, pode brincar lá à vontade, porque nós nunca tivemos uma intercorrência. Então, o exemplo, ele é a base. Não se tem pedagogia sem exemplo. Primeiro você tem um exemplo, depois vem a pedagogia, a didática, enfim. Mas eu tenho certeza que o prefeito não vai usar o serviço público para até o nascimento do filho dele. Por que não? Porque certamente ele não confia no serviço que ele está gerenciando, que ele está administrando. E a gente quer que, assim como o prefeito vai ter certamente um parto seguro para sua esposa, para que seu filho possa nascer, a gente quer isso para todo mundo, não, amigo. Nós somos iguais enquanto seres humanos. Merecemos ter um atendimento, principalmente porque não é grátis. Não é grátis. Serviço público não é gratuito, como muitos pensam.
0: É pago por antecipação.
2: Né? Aliás, o pagamento é antecipado.
0: Eu sempre digo isso.
2: E quem não fez a declaração do imposto de renda até ontem, inclusive eu fiz ontem, porque assim, eu estava até esquecido de tanta correria que teve no Sintab nos últimos tempos. Né, o contador me ligou para poder... Ah, é o último dia, eu fui lá. Mas imagina quantos milhões, bilhões, não foram agora declarados no imposto de renda. Pagamos a conta, Emanuel Rocha.
0: Sim.
2: Pagamos a conta antecipado, Naomi. Nós temos uma das maiores cargas tributárias do mundo. A Prefeitura de Campina Grande recebe fortunas de verbas federais. É inaceitável você ter certas condições nas condições que estão. Tanto em unidades de saúde, quanto em unidades escolares, quanto na infraestrutura da cidade. Então, se você levar em consideração toda a cidade, você vai perceber que tem alguma coisa muito errada. Porque algumas coisas, ou para alguns, as coisas funcionam. Para outros, e esse outro que é a maioria, que é a grande massa, a população que mais depende dos serviços, de todos os serviços públicos e coletivos, porque serviço público e serviço coletivo não é a mesma coisa. Mas a gente vê a diferença. A grande diferença. Mais uma vez eu acabei ligando um automático, né, Manuel Rocha? Mas é difícil, irmão.
0: Tem muita fala.
2: Quando a gente começa a andar pela cidade, quando a gente começa a ir nos setores que atendem a população, quando a gente começa a conversar com os servidores, quando a gente conversa com a população nos locais de serviços públicos, é uma coisa impressionante. Emanuel Rocha, a desaprovação é quase unânime. É quase unânime. Aí a gente pergunta, mas por quê? Se a população desaprova e, no entanto, eles são sempre os mesmos a serem eleitos. A culpa é da população? É não. Porque, infelizmente, todo mundo sabe que quem decide a eleição é o poder econômico. O poder econômico decide as eleições. Eles podem não fazer nada, como não fazem, quase nada. A população é praticamente destruída, E, no entanto, eu fiquei, juro, eu não queria pensar assim, não, minha Andrade, eu não queria pensar assim, Maria da Paz, não queria pensar assim, Emanuel Rocha, eu não queria, aos ouvintes, eu não queria pensar assim. Mas quando eu vi aquele vídeo do prefeito com a esposa anunciando a gravidez, né, que estaria mais um filho, né, a vir, a nascer, eu digo, será que será lá na frente o próximo prefeito de Campina Grande? Porque, assim, analisando historicamente, essa minha análise não é uma análise... Não é uma análise louca. Não é uma análise de estar delirando. Dizer isso não é um delírio. Por quê? Porque só é resgatar, só é memorar, só é trazer a história. Nós temos na cidade avô, nós temos depois filho, aí nós temos agora primo, daqui a pouco, né, pode ter filho de novo. Ou não pode? Sim. Pode. Dificilmente o meu filho será prefeito de Campina Grande. Dificilmente. Mas o filho de... aí a chance é muito grande. Mas muito grande. Não, minha Andrade, deixa eu terminar dizendo isso para não... Maria da Paz, me permite, desculpa aí, Maria da Paz. Eu disse que eu não ia falar hoje no programa, eu disse que ia ficar quieto, eu disse que ia ficar só lhe ouvindo, né? Você e Emanuel Rocha fazendo as discussões, os debates, né? Anunciando as informações, trazendo os ouvintes a ficar esclarecido de tudo. Mas acontece que eu não consegui. Desculpa por não ter conseguido. E acabei tomando o programa quase todo. Mas não, minha Andrade, não, minha Andrade. Veja. Existe, agora, nessas eleições, um fato que me chamou a atenção. Aliás, chama a atenção, mas é coisas recorrentes. Pois bem, mais um Cunha Lima se apresenta como candidato, provável candidato, agora se anunciando como talvez pré-candidato, a governo do Estado, a vice-governador, perdão. A vice-governador. Eu o conheço, inclusive. Foi meu aluno. Torce pelo Fluminense. Olha, tem uma virtude, né? Sempre foi um guri, gente boa, educado, tal, certamente, né? É uma pessoa do bem. Mas o que o qualifica? O que o credencia? Qual foi o trabalho que ele prestou para ter essa honraria de ser candidato a vice-governador? Não é qualquer, não é presidente de síndico de prédio, não. É para ser vice-governador. Sabe? O que é que credencia? Só o sobrenome, somente. Porque se fosse... Qual serviço prestado? Me diga. Em qualquer segmento que prestou serviço à população, me diga, qual? Parece que até empresário. Né? E aí, ser empresário não é crime, não, viu, Emanuel Rocha? Ele não.
3: Não.
2: Nem ele tem culpa de ter nascido Cunha Lima, né? Ele não tem culpa de nada disso. Agora, é inaceitável alguém que não tenha prestado nenhum serviço à população, seja num sindicato, seja numa ONG, seja num serviço voluntário, seja, enfim, né? Não sei se é advogado, se tem uma consultoria que pudesse prestar serviço à comunidade vulnerável. Enfim, sei lá, qualquer serviço que puder justificar uma candidatura. Não tem. Pelo menos desconheço. Nunca vi publicado nada sobre. Então, É assim que a política vai funcionando e é assim que o povo vai morrendo.
0: Pois é. 12, aliás, em épocas passadas, o jovem de quem você fala, que é o filho do ex-governador da Paraíba, Cássio, o Diogo, em épocas passadas ele chegou a ser chamado a participar da política e declarou que não era a praia dele. Né?
2: Mas pelo mesmo motivo, né? Pelo sobrenome e não pelo serviço prestado.
0: Sim. 12, a pergunta é, por que é que agora é a praia, né? Na época não era e agora é. 12h47.
2: É porque assim, no Brasil, um dia desse, quiseram privatizar as praias também. Você não lembra?
0: Sim, foi.
2: Né? Quiseram privatizar. E agora poderá se tornar possível, viu?
0: Sim.
2: Porque quem fez essa proposta poderá. É assim, corre o risco.
0: Corre o risco.
2: Não, quem corre o risco é a gente.
0: É.
2: Né?
0: É.
2: Enfim.
0: Mas vamos lá. Norma Lee mandando seu boa tarde aqui. Cláudio Velez também falando mais uma vez. Aqui o Rosil, ele diz aqui, por que os sindicatos dos trabalhadores não fazem uma paralisação em todos os estados pedindo para aumentar o salário mínimo para R$3.000? Rosil do Acácio Figueiredo.
2: Boa, ô, Rosil, da gente... Vamos fazer esse pedido agora, Rosildo. Né? Atenção, presidente da República do Brasil, né? Luiz Inácio Lula da Silva. E olha, como é o nome dele?
0: Rosil.
2: Ô, Rosil, segundo o DIEESE, o salário base, assim, para suprir as necessidades, não é para ter luxo, não, é para suprir as necessidades básicas. Segundo o DIEESE, que é um instituto que faz um trabalho de pesquisas econômicas e sociais, o DIEESE diz que esse salário mínimo deveria ser superior a R$7.000. Então, você está pedindo menos da metade, irmão. Então, é legítimo o seu pedido, inclusive.
0: Sim. 12h49, da paz.
1: Pois é, diante de tantas notícias, veja, além da pauta da database que nós colocamos aqui, também consta na pauta a reivindicação já de alguns anos, de muitos anos, da progressão funcional do magistério, que há um ano e dois meses, o secretário Raimundo Assora Neto, em reunião na sede do Sintab, se comprometia...
2: Bem lembrado, viu, Maria da Paz?
1: Em fazer um decreto. Esse decreto foi feito com a participação do governo e do sindicato. Nós já dizemos isso aqui dezenas de vezes. E esse decreto ficou de ser encaminhado ao prefeito, porque até então, até hoje, se penaliza o servidor por não ter uma avaliação de desempenho. Aí a desculpa para o servidor não progredir funcionalmente. Aí vai para a justiça, o juiz diz, olha... O servidor não tem culpa da ineficácia, ineficiência, inoperância e responsabilidade do governo. Aí dá sentença favorável, mas aí o servidor tem um prejuízo de até 5 anos. Né? Vai para precatório, ou seja, o servidor continua em prejuízo. Então, são os trabalhadores em educação que também vêm sendo desrespeitados. Aí, depois de 1 ano e 2 meses, o secretário da Educação conversa com o sindicato em reunião e diz, não, vou esperar a reunião com o prefeito para publicar o decreto e fazer o calendário de pagamento das progressões desde 2014 que essas pessoas têm direito. Então, inclusive, sem poder se aposentar. Nesta mesma audiência, o prefeito diz na imprensa que vai divulgar o decreto, o secretário vai sentar e fazer o calendário de pagamento e até hoje nenhuma resposta. Aí, assim... A maioria dos trabalhadores de educação estão nos procurando. Ah, por que segunda-feira não é a assembleia também do magistério? Porque o sindicato deu a devolutiva da audiência com o prefeito e continua esperando que o prefeito e o secretário de educação sentem para resolver a questão de milhares de profissionais do magistério, que não podem se aposentar, que não têm as suas progressões funcionais, que continuam no prejuízo. E são essas pessoas que estão lá também, Emanuel, recebendo os filhos dos trabalhadores, as crianças pobres, que não podem estar na escola privada, atendendo lá nas escolas, dando o melhor de si, fazendo do impossível o possível para ter uma educação de qualidade, que inclusive conseguiram atender aos requisitos de índices satisfatórios junto ao Ministério da Educação, que vieram milhões e milhões de reais para a Prefeitura. Inclusive, o governo mandou projeto para a Câmara autorizar a utilizar esses recursos. E graças aos trabalhadores de educação, aos professores, aos diretores, aos assistentes sociais, aos psicólogos, aos orientadores e supervisores que estão na escola se expondo a todo tipo de risco de violência, a escolas sem infraestrutura, atendendo a crianças especiais, muitas vezes sem condições básicas para esse atendimento, e a esses profissionais são negadas progressões. Então, por que a Assembleia segunda-feira, estão me perguntando, por que a Assembleia segunda-feira não é para o magistério? Porque o sindicato, mais uma vez, insiste e espera que o secretário da Educação e o prefeito resolvam essa situação. E o que é que o magistério... O que é que o magistério discutiu em assembleia? Que o sindicato vai fazer visita aos setores. Se o prefeito continuar sem atender, iremos discutir. E foi proposto pela categoria não reiniciar o semestre letivo. A gente não quer isso. A gente quer o filho do povo na escola assistindo aula. Mas parece que o governo não entende assim. Porque, com certeza, o filho da maioria desse povo estão nas escolas privadas, tendo a educação de qualidade, sem perder um dia de aula. Enquanto isso, o professor está lá, submetido a todas as intempéries, dando aula, se preocupando com a educação do filho do povo. E a gente apela ao secretário da Educação, Raimundo Assfora Neto, ao prefeito Bruno Cunha Lima, que faça audiência com o sindicato, que encaminhemos essa situação. Não dá para vocês tratarem com tanto desprezo, com tanto abandono quem faz a educação nessa cidade. Aí vai para a mídia, porque os professores são maravilhosos, e são. Nós temos um dos melhores quadros de professores do Brasil, e temos. Agora, nós não temos é valorização. Ah, os professores, a educação não tem a respeito. E aí, nós também vamos fazer as visitas aos setores, porque o pessoal, os profissionais da educação estão cobrando. E nós vamos conversar com os pais. A educação é diferente. Nós temos uma situação favorável em relação ao pessoal da saúde, que a gente pode reunir os pais. E a gente pode mostrar aos pais os contra-cheques, a desvalorização e a situação a que os profissionais da educação estão submetidos. Então, a gente espera, prefeito de Campina Grande, Bruno Cunha Lima, secretário de Administração, secretário de Educação, Raimundo Assfora Neto. A gente espera que segunda-feira de manhã vocês chamem a direção do sindicato para negociar e para atender as reivindicações da educação, da saúde, dos trabalhadores da administração, dos trabalhadores do apoio. Porque não interessa a ninguém paralisar as atividades. Não interessa a ninguém prejudicar as crianças e a população. Então, a gente espera que segunda-feira tenha audiência com o sindicato, que essa situação seja resolvida.
0: Pois é, da paz. Tem aqui uma...
3: Da paz, eu vou aproveitar já esse final do programa. Tem uma pergunta para da paz, Emanuel Rocha. Sim. Você vai já dizendo aí para ela, né, adiantar já, enquanto eu dou esse informe. Né, quem ainda não está sabendo, né? Imagino que poucos servidores não estejam sabendo, mas se estiver acompanhando o programa, nós vamos ter na próxima segunda-feira, dia 31, aliás, dia 1º de junho, dia 1º de junho, na próxima segunda-feira, nós vamos ter uma assembleia lá no clube do Sintab, uma assembleia de database com todos os profissionais que recebem acima do salário mínimo e com todos os profissionais que recebem abaixo do salário mínimo. Olha que ironia. Isso aqui tem que ser registrado.
4: Tem que ser gravado.
3: Isso aqui tem que ser. Deixa eu repetir aqui, com muita tristeza, com muito pesar, sabe? Isso tem que ser registrado. Atenção, todos os servidores de Campina Grande, nós temos uma assembleia na próxima segunda-feira, a partir das 9 horas, no Clube do Sintab. É uma assembleia de database em que nós vamos tratar principalmente sobre reajuste. Então, está convocado todos os servidores que recebem acima do salário mínimo e todos os servidores que recebem abaixo do salário mínimo para essa assembleia. Olha só que paradoxo. Em Campina Grande, tem servidores que recebem acima do mínimo e ainda não receberam reajuste, e tem servidores que recebem abaixo do salário mínimo no vencimento e que querem receber no vencimento salário mínimo. Por isso, nós estamos convocando esta assembleia para a gente decidir de que maneira nós vamos cobrar do prefeito Bruno Cunha Lima que resolva isso. É isso.
0: Pois é. 12h58, já estamos no finalzinho do programa. Tem uma pergunta que foi feita por um ouvinte, ela enviou aqui os áudios. Eu vou fazer o resumo aqui do questionamento dela para dar paz. É a Fátima Cabral, nosso ouvinte. Fátima Cabral, ela é aposentada. Eu estou dizendo o nome dela porque ela se identificou na mensagem, no áudio. Ela questiona o seguinte, sobre aqueles precatórios antigos, houve uma ação com precatórios que o sindicato disponibilizou o advogado e tal, e ela fala que até hoje não foi resolvido, né? Ela cita inclusive outros locais, como o estado de Pernambuco, que foi resolvido lá e aqui não, e ela quer saber uma posição, como é que ficou isso, se vai ser resolvido ou não, e ela faz também a seguinte observação: será que o sindicato se interessa por nós aposentados da mesma forma que se interessa pelos servidores da ativa? Da paz.
1: Boa tarde, Fátima, um grande abraço. Vou começar pelo final. Se o sindicato também se interessa pelos aposentados. Fátima, eu também sou aposentada. E posso testemunhar, porque do contrário também eu não faria parte da direção, que o sindicato está constantemente lutando pelos aposentados. Tanto é que você lembra que nós recentemente recebemos salário atrasado também como pessoal da saúde. Quem estava lá lutando, nós e alguns aposentados, porque muitos ou não, nós não, muitos não tinham condições de estar lá, as pessoas no final da vida, condições físicas, enfim, mas os que puderam estavam lá, nós estávamos no IPSEM. Ocupamos a sede do IPSEM duas ou três vezes. Entramos com uma solicitação para que o pagamento dos aposentados fosse feito no primeiro dia. Isso tem sido uma bandeira de luta desde que nós entramos na direção do sindicato. Essa gestão tem feito isso. O então vereador Napoleão Maracajá apresentou, inclusive, um projeto de lei dada a realidade surreal que toda vida os aposentados recebiam em dia e toda reunião que nós estamos no IPSEM é cobrado isso e não acontece. Então, foi aprovada a lei, o prefeito também não publicou. Então, nós entramos no Ministério Público, inclusive, nós temos uma audiência agora, dia 9 de junho, com o Ministério Público, a direção do sindicato e com a IPSEM, para que o pagamento seja feito no primeiro dia. Então, o sindicato luta e defende, sim, os aposentados, justamente porque, mais do que justa essa luta, e não poderia ser diferente, porque são os aposentados que deram a sua vida pelo serviço público. O Sintab é composto pelos aposentados. Então, a eles, infelizmente, a gente tem todo o respeito e encaminha todas as reivindicações, Fátima. Infelizmente, o governo também não respeita a quem contribuiu a vida inteira com essa cidade. Em relação aos precatórios, preciso deixar claro o seguinte. O Sintab tem uma ação de 2014 ou 2015, que não era essa gestão, né? As instituições continuam, as gestões passam. E essa gestão de 2014 ou 2015, entrou com essa ação dos precatórios. É verdade que nós tivemos e continuamos tendo muita dificuldade com o advogado da época que encaminhou esse processo, mas essa ação continua em grau de recurso. É verdade, Fátima, todo o Brasil, a maioria das prefeituras, dos governos de estado, todo mundo recebeu os precatórios, até porque o governo federal, o ano passado, ele pagou todos os precatórios do Brasil em relação ao magistério. Em Campina Grande, aí tem duas coisas. Tem os governos que sentam para negociar, não é o caso do prefeito de Campina Grande, e os que o governo não senta e vai para a justiça. Essa ação continua rolando e a gente espera que saia resultado. Continuamos pressionando, continuamos cobrando. Temos uma ação de 2023, porque essa eu fui uma das sócias que denunciei na Assembleia e a gente organizou um grupo, pressionou, e o sindicato, que não era essa gestão à época, entrou na justiça por pressão da categoria. Então, essa ação é mais recente, é do Fundeb. E essa ação também está em curso. O que é que acontece? O ano passado, em 2024, os juízes estavam dando o seguinte parecer: indeferia a ação, porque nos municípios ou estado não tivesse legislação. O vereador Napoleão Maracajá fez uma lei regulamentando esse pagamento e o vereador Olímpio Oliveira também fez uma emenda à Constituição. Essa ação está em curso na Justiça. Esperamos que, num período não muito distante, os profissionais do magistério de Campina Grande recebam esse precatório. Mas, infelizmente, nós não somos o judiciário, nós não somos o governo. Ao sindicato cabe apenas entrar com a ação, cobrar, pressionar, cobrar na justiça e pressionar os governos. Infelizmente, o prefeito de Campina Grande, olha, ele não senta para discutir o reajuste do salário mínimo, ele não senta e não encaminha a data base, como também não discute e não encaminha os precatórios. Aí a gente depende da justiça, que é a justiça que todo mundo já sabe, que não tem a mesma agilidade para pagar os direitos dos trabalhadores como tem para decretar a ilegalidade de greve. Infelizmente é isso. Um grande abraço, Fátima.
0: Muito bem, da paz. 1:04, a gente já pode encerrar o programa, né, Fran?
2: Ela falou mais do que eu, não falou?
0: Falou muito.
2: Ela falou. Ela vinha no carro dizendo...
0: Hoje eu vou falar.
2: Pelo contrário. Ela disse, olha, você não venha me deixar falar, não.
0: Hoje eu não vou falar.
2: Eu vou lá só pra fazer companhia e tal. Mas, rapaz, aí fala mais do que o cara. Tchau, Maridão. MDP, Maria da Paz do Patrocínio.
0: Maria da Paz Pereira do Patrocínio. 1:04, final do programa. A Voz do Servidor, o Sintab agradece a audiência de todos, desejando a todos uma excelente semana. A Voz do Servidor estará de volta no próximo sábado, pontualmente ao meio-dia. Até lá.

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5: Ô, Naomi, alô, alô, você que tá junto com a gente aqui na Pop Cariri 101.1 FM, uma ótima tarde pra você. 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

0: 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Um grande abraço para todo mundo. Continua junto com a gente aqui na sua Pop Cariri 101.1 FM, porque a programação é boa demais. Grande final de semana. Agora euzinho só volto daqui a pouquinho, lá às 8 horas da noite. É, meu amigo. Depois do jogo do Galo. Isso mesmo, que é com transmissão da Pop Cariri 101.1 FM, nessa parceria com a MRTV, a TV digital do Márcio Rangel. Grande abraço para você. Essa é a nossa Pop, Pop Cariri, 101.1 FM, no seu sabadão.
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1: 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Um excelente final de semana para todos vocês. Muito obrigada pela audiência.
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1: Tarde boa, Gerana, aqui na Rádio Pop Cariri, 101.1. Boa tarde, né? Boa tarde, Gerana. Boa tarde, Naomi Andrade, tá com a gente aqui no estúdio. Boa tarde, você que tá em casa, você que tá nos acompanhando aí através do Rádios Net. Boa tarde, você que tá ouvindo no carro, no rádio. Boa tarde especial pra você. Agora começa um programa com muito forró, com muita informação também, muita música, porque a gente, aliás, estamos na terra, Gerana, do maior São João do mundo, na melhor sintonia do seu rádio, Gerana.
0: Isso mesmo, e atenção, forrozeiro, começa hoje a programação mais esperada do São João. 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Para começar, tem Valquíria Santos. Vamos agitar essa tarde maravilhosa. Simbora, Vinícius!
1: Vamos embora, vem com a gente nesse forró bom!

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0: Santos. E você que tá ligadinho com a Pop Cariri já sabe, né? Tem Gerana Silva e também tem ele, Vinícius Truta, trazendo pra você essa tarde de sábado, animação, forró, alegria. Não é isso, Vinícius?
1: É, muito bem. Pra você que tá em casa curtindo o nosso programa, pode também, Gerana, participar lá no WhatsApp da Pop Cariri FM, que é 83 3201-8651. Estamos ao vivo também lá no YouTube, para quem quer assistir e acompanhar o programa com imagens, YouTube Rádio Pop Cariri.
0: 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E agora Vinícius vai trazer curiosidades, simpatias, novidades. O que é que tem pra agora, Vinícius?
1: Faz uma curiosidade aqui pra gente que não sabe, sobre o São João, né, Gerana? Você sabia que o São João é uma das festas mais antigas e tradicionais do Brasil?
0: Não sabia, como outras pessoas não sabiam, mas vão ficar sabendo agora.
1: Pois é, o Nordeste transformou essa festa em um verdadeiro patrimônio cultural. E tem uma curiosidade bem interessante, ó. A famosa Fogueira de São João surgiu por causa de uma tradição religiosa. Conta a história que Isabel teria acendido uma fogueira para evitar Maria avisar Maria sobre o nascimento de São João Batista, Gerana. Vê só aí.
0: Olha aí, curiosidade maravilhosa para você que tá ligadinho aqui com a nossa programação. 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
1: Isso mesmo, do maior São João e do melhor forró que já começou, junto com a Gerana, junto com o Vinícius, que vai trazer mais novidades, simpatias, curiosidades. Fica aí à vontade, Vinícius, nessa tarde maravilhosa. E participa, vamos mandar logo agora pra galera no 32018651. Lembrando pra você que você tem que deixar o seu nome completo, bairro e seu CPF. O seu CPF será o nome que você vai entrar no evento. Aí fica difícil eu ler. Vamos embora. Vai lá, Vinícius.
2: Olha só, muito boa tarde para você que está nos ouvindo através das ondas sonoras da rádio Pop Cariri 101.1 aqui em Campina Grande, Arana. Que tarde maravilhosa, muito forró bom. Mas tem uma simpatia que eu quero trazer aqui para quem está nos ouvindo. Uma das simpatias mais famosas é a de Santo Antônio, sabia, Gerana?
1: Isso?
2: É, conhecido como Santo Casamenteiro.
1: Olha aí.
2: Antigamente, muita gente colocava a imagem dos cabeça para baixo. É, isso mesmo. É, até encontrar um amor, né, Gerana? Deixava a imagem de Santo Antônio de cabeça para baixo, né? Santo Antônio, eu quero um amor. Enquanto você tiver de cabeça... Enquanto você não encontrar, vai ficar de cabeça para baixo. Era praticamente uma cobrança celestial. Tá vendo aí? É muita curiosidade bacana para muita gente que nos acompanha, que não sabe ainda. E a gente traz nesse programa especial aqui da Rádio Pop. É o sábado Pop especial de São João, com Gerana, com Vinícius Truta. Fica ligadinho, interage aí também no nosso WhatsApp, que é 83-3201-8651. A Gerana vai mandar um abraço para quem tá participando
1: aí, Gerana. A Marilane de Andrade, lá do Catolé, diz... Boa tarde, amigo. Ótima tarde para você, todos os ouvintes. Ligadinha, Marilane de Andrade, do Catolé. Boa tarde para Vinícius também. Não sei se é com W, Vinícius com... Vê, tá certo, né?
2: É com Vê, Marilândia. Muito boa tarde. Obrigado aí pela sintonia, por estar com a gente nessa tarde de sábado, né?
1: Verdade. Daniel Moral também já chegou por aqui mandando abraço pra gente, mandou os textão, né, Daniel? Um abraço pra você, obrigado pelo carinho.
2: Daniel Moral, um abração todo especial pra você lá de Bodocongó.
1: Sempre curtindo a gente nesse clima de maior e melhor São João do mundo. Você já sabe, toda cobertura dos eventos, dos pontos específicos, a galera da Pop vai estar marcando presença. Já já tem a Samara também, que vai trazer flashes ao vivo. Você tá onde? Tá curtindo a Pop? Participa no nosso WhatsApp.
2: É o 83-3201-8651. Interage aí com a gente nessa tarde especial.
1: E lembrando que amanhã, domingo, tem Gerana no Brega Pop, das 8 até meio-dia. Muito brega, muito sofrência para você. Vamos embora curtir forró?
2: Curtir forrozinho, né?
1: Vamos embora.
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0: Pra você que tá ligadinho com a gente, o melhor do São João aqui, viu? Com a Gerana, você que tá ligadinho, fica curtindo, por quê? Por quê?
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0: É show, bom demais!
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0: Isso demais, é sucesso. Daniel Almeida aqui na nossa programação. Tem muito forró, tem alegria das 14 às 16 horas. Tem Gerana e Vinícius.
1: Muito bem, você que está nos acompanhando, interage também nas nossas redes sociais, ó, Instagram, @popcaririfm.
0: Gerana, locutora, underline show. E o arroba do Vinícius?
1: Arroba Vinícius Truta, você nos acompanha também no, lá no YouTube, Gerana. Qual é o nosso YouTube, Gerana?
0: Não sei.
1: Não sabe? Arroba Pop Cariri.
0: É fácil demais. Colocou Pop 101.1, você fica ligadinho aqui na melhor programação. E vamos embora? 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
0: É verdade. E vamos embora, porque agora o Vinícius vai trazer curiosidades para vocês. Tem um quê de agora de bom?
1: Gerana, outra curiosidade é sobre a quadrilha junina, sabia?
0: As tradições, eu já dancei quadrilha, é muito bom.
1: Muita quadrilha mesmo.
0: Muito, no sabe aonde eu dancei? Na escola normal, lá como só tinha mulheres, tinha uma equipe que ficaria transformada as mulheres em homens e as mulheres continuariam mulheres. Era tradição, saímos no Jornal Nacional porque a gente vestia estopa. Né? Era tradição da escola normal.
1: Deixa eu trazer para vocês que estão nos ouvindo, para a gente também saber, né, a curiosidade. Muita gente pensa que nasceu aqui no Nordeste a quadrilha. É isso mesmo.
0: Mas não nasceu?
1: Não, mas na verdade a dança veio da França e era dançada pela nobreza europeia. Depois chegou ao Brasil e ganhou o nosso jeito nordestino, com casamento matuto, animações e muito forró, né? Que bacana, você sabia disso?
0: Não sabia, e muita gente também está em casa, não sabia, então fica ligado na Pop, porque aqui tem curiosidade, tem novidade, tem promoção. Ó, você manda para o nosso WhatsApp, 3201865, o nome completo, bairro, seu CPF. Lembrando que o seu CPF é o que vai ser mandado para a vila, o sítio São João, então você vai ser reconhecido pela sua face e o CPF.
1: É isso,
0: não pode passar para outra pessoa, né?
1: Eu fui lá na vila esses dias, a vila.
0: Isso é importante.
1: Tá a coisa mais linda do mundo, um cheirinho de São João, e é porque nem começou ainda.
0: É verdade.
1: Imagina, você ganha a promoção do ingresso, Gerana, chega lá, coloca seu rosto e já tá liberado.
0: Oh, coisa boa. Lembrando que amanhã, domingo, das 8 às 12 horas, tem Gerana com o Brega Pop. Vamos curtir agora quem, Vinícius?
1: Vamos curtir muito forró pra você aqui na Rádio Pop Cariri, Wesley Safadão e Márcia Felipe aqui na nossa programação. Vem com a gente.
0: Mandar um abraço bem especial pra uma galera que tá curtindo a gente. Meu amigo forrozeiro J Show. Um abraço também pra sua esposa Ana Paula. Cheiro pra vocês.
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4: Isso mesmo, nessa tarde maravilhosa, são 15 horas e 4 minutos, a galera tá curtindo a gente. Muito obrigada pela audiência, a Rina e Cláudia, que comanda as rádios Pop Cariri, né? E tá trazendo sempre novidade pra você. Um abraço bem especial pra essa turma maravilhosa, a Jessi e também a Samara. Isso mesmo, a Samara já está curtindo a gente e está rodando pela cidade, não é isso, Samara? Boa tarde!
5: Oi, Gerana! Boa tarde, ouvintes que estão aí na sintonia. A Rádio Pop Cariri está diretamente aqui da Vila do Artesão. Gerana, iniciou o São João de Campina Grande.
4: Verdade.
5: Começando aqui na Vila do Artesão com a programação gratuita para os forrozeiros. Muita gente linda e animada por aqui para curtir muito forró, viu? Olha, tá uma animação só. Daqui a pouquinho, Saia Justa começa, né? Fazendo a programação, iniciando aqui com muito forró e tá muito lindo. Eu queria que você visse, viu, Gerana? Olha, sem falar na decoração, linda, já também clima de Copa, porque Brasil vem aí com tudo e, claro, a gente já tá na torcida também, né? Então, a Vila do Artesão tá um clima de nordestinidade e forró que tá lindo demais de ver.
4: Valeu, Samara, valeu, Jesse. E é isso, esse clima de festa, de alegria, tem promoção, tem tudo, não é isso, Vinícius?
6: Pois é, vem com a gente nessa sintonia maravilhosa da 101.1, Rádio Pop Cariri, que bacana, né? A Samara já mandou o recado e tá lindo, tá bacana. Campina Grande já se vestiu com o maior São João do mundo, a Rádio Pop Cariri também já se vestiu, já se preparou uma programação especial, muito sorteio de prêmios, já saiu Alex aqui, já saiu Kids, vai muito sair par de ingressos, então você escuta a Pop Cariri e você ganha também, né, Gerana?
4: Você ganha, você participa e a gente traz

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0: Bom demais aí, curtiu o sucesso, Batista Lima, Voltei, Veneno Poporri maravilhoso. São 15 horas e 17 minutos. Lembrando que tá valendo convite pra você. E o que que eu faço pra ganhar, Gerando? Muito simples. Já eu falo, tá bom? Mas deixa eu mandar abraço pra galera que já tá aqui no meu Instagram, Gerana. Gerana 2026 ou Gerana Locutora. Show, tá bom? Underline show. A Lúcia Fernandes diz, boa tarde, já estou aqui na sintonia, desde o início. Obrigada, Lúcia. Maryland Andrade, já falou aqui no nosso WhatsApp. Josinaldo Albuquerque, lá de Serra Branca, trabalha no Hospital Central, né? Deixa eu mandar um abraço pra minha filha Bianca, né? Que segunda-feira, dia 1º, ela completa 15 anos, né? Que Deus possa abençoar a sua vida abundantemente. É um orgulho ser mãe dessa princesa
1: olha
0: linda.
1: Olha só, Gerana.
0: Vai lá.
1: Deixa eu mandar um abração todo especial que é o amigo Ranieri Andrade, que é lá do Riacho de Santo Antônio, Cariri da Paraíba. E ele fala, ele manda um abraço pra mim, né? Pra Vinícius. E também ele diz que já te ouviu muito em outras emissoras.
0: Eita, lá do Cariri. Serra Branca.
1: Aos domingos à noite.
0: Também.
1: Rapaz, aí um abraço, Ranieri Andrade.
0: Ranieri, cheiro pra você, obrigada pelo carinho. Manda um abraço especial também, grava aí pra ele, tá certo? Pra toda essa turma maravilhosa que sempre curte a nossa programação. O nosso WhatsApp é 3201-8651, 3201-8651. Ele que é cantor nato, forrozeiro nato, ex-vizinho da Gerana, lá de Cabaceiras e Comando Forró. Ele, o grande...
1: É o Jota Show, alô Jota Show, um abraço todo especial pra você, o Davi e
0: o
1: também
0: Davi.
1: A Ana Paula, né, Gerana?
0: É verdade, foram meus vizinhos, um abraço pra vocês, sucesso, depois a gente toca aqui Jota Show, pode chamar até pra participar ao vivo, viu, Jota Show, show de bola pra você, valeu? E ó, gente, vou dizer pra você como faz, Gerana, pra ganhar esse convite, muito simples, você manda seu nome completo, tá bom? O seu CPF, seu bairro, aí você diz assim, eu quero ir para o São João lá da Vila, isso mesmo, do sítio São João. Então, você está afim de ir? É muito simples, é só mandar para a gente, né? Então, deixa eu ler aqui para você que está ligadinho, né? 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
1: É, 3201-8651 é o nosso WhatsApp. O WhatsApp da Pop Cariri FM, se liga aqui com a gente no rádio, esse sábado maravilhoso, que é o sábado pop especial de São João, na nossa rádio Pop Cariri. Gerana Show, Vinícius Truta, e você é o nosso convidado a estar juntinho com a gente nesse sábado, até às 16 horas desse sabadão maravilhoso.
0: E vamos curtir ela, né? Joelma. Joelma? Simbora!
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6: É nóis por aqui até as 16 horas. Em seguida tem muito futebol na sua Pop Cariri. São 15 horas e 34 minutos. Vinícius vem com alô pra galera, não é isso, Vinícius?
7: Pois é, muito boa tarde. Estamos de volta aqui na Rádio Pop Cariri 101.1. E você participa com a gente lá no nosso WhatsApp, que é 83-3201-8651. Bora ouvir áudio aqui, Gerando. Tem áudio, tem gente interagindo, ó.
8: Boa tarde, doutora Gerando. Boa tarde. Nós tá mais nova. É José Tarmarinha 2. Rapaz, eu não falo que eu sei que não tem sorte para ganhar o ir pro show. Mas senão eu ia ganhar esse ingresso.
6: Se pois sorte. Tá vendo? Se você tivesse mandado hoje, você teria sido sortudo?
8: Fazer o quê, né? Amanhã, escutar o
6: Brega.
8: O Brega. Show. Obrigado, Shopping.
6: Valeu, tem mais ouvintes curtindo a gente.
9: Boa tarde para você, boa tarde para Vinícius,
6: é a Lúcia.
9: Pra todos,
7: boa tarde,
9: os seus
7: Lúcia.
9: Ouvintes e para todos que fazem a Pop Cariri, viu? Uma boa tarde, um excelente início de semana já, né? Amanhã já é o primeiro dia da semana.
7: Pois é.
9: E um abraço a todos. É Lúcia Fernandes de Bodó Congó, sempre na sintonia.
7: Também um abração bem
6: cheiro
7: especial,
6: Lúcia.
7: Né? Pra Lúcia Fernandes, lá de Bodó Congó. E também quem tá participando aqui é a Olga Magali. Boa tarde, amiga, né? Boa tarde, amiga.
6: Beijos.
7: Gerana. Estou na escuta. Beijos. Seja bem-vindo, Vinícius. Muito obrigado, Olga. Ó, quem tá participando também aqui. Boa tarde, Gerana. Vai a mensagem do meu amigo Abraão. Hoje ele quer ouvir uma música de Eliane. Qualquer uma.
6: A gente
7: para oferecer
6: toca.
7: Para a locutora querida.
6: Que, olha aí, Abraão,
7: bacana,
6: cheiro.
7: Né?
6: É, ele é fã, ele não entra com o WhatsApp, ele manda amigo todos os sábados e domingos.
7: Coisa boa, né? Tem mais gente participando e mandando áudio aqui, vamos ouvir.
10: Oi, Gerana.
6: A Cidade.
10: Boa tarde, tudo bem com você?
6: E tudo ótimo.
10: Estou aqui ligadinha na Pop Cariri FM 101.1. Uma boa tarde a toda a equipe da Pop, todos os ouvintes, estamos juntas. Agradecendo por tudo e em tudo ao nosso Deus, né? Para amanhã, se Deus quiser, nós já estamos retornando para mais uma vez ouvir uma programação que é 10 no domingo, né, Gerana? Um abraço, fica na paz, Jesus.
7: Um abraço aí para a Cidália Brito.
6: Lá de Bodó Congó. Quem
7: lá
6: mais?
7: Lá de Bodó Congó, que está nos ouvindo. Aquele abraço todo especial. Olha só, também tem utilidade pública aqui. É, ó, o Edival Vieira Costa, conhecido como Cival Mototáxi, ele perdeu todos os documentos, toda a carteira dele que tinha habilitação, identidade,
6: eita,
7: CPF.
6: É. Devolva, enfim, pelo menos os documentos.
7: É, quem encontrar aí, entre em contato com 839-8447-09.
6: Ou deixa aqui 98. Na Pop, né?
7: É, você também pode vir até aqui os estúdios da Rádio Pop Cariri e deixar aqui com a gente. Mas também note aí o telefone dele, né? O 98847-0998. 98847-0998. É, quem encontrar aí a carteira do Edival Vieira Costa, o Cival Mototáxi, que ele perdeu todos os documentos. Muito triste, gente, perder isso.
6: É verdade.
7: Então, quem puder encontrar e quem trazer aqui na Pop ou ligar diretamente no contato que a gente passou. E a gente segue aqui nessa tarde de programação do nosso Sabadão Pop Especial de São João.
6: Simbora!
7: É, Gerana, com a Gerana, com Vinícius Truta, até às 16 horas dessa tarde de sábado maravilhoso, hoje que é dia 30.
6: Vamos embora, curtir forró.
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0: Valquíria Santos.
1: Do mesmo jeito.
2: Lembrando pra você aí, curtiu o sucesso de Eliana e Valquíria Santos. Muito mais aqui pra você nessa tarde maravilhosa de sábado, às 15 horas e 46 minutos. Vamos deixar as últimas músicas de hoje, porque vem muito futebol aqui na sua Pop Cariri. Mas quem foi que ganhou o convite pra ir curtir no sítio São João Muito Forró no próximo domingo, dia 7? Fala aí, Vinícius.
3: Muito bem. A sortuda foi a Luana Vitória Barbosa de Araújo, lá do bairro Dinamérica.
2: Que foi coisa a sortuda, boa, hein?
3: Sortuda.
2: Sábado a gente tá de volta com mais sorteio, viu?
3: Com certeza. Sábado você não descola aqui da nossa programação do rádio da Pop Cariri FM, a sua rádio pop aqui em Campina Grande. Tá todo mundo pop, tá todo mundo no maior São João do mundo, tá todo mundo em Campina, tá todo mundo pop, ó. E Gerana, a Luana, ela ganhou ingressos para o domingo lá na Vila.
2: Quem são as atrações?
3: As atrações são Desejo de Menina, Eita, Silvana Emberg, inclusive,
2: muito
3: que é novidade.
2: Ex-Calcinhas Pretas aí, mais uma produção mesmo. Do Wesley Safadão.
3: Camarote, né?
2: É verdade.
3: E também a Samia Maia com aquele forrozão maravilhoso. E é o seguinte, essas são as atrações do palco principal. E também tem um palco parafuso, que tem, ó, Forró Universitário, Tony Dumont e Nicásia Brasil. Então é muito.
2: Tem um
3: muito
2: áudio
3: forró.
2: Aqui, muito
3: tem
2: forró. Áudio, vamos lá, os últimos áudios.
4: Boa tarde, galera da Pop. Genildo Soares de Lima, do Monte Santo, tô ligadão. Esperando o Galo vencer os 3-1 e ser campeão.
2: Vai ser.
4: Tamo junto e misturado. Romildo Nascimento e vocês.
3: É o Romildo
4: demais.
3: Nascimento.
2: É o Gregão,
4: mal,
2: o Grandão. Né?
4: Era pra hidratar, galera. Galo, eu te amo.
2: Um abraço, Romildo. Um abraço pra você.
3: Você interage aqui, ó, no nosso WhatsApp, que é 83 3201-865.
2: Agora só amanhã.
3: Você pode interagir também no próximo sábado, quando a gente voltar.
2: Às 14 horas.
3: Às 14 horas, até às 16. Você fica coladinho aqui no sábado pop especial de São João.
2: Vamos embora. Beijos, gente. A gente, Gerano, se reencontra com você amanhã, às 8 horas, logo cedinho, com o Brega Pop. Até o meu dia.
3: Um abraço todo especial para você que nos acompanhou. Beijo no coração. Se cuida. Que Deus te abençoe. Que para a próxima semana a gente esteja juntinho, tá certo? Tá bom? Tchau. Até mais.
2: Valeu, Vinícius.
3: Valeu, Gerana.
2: Show.
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1: Para você toda a nossa transmissão, um show de cobertura, um show de imagens com Eduardo Souza, Igor Paixão e Daniel Vidal, todos eles ali no estádio O Amigão, porque torcedor que vai entrando agora, vou deixar logo a par, né? Tem desfalque importante aí para o 13 na partida de hoje. Petrocelli, né? Não vai para o jogo. Daqui a pouco traz mais informações com o Eduardo Souza. O Petrocelli não vai para o jogo. Lembrando, esse é o grande desfalque do Galo da Borborema. Como é que você vai ter imagens aí da chegada do Lagarto? Já colocamos aí as imagens da chegada do Galo da Borborema. Estádio Amigão, Colosso da Borborema. Tudo pronto para o início do jogo, é 17 horas, a gente começa uma hora antes. E aqui ao meu lado ele, o Gustavo Rovares. Seja muito bem-vindo, Rovares, boa tarde.
2: Gustavo Rovares. Boa tarde a você, Marques e ouvintes, telespectadores e internautas aqui das plataformas do Márcio Angel. Realmente é uma baixa grande, né? Porque para mim, o Petrocelli é o melhor jogador do 13 dessa competição. É um jogador que muitas vezes as pessoas não, talvez por ser volante, não ser um 10, não ser um 9, as pessoas não prestem tanto atenção, mas quando a gente transmite os jogos, e eu estou em todos os jogos dessa Série D do 13, eu sempre estou de olho no Petrocelli. Para mim é um jogador que tecnicamente é um jogador que é acima da média no time do 13. Ele e o Marquinhos, eles se encaixam muito bem. A gente teve no outro jogo o Marquinhos sem jogar, né? E aí jogou o Matheus Barbosa, fez ali um mix ali com o Pedro Ivo e tudo mais. Agora a gente vê pela primeira vez, desde o jogo contra o Nacional de Patos, quando ele jogou aqui, infelizmente o 3 não foi bem no Campeonato Paraibano, o Petrocelli fora. Então, creio eu que seja o jogador da vez o Matheus Barbosa, o 5, né, de ofício, Marquinhos, e vamos ver se ele entra com o Pedro Ivo ou se ele abre mão de outro volante. O Pedro Ivo é um jogador interessante porque, para mim, ele fez o melhor jogo dele pelo 13 contra o Sergipe, e ele possa trazer o Giancarlo para o meio, jogar com outros abertos, não sei, mas perde muito, principalmente na saída de bola. A saída de bola do Petrocelli, de virada de jogo, de visão de jogo, ela é um diferencial do 13 hoje, né? Então, é uma baixa muito expressiva. Diante, talvez, assim, a gente fala sobre o jogador que tecnicamente enche os olhos, mas o que eu creio que o Lagarto veio fazer em Campina não é pressionar a saída de bola do 13, eu posso estar errado. É um time que vai jogar com a bunda na parede, porque se ele pontua aqui para ele, eu acho que tá bom, ele pega o decisão no último jogo, né? Ele empatou com decisão na estreia.
1: Com chance também, né? Ele então, chega aqui com chance de classificação.
2: Só que ele briga diretamente com o Retrô. Então, assim, eu acho que se ele vem e arranca o empate, o Retrô tem jogo difícil contra o Serra Branca amanhã aqui em Campina. Então, se ele arranca o empate, ele joga o último jogo contra o time que só cumpre tabela. O decisão. Ele tem chance ainda? Decisão? Tem. Mas é improvável. O decisão ainda joga 9 pontos. Se o 13 tem um jogo a menos, o decisão também tem. Né? Então, assim, o decisão ele pode sonhar ainda com a classificação. Ele tem 9 pontos a disputar ainda. Então, ele tem condições de se classificar. Acho improvável, para mim, é o time mais fraco do grupo. Não só porque está na lanterna, porque é fraco mesmo. O 13 meteu 2 aqui, tirou o pé, passo. Poderia ter, no segundo tempo, imprimido um ritmo ainda maior. E aí o Adriano faz certo em rodar o time. Então, o Lagarto vem para não perder aqui. Se eu tiver errado, o futebol é muito bom que nos corrija. Mas creio que o único ponto positivo do Petrocelli não jogar hoje é que o Lagarto não pressiona a saída de bola do 13, eu acho. E aí o Petrocelli, que tem aquela função da saída de bola com qualidade, talvez o jogador com menos... O Matheus Barbosa não tem a qualidade do Petrocelli na saída, preenche. Né? Mas é uma perda grande. Eu acho que é uma liderança ao lado do Marquinhos hoje em campo. Né? E tecnicamente o melhor jogador do 13.
1: Aqui você vai já tendo imagens nossas, mas daqui a pouco o Eduardo Souza, o Igor Paixão e o Daniel Vidal, todos eles já estão no estádio. Amigão, tá ali no cheiro da grama, você costuma dizer, né? A postura do Lagarto você falou, e a postura desse 13, seu Petrocelli, né? Que postura vai adotar o Galo classificado, mas sabendo que precisa vencer para garantir, definitivamente, o primeiro lugar no grupo, do que é muito importante em termos de confrontos para a próxima fase, né?
2: Eu vou dar um trabalhinho ao Arthur aí, se ele puder puxar. Ontem, a fala do Adriano Souza, Arthur. Ontem, que a gente trouxe no Trivela, tu me avisa quando tiver aí. Ou tá no grupo, ou tá no drive. Mas pra gente ouvir um pouco do Adriano, né? A gente tem nossa opinião, mas quem decide, quem convoca, quem coloca em campo, quem escala, é o Adriano Souza. E ele toca num assunto importante. Ele diz assim: eu tenho medo de um jogo morno. Por que ele tem medo de um jogo morno? Porque ele tem medo de um lagarto retrancado. Embora ele... Daqui a pouco eu vou falar alguns números, o Itamar vai trazer pra gente, inclusive, aí, os números dos ataques dos times desse grupo A9, para a gente fazer uma comparação. Mas o Adriano elogia o trio de frente, né, do meio para frente, o time do Lagarto. Só que atrás é um time muito vulnerável. Então, assim, o que vai falar sobre o jogo é a competência do 13 do meio para frente, para mim. E se a zaga não vai entregar a paçoca como entregou lá no outro jogo. Não adianta isolar esse jogo e dizer que não aconteceu. A metade dos gols, se eu não me engano, o Itamar pode me corrigir aí, dando uma olhada na tabela. Se eu não me engano, o Lagarto tem 11 gols. Né? Se eu não me engano, o Lagarto tem 11 gols. Vamos dar uma olhada. É o terceiro ataque, acho que é ao lado do Serra Branca. Serra Branca.
3: É isso mesmo. É isso mesmo. É isso, né? 11 gols, 14 contras, e menos 3 saldo. Já disse tudo. Já disse tudo, né?
2: 11 gols, eu acho que o Serra Branca também tem 11, Itamar.
3: Branca, deixa eu pegar o Serra Branca aqui.
2: Dá uma olhadinha.
3: Serra Branca. O Serra Branca tem isso, 11 gols. Feito, né? Contra, levou 7, 4 gols de sal.
2: Então, assim, eu não quero me gambar, como diz o outro. Quando eu disse que os jogos contra o Serra Branca seriam mais difíceis, foram. Porque é a segunda melhor defesa, creio eu, o do Serra Branca. Jogo difícil, porque é um time que joga pouco, a bola parada é do interesse do Serra Branca, é um time que produz pouco, é um time que quer o jogo parado, um jogo moroso, um jogo de cai-cai, né? Um jogo frouxo. Repito, achem bom ou ruim. Se vai subir, pronto. Vai subir, se subir, foi um time frouxo. Mas o 13 é um time que propõe jogo, é um time que quer a bola, é um time que se dispõe a atacar, não é um time que fica rodando a bola de lado, é um time vertical, é o time que vai para cima. Então, assim, o Lagarto tem 11 gols. 5 contra quem?
1: É 5 contra o 13.
2: Aí por aquele isso o Adriano...
1: Aquele jogo emblemático que a gente bateu na tecla várias vezes aqui, né? E hoje vamos para um tira-teima agora jogando nesse belíssimo tapete que nós já estamos acompanhando, né?
2: Mas aí, o Max, aí por isso o Adriano reserva, com todo o respeito, uma boa parte da sua coletiva na última quinta-feira para elogiar o ataque do Lagarto. São 11 gols, 5 contra o 13. Os outros 6 foram em 8 jogos.
1: A matemática ele foi colocando na conta, claro, esses 5 que...
2: A matemática quebra o discurso do Adriano, com todo respeito. Esses elogios ao Lagarto são mais para justificar a incompetência e o péssimo jogo do 13 lá em Sergipe do que para falar sobre o Lagarto. Por que ele não explica 6 gols em 8 jogos? 6 gols em 7 jogos. 6 gols em 7 jogos é um ataque que preocupa? É menos de um gol por partida. Como é que ele elogia um ataque desse? Ele justifica a incompetência do 13 no jogo lá. Certo? Então, assim, o Lagarto não faz medo a ninguém. Ele pode ganhar do 13? Pode. Série D tem disso, futebol tem disso e acontece. Agora, elogiar o ataque do Lagarto, Adriano, faça-me um favor. Faça-me uma garapa, como diria nosso amigo Bob Esponja. Então, assim, esse time não faz medo a ninguém. Hoje o jogo fala muito sobre o 13. Se o 13 faz um jogo decente, ganha o jogo com o pé nas costas. Porque o time Lagarto é ruim, é fraco. É fraco. Não venho dizer que é um time bom. É fraco. O único jogo que o Lagarto ganhou em casa foi de quem? Do 13. Então, essa justificativa do Adriano fala muito mais sobre não saber explicar porque o 13 foi um jogo péssimo lá, do que sobre a competência do Lagarto. Temos aí a fala, então, do Adriano Souza? Vamos conferir, então.
4: O clima tá bom, né? Tá muito bom, graças a Deus. Mas a gente não terminou ainda os nossos objetivos na primeira fase, né? Acho que desde a minha primeira entrevista aqui eu falei que o 13 tinha que almejar ser o primeiro e a gente ainda tá em busca disso. Nós não estamos garantidos na primeira colocação, e é nosso objetivo agora. A gente fica muito feliz pela classificação, mas aqui internamente, em nenhum momento nós alimentamos qualquer que fosse dúvida em relação a isso, né? E eu acho que desde os primeiros jogos, nosso desempenho já nos dava essa tranquilidade que seria uma equipe que se classificaria. Agora, nosso foco é vencer todos os jogos que restam, porque a gente entende que esses jogos, além da briga pela primeira posição e a garantia da primeira colocação, que vai ser muito importante para a próxima fase e nas sucessivas fases, a gente que entende que fazer a melhor campanha possível, ter o máximo de pontos possíveis, pode ser determinante lá na frente, numa possível, se nós continuarmos avançando até a fase de quartas de final. Mas mais do que isso, é uma forma da gente continuar um processo evolutivo e continuar um processo de desenvolvimento, que a gente precisa ter esse desenvolvimento para que nos mata-mata nós estejamos mais fortes do que estamos agora. Então, quanto a rodar elenco, eu já tenho feito isso, né? Não é uma questão de economia, é uma questão estratégica de entender aquilo que eu acho que é o melhor para o jogo. E eu vou continuar nessa linha, né? O que é que eu preciso fazer para que nós estejamos o mais forte possível para o próximo jogo? Se tiver que fazer trocas em função disso, eu farei. Mas sempre com o objetivo de vencer o jogo. E aí eu acho que é uma questão também interna e de respeito à torcida, de respeito à camisa do 13, e a gente precisa entender que todas as vezes que entramos em campo, a mentalidade tem que ser de buscar os três pontos. Eu realmente acho que o Lagarto poderia estar numa situação melhor, porque o trio de ataque, os meios ofensivos e atacantes do Lagarto são jogadores de um nível muito bom, que tem muita capacidade de desequilíbrio. O Lagarto tem o terceiro melhor ataque do grupo, né? O Lagarto tem sofrido com o sistema defensivo, que é uma equipe que toma muitos gols e tomou 4 viradas, eu acho, ali nos primeiros 4 jogos, inclusive nossa virada, porque depois a gente tomou a virada também. Mas é uma equipe que tem uma capacidade ofensiva importante e isso pode sim nos trazer problemas. Nós temos que estar espertos quanto a isso. Mas a gente conta muito que o ambiente no estádio vai estar muito favorável para um jogo, né? A gente espera que tenhamos aí o maior público desses jogos nossos na Série D. A gente espera contar com o apoio massivo da torcida. Eu acho que esses atletas merecem essa casa cheia, esse apoio incondicional. É nosso último jogo na primeira fase em casa. E eu acho que é muito importante que a torcida esteja presente para passar uma mensagem e para nos empurrar, sim. Porque se tem uma coisa que me preocupa nesse jogo, é a mentalidade em relação a esse jogo se tornar um jogo meio morno, sabe?
1: Tá aí, meu caro Gustavo Rovares, torcedor que está em casa nos acompanhando. Olha, obrigado pelo carinho da sua audiência. Vamos chegar a 300 aparelhos aqui conectados conosco no nosso pré-jogo. Lembrando, 13 entra em campo daqui a pouco para enfrentar a equipe do Lagarto. E aí, a emoção vai tomar conta, o torcedor vem junto conosco, você vai ficar com a gente nas nossas duas plataformas do blog Márcio Angel, na MRTV, tudo ao vivo para você, com um show de cobertura na beira do gramado com o Eduardo Souza, o Igor Paixão e Daniel Vidal, e você aqui do meu lado. Vários, dá para analisar aí, dar uma estudada aí, ou analisar e passar para o torcedor aquilo que foi captado, né, por você com relação a essa mensagem do Adriano Souza.
5: O Vinícius Gabriel disse que eu sou raposeiro, ele deve ser meu vizinho, deve ter estudado comigo, não sabe da minha vida, né? Ô Vinícius, espero que você vá ao estádio, se não estiver em Campina, que tenha comprado o ingresso e ajudado seu clube. Eu ajudo mais do que você, talvez, né? Você está dizendo que eu sou raposeiro porque eu estou criticando o 13. Eu estou falando sobre o discurso do Adriano. O Adriano, para mim, é o melhor treinador que eu vi nos últimos tempos aqui na Paraíba.
1: Queimou a língua de muita gente, né?
5: Não, queimou a língua não. Assim, para mim, eu não critiquei o Adriano porque ele passou pelo Pombal.
1: De quem criticou? De quem
5: até talvez o próprio Adriano, Vinícius Gabriel, né?
1: Não queria.
5: Porque ele é treinador do Pombal, então não pode treinar o 13. Vinícius, você sabe onde começou o Felipão? Eu debato aqui com qualquer um. Eu sei a história do Felipão de cabo a rabo. De onde ele começou, por onde ele passou, onde ele virou o Felipão. Sabe onde é que o Felipão virou o Felipão?
1: Diz aí pra mim onde
5: ele passou pelo Caxias, mas ele virou o Felipão no time chamado Criciúma.
1: Lá na sua terra, né? De onde você veio, né?
5: Ele virou Felipão do Criciúma.
1: Vamos.
5: Um Criciúma que foi campeão da Copa do Brasil. Então, assim, eu não critiquei o Adriano. Agora, eu não tenho que concordar com tudo, porque o 13 tá bem. Pra mim, o 13 é um espetáculo. Acho que você não acompanha o nosso trabalho. Eu disse que o 13, a Série D, tem que agradecer por ter o 13 desse ano. O 13 faz bem a Série D, como há muito tempo eu não via.
1: O 13
5: esse
1: hoje...
5: 13 joga bola de um jeito que talvez em 2024, que tinha jogadores tecnicamente melhores, não entregava.
1: É, o 13 hoje é o 11º no geral, né, de uma competição que tem 96 equipes.
5: E com jogo a menos.
1: E com jogo a menos. O 13 é para estar aí figurando entre os 7º ou 5º melhor, né? O Gama lá que foi aquela disparada toda, né? Mas a gente vai discutir isso logo mais também, porque a gente está só começando a transmissão.
5: Tem alguém lá.
1: Vamos para o cheiro da grama. Vamos para o Eduardo Souza, Estádio Amigão, Colosso da Borborema. Chegando você, Eduardo. Boa tarde, seja muito bem-vindo, Eduardo.
6: Boa tarde, meu querido Mark Júnior, também o Gustavo Rovares e a toda essa audiência que já nos acompanha, seja na Rádio Pop, também na MRTV, você que está aí no nosso canal no YouTube, já vai deixando o like na nossa live, que ajuda a divulgar para todos os seus amigos, enfim, dá uma ajudada para a gente. Olha só, Mark, estou aqui direto do Estádio Amigão, aqui na orla do gramado do Estádio Amigão, ainda duas equipes ali começando na fase de aquecimento, aquela finalização da fase de aquecimento, os torcedores chegando, o público aqui no Amigão ainda, por enquanto, ainda bem fraco, viu? Principalmente aqui na arquibancada Sombra. Poucos torcedores do Galo da Borborema vieram acompanhar essa partida, né? O 13, que é líder da chave, tem um jogo a menos, já com 16 pontos, né? Em seu último compromisso, venceu a equipe do Sergipe fora de casa por 1-0, né? Os comandados aí do treinador Adriano Souza, né? Um jogo fora de casa, um confronto que era direto. O 13 venceu, só perdeu um jogo, né? Até aqui nessa Série D, que foi para o próprio Lagarto, como vocês estavam falando por aí, esse jogo maluco que a gente acompanhou, né, esse Lagarto e 13 lá em Sergipe, um jogo de várias viradas, enfim, que o 13 acabou perdendo, né? Será que tem um sabor de vingança esse jogo para a equipe alvinegra? É o que vamos ver daqui a pouco, mas sinceramente esperava bem mais da torcida do Galo da Borborema. Daqui a pouquinho eu vou dar uma girada aqui na câmera para vocês acompanharem o movimento dos torcedores, tanto na arquibancada Sombra quanto na arquibancada geral, né? Teve toda essa promoção do 13, né, para o torcedor chegar junto, movimento em redes sociais, também o presidente Paiva, que nos concedeu entrevista ao longo da semana aí para chamar o torcedor, mas o torcedor do Galo parece estar no sofá, preferiu acompanhar a final da Champions League, que terminou agora há pouquinho, né, com o PSG campeão, e ainda não chegou aqui no estádio Amigão. Ainda tem tempo, né, 30 minutinhos, dá para chegar por aqui, né? Um desfalque pro certo nesse jogo é o Petrocelli, né? O Petrocelli sentiu a coxa, vai fazer exames na segunda para ver se foi algo mais sério e não vem para essa partida, né? Daqui a pouquinho o retorno, Marcos, aqui da orla do estádio, do gramado do estádio Amigão, aí sim com as escalações, tanto do Galo da Borborema, quanto também da equipe do Lagarto, Marques.
1: Isso. Ô Eduardo, dá um giro aí de imagens com você, com toda a equipe que tá aí, pra gente ver como é que tá aí em torno do estádio aí, também a beira do gramado, onde você tá presente aí já, bem pertinho, onde a bola rola, aí perto das quatro linhas, tem aquecimento já do 3, tem aquecimento também do Lagarto, esse é o clima aí, você vai virando aí, isso, a câmera vai girando, né? E ainda, poucos torcedores dentro daquilo que a gente sempre cobra, né, Gustavo? Isso aqui até o Francisco de Assis está dizendo o seguinte, poucos torcedores no estádio, né? Edmax, é, e temos que bater nos erros mesmo, né? É a opinião do torcedor. Fica conosco aqui interagindo, o Prêmio Diniz, né? A vida do Marques Júnior, que olha, o 13 ganhando, olha, é o segundo melhor no geral, certo?
2: Se tem uma coisa que eu gosto, é debater. Tem uma coisa que eu gosto é debater. Agora, assim, o debate, ele é feito do quê? De opinião, contraditório ou não, concorde ou não. Eu tenho também opinião, eu posso... porque... Eu não posso falar que eu discordo de um ouvinte ou de um telespectador. Claro que posso. É claro que eu posso. Não tem como
1: ele pode também discordar de você, de mim, de qualquer um,
2: como está dizendo aqui
1: a imprensa,
2: o nosso internauta. Agora, se apegar a um trecho do que a pessoa fala, no mínimo, assim, todo respeito, é uma coisa que eu acho muito pouca. Quem me acompanha sabe que eu adoro analisar discursos. Quando a gente critica o Gerson Guzmão na semana em que você entrevista o Adriano Souza, entrevista o Petrocelli, eles dizem, o Blumenau tá jogando desse jeito, o Gama tá jogando desse jeito, a Jacuipense é isso, a Juazeirense é isso. A gente vê um time antenado, a gente elogia. Você pergunta ao Guzmão sobre os times da próxima fase, ele diz, não tô acompanhando. Aí a gente critica. Não pode... Ou deve criticar?
1: Deve
2: ou não.
1: Sim, é claro.
2: Acho que você tem que estar antenado do que a competição lhe entrega. Na semana que eu for enfrentar, eu vou ver. Não.
1: Você tem que estar de olho. A gente que não joga futebol.
2: E quem vive disso?
1: Eu passo o domingo, até eu brinco, né? Eu passo o domingo com o meu telão no quarto ligado com o celular ligado, com o notebook no colo ligado, assistindo os jogos da Série D. Perceber o que discute na segunda-feira do Boleiros. Justamente. E um técnico de futebol vai para uma coletiva, como o Gerson Guzmão, e dizer que não, dê uma olhada. Tem aqui conosco o Futebol Feliz, Alugalo, o Antônio Costa Mendes, dizendo Galo 2-0 em cima do Lagarto. O Sorte de Paixão, deve estar torcendo pelo Lagarto, colocou aqui o símbolo do Lagarto, seja muito bem-vindo à nossa transmissão também. A Raíssa Teodoro, vai para cima, Galo, todo mundo confiante. O Cícero Varela, alô Edmax, obrigado pelo carinho da audiência. O Eduardo Montenegro, bora Galo. O Vinícius Gabriel, aqui discordando com o Gustavo Vavares, faz parte. É isso, que nós chegamos aqui para o futebol para fazer essa diferença, né? Aqui o Gildo Veríssimo, calma gente, vamos deixar o pessoal trabalhar, né? E assim a gente também vai debater muito isso. Olha o público para um 13, como disse aqui o Ed Max, né? Corrigindo aqui, o torcedor me disse, olha, Max, se ganha hoje, o 13 vai ser o segundo melhor. Se consegue uma vitória hoje, aí depende, claro, de outros resultados, o 13 pode até ficar só atrás do Gama.
5: É difícil, e o torcedor tem jogo amanhã ainda, o 13 tem jogo amanhã. Mas só aí vai igualar no jogo da semana que vem contra o Decisão. Aí a gente vai saber onde o 13 realmente está. Porque um jogo a mais, um a menos, sempre...
1: Mas olha onde eu quero chegar. O torcedor, né? Vamos voltar com o Eduardo lá, porque o público, a gente ia tocar no assunto aqui, você está à beira do gramado, Eduardo, público pequeno para um jogo tão importante, para um futebol que o 13 vem demonstrando.
6: É isso, Marcos, até eu vinha falando. Verdade, Marcos, até aqui um público pequeno, né? A gente espera que o torcedor alvinegro chegue junto para essa partida, né? Partida essa que pode valer aí a primeira colocação do grupo para o Galo. Já para a equipe do Lagarto, Marcos, eu estava dando uma olhada por aqui nas minhas buscas, né? Chega bem impressionado, apesar do empate na última rodada contra a equipe do Retrô, né? O quinto colocado hoje nesse grupo na Série D do Campeonato Brasileiro. Uma vitória pode devolver o time aí, o G4, pode voltar ao G4. Já uma derrota aqui, dependendo de alguns resultados também lá do reminar precocemente a equipe do Lagarto, né? Que, na minha opinião, não deveria nem estar figurando aí entre as equipes que podem ser classificadas, né? Como futebol bem pobrinho da equipe do Lagarto, vamos dizer assim. Mas enfim, a Série D tem dessas coisas, né? E pode, quem sabe, se classificar. Oi.
5: Eduardo, quando a gente fala que o Lagarto é um time fraco, que para mim é fraco, e você também coloca dessa forma, o torcedor acha ruim porque ele... Isso é um sintoma muito bom. Isso é um sintoma que o torcedor tá gostando do Adriano, né? Eu queria ver o que esse torcedor falou quando contrataram o Adriano, né? É um sintoma bom, porque assim, é meio que defender o Adriano de um jogo péssimo. O 13 depois ele se recupera, ele melhora, e o 13 hoje para mim é de sobra o melhor time do grupo e sobra nessa Série D, sobra. Agora, eu não poder falar que aquele jogo ainda faz parte do discurso do próprio Adriano, porque a matemática não ajuda. Ô Gabriel, com todo respeito, se você sabe um pouquinho de matemática, 11 gols o Lagarto fez, 5 contra o 13, 6 em 7 jogos. É uma média de menos de um gol por jogo. E o Adriano usa da coletiva para dizer que tem que ter medo do ataque do Lagarto? Faça-me o favor. É brincadeira.
6: É brincadeira, viu? Realmente.
5: Um time que tem menos 3 de saldo.
1: São discursos que geram discussões, né? Antes de uma partida começar, estamos aí às 16 horas e 37 minutos. Eduardo, deixa eu só chamar aqui o Preleção, que eu volto já com você. Preleção na tela para a gente começar aí, definitivo, a nossa transmissão, imensas discussões, discordâncias ou não, do que pensa aí o técnico Adriano Souza.

0: Redação no ar para você, já abraçando aqui que está conosco o Wagner Felipe, ex a mágica do mata-mata, o torcedor só aparece em clássico em mata-mata. Por isso assim que o Campeonato Brasileiro não pode deixar de ser por pontos corridos. Aqui conosco também a milícia, milícia é o nome dela, milícia Almeida. Hoje não tem desculpas da chuva, o torcedor tem que ir. Eu acho que ela está cobrando muito torcedor. O Edmarcos também está conosco aqui. Olha, vai deixando. Estou com mais de quase... Estou com mais de 300 aparelhos já conectados conosco. Estou com 31.500 inscritos no canal. Você entrou agora, não está inscrito no canal? Vai lá, se inscreve no canal, ativa o sininho, deixa o like. Você acompanha a gente na segunda-feira do Boleiros, de terça até a sexta, né, para você acompanhar com a gente a nossa transmissão. A mais... né, de momento, em todas as emissoras transmitidas nesse momento, somos um líder de audiência nesse exato momento. Obrigado a você pelo carinho e todos que acompanham as plataformas do blog Márcio Rangel.
1: Tá aí. Chegando a 400 pessoas aí acompanhando o nosso. 400,
0: vamos dar atualizada aqui, né?
1: Tá aí, ó. As plataformas para você acompanhar.
0: Olha só, na sua tela agora, né? Você tá no Roku TV, baixa lá no Roku TV, você vai ter MRTV já na tua tela, como um canal aberto qualquer, né? Na LG, na Connect Story. Tá lá na tela da Smart TV da LG, a Samsung também, Android TV, a Fire TV e o Google TV para você nos acompanhar. Ou seja, é um passo a mais. Se não é uma TV aberta, é uma TV quase aberta, Gustavo Rovares, né?
1: É isso. Que é isso?
0: Né? TV quase aberta para você acompanhar. Uma programação que vai de esporte, entretenimento, cultura, vai do policial... também para você acompanhar todas as notícias que acontecem no dia a dia de Campina Grande, da Paraíba e do mundo aqui nas multiplataformas. E aí, daqui a pouco a bola rola, escalado 13, daqui a pouco Eduardo Souza volta com escalações de 13 e Lagarto, seu Petrocelli, um dos nomes principais ao lado do Marquinho nessa equipe, né? Também, como está sendo...
1: Olha, tem outra situação, viu?
0: Tem outra?
1: É o Jonathan Vital sendo o titular. O Lessa era o zagueiro titular, né, na esquerda, e ele entra com o Diego e Jonathan Vital. O Jonathan Vital vinha entrando nos jogos. Ele já foi titular no jogo contra o Serra Branca, acho aqui, em Campina Grande. Então, assim, o Natan voltando, né? Que estava suspenso no jogo contra o Sergipe. Mas não é nada diferente, né? O Buba na frente, o Pedro Maicon, o Jean Carlos e, mais uma vez, três volantes. É o estilo de jogo. Isso vai cobrar mais do Marquinhos. Eu acho que pela qualidade, o... Marquinhos, ele vai ter que compensar um pouco do que o Petrocelli não vai estar em campo, né? Aquadrado na saída de bola. O Matheus Barbosa, a gente viu dois jogos, eu acho. Eu não vi ele ter a qualidade ainda de saída de bola. Então, eu acho que o Marquinhos, ele vai ser cobrado para ser essa referência, que era no Campeonato Paraibano. Era a referência do Campeonato Paraíba. Então, acho que hoje ele vai ser cobrado também.
0: Pois é, o 13 está escalado. E o Eduardo está à beira do gramado também para a gente entrar aqui na nossa transmissão. Eduardo, volto com você, porque o galo do Adriano Souza está escalado, definido. A bola rola daqui a pouquinho, 19 minutos, né, para a bola rolar. E a gente já sabe aí que o Adriano já vem sem o Petrocelli. Foi a primeira informação nossa, mas está ao lado aí do João Paiva, presidente do Galo da Bola. Seja muito bem-vindo também à nossa equipe, né?
2: Um grande amigo seu, viu, Max? A primeira coisa que ele falou aqui foi quando ele viu. Ele já mandou um grande abraço pra você. Isso, falar aqui com o presidente do Galo da Borborema, o João Paiva, um pouco sobre essa classificação antecipada. O Adriano estava conversando ali com ele, né? Essa classificação antecipada, claro que dá um alívio, mas a busca agora é pela primeira colocação, não é isso, presidente?
3: Boa tarde a todos que faz esse grande trabalho, né? E um abraço aí pro meu amigo Marquinho Júnior. Todos que estão no estúdio aí, é roubado, deve estar lá também, né? E é o meu amigo Márcio Rangel, né? Gente de primeira qualidade. Então, é verdade, né? Nós somos primeiro, né? Com jogamentos, mas isso não quer dizer que estamos satisfeitos com isso. E aí tem que fazer nosso dever de casa, né? Ganhar aqui hoje, mediante a nossa torcida, e procurar a gente ter mais tranquilidade na primeira colocação, né? E é muito importante isso, que a gente sai daqui hoje com uma vitória, né? Uma vitória simples. Se ganharmos aqui de 1-0, é o suficiente. Vou agradecer a Deus de todo o coração por tudo, né? E agradeço, continuo agradecendo, mas quero mais que tudo, bato na tecla ainda que a torcida. A torcida hoje não foi o que a gente esperava. Eu fiquei muito, assim, Não sei nem o que dizer, pessoal, porque a gente está aqui hoje no último jogo da gente na fase de grupo. E a gente que a torcida incentivando, empurrando esses atletas, dando mais gás a ele, porque a torcida passa algo para eles que eles sempre comentam isso. É assim, um combustível a mais. Isso é muito importante, aprender a torcida. Então, eu espero que tu entenda esse lado, tá?
2: Então, hoje, Paiva, você acha que hoje faltou um pouco essa torcida do 13, pela toda a situação do time, né? O time vem de vitória contra o Sergipe, um adversário direto, classificado, buscando uma primeira colocação. Faltou um pouco da torcida do 13 também chegar junto, abraçar o projeto de buscar um acesso para a Série C e, nesse jogo, importantíssimo aí para buscar uma liderança desse grupo.
3: É, a torcida tem mais do que sua obrigação de estar aqui hoje, né, contemplando, dando total apoio a esses guerreiros aí que soam pela nossa camisa, que está levando o nome do nosso 13, está conduzindo ao 13 a um Panamá que a gente tinha visto. E estamos aí com uma cara muito de classificação muito antecipada, né? E seria muito importante, né, hoje a fazer aquele jogo, né? Torcida e o time, a torcida, e tá aí, todos juntos, aqui vibrando. Mas vamos lá, não esquecer isso aí. Eu espero que a torcida seja consciente com isso e faça com que os próximos jogos a gente vai ter aqui jogo, eu acho que no final do próximo mês. E vamos lá, possamos sair daqui hoje contemplado uma vitória. O importante seja ela que o placar, que saia daqui com a vitória, para que possamos ter aquela tranquilidade de a gente disputar a primeira colocação, de estar disputando em casa, né? Estar decidindo em casa. Isso é muito importante.
2: Mas já que o importante é a vitória, arrisca algum placar, parceiro?
3: 1-0.
2: 1-0 tá bom. 1-0 é goleada na Série D, né?
3: É, 1-0 pra gente tá bom. O importante é a gente sair com 3 pontos. É o mais importante. Porque nós temos saldo é que nós peço a Deus que Deus nos abençoe essa tarde, nos contemple essa tarde, nos ajude. A gente, principalmente nossos atletas que estão tá em campo, né? Que Deus dê saúde a todos. E espero que possamos sair daqui felizes, como sempre temos saído.
2: Agradecer ao presidente João Paiva pela entrevista, conversar um pouquinho aqui conosco, já que o treinador do Galo da Borborema não pode falar com a imprensa agora nesse comecinho de partida. Retorno para você aí, Marcos. Daqui a pouquinho eu volto aí com as escalações, tanto do Galo, também da equipe do Lagarto.
0: É, valeu, Eduardo. Tá aí a palavra do João Paiva, sempre muito sereno nas suas palavras, nas suas colocações para relação ao Galo da Borborema. Esse Galo mais líder do que nunca, Gustavo Alvarez. E aí, hein? Eduardo, o público melhorou, Eduardo?
2: Até aqui, pouco, viu, Marcos? Eu diria... Pouca gente chegou, mais alguns torcedores lá na arquibancada geral, mas nada significativo aí pelo que a diretoria esperava realmente. E faltou o torcedor do 13 chegar junto e aparecer aqui no estádio, o Amigão.
0: Tá aí, uma tarde de bom futebol. A chuva foi rapidamente aí, aconteceu de forma rápida. Não tem pretexto para não ir por questão da chuva. O gramado belíssimo do estádio, Amigão. Daqui a pouco a bola rola para esse... Né? Você vai aí nos acompanhando também na nossa transmissão. Meu caro Gustavo Alvarez, tá aí, expectativa, o Galo escalado definido. Vamos aí se aproximando 13 minutos desse exato momento, né? 13 entra em campo daqui a pouco, 3 minutos para a bola rolar. E aí, a serenidade também do Paiva, eu acho que deu aquela cobrada também para o torcedor comparecer a campo, né?
1: Fica difícil entender o torcedor do 13. Tudo é desculpa, tudo é desculpa. A gente fez nosso papel semana passada aqui transmitindo o jogo entre 13 e Sergipe, em tentar puxar, em tentar animar a galera. Só que a gente não tem o papel de buscar ninguém em casa, né? A gente não pode pegar ninguém pela mão e obrigar a ir ao estádio. Gostem ou não, eu vou falar. Eu passei desde ontem para cá, depois dos números que me passaram da venda de ingressos antecipados, a vergonha que estava, eu vou falar. É uma vergonha. o que a torcida do 13, que não foi ao estádio, está fazendo com o clube é uma vergonha. O que a torcida do 13, que não foi ao estádio, está fazendo, repito, é uma vergonha. É uma vergonha. É o torcedor modinha, pé de rádio, pé de rádio. É o torcedor que não está indo para o estádio hoje. Ache bom ou ruim? Ache bom ou ruim? Torcedor que não foi para o estádio hoje é o pé de rádio. Torcedor que não merece ter o time que está tendo hoje. Porque depois é muito fácil. No mata-mata, isso é o último jogo do 13 na fase de grupos.
0: O último jogo em casa, vai ter praticamente três jogos fora de casa.
1: Em casa. É o último jogo do 13 na fase de grupos aqui. E o torcedor o quê? Vai dançar forró na Vila do Artesão? Semana passada, porque estava... Semana passada não, retrasada. Ah, porque eu estava na corrida do bem? Faça-me o favor. Não tem time que se mantenha diante de uma torcida fraca como está sendo a torcida do 13 hoje. Fraca. Parabéns a quem está no estádio. Parabéns a quem está no estádio. Você é torcedor. Quem não foi, é torcedor pé de rádio. Isso é uma vergonha, Max. O time jogando a bola que está líder, sobrando. Lindo o futebol do 13 nessa Série D. O torcedor não ir para o estádio. Qual é a desculpa? Ah, tô sem dinheiro. Faça-me o favor. Vai estar todo mundo no Parque do Povo a partir de quarta-feira aí. Nem chovendo tá. E se tiver chovendo, é Zezo, é Pablo, é o que for. Debaixo de pedra, tá no Parque do Povo. E um jogo como esse, no mínimo hoje, o 13 deveria colocar a torcida 8 mil pessoas. O 13 já colocou mais de 5 mil. Se o 13 divulgou ou não, é outra coisa. Eu sei. Divulgando 4 mil, era no mínimo para dobrar. No mínimo. É vergonhosa a torcida do 13 hoje estar fazendo um papel vergonhoso. O presidente, ele tem certo medo de falar, porque alguns já falaram muito e às vezes a torcida cai no pé. E fala o que agora? O que, que a torcida do 13 fala agora? Vai pegar no pé de quem? É vergonhoso o papel do torcedor que não foi ao estádio hoje. É vergonhoso. Vergonhoso. O preço do ingresso é o mesmo desde o começo do campeonato. Não tem o que reclamar. Estavam reclamando do preço do ingresso do Serra Branca? Há duas semanas, não estavam reclamando? O preço do ingresso é o mesmo. Sinceramente, assim, dá desgosto. Olha, quem trabalha com futebol, quem trabalha porque gosta. Mas a gente não depende só de nós. Para alguém estar aqui divulgando sua marca, fazendo sua publicidade, é porque ele tem que ter retorno. E o retorno é o quê? Quem consome do outro lado? Você que está do outro lado. Então, se do outro lado você não consome futebol, isso aqui acaba. O clube acaba. Não se iluda, não. O clube não planta dinheiro atrás do gol lá no PV, não. E brota dinheiro, não. Você, que não foi ao estádio, você é culpado hoje por boa parte dos problemas do 13. Você, que, por exemplo, se abstrai de participar do momento ridículo pelo qual passa o Campinense, você é culpado. A culpa é só do dirigente, Marques. A culpa é só do dirigente, porque ele erra em atitudes. E qual é a sua atitude? Não ir para o estádio, num protesto em que o Campinense precisa rever seus conceitos, você não participar. Está errado. Então, assim, o público é vergonhoso. Eu estou decepcionado, porque eu brinquei, de certa forma, né? Tentei estimular na semana passada, dizer botar 10 mil. Lógico que eu estava exagerando. Eu sabia que não ia colocar. Por que adianta ficar falando do Botafogo a semana inteira? Diga aí.
0: A gente tirando onda passa com o Botafogo. A semana todinha discutindo.
1: É muito engraçadinho todo mundo tirar onda com o Botafogo aqui, né?
0: Tem isso aqui.
1: Tirar sarro com o Botafogo, né?
0: Complicado. Interessante. Sim, a gente fica naquele momento, naquela guarda de saber o que vai acontecer, né, com o Botafogo lá, e não interessa, gente. A gente fica aqui agora discutindo, cobrando também o torcedor do 13.
1: O Renatão tá cheio de gente agora para assistir futebol do Pelado.
0: É, pronto. Esse aí é o que a gente diz. É um absurdo, é totalmente complicado fazer futebol. A gente vê nas palavras do próprio Paiva um verdadeiro assim, desânimo, né? Desânimo com relação ao que o Paiva aí projetou, né, junto com toda a diretoria, um jogo desse, muita gente em campo, né, tinha aí pagamento de salário, tinha uma série de coisas que foi efetuada durante a semana, salário estava ok, era apenas aquela questão que estava ainda em aberto e sanaram, que são os que chamam dos aditivos, enfim, mas é isso, é o futebol. Deixa eu ver que o Eduardo tá lá à beira do gramado novamente, será que o Eduardo está lá conosco? Porque está escalado e definido o 13, que daqui a pouco a bola rola, 16:53, acabou nesse momento o aquecimento, as equipes já estão ali nos seus vestiários para daqui a pouco entrarem ao tapete verde do estádio, o amigão, o Colosso da Borborema, porque o galo do Adriano Souza está escalado, Eduardo.
2: É isso, meu querido Marcos. Do galo da Borborema, já vou passar uma briga para essa partida contra a equipe do Lagarto. Vem com camisa número 1, goleirão do galo é o Erivelton. 2 para Natan Maziero. Camisa número 3, o zagueirão do galo é o Diego Clemente. 4 para Jonathan Vital. Camisa número 15 é o Matheus Barbosa. Meia dúzia na lateral esquerda, Carlos Henrique. O 23, Pedro Ivo. 8 já no meio campo, Alvinegro, Marquinhos. 21 para Jean Carlos. Camisa número 7, Pedro Maicon. E o 10, capitão da equipe no jogo de hoje, é o Bugo. Então dá para ver aí a escalação bem diferente do Alvinegro, né? O 3 com escalação aí, diria até que alternativa, poupando alguns titulares para essa partida contra a equipe do Lagarto, Marquês.
0: Tavidal, Matheus, Barbosa, Carlos Henrique, Pedro Ivo, Marquinhos, Jean Carlos com a 21 no ataque, 7 para Pedro Maicon, 10 para Buba. Esse é o time do Adriano Souza que vem para campo. O líder galo da Borborema, que vai enfrentar o Lagarto, também já pinta ali na boca do túnel o Lagarto, né, de Sergipe. Já está escalado e definido que é o seu treinador, Eduardo.
2: Isso mesmo, Marcos. Também definida a equipe do Lagarto, né, para essa partida de logo mais. Vem com o camisa número 1, goleirão, é o Brandão. 1 para Brandão. Camisa número 3 para Davi, meia dúzia é o Emanuel. O camisa número 7 é o Danielzinho. 8 para Iago, 11 é o Bruninho. Camisa número 15 é o Paulo Miranda. 18 para Eric, 19 para Juan Patrick. Lá na frente o 21, Antônio Carlos. E o 22, o Diogo. Essa é a equipe do Lagarto para essa partida de logo mais, meu querido Marques.
0: Para que eu possa colocar aqui na minha prancheta, assim como a sua... Camisa número 1, goleiro, Eduardo. Você deu aí com um pouquinho de pressa, mas é normal, a gente tá aqui registrando aqui.
2: É o Brandão, o goleirão.
0: Brandão veste a camisa número 1. Brandão traz a camisa 1. Na lateral direita, a camisa 2. Traz para a escalação do setor defensivo.
2: Vamos lá. Número 1 para o Brandão. Camisa número 22 é o Diogo. Aí o 3 é o Davi. Meia dúzia para o Emanuel. Aí já no setor do meio campo, 7 para Danielzinho, 8 para Iago, e o camisa número 15 é o Paulo Miranda e o 18 o Eric. Né? Lá na frente aqui, camisa número 11 o Bruno, o 19 o Juan Patrick, 21 para Antônio Carlos e o 20, o 22, como eu falei, lá no setor defensivo é o Diogo. A escalação meio complicada aqui que é da assessoria da equipe do Lagarto, que eles colocam por... ordem do América, né? A gente acaba se complicando no momento que a execução do hino nacional. Vamos acompanhar aqui, eu vou sair um pouco da tela para vocês,
0: beleza,
2: acompanharem
0: pro
2: o hino nacional brasileiro.
0: Da CBF, Eduardo, e você manda aí no meu privado aqui a escalação, por gentileza, tá certo? Esse é o momento da execução do hino nacional brasileiro. Vamos ao protocolo da Série D do Brasileirão para esse 13 escalado definido. E aí a gente vai viver as emoções dentro da Série D, Gustavo Rovares, porque o jogo rola daqui a pouco, né? Temos aí a 4 minutos para o início da partida e o público, aqueles que já falou, já refalou, já cobrou. E aqui o torcedor está vendo, é muito difícil fazer futebol hoje em dia, né? Uma vergonha esse público de hoje. O próprio torcedor do 13 está aqui interagindo conosco, nossas multiplataformas, está dizendo, realmente muito difícil fazer futebol. Um 13 que não condiz a atitude do torcedor, não está indo a campo. Tudo bem, estou se preparando, dinheirinho no bolso para o maior São João do mundo, mas é o 13 que precisa de você. De ontem nós tínhamos apenas anunciado, recebi a ligação do presidente do Galo Balbuena Marques, apenas pouco mais de 500 torcedores tinham comprado ingresso. Hoje pela manhã, até beirando ali o meio-dia, não passava de 1.100 ingressos ainda. Dificulta, mas o 13 está aí, firme, forte, pronto para entrar em campo. Gustavo Rovares com essa formação, com Erivelton, Natan, Diego Clemente, Jonathan Vital, Carlos Henrique, o meio de campo com Matheus Barbosa, Pedro Ivo, Marquinhos, Jean Carlos, Pedro Maico e Buba. Esse é o time do Galo da Borborema escalado e definido.
1: Bem, a gente teve um probleminha, né? Acabou caindo a nossa live, mas voltando agora aqui ao YouTube, o que eu posso dizer é o seguinte, eu falei na Pop Cariri, vou falar aqui para vocês também. o que a torcida está fazendo com o 13 hoje é meio que assim, um filho nasce com saúde. Na verdade, o filho nasce com problemas. Ele passa por problemas, ele é internado, ele vai para a UTI. E os pais estão lá, brigando, na fé, ao lado, os médicos tentando. E o guri, ele renasce, ele passa a ter saúde. Ele passa a ter saúde de uma forma que ele praticamente sai andando e falando do hospital. Ele é um prodígio. É o 13 dessa Série D. Se vai subir, não sei. Mas é mais ou menos isso. E aí, digamos que os padrinhos, eles largam a mão da criança. Eles deixam que a criança fique andando sozinha. E os pais estão lá. Os pais não conseguem estar ao lado da criança toda hora. Eles precisam trabalhar. Eles têm, além da criança, família. Eles têm outros compromissos. E os padrinhos, que são os segundos pais, que é a torcida, abandonam a criança. É uma vergonha o que a torcida do 13 está fazendo com o 13 hoje. É uma vergonha. O público, ele é igual a um público comum de qualquer outro jogo. De um 13 que veio de dificuldades em algumas partidas, parece que é um jogo qualquer. O 13 é líder, o 13 deu no Sergipe fora de casa, o 13 tem o melhor ataque e melhor defesa do grupo. O que a torcida, você torcedor que está em casa aí, no seu sofá, pode ligar aí, não quero nem que assista, ache bom ou ruim. É uma vergonha, a culpa é sua do 13 hoje estar mal, a culpa é sua. Se amanhã o torcedor do 13 souber que o time ganhando ou não, o torcedor, o jogador, por exemplo, cruza os braços porque não pagaram algo, a culpa é sua. O pai vai ter que tirar do bolso dele. A diretoria tem que tirar do bolso dela. O compromisso do diretor, ele é muito maior do que o seu. Porque ele dá a cara a tapa. Porque ele é fachada, ele é vidraça. Ele está lá suscetível a muito mais receber crítica do que elogio. Porque só recebe elogio se subir. E olhe lá, se não for campeão, já reclama também. E você em casa, no sofá, tenha vergonha. Tenha vergonha na sua cara. Tenha vergonha na sua cara. Lógico, quem tiver doente, tiver outro compromisso, assim, muito importante, beleza. Agora tá em casa. O time bem, líder do grupo. Uma das melhores campanhas do campeonato. E outra coisa, eu vou mais além. O Serra Branca tá aí. Se classificando, vamos dizer assim. O futebol que não dá gosto algum você assistir. O 13 hoje mostra um futebol bonito, Marques. Dá gosto ver o 13 jogar. E o torcedor fica em casa. Não tem desculpa. Não tem desculpa. E nem chovendo tá, como disse o torcedor aqui na transmissão. Olha, eu sou do sul do país. Se o torcedor do Grêmio, para mim, torcedor do Inter e Grêmio, são os maiores torcedores do Brasil, ao lado do Santa Cruz. São os torcedores mais participativos. No bom e no ruim. Um torcedor do sul do país que tiver que esperar chover ou não para ir para o estádio, ele não é torcedor. Porque lá chove sempre. Porque lá faz frio sempre. E ele sai de casa e enche o estádio e tem rivalidade e gosta de futebol. O torcedor de Campina Grande está sucumbindo a ele mesmo. Não adianta só transferir a responsabilidade para a diretoria que não tem transparência, como é essa do Campinense hoje. Porque se você não tem jogo para ir, você tem estádio, você tem concentração, você tem pessoas para reclamar, para mostrar sua insatisfação, Max. E quando não tem jogo, que reclamam que não tem, talvez justifique alguma coisa. E quando tem, como hoje? Tá aí, minha gente, um clima ótimo para ir para um jogo, no estádio, num horário bom, sábado à tarde. Mas o torcedor estava todo mundo agora assistindo a Champions e tomando sua cervejinha, não era? O Paris Saint-Germain não paga o salário do Nathan, lateral direito 13. O Paris Saint-Germain não paga o salário do Adriano Souza. O Paris Saint-Germain, a Heineken, a Champions, não paga o salário do Petrocelli. Não paga o remédio da coxa. O que ele a torcida, você... Então você que está em casa, torcedor do 13, e não foi ao estádio por preguiça ou por qualquer outra coisa relevante, tudo bem. Irrelevante, não. É uma vergonha você ser torcedor do 13. Se dizer torcedor do 13. Porque se o 13 ganhar amanhã, ou ganhar hoje, torcedor amanhã vai almoçar com a camisa do 13, né? Sai, não sai?
0: É, sai com certeza, né?
1: Tá, tira aqui, onda com o Raposeiro no grupo do WhatsApp, não tira?
0: Ah, com certeza, né?
1: Parabéns, tá, grande torcedor é você.
0: Vamos pro jogo, com torcida ou sem torcida, com o público pequeno, tá lá a Jovem do Galo, tá aí a Mor da Paraíba, assim tá a faixa na arquibancada do estádio, amigo, naquele setor sol, né? Na arquibancada sol, na geral, Geraldino.
1: O Wagner Felipe tá dizendo aqui, eu tenho R$50 e tenho que escolher por Netflix e ir para um jogo da Série D. Torcedores não são abnegados, são clientes. Sua obrigação é igual a qualquer... Abnegado nem devia existir mais esse termo. Quer dizer que o Paiva, ele tem mais obrigação do que você. Tem a vergonha, rapaz. É um absurdo.
0: É, vamos pro jogo.
1: É um absurdo. Só aqui, absurdo.
0: O Eduardo Souza vai girando as imagens, você vai vendo aí também, setor sombra, né?
1: O futebol daqui vai se acabar desse jeito, viu, Max? Tá lá dentro passar pano. Né? Lá dentro passar pano. O futebol daqui vai se acabar. Desse jeito.
0: Aqui, era para ser amanhã, o Flamengo tá jogando, muita gente tá acompanhando o jogo.
1: O Flamengo tá jogando?
0: Aqui, é sério? Aqui, ecoa o apito do Antônio Ouvido, bola rolando, Série D do Brasileirão para fazer, valer a emoção. A liberação do time do Lagarto, na saída de bola do 13, lá pelo lado direito, a profundidade, a bola colocada pro Patrick no campo de ataque, a bola foi forte demais, ela foi para fora. Chegava no meio, Patrick pro Eric, ela foi desviada. O primeiro escanteio do jogo com 23 minutos passados, jogados de um primeiro tempo, né? De um primeiro tempo que começa... Para o 13, quem sabe uma grande vitória, uma vitória para assim consagrar de vez a liderança isolada do grupo, lembrando o 13 tem um jogo a menos, aqui escanteio lá pelo lado direito do campo de ataque, para a cobrança, o Emanuel para a equipe do Lagarto, é o primeiro lance do gol no ataque, está aqui o torcedor do 13.
1: Parabéns ao Reinaldo Alexandre, viu? É. Parabéns você, torcedor Reinaldo Alexandre. Ninguém vai para o estádio para ver o adversário, vai para ver seu time, o seu Ibis, como ele disse. Parabéns.
0: Aqui vem o 13 na recuperação, tentando jogar no campo de ataque, bola fica fácil lá pelo lado esquerdo, setor defensivo, ela chega para as mãos do goleiro Brandão, dá um chutão na bola. Acabou o jogo, vai brigar o time do 13 no meio de campo, a bola forte demais na disputa com o Pedro Michael não teve domínio, a bola foi jogada no campo de defesa. Olha o 13 se complicando lá atrás, recebeu o Bruno Martins, fez a fita da grande área, bateu pro gol no desvio, ela fica na defesa. Chega Marquinhos, faz a proteção, dá o primeiro combate, a bola fizer levantada lá dentro da grande área, por toda a extensão da grande área ela sai, da direita para a esquerda, quem vem para a chegada de bola é o Eric, ele domina, pisa, olha, observa, toca um pouco mais atrás, pede bola, o Emanuel, bola para ele, já começa na esquerda, toca um pouco mais de lado, busca com o Davi, Davi domina, dá um chutão na bola, busca o campo de ataque, tá no impedimento ali, se aproximava o próprio Patrick, né? Mas aí o árbitro deu sequência do jogo, a bola fica para o 13. Com 1 minuto e 51 jogados, o Galo sai para o jogo. Toca a bola o Jean Carlos, domina, toca um pouco mais atrás. Aí para o Jonathan Vidal, gira de lado, busca o Carlos Henrique aqui na lateral esquerda. Carlos Henrique olha, observa, toca de lado, já busca com o Diego Clemente. O Diego Clemente pressionado na marcação do Patrick em cima dele, obrigado a voltar. O Erivelto que se atrapalha na saída de bola, recuperação do time do Lagarto aqui pelo lado esquerdo. Aproximação do Emanuel, fez a finta. Atento na marcação, chega rapidamente o Diego Clemente dando combate, a bola sobra para o próprio Lagarto, na marca da Cal, na divisória do gramado, onde tudo começa o jogo, a bola foi jogada pelo lado esquerdo no domínio de bola, o Eric dominou, olhou o céu da marcação, saiu com bola e tudo, né? Ela foi desviada aí, ficou na proteção, na marcação aí do Natan para cobrança de arremesso manual para o time do 13.
1: E bonito esse padrão, né, Marques? Do 13, né? É um padrão, eu acho que o 13, eu não lembro o 13 ser jogado com esse padrão.
0: Ele jogou com um parecido com esse, aquele todo preto, né? Com dificuldade de a gente enxergar a numeração.
1: Esse é o lado
0: e esse tem um detalhe ali meio
1: padrão marrom. Padrão bonito.
0: Né? É um uniforme número 3 dessa temporada da Série D do Brasileiro. E aí você vai acompanhando e já também, né, se familiarizando. Será que você já tem essa camisa 3 do Galo da Borborema da Série D? Vê o Natan com ela dominada pelo lado direito, tentando sair para o jogo. Dá um pontapé na bola, ela viaja sobre o tapete verde do estádio Amigão, na procura, na jogada do Buba, camisa 10, chega no Brandão, tranquiliza para o time do Lagarto, coloca aqui pelo lado esquerdo, novamente na jogada com o Paulo Miranda. Paulo Miranda solta bem a bola, botou com o Eric, hein? É na esquerda que o Lagarto tenta, trouxe pelo meio, bateu pro gol.

0: salvação para o Diego, camisa 22. Ela ficou na marcação e na defesa do goleiro Erivelto, tranquilizando. Com 3, quase 4 jogados, agora 4 minutos, Gustavo Rovares. O Lagarto insiste pela esquerda e o Galo ainda não se achou para o campo de ataque, Gustavo.
1: Na entrada da área aqui, e o Lago 13. Logo você tem contra o Serra Branca, contra o Decisão não, porque o time é fraco. Mas o 13 sofre um pouco para depois entender o jogo e participar de um jogo mais ofensivo. O Lagarto, no outro jogo, acho que você lembra, jogou muito nas costas da zaga. Você vê a ligação direta da zaga.
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1: Nas costas da zaga do 13. O Adriano sabe disso, que os outros sabem disso, então o 13 tem que se atentar um pouco com essa bola de longa distância e média distância atrás dos zagueiros do 13.
0: Olha o 13 pintando pelo lado esquerdo, hein, para a jogada do Luiz Henrique. Ela foi desviada ali de fundo. É o primeiro escanteio para o 13 com 5 passadas. Daqui a pouco sobe o cão da informação para Gochame Tempo e placar de jogo. Segura a informação que aqui é lance de perigo, vai para a cobrança, o Natan do outro lado, ele sai aqui da direita para a esquerda, é lance de perigo para o Galo com 5:30 passados, jogados, decorridos de um primeiro tempo, para fazer valer a emoção, quem sabe nessa bola parada, movimentação lá dentro do Buba, também o Marquinhos, o Carequinha, camisa 8, está lá dentro, polivalente do time do 13, aparece também na grande área, na marca do pênalti, ali o Carlos Henrique. O Natan saiu da bola, vai o Jean Carlos para a cobrança, levantou na marca do pênalti, sope de cabeça Davi, afasta o perigo. E vem o 13 insistindo no campo defensivo, na boa jogada pelo meio com o Pedro Ivo. Tá valendo, a bola tá viva na grande área. Afasta o perigo, tira ali o Antônio Carlos. Antônio Carlos joga já pelo lado esquerdo. É por aqui que começa o Patrick, desenhando o jogo, trazendo pelo meio, buscando o corredor central. 3 na marcação dele, sem falta não, hein? Porto marcou, deu falta, o jogo tá parado. Pediu pra parar, parou. Tá no chão o Patrick, o jogo tá parado. É pro time do Lagarto, Eduardo.
3: O jogo tá parado, Marcos. Na verdade, quem tá caído por ali é o camisa número 18, o Eric. Quem tá caído... Falta para a equipe do Lagarto, a bola já vai rolar aqui novamente no Amigão.
0: Aqui eu dou um tempo na bola para você se ligar comigo no tempo e no placar de jogo, torcedor do meu Brasil. 6 passados, jogados, decorridos de um primeiro tempo de jogo dentro da Série D, onde o placar está lá. 13! Tem 0. O Lagarto também não marcou, tudo igual, 0-0.
4: Campeonato Brasileiro, Série A, Flamengo 1, Curitiba 0, Atlético Paranaense 0, Manisol também 0.
0: E na hora padrão dos esportes, o meu relógio marca a hora certa. 17:11 na terra do maior São João do mundo. 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
0: Marques Júnior. Mexendo com o teu carro, acelerando o teu coração, fazendo valer a tua emoção, torcedor do meu Brasil, 0-0, Série D do Brasileirão, vale muito pro Galo, uma vitória aqui garante, sem depender de mais ninguém, a classificação em primeiro lugar no grupo, né? Vem o time do Lagarto sempre pelo lado esquerdo, botando a profundidade para o Diego dominou, olhou, ficou na marcação, atento em cima dele, apareceu por ali o Carlos Henrique, fez a finta, foi pro jogo, recuperação do time do Lagarto, o Patrick dominou, atento no lance o Diego Clemente, fazendo hoje a dupla de zaga com o Jonathan Vital. Tá gostando, Rovares?
1: Não.
0: Pelo menos 13... do setor defensivo aí, não, que tá não. Difícil sair pro jogo 13, né?
1: Não, o 13 não consegue manter a mínima de posse de bola, parece que o Lagarto é quem joga em casa. O 13 se enrola na saída de bola, muito balão. O meio campo tem que entrar mais no jogo. O Lagarto, não vou dizer que bota na roda, é um exagero, mas olha o toque de bola do Lagarto envolvente e o 13 perdido, sem saber o que faz, sem a bola, e toma e falta.
0: É falta perigosa ali na intermediária pelo lado, bem na área centralizada, né, do gramado do estádio Amigão, falta ali, falta cometida em cima do Diego, que ficou no chão, ele pediu a falta veio, o jogo parou, tá parado, é falta pro time do Lagarto, lance perigoso, tá ali a uns 6 metros da linha frontal da grande área, né, ali da meia lua da grande área, não tão perto assim, né. Se tiver um bom batedor aí, leva perigo pro gol do Erivelto, que orienta o seu setor defensivo. 8:40 passados, jogados.
3: Thiago na tempo. Bola.
0: Thiago vai pra bola? Vai Thiago. Pra bola o Thiago. Thiago, né? Thiago vai pra bola, certo? Thiago, camisa 8, vai pra bola. Ele ali conversa, tá ao lado dele o Paulo Henrique. Deve sair da bola. Ou vai pro bomba, bomba, gol, vai pra jogada ensaiada, né? O Thiago tá próximo à bola, já deixou a jogada ali, o Paulo Miranda pro Thiago. O camisa 8 da equipe do Lagarto, lance de perigo. No corredor central, vai bater, vai partir, quem vai pra bater?

0: saída, o jogo desviado na defesa, volta para o time do Lagarto pelo lado esquerdo com o Emanuel. Emanuel aciona da boa aqui na esquerda, na velocidade para o Eric, né? Forte demais, ela foi para fora, segue o placar de 0-0. Aqui eu dou um tempo na bola para você ficar ligado comigo no tempo e no placar de jogo, torcedor do meu Brasil. 10, eu digo 10 passados, jogados decorridos de um primeiro tempo de jogo dentro da Série D do Brasileirão. E o placar tá lá. Não marcou, tem 0. O Lagarto também tudo igual, 0-0.
1: Campeonato Brasileiro, Série A, em andamento. Atlético Paranaense 0, Mirassol 0, Flamengo 1, Curitiba 1. E pela Série B, Avaí 1, Criciúma 2.
2: Olha aí, o Criciúma vencendo. Vencendo. E gol do Curitiba. Né? Olha, eu pensei que o Flamengo estava jogando com o Real Madrid. Porque o torcedor dizer que não foi pro estádio porque o Flamengo está jogando, jogo contra o Curitiba. Jogo sem expressão alguma. É uma desculpa esfarrapada, assim, dá até vergonha alguém dizer um negócio desse. Quem ouve, dá assim. Eu penso, o que eu fiz quando eu saí de casa, sinceramente, para vir trabalhar pelo futebol, Marcos? Quer dizer que alguém deixou de ir para nível 13, líder, jogando bola como está jogando. Porque o Flamengo está jogando com o Coritiba. Faça-me o favor.
0: Aqui o Davidson Barbosa dizendo o seguinte. Boa tarde, Gustavo Rovares, Marques Júnior. Estou na transmissão da MRTV. Estamos na audiência. Excelente transmissão. Entre 13 e Lagarto. Davidson do bairro Novo Cruzeiro. Aqui vem o time do 13 descendo lá pelo lado esquerdo. Na devolução de jogada, ela chegou até o Carlos Henrique. Se perdeu. Camisa 6, ela foi para fora. Última a tocar na bola foi o Carlos Henrique. Aqui você confere comigo. Na hora padrão de esporte, meu relógio marca a hora certa. 17 horas 14 minutos na terra tão maior, São João do Mundo.
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0: 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Aqui arremesso manual lá pelo lado direito, né? Nas poucas descidas pela direita para o campo de ataque do Lagarto, encontrou no desvio ali do Carlos Henrique, ela foi para fora. Arremesso manual pelo lado direito para o Diego e para a cobrança. Já movimenta a bola, toca no meio, quem recebeu foi Iago. Iago dá um tapa na linha branca para o Bruno Martins. O Bruno Martins ficou na marcação para a saída de bola, na boa jogada do Pedro Ivo. De lado colocou, acionou com o Bubo o Jean Carlos. O Jean Carlos mais atrás para o Carlos Henrique. Carlos Henrique pressionado, volta a jogada novamente com o goleiro Erivelto, ela fica nos pés do goleiro para armar o jogo, e vem pro lance, trabalha a bola, recebeu, dominou o Jonathan Vital aciona um pouco mais de lado com o Matheus Barbosa recolhe a bola, buscando com o Diego Clemente na devolução pro Matheus Barbosa, vai tocando bola, vai buscando o espaço necessário, Taico Natan, e Natan pressionado em cima dele ali, o Diego fez a proteção, ele é obrigado a voltar lá atrás no setor defensivo com o Erivelton, goleiro do 3 para sair pro jogo e sair com o Jonathan Vital. Jonathan domina, toca no meio, busca a jogada, quem apareceu é o Natan. O Natan deslocado mais ali pelo lado esquerdo, camisa 2 do time do 13. Volta a bola com o Marquinhos. E deu uma invertida aí, né, Rovares? Ele estava na lateral direita, ele está jogando um pouco mais pelo meio. E fica aqui esse espaço com o Jean Carlos agora dando uma na ala esquerda, no deslocamento, porque está lá pelo lado esquerdo agora o Natan, né?
2: Mas é culpa do esquema. O Matheus Barbosa, você vê, quando o Petrocelli joga, os zagueiros abrem, o Petrocelli vem receber essa bola no meio, quase que um livre às vezes, porque ele tem qualidade na saída de bola. O Matheus Barbosa, ele não aparece pro jogo. Jogador nulo na hora de aparecer pro jogo. Então, assim, tá dando certo, é líder, tá ganhando, tá jogando bem, tudo bem. É uma questão minha. Eu acho que num jogo como esse, o 3 não pode abrir mão de ter, pelo menos, jogador de criatividade no meio, Marcos. Eu teria o Jean Carlos no meio, ao lado do Matheus Barbosa, que fosse, e do Marquinhos, abriria mão do Pedro Ivo, né, porque é um volante que joga aberto, é um volante com uma função totalmente diferente daquela que a gente está acostumado ali no meio, mas lá vai o 13.
0: Olha, o 13 chegando com o Buba, velocidade, invadiu a grande área, antes dele o corte feito ficou na marcação. Em cima dele, o Antônio Carlos ficou com a bola e sai para o jogo. Sai errado, recuperação do 13 lá atrás. Para você, o Jonathan Vital dominou, adiantou um pouco mais a bola, vem para recuperação, para o abafo, o time do Lagarto recebeu no meio, pediu a jogada por ali, dominando o Diego. O Diego já soltou do lado direito, inversão de jogo, chegou no meio, Natan. E agora o Natan já está atuando mais aí na cabeça de defesa. Na defesa do time do 13, no meio do caminho, o corte é feito, recebeu o Paulo Miranda, domina, toca de lado na esquerda, quem pede recebe, quem passa tem a preferência do lance, botou na boca o Patrick vai até ali de fundo a marcação em cima dele, chegou por ali o jogador que é o Diego Clemente, colocou para fora, arremesso manual pro time do Lagarto, que vem pro jogo. Daqui a pouco você respira, meu cara. Tá dando nem pra respirar. O Lagarto tá tentando espremer o 13. Vai sair pro jogo agora. Quem sabe eles erram também, né? Colocou a bola forte demais. E aí atrapalhou-se todo na saída de bola fácil pro time do 13, Eduardo.
4: Fácil, fácil o time do Galo da Borborema ali. Mais uma jogada de ataque da equipe do Lagarto. Tá faltando um pouco do Alvinegro aí. Tá faltando sair mais um pouquinho pro jogo. O Lagarto vai gostando. Lá vem eles no ataque.
0: Aqui o Galo vem pro jogo. O Natan cobra, fica na marcação, recuperação do Iago. Iago domina, toque de lado, colocou com o Paulo Miranda. O Paulo Miranda solta a bola no meio pro Eric. O Eric domina, vai na velocidade, toque de lado, pediu o Bruno Matias. A bola soltada pro Bruno Matias, ficou na proteção. Última tocando a bola foi o Natan, remesso manual pela esquerda, como sempre, né? Vai pra cobrança, vai movimentar a bola. Pede ali o Manuel, toca de lado. Quem se aproxima, fica com o jogo no lado direito, recebeu, dominou o Danielzinho. Ele já toca de lado, vai pro Davi. O Davi domina, faz a inversão de jogada. Ela sai aqui da esquerda pra direita. Com dificuldade, ela foi jogada pra fora. Tiro de meta, longe do gol do goleiro. Erivelto, aqui eu dou um tempo na bola pra você ficar ligado comigo no tempo e no placar de jogo, torcedor do meu Brasil. 15, eu digo 15, 20 passados, jogados decorridos de um primeiro tempo de jogo na Série D, onde o placar tá lá.
5: 15!
0: O 13 tem 0, o Lagarto também não mexeu, tudo igual, 0-0.
1: Campeonato Brasileiro, Série A em andamento. Atlético Paranaense 0, Mirassol também 0, Flamengo 1, Curitiba 0. E continua pela Série B, Avaí 1, Criciúma 2.
0: Olha o 13 chegando na entrada da grande área, colocou pro Marquinhos, ajeitada de bola do Jean Carlos, ela escapou do Marquinhos, foi pra fora, hein? Com perigo chegou o 13 na triangulação, meu cara Eduardo Souza.
4: Chegou com perigo a equipe alvinegra, Marcos. A tentativa ali era com camisa número 8, o Marquinhos, mas a bola acabou subindo demais, foi muito alta para ele e saiu, ficou tranquilona ali pro goleirão Brandão da equipe do Lagarto, que já vai repor jogo aqui no Amigão.
0: 16 foi pra conta, Gustavo Rovares segue o placar de 0-0 e o 13 não se achou em campo ainda, né?
2: O 13 não veio pro jogo, viu? O 13 é muito mal, o time não consegue ter o mínimo de concatenação de jogadas. É um lance perdido aqui ali, não consegue tocar a bola, botar no chão, envolver o Lagarto. Parece que, repito, é o Lagarto que está jogando em casa, com facilidade, triangula, chega na área do 13, e o 13 faz muito pouco. Repito, também é um pouco sobre esquema, time com três volantes vai ser um time que não vai criar. O 13 só passou a jogar bola contra o Sergipe quando o Sergipe cansou, então vai falar muito sobre o físico do Lagarto. Se o Lagarto tiver físico para continuar imprimindo esse volume de jogo, que me surpreende, né, fora de casa, o 13 vai continuar tendo dificuldades. Então, o Adriano, ele conhece bem o time, ele pode tentar mexer com quem está no campo, mas para mim, três volantes contra o Lagarto em casa, para mim é um exagero.
0: Olha o Lagarto tentando novamente, ficou na proteção, na saída de bola do Erivelto, com ela e já solta pelo lado esquerdo com o Carlos Henrique. O Carlos Henrique domina, toca de lado, buscou na jogada com o Jean Carlos, ele faz a finta, trouxe com o Carlos Henrique, botou na profundidade do outro lado com o Ruben, domina a Buba, passa a perna sobre a bola pro Marquinhos, dominou, olhou, tocou, na devolução, entrada da grande área, buscava ali a chegada do Jean Carlos, não deu, vai voltar pro próprio Marquinhos, hein? Domina, o Marquinhos já cai mais pelo lado esquerdo, domina, toca de lado, Jean Carlos tentava ali a aproximação. Quem vinha pela esquerda era o Carlos Henrique. Houve o toque, houve o desvio, ela foi para fora, arremesso para o time do 13. Tem pressa no manual, hein? Já aproxima-se por aí para a cobrança, não deu, o Buba reclamou, voltou para o próprio 13, a bola dividida, bola mais jogada, mais forte, deu escanteio, né? Lá em cima, no lado esquerdo, deu escanteio, não, ele marcou o quê, Eduardo? Tá com o braço levantado, impedimento, tá na contramão do ataque do time do 13, Duda.
4: Isso mesmo, estava em posição irregular o ataque alvinegro, impedimento marcado, já vai cobrar ali o goleirão Brandão da equipe do Lagarto, segue 0-0.
0: Segue 0-0 com 18 e 11 de passados, jogados decorridos. Aqui vai trabalhando o time Lagarto pelo lado esquerdo, como sempre, né? Cena com o Manuel, toca no meio, busca a jogada com o Eric. Eric faz a finta, gechou ali na marcação, o Pedro Ivo já saiu na inversão de jogada, ela sai da esquerda para a direita, vai para o Bruno Matias, ele vai fazer a finta, projetou-se na grande área, cortou para dentro, fez o toque, a marcação em cima dele, atento. Carlos Henrique para dominar, para ficar com ela e sair na boa jogada com o Jean Carlos. Domina o camisa 21 do time do Galo da Borborema, tem dificuldade na saída de bola, dá um chutão para frente. E a ligação defesa-ataque não funciona porque não passa pelo meio de campo, o Gustavo Alvarez.
2: Deixa eu mandar um abraço aqui pro nosso amigo Pelé, aqui do Espetinho.
0: Pelé que me prontificou de estar aqui na transmissão. Hoje estava meio afônico, né? O Pelé, isso, ali fez o seu milagre, né? Pelé, obrigado.
2: seu remédio etílico, né?
5: Isso.
2: Mas é, um abraço, Pelé.
4: Tá, a parmegiana estava boa,
2: da Liberdade. Marcos. Oi?
4: A parmegiana
5: estava ótima, tava viu? Boa, Marcos. Tava ótima, delícia.
2: Espetacular. E o salpicão também. É, mandar um abraço aqui também para a Emily, está nos ouvindo lá no Estádio Amigão. E falando justamente sobre as colocações que a gente teve aqui no começo do jogo sobre o público do 13 dos jogos da Série D. Vergonhoso. Vergonhoso o público do 13 hoje.
0: E aqui vem o time do Lagarto descendo, tá aí o torcedor que foi ao estádio, também vibra.
2: Esse merece aplauso.
0: É, o Eduardo Souza tá mostrando imagem ali, né, a frase Jesus, né, todo mundo ali, quem foi aí tá no setor sombra também, e o 13 vai pro jogo. Vem pro jogo, Arce, não pode, Natan. A jogada fácil demais pro time do 13, sair pro lance, recuperação, dominou por aqui o Eric, ele fez a fita, tentava jogar um pouco pro Patrick, não deu no meio do caminho, tem um pé salvador, era do Jean Carlos, né, que vai pro jogo, só que toma em recuperação do time do Lagarto, marca muito bem, não deixa o 13 tocar a bola no seu meio de campo, agora com você, Natan, não pode errar, isso, dá um chutão pra frente, na velocidade, colocou pro Buba,
2: é muito lento, Buba, né?
0: Ele é muito lento. Ele usou, né, o corpo agora, mas chegou atrasado no lance, fica fácil pro Brandão começar tudo de novo no setor defensivo pro time do Lagarto.
2: Ele se esforça, você vê ele tentando correr para marcar, mas é um jogador que não soma. Nesse esquema do 13, ele não soma. Ele fez um bom jogo aqui contra o Sergipe, né? Fez um golaço contra o Sergipe, mas lá para cá o Buba, com todo respeito, ele não soma em nada nesse time do 13, né? Um esquema hoje com três volantes que não cria, então um jogador que vai ficar lá na frente vai ficar só correndo e cansando. Ah, daqui a pouco faz um gol, o torcedor fala, ó, falou do Buba. Quem tá vendo o jogo sabe o que eu tô falando. Não faz nada, o Buba só faz correr para tentar marcar e só. O Pedro Maico, você não narrou um lance ainda do Pedro Maico.
0: O Pedro Maico tá isolado no jogo, eu até olhei aqui, será que eu não escalei o Pedro Maico, mas no meu olhão, porque não entrou no jogo ainda o Pedro Maico. E vem pelo lado esquerdo sempre com o Diego, recebeu, dominou, foi pro chão, pediu a falta, ele não marcou.
2: Era pra tomar um cartão, porque ele se jogou.
0: É, foi simulação na sua frente, Eduardo.
4: Isso mesmo, simulação aqui na frente, o juizão acabou marcando nada, o que que é isso, hein? O jogo vai se tornando bacana, viu? Até aqui o Galo da Borborema não cria nada, viu, Marques Júnior? Só um detalhe, Marcos, sobre a equipe do Lagarto, quem tá no banco do reserva, o torcedor alvinegro que tá nos acompanhando, é o Yamada, viu, camisa 10, tá no banco de reservas, e boas recordações aí pro torcedor alvinegro.
0: É, quem esperava a lei do ex, né, vai ter que aguardar, porque se vai acontecer ou não, espero que não aconteça, o Yamada tá no banco de reservas. Toca a bola o time do 3 na recuperação, na boa jogada, recebeu por ali o Jean Carlos, dominou a bola. Parece que tá queimando no pé de todo mundo nesse exato momento. Vem pro jogo o time do 3, quem sabe agora na avaliação com o Pedro Ivo, dominou, toca mal o Pedro Ivo. Aí já vem pra cima na marcação, o Eric fazer o domínio e ficar com ela. Aqui eu dou um tempo na bola pra você ficar ligado comigo no tempo e no placar de jogo, torcedor do meu Brasil. 22, eu digo 21 e 40, 22 agora passados, jogados de um primeiro tempo, onde o placar na Série D tá lá. Não marcou, tem zero. O Lagarto também tudo igual, 0-0.
1: Campeonato Brasileiro segue em andamento pela Série A. Atlético 0, Mirassol 0, Flamengo 2, Curitiba 0, Avaí 1, Criciúma 2.
0: E na hora patrão dos esportes, o meu relógio traz para você a hora certa. São 17 horas mais 26 minutos na Terra. 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
0: Fazer seu cardio acelerando o teu coração no momento que tem falta para o time do Galo da Borborema. A falta ali acionada, marcada, falta sobre o...
4: Jogo tá ali com a bola, é o camisa número 21, Jean Carlos. Falta perigosa pro Galo, quem sabe abre o placar aqui no Amigão, Marquinhos.
0: É, com 23, quase 24 jogados, daí o Jean sabe guardar. Ô, Gustavo.
2: É bola pra ele, não tem... fez dois... 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Já nessa Série D, né, de falta, então é um jogador referência na hora de bater na bola, então é um lance raro, né? Para mim, até então, o pior jogo do 13 nessa Série D, até então.
0: Pode respeitando achar o gol? Demais pode. O Lagarto ou não?
2: Não, não se encontra, não é respeito, ele não se encontra. Respeitar é quando você sabe.
0: Sentindo a falta do Petrocelli nesse meio de
2: pra
0: campo.
2: Pra mim,
0: né?
2: Sente muito. Agora essa barreira tá em cima da bola. Que
0: não
2: distância
0: tem aí 5 metros.
2: Que é isso?
0: Não tem 5 metros, seu juiz.
2: Que coisa vergonhosa.
0: Olha a cobrança, bateu o Jean
2: Delvis, que é isso?
0: Foi pra fora.
2: O Eduardo.
0: Tem que tirar da barreira, né? Tinha 5 metros aí, o Eduardo Souza. Não tinha 5 metros, estava na sua frente, Eduardo.
4: Que é que eu falo agora, hein? Que é que eu falo agora, depois dessa cobrança de falta do camisa 21 do Galo? O Jean...
2: Mas olha a distância da bola, não tinha 5 metros.
4: Aqui no amigão.
0: Não tinha 5 metros aí, realmente, Eduardo, hein?
2: Que é isso, que o jogador do 13 ninguém reclamou também. Parece que não sabem a regra da bola, fácil, né? A distância ali, no mínimo ali uns 2-3 passos ainda para trás da barreira, ô Max.
0: É, o Cadu tá dizendo o seguinte, parece que ele tá vivendo de encontrar uma bola para fazer o gol, né? Que era para ser o contrário, o time do Lagarto aqui invertido ela pelo lado direito, na esquerda a bola não chegou, chegou com dificuldade pro Emanuela, foi para fora. Para recuperação do time do Galo, já cobrado, vai pro jogo, hein? Isso, aparece o Natan, ficou com ela, toca de lado. Recebeu, pediu o Diego Clemente, quem pede recebe, quem passa tem a preferência, a soltada de bola foi do outro lado, na esquerda com o Carlos Henrique, costurou, trouxe por dentro, Marquinhos passa, pedindo pra você, Marquinhos, vem pro jogo, entra no jogo, Marquinhos, como agora, levantou, colocou no campo de ataque, na chegada da velocidade do Jean Carlos, ficou fácil pro Brandão, mas impôs velocidade o time do 13 no lance, Eduardo.
4: Pois velocidade, a tentativa ali foi pro camisa número 23, jogado no Borborema, o Pedro Ivo, só que ele chegou. Chegou atrasado o goleirão da equipe do Lagarto, chegou antes o Brandão. Para praticar a defesa, segue 0-0 no amigão.
0: Segue 0-0, tá no chão o jogador do Lagarto, enquanto eu dou um tempo na bola para você ficar ligado comigo no tempo e no placar de jogo, torcedor do meu Brasil. 25, eu digo 25 e 20 passados jogados decorridos do primeiro tempo de jogo na Série D do Brasileiro, onde o placar tá lá. 0, Lagarto também não marcou, tudo igual, 0-0.
1: Campeonato Brasileiro, Série B, jogos em andamento, Avaí 1, Criciúma 2, Atlético Goianiense 0, Goiás 1, Série C, Floresta 1, Confiança 0, Itabaiana 0, Volta Redonda também 0.
0: E na hora padrão dos esportes, meu relógio traz para você a hora certa. 17:30 na terra do maior São João do mundo, futebol é aqui, MRTV e Pop Cariri.
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0: Mexendo-se com o teu cardio, acelerando o teu coração, fazendo valer a tua emoção, torcedor dos ouvintes de futebol no meu Brasil. Reclamação aí do Pedro Ivo. Pois ficou aí em cima dele o Iago, né, na cobrança, ele chutou ali sobre o corpo do Iago e agora vai voltar para o lance o time do 13 para inverter a jogada. Do lado direito para o lado esquerdo, né? Já põe no outro lado o Carlos Henrique pede, para você, Carlos Henrique, para costurar aí para dentro, faz a finta, soltou na boa, o 13 vem pro jogo, se aproxima com o Pedro Maico, o Pedro Maico chegou, dominou, molhou, tocou um pouco mais atrás, na

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1: Pro lance, jogada aqui, o Gustavo Rovares entende muito.
2: Essa bola é lá no segundo pau.
1: E vai pra ele mesmo, hein? Pra levantar com curva na grande área. Sai o tecido do Danielzinho. Falta ver o jogo, tempo na bola. Fica ligado comigo no tempo e no placar de jogo. Torcedor do meu Brasil. 30, eu digo 30 passados, jogados decorridos de um primeiro tempo de jogo na Série D do Brasileirão. Onde o placar tá lá.
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1: Zero! Lagarto também no marcou igual 0-0.
3: Jogos em andamento pela Série A, Atlético e Mirassol 0-0, Flamengo 2, Coritiba 0, Grêmio, Corinthians, Bahia e Botafogo, todos 0-0.
1: Na hora padrão dos esportes, o relógio marca a hora certa. 17 horas 34 minutos na terra do maior São João do mundo, futebol aqui na MRTV e na Pop Cariri.
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1: Aqui, Marques Júnior. Isso, já que atropelar você, meu caro Itamar, aqui, para fazer valer a tua emoção, mexer com o teu card, acelerar o teu coração, como sempre, né? Aqui é arremesso manual para o time do Lagarto pelo lado esquerdo. O meu galo hoje canta, está dizendo Alessandro Guedes, doutor médico veterinário. Também está conosco aqui o Cadu Rezende. Obrigado pela transmissão. E tem confusão aí, imagens da MRTV para você que está acompanhando o lance. Olha só, um torcedor entrou ali, invadiu, está sem camisa, ninguém sabe, e vai ser contido pela segurança do estádio. O cara invadiu ali. Como ele conseguiu entrar aí, né?
5: É fácil.
1: Driblou, né? Driblou. Isso é, pode gerar hora... problema pro 13 não, ou não, né?
5: Não, nada não. Agora tem que cortar esse matinho aí, né?
1: É.
5: Tá aparecendo o Renatão.
1: Tempo, vai chegando por ali também. Como é que você vai ter das imagens aí? Pra você, torcedor ali, ninguém sabe, né? Não tá caracterizado esse torcedor. Tá apenas de bermuda. Ninguém sabe de onde partiu esse torcedor pra invadir ali, pelo menos, aquela área ali do Matagal, do estádio, o Amigão. Vem o time do 13, lá pelo lado esquerdo. Dominou, tocou.
5: Ah, que hoje, jogo fraco faz o 13, né? Viu, Max? Muito
1: assim ruim. Não dá. Me poupe, Pedro Michael.
6: Assim as duas difícil, equipes, hein, Rolando?
5: Só que o Lagarto pelo menos jogou alguma coisa no começo,
1: né, Eduardo? Esse papel dele, é esse
5: não,
1: mesmo?
5: Não, o Lagarto veio para ganhar o jogo. Ele jogou bem no começo do jogo. Só que é lógico que ia dar uma relaxada. Só que relaxando, o 13 não produz. Eu só vejo o Giancarlo jogar bola. Tentar se esforçar, o resto do time do 13. O Pedro Michael fez um péssimo jogo contra o Sergipe e hoje está aí figurando. Né? Eu acho que o Adriano ele tem que repensar no segundo tempo se terminar 0-0, porque o time não produz. Pode fazer gol, o 13 é um time ofensivo, mas produz muito pouco ou nada. Como é o nome do goleiro? Torcedor, como é o nome do goleiro do Lagarto? Me digam aí.
1: E o Brandão, né? Pegou na bola duas vezes, né? Para repor a bola em jogo, depois duas jogadas tentativas fracas do time do 13, que ela foi para fora e agora mais um lance pertencendo aqui pro Lagarto, lá pelo lado direito, com 32 jogados, quase 33 passados no primeiro tempo, domina no peito, põe no chão o Jonathan Vidal, com categoria, impondo respeito, toca no meio,

0: o Natan, que já está dando ali de meio de campo, vai invertendo o Natan todas as posições. Ele, o Marquinhos, vão girando, vão buscando espaço, a bola volta no setor defensivo, intermediário, aí já joga com o Marquinhos, né? O Marquinhos um pouco mais à frente. Para você, Pedro Maico, vai pro jogo. Domina, olha, observa, toca de lado. Quem pede, recebe, quem passa é o Matheus Barbosa. Matheus Barbosa um pouco mais atrás para o Marquinhos. O Marquinhos joga na boa com o Jean Carlos. Ele vem, domina, vindo com as costas, sai da marcação. Em cima dele apareceu o Paulo Miranda. O Paulo Miranda ficou ali de vencido no lance. A bola voltou no ataque do time do 13. Vai insistindo o jogo pelo lado esquerdo. Chegou pro Natan. O Natan empurrou na boa na chegada de bola na linha de fundo. Que é isso, hein? Faltou espaço e paciência pro time do 13. Ela foi desviada? Não. Ele somente tiro de meta, Eduardo.
1: Apenas tiro de meta para a equipe do Lagarto, que até aqui faz o seu jogo ali, buscando, quem sabe, uma vitória aqui contra o 13, o que colocaria no G4 e a equipe ia buscar essa classificação, tiraria o retrô do G4 e ia buscar essa classificação nas próximas rodadas, Marcos.
0: É, vai tocando bola, vai buscando o jogo, o time do 13, dificuldade também, parece que começa a adiantar um pouco mais a marcação, eles erram, mas aí a bola fica ali no toque do Pedro Ivo, ela vai pra fora. Jogo maroto, Rovares.
2: Pra mim, o pior jogo que eu assisti dessa Série D até então, principalmente do 13. É o pior jogo. É, o Lagarto, ele começa um pouco em cima e tal. O 13 tem dificuldades, mas o 13, quando tem a bola agora, não produz nada. É um time passivo demais com o jogo. É, e depende só desse cara aí, ó.
0: É o Jean Carlos, que agora levantou coisa na marca do Pedro, ela quica ali na marca da Cal. Onde é a cobrança de Pedro, fica fácil para a mão do goleiro Brandão para colocar a bola em jogo. Pedindo bola de lado, o Antônio Marcos, ele já recebe. Vai o 21 para o jogo do time do Lagarto. Dá um chutão de bola. É esse o chutão agora do Lagarto, né? Tentou imprimir um ritmo forte no início do jogo até os 20 minutos. Estamos com 34, quase 35. Daqui a pouco sobe o canhão da informação. Você fica saber tempo e placar de jogo. E vai tocando bola o time do Lagarto. Recebeu pelo meio com o Iago. Iago toca mal. Recuperação do time do 13. Hoje, Carlos pedalou, tocou com o Marquinhos. Agora, Marquinhos, para cima dele, Marquinhos. Parou, olhou, trouxe na perna direita, putou na canhota de lado, que pediu foi o Jean Carlos, já volta com o Natan. O Natan gira o jogo na porra com o Pedro Ivo. Pedro Ivo já sai da direita para a esquerda ali do lance para receber com o Carlos Henrique, tem espaço, pintou cruzamento, explodiu ali no Bruno Matias. No desvio voltou pro próprio Carlos Henrique, o 3 vem pro jogo, já domina, Jean Carlos novamente. Tudo tem que passar pelos pés do Jean. Toca de lado com o Jonathan Vital. Jonathan Vital recebeu, dominou, olhou, tocou de lado. Busca novamente a jogada com o Pedro Ivo. Ou melhor, com o Jean Carlos. Jean Carlos domina, passa por ele sempre. Toca da esquerda para a direita. O 13 insiste com o Marquinhos. Foi para o chão, fez o giro, ficou, pediu a falta não veio. Segue o jogo. E vem o time do Lagarto com o campo de ataque, dominando a jogada com o Patrick. Saiu da marcação do primeiro, deixou para trás também o segundo. Vai tentando, projetou, centrado da grandeira, jogou sem. Ele marcou ou não? Não deu, né? Deu jogada ao solo do time do Lagarto e o 13 vem pro jogo, tem nada a ver com isso. Pro contra-ataque. Daqui a pouco você comenta o lance, olha o 13 chegando no meio do caminho, o corte é feito, hein?
2: É, na dificuldade.
0: Afastou o perigo por ali, o Paulo Miranda.
2: Falta inteligência 13, pro Buba, né? O Buba, o Pedro Maico domina a bola, espera ele abrir e ele lento, parece estar arrastando uma carroça, né? É, assim não dá. Olha a distância, é porque ninguém está assistindo agora. Olha a distância dessa barreira. O 13 está pedindo para tomar o gol. De novo agora, a marcação lenta, uma zaga lenta. O Jonathan dá um bote errado. E por pouco, se o Diego não recupera, o Lagarto não abre o placar. Se alguém merece, também não está fazendo muita coisa. Mas se alguém merecesse minimamente estar vencendo, é o Lagarto. O 13 não merece sequer. Deu um chute ao gol. Até então, a gente revendo o lance. A sorte é que ele toca na bola, porque ele depois derruba o jogador.
0: Aqui eu vou dando tempo na bola para você ficar ligado comigo no tempo e no placar de jogo, torcedor do meu Brasil. 36, eu digo 36 passados, jogados, decorridos de um primeiro tempo de jogo, onde o placar tá lá. 0, Lagarto, tudo igual, 0-0.
3: Em andamento, Série A, Atlético Paranaense 0, Mirassol 0, Flamengo 3, Coritiba 0, Grêmio 1, Corinthians 0, Bahia 0, Botafogo 1.
0: E aqui você vai conferindo comigo, tem jogador do Lagarto caído, sendo até desse momento, parece que o Adriano Souza chamou seus jogadores em aquela água e também passou a informação, é isso, Eduardo?
1: É isso mesmo, Marcos. Está aqui conversando com alguns jogadores da equipe do Galo, principalmente ali com o Buba e com o camisa 21, Jean Carlos, para ver se dá uma organizada nesse time ali. Tá conversando também, chamou agora o Natan, camisa número 2 do time Alvinegro, né? Passando algumas instruções para ele nesse primeiro tempo, para ver se dá uma melhorada. E esse jogo, enfim, começa a ter pelo menos algumas jogadinhas de ataques aqui para dar uma animada. Ou melhor, para dar uma levantada, né, Max?
0: É, para dar uma levantada, tentando levantar aqui, né? Mas eu tô pronto, a garganta tá boa para gritar o gol do 13, né? Vai levantar também? Não é só assim, né? Então, relaxar aqui nas cadeiras do nosso belíssimo estúdio. E aí, o Gustavo Rovares, 37, quase 38, arbitragem, Rovares. Aquele lance que pediu falta ali, um lance perigoso.
2: Ele toca na bola, o Diego, mas tá bem o Arthur, depois, né? Derruba o jogador. Primeiro bola, mas o torcedor Cadu Rezende está dizendo, que matagal é esse? Estádio o Almatão.
0: É sempre muito divertido os comentários do Cadu Rezende, rapaz. Aqui vai, o jogo está parado para ser colocado a bola em jogo, agora sim, né? Com o Brandão, né? Dá um pontapé na bola, ela viaja sobre o tapete verde do estádio, amigão. No peito, no chão, com o Carlos Henrique, já domina o time do 13, já solta pro Marquinhos. Velocidade, isso, faz o giro, Marquinhos. Dá ali um 45 graus, vira o corpo pro campo de ataque, recebe a falta viu, o jogo parou. Tá parado e reclama o Marquinhos, falta em cima dele, Eduardo.
1: Não marcou falta, não. Marcou apenas manuseio lateral para a equipe alvinegra, que já vai cobrar, a bola vai rolar aqui, meu amigão.
0: Foi falta ou não foi, o Gustavo?
2: A bola foi falta, ele leva uma rasteira ali, a bola pega por baixo, ele dá o lateral. Tipo assim, tá no mesmo lugar, tá ali, no mesmo lugar, vai falar muita coisa, a bola foi falta.
0: De pé ou de mão, tanto faz, tá longa a distância da linha do campo de ataque, o 13 aí. Olha o 13 tentando chegar pro campo de ataque com o Marquinhos. No meio, tocou a bola, dominou, Jean Carlos fez a fita, tocou de lado, o que pediu foi o Pedro Michael. A bola sobrou do outro lado com o Carlos Henrique, levantou na grande área para o Brandão, Brandão soltou, pênalti. Foi pro chão, pediu pênalti, marcou!
2: Deu mão.
0: Que tocou foi que com ele a mão. Deu, hein? Deu mão. Ataque do time do 13, né? Parecia o toque do Brandão no jogador, o Natan. Olha a subida novamente, tentando analisar o lance. Ele solta, cata.
2: Onde ele viu dentro, mão tá? Nesse lance?
0: Ele compensou um erro do goleiro Brandão.
2: Onde ele viu mão nesse lance?
0: Sobe sozinho.
2: Se pega na mão esquerda, o ângulo talvez a gente não veja.
0: Brandão errou, falhou no lance, soltou nos pés do Natan. E na minha visão, Gustavo Rovares, ele cometeu o pênalti sobre o Natan, né?
2: A bola foi pênalti. Porque a mão, ela só não pode ser utilizada, que ela tá, se for na esquerda, tá colada no corpo, se a bola for gol. A bola foi pênalti. O Arthur erra clamorosamente, traz para si a responsabilidade de uma bola que foi pênalti.
0: Como reagiu o banco de reserva, o time do 3 aí, Eduardo? Bem na sua frente.
1: Esse é que é o problema, viu, Marcos? Poucas reações aqui, os jogadores do banco de reserva ainda levantaram.
2: Apático o time do 13 hoje.
1: Os titulares, ninguém reclama. E daqui eu tô pertinho aqui do lance e foi muito pênalti aqui na minha visão. Mas ninguém reclamou da equipe alvinegra. Enfim, jogo que segue 0-0.
2: Olha, ô Marcos, por mais que se fale, isso pra mim é reflexo do atraso, do dinheiro. Não adianta dizer que não é. É um time totalmente diferente do que a gente viu nos outros jogos. Totalmente diferente do que a gente viu nos outros jogos. Para mim, reflexo um time que não está recebendo. A verdade é essa. Não adianta esconder.
0: Ele começa a levantar.
2: A verdade é essa. Não adianta esconder.
0: Tô
2: é um time
0: aqui,
2: apático
0: ó,
2: hoje.
0: O Reginaldo está dizendo o seguinte: o time do 13 entrou dormindo em campo, né? E aqui o Eduardo Montenegro dizendo: eu quero ouvir o adivinha. Vai ter daqui a pouco, Eduardo. Vou soltar o grito de adivinha, né? Você já está acostumado com esse adivinha do Marchione. Obrigado. Aqui é falta agora para o Lagarto. É 40. Minutos e 50 segundos passados de um primeiro tempo de jogo dentro da Série D. Daqui a pouco eu chamo o canto da informação para o detalhe, porque o doutor tem em casa tempo e placar de jogo. Aqui é lance de perigo para o time do Lagarto. Com 41 passados jogados, a bola vai ser levantada lá dentro da grande área do Erivelton. Para a cobrança, o Danielzinho, baixinho, com a mão na cintura. Ali dois homens na barreira, aparece também para atrapalhar o Emanuel. A barreira, o time do 13. São 1, 2, 3, 4, 5 homens do Lagarto dentro da grande área. Todo o time do 13 na marcação, protegendo o gol do Erivelton. É lance de perigo com 41 e 30 passados. É bola ser levantada pelo Danielzinho dentro da grande área. Fica atento aí, Erivelton. Já orientou todo mundo. A bola vai viajar, não na jogada ensaiada, entrada da grande área. Tinha ali um lance também para a jogada. Aparecia o Emanuel na linha de fundo, né? Não deu para o Emanuel, a bola foi jogada para fora. É só tiro de meta.
2: Vamos rever esse lance?
0: Olha o lance na tela da MRT, recuperando para você que não perde um só lance conosco. Olha só, a bola levantada. Erra.
2: Onde ele viu mão nesse lance?
0: Ele cometeu o pênalti.
2: Onde ele viu mão nesse lance? A bola pega na perna, na coxa esquerda do
0: lance. Falta o lance pra gente analisar.
2: Absurdo, né? Absurdo.
3: Não seria o lance do Bandeirinha, não?
2: Não, porque o Bandeira tá atrás. Acho que ele tá de costas. É total do árbitro.
0: Ele está próximo à linha central da grande área. Falha o Brandão, já disse na narração, o Brandão falhou.

0: ele subiu, catou borboleta, e na hora que ele perde o tempo da bola, ele comete a infração na grande área, é falta, é pênalti.
1: Pênalti claro e cartão amarelo, no mínimo. Né? Um absurdo o erro da arbitragem nesse lance aí. O 13 não está bem, não está merecendo vencer. O Lagarto joga melhor, mas pênalti claro para o 13.
0: Olha o Lagarto tentando chegar lá pelo lado direito, dominou ali a jogada. O Patrick, nela foi desviada. Aqui aplaude o Eric, bem na nossa frente, mas aí cometeu a falta. Jogada de ataque faltosa para o time do Lagarto. 42, 50 jogadas. Tem jogador do 13 no chão, Eduardo.
2: Tem jogador da equipe do Galo no chão ali. O departamento médico vai entrar em campo para prestar o atendimento ao jogador do 13. O Erivelton, que tinha caído, foi na jogada de ataque da equipe do Lagarto. Acabou trombando ali com o atacante da equipe do Lagarto. Levou a pior. O Erivelto, camisa número 1, 43 minutos, 0-0 de um jogo fraquíssimo até aqui no Estádio Amigão.
1: Vou pedir para o Arthur repetir o lance. É o lance do jogo.
0: É o lance do jogo até o momento, com 43 jogados, né? Tá aí o lance na tela para a gente novamente. Olha a jogada. Como sobe...
1: Não pega no braço de forma alguma.
0: Vai deixando o lance
1: para analisar claro.
0: Em cima e embaixo, né?
1: Porque inclusive o Brandão, ele nota que fez besteira e se joga. Porque não machucou em nada.
0: O Brandão, ele sobe livre...
1: Agora o time do 13 é apático, né? Ninguém reclama, sai. O próprio Natan parece que... Peraí que eu vou tomar uma sopa e já volto. Né? Era pra todo mundo ter caído em cima do ato. A bola foi pênalti.
0: Olha o lance novamente. Ele vai analisando. Ó. Ele sobe, ele perde o tempo da bola, erra. E com não, o
1: pega
0: braço,
1: nunca. Pega
0: com o braço,
1: nunca.
0: Ele dá ali um golpe de judô, né? Ele consegue levar o solo
1: e
0: o
1: pô.
0: Jogador Natan. E pô, né?
1: Não pega no braço, a bola pega do lado Isso. do corpo.
0: O braço que a gente vê é o do goleiro Brandão fazendo a falta. Claro, dentro da grande área, pênalti, o árbitro não marcou. Ele não quis marcar, essa é a grande verdade. Ele estava ali a
1: três. Ele não quis trazer a responsabilidade para ele. A verdade é essa. Olha aí, ó. Não, mas não pega, não. Solta. A bola continua e corre no braço, no corpo.
0: Olha só, onde ele tá. Olha agora, deixa essa imagem aí. Onde ele tá ali.
1: O braço tá aberto, a bola desce no corpo do jogador do 13.
0: Ninguém tá cobrindo o árbitro nessa imagem. Né? Ele tá aí, olha só. Ele tá de frente pro lance e dá o toque de mão do Natan, que não houve na jogada.
1: Natan foi... O braço está aberto, mas a bola não pega. A bola corre no corpo do jogador do 13. Para mim
0: aí,
1: é pênalti.
0: Era o lance da partida que ele prejudica o time do 13, que vem para o campo de ataque, botou na boa com o Jean Carlos, dominou, o Buba tocou de cabeça, a bola voltou para o time do Lagarto. Responde o 13 no grande ciclo de jogo, na marca da calma, onde tudo começa. Sobra para o time do Lagarto. Já subiu a placa por aí, Eduardo Souza, aqui 45, hein? Tempo regulamentar foi para conta, Eduardo.
2: Mais minutos e acréscimo, lá vai o Lagarto no ataque.
0: Olha o 13 chegando, linha de fundo, fez a fita, tocou no meio, o Bubo não apareceu. Vai brigar com ela o Pedro Ivo. Pedro Ivo não teve domínio, sobrou pro Lagarto. O campo de ataque não tem impedimento, não. Tá valendo, chegou na cara do gol, bateu, prensada, mascada, ela foi pra fora. Vacilou no contra-ataque, de perigo pro time do Lagarto. Quase, quase, Eduardo Souza, no apagar das luzes do primeiro tempo.
2: Quase, quase, a equipe do Lagarto vem chegando com perigo no primeiro tempo, uma vez. Nada, ficou tranquilona aí pro goleirão do Galo. Erivelton vai acabar o primeiro tempo.
0: Aqui ele deu 3 de acréscimo até 48. 45, 46. Agora, passados pro primeiro tempo, vem o bola pro time do Lagarto. Soltar pelo lado direito o campo de defesa, soltou na boa, recebeu, pediu o Bruno Matheus. O Bruno dominou, fez o giro, saiu da marcação. Vai conduzindo para o campo de ataque. O time Lagarto tocou de lado, buscou a jogada. Quem pede e fica com ela é o Antônio Marcos. Antônio Marcos se jogou a linha de fundo na marcação em cima dele. Chega pelo 13 recuperando para você, Marquinhos. Para sair para o jogo, não apagar das luzes. Quem sabe o 13 descer com 1-0 no placar e aí ser outro jogo no segundo tempo. O Marquinhos já domina, vem buscar com ela o Buba. O Buba soltou com o Marquinhos. Meu pesadão, Buba por ali, né? Recebeu a jogada. Vai para a linha de fundo. O 13 chega lá pelo lado esquerdo do campo de jogo, na parte central, dominou, olhou, tocou, invadiu no meio pro Marquinhos, que é isso, hein? A jogada chegou no lance o Jean Carlos, uma bola que era pro próprio Marquinhos, estava de frente pro gol. Ele atrapalhou o Marquinhos, o Eduardo. Olha o 13 chegando novamente com o perigo, dominou, olhou, trabalhou na jogada. O Pedro Ivo, quem sabe, para voltar. No segundo tempo com 1-0 no marcador, linha de fundo, cruzamento, a bola viajou de cabeça, bateu pro gol, adivinha, adivinha, adivinha, adivinha, adivinha, adivinha!

0: a recuperação de bola no setor de ataque com o Pedro Ivo. Ele soltou na esquerda com o Carlos Henrique. Foi à linha de fundo, levantou a cabeça, encontrou o Buba livre de marcação, subiu de olhos abertos, abrandando esse lance pra ti, já era! O Buba é fera, maldoso, cruel, perverso, com o torcedor do Lagarto, fez a festa da magnética torcida alvinegra em todo o Brasil! Buba! Buba, com 47:30 passados, jogados, decorridos do primeiro tempo, eu disse, recupera a bola, eu adivinhei, e levantei a massa alvinegra em todo o Brasil. Eduardo Souza, quando tudo parecia improvável, caminhava para o final do primeiro tempo, ele, Carlos Henrique, cruzou na cabeça do Buba, que colocou lá dentro, partiu para o abraço, Eduardo.
1: No apagar das luzes do primeiro tempo, a bola foi cruzada pelo Henrique, achou ele de cabeça, o camisa número 10, Buba, que não perdoou, deixou a bola no fundo, de o goleirão Brandão, seguiu um equipe do Lagarto, nada Marquês.
0: O torcedor do 13 comemora, faz a festa, segue o líder, segue o primeiro colocado isolado para fechar a fase classificatória em primeiro, para levar as vantagens do 13 na próxima fase da competição. 49 passados jogados, ele deu até 48, tem um minuto a mais, a bola sobrou na grande área, o quarto é feito. Tem que afastar daí, né? Tem que pegar essa bola do Eric. Ele pintou o lance pra cima do Marquinhos. Pac, Marquinhos, na marcação, sem falta. Ele tá na grande área. Deixa ele girar, Marquinhos. Se ele se perder com bola e tudo, Marquinhos, acabou. Tem calma. Acabou o primeiro tempo. Calma. E com o apito do ato ao meu ouvido, final de primeiro tempo, 13 desce com 1-0 no placar. Era o que faltava. Põe o gol na tela da MRTV para o torcedor vibrar, comemorar conosco. Eduardo Souza trabalhando à beira do gramado. É com você, Eduardo.
1: Aguardando os jogadores do Galo. Vamos ouvir aqui o Jean Carlos, camisa.
2: Ele está pecando ali, não sei se por nervosismo, alguma coisa. A gente não estava conseguindo ter o controle da partida como a gente vem, Carlos. Mas o importante é que a gente abriu o placar, eu acho que vai dar oportunidade para a gente ajustar, vai voltar melhor.
1: Primeiro fim do Alvinegro, vamos ouvir aqui o camisa número 8.
3: As duas equipes tentando jogar, tentando chegar no rumo do gol. No lance agora, no finalzinho do primeiro tempo, a gente conseguiu o gol, né? No lance de bola lateral na área, e o Buba pôde ter a oportunidade de fazer isso, a gente foi feliz com o primeiro tempo. É que nós mantemos no chão e melhorar também quando estamos ampliando o placar.
4: Marquinhos, o que fazer para esse segundo tempo, que ajustar para que esse Lagarto não se prenda tanto vocês, possa ter uma tranquilidade nos jogos em casa, mas aqui estava acostumado.
3: Um pouquinho mais de calma com a bola, né? Trocar mais a bola, a gente vai ter mais oportunidade de gol e também, se Deus quiser, concluindo.
1: Marquinhos, também foi o jogador da Borborema. Já dessa. As vestiárias de Lagarto já estão nas vestiárias, final do primeiro tempo, com o Galema vencendo por 1-0. Daqui vamos ouvir o autor do gol da partida, o camisa 10, o Buba, quem fez o gol desse, quem deu aquela testada e abriu o placar no finalzinho, nas luzes do primeiro tempo. Então, vivo na MRTV, Galo 13, todo gol, o Bubo, camisa 10, alvinegro.
5: A gente está revendo o gol aqui. Eu queria ressaltar o bom momento do Carlos Henrique. Viu? A gente falou do jogo contra o Sergipe, jogou muito bem, para mim, o lateral esquerdo do 13. Acho que o Natan caiu de rendimento. O lateral esquerdo do 13 hoje faz outro bom jogo. Defensivamente foi muito bem no jogo contra o Sergipe. E hoje é uma bola colocada com a mão. Ele cruza muito bem. A bola muito bem cruzada. O Marquinhos ajuda ali, ó. Quando atrapalha, vai lá, Eduardo.
6: Valeu, Eduardo. Feliz. A gente sabe, é só o primeiro tempo, é só um pouquinho sonolento ali, mas conseguimos ali reverter, duelar e no fim conseguimos dar aí com esse gol. Tá dando tempo para falar, para poder voltar no segundo tempo ainda mais.
1: Esse é o camisa número do time alvinegro. Quem vai de último aqui para as as vestiárias, conversou um pouco com a gente no primeiro tempo. Vai vencendo 1-0 para o 13. Vitória que vai colocando o time na liderança para do grupo. Essa classificação na primeira. Primeiro grupo muito importante para os próximos mata-matas de Série D do Campeonato Brasileiro. Gustavo Robares e meu querido Marcos Júnior.
0: Valeu, Eduardo Souza. Qualquer coisa já volta aí também a bola do gramado, o cheiro da grama, né? Como diz Gustavo Robares. E aqui vamos para o nosso intervalo, né? Daqui a pouco volta rapidinho. Não sai daí, não. Vai mostrar o gol para você, vamos discutir tudo que vai acontecer, né? Obrigado aí. Também eu estou dizendo, tá falhando o som do... Muitos microfones sem fios ali no momento para pegar o Buba. Isso é normal, é natural. Estamos já corrigindo também. Vamos para o intervalo. É rapidinho, não sai daí, não. Um minutinho, a gente está de volta já com imagens para a gente comandar o intervalo campeão aqui na MRTV, na Pop Carina, nas outras plataformas do blog do Márcio Angel. Volto já.

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0: Voltando com o nosso vestiário, os intervalos de jogo para até aqui 13-1, Lagarto 0, um jogo bem abaixo do que nós esperávamos, claro, mas o Galo chegou ali no finalzinho, nos acréscimos do primeiro tempo, né, conseguir aí o gol esse que vai dando a vantagem do 13-10. Eu dizia, vamos aproveitar esse lance com o Marquinhos, era o último lance do primeiro tempo, de ataque do 13, o Marquinhos aproveitar a jogada lá pelo lado direito, tocou de lado com o Pedro Ivo lançou no Carlos Henrique, foi até a linha de fundo, colocou na cabeça do Buba, o jogador não devia nem aparecendo, tanto no jogo, na primeira etapa, né, Gustavo Alvarez, mas aí o que importa é jogar a Série D como é a Série D.
1: É, assim, como eu disse, o 13 faz que a gente cobre mais dele, porque ele fez ótimos jogos. A gente pode falar do jogo contra o Sergipe fora, do jogo de gente grande, de saber sofrer, de depois crescer no jogo, encurralar o Sergipe. Inclusive o Adriano falou sobre isso no começo do segundo tempo, poderia ter feito mais, sofre um pouco no final, cai o rendimento quando roda o time no segundo tempo, mas um jogo maduro. Né? Aqui em Campina Grande sofreu com o Sergipe, soube ter calma, depois foi letal, fez 3 gols, rodou o time de novo. Né? O jogo contra o Retrô, nem se fala na estreia, né? O Retrô passou do meio campo. O jogo contra o Serra Branca, um jogo realmente forte, né? Um jogo em que a equipe do 13 sabia que ia sofrer e soube sofrer, mesmo com um time que não joga para frente, um time de catimba, um time retranqueiro, que é o Serra Branca. Então, a gente vê esse lance, hein, Jonathan? Quase entrega a paçoca, ficou olhando para o chão, errou a passada. O placar não é justo. O placar, de momento algum, é justo. Se tivesse alguém para estar ganhando o primeiro tempo, seria o Lagarto. O time que jogou melhor, que envolveu o 13, trocou bola. O 13, até 25 minutos, quase 20 minutos, não passava no meio campo, só balão. Dificuldade para sair. Né? Então, assim, futebol é isso. Mas dizer que é justo seria injusto com o Lagarto. O que eu acho injusto só, e aí poderia realmente até... se o Lagarto tivesse aberto o placar, saiu na cara do gol 2 vezes e tudo mais, é que teve um pênalti não marcado para o 13. A bola foi pênalti do Brandão em cima do Natan. No mais, o 13 acha o gol. O torcedor está dizendo aí, eu concordo. O 13 acha o gol. O 13 acha o gol, mas futebol é isso. Série D, é lógico. Ah, o 13 não está jogando bem, mas o que importa é ganhar, disse o torcedor. Assim, para a gente que analisa futebol, é óbvio. Então não precisa ninguém nem narrar, nem analisar futebol. Lógico que o importante é ganhar. O importante é ganhar. Mas o 13 aumentou, né? Levantou o sarrafo. O 13 faz grandes jogos.

0: todo respeito. Está aqui dizendo também o Reginaldo, por que a defesa está adiantada levando nas costas toda hora? É a característica do 13, o Reginaldo. Esse jogo a gente comentou lá, Lagarto e 13, você e eu, e todo mundo sabe que o 13 adianta demais as linhas e se botar nas costas da zaga vai ter dificuldade, é uma zaga lenta. Né? Então, assim, tem que tomar cuidado. Tem que tomar cuidado. E sem o Petrocelli, o time desencaixa.
1: A gente está analisando o 13, mas tem que ver o seguinte. O Lagarto, aí você vê, passou ali os 15, 20 minutos tentando sufocar.
0: Um não falso chegou a domínio, sufocar, né? Mas ditou lado esquerdo, o jogo.
1: Principalmente, né? Mas o 13 soube assim, conseguiu manter aquilo que estava acontecendo no momento com ele. Você é o comentarista, claro, meu caro Gustavo Rovaes, mas isso aí te analisa, porque o 13 conseguiu segurar aquele momento que parecia que o Lagarto estava jogando em casa, partindo para cima, né? E aí, aos poucos, qual foi acontecendo, né? Veio aquela falta com a barreira muito em cima, lances isolados, e teve aquele lance do pênalti. Acho que a nossa técnica está passando aí a vibração do torcedor, e solta o som da massa, né? Gosto de ouvir isso, gosto de ouvir o torcedor do 13 quando grita, né? É galo doido, eu quase enlouqueço aqui com o gol do 13. Eu quase quebro o estúdio da MRTV, né? Com esse levanta louco do galo da Borborema. Se é o gol, solta o gol com narração. Se tiver com narração, solta com narração. Tem por aí, vai voltar para o segundo tempo, né? E aí a saída é do Sergipe. Será que tem mudança por aí, Eduardo Souza? A mudança do Lagarto, o Sergipano.
2: Marcos, com essa vitória aí, o 13 chega a 19 pontos por enquanto, né?
1: É qual o apito do árbitro ao meu ouvido? Eu chamo com você então para a gente dar uma conferida também como está a classificação do momento. É qual o apito do árbitro ao meu ouvido? Vamos para o tempo de jogo. Os 40 minutos finais da série de brasileiro. Para fazer aquilo que gosta, para fazer aquilo que sei, levantar a massa, mexer com o teu kart, acelerar o teu coração. Estou ao lado de Gustavo Vares, estou ao lado do Eduardo Souza, do Daniel Vidal e também do Compaixão do Estádio Amigão, trazendo para vocês informação. De momento, Itamar, a classificação do Galo na competição dentro do seu grupo, Itamar.
2: 13, 19 pontos, Sergipe 14, Serra Branca, terceiro colocado, 13 pontos, Retrô, 8 pontos, na quinta colocação, Largato, 7 pontos, e decisão, sexto colocado, com 4 pontos.
1: Aqui vem o 13 saindo pro jogo, lá pelo lado direito recebeu o Diego Clemente, então toque na bola, a bola viaja, cai no meio, Marquinhos vai pra luta, recuperação do time Largato, tem que sair pro jogo, 13 responde, aqui atrás, de cabeça, Jonathan Vital. Não tá comprometendo o garoto, ele tá jogando barbaridade. Olha o Lagarto chegando, toca no meio. Com o Eric, dominou, vai invadir o time do Lagarto. Chega bem a marcação por baixo. Ajudando lá atrás, chegou o Jean Carlos. Dá um toque de bola pra frente, a bola buscava o Pedro Maico. Não chegou pro Pedro Maico. Ela foi jogada ali pra fora. É apenas arremesso manual. Eduardo Souza! Teve mudanças por aí, Eduardo? Será que o Eduardo tá com a gente já? Beleza, daqui a pouco eu tô com o Eduardo Souza na linha com a gente. Aqui, vai buscando o jogo, o time do 13... Tá o Marquinhos no chão, preocupa, né? Ele já não tem o Petrocelli que desfalca ou desfalco da partida pro time do 13 e agora o Marquinhos está sentindo ali que não seja nada grave com o Marquinhos aí nessa jogada no meio de campo, né? E aí você vai vendo aquele lance do primeiro tempo, ele vai mostrando as imagens que nós reclamamos barbaridade, que foi sim pênalti. Daqui a pouco o Eduardo confirma quem entrou e quem saiu nas duas equipes, né? Entrou e quem saiu nas duas equipes, se houve mudanças ou não por parte do Adriano Souza e do Estevão Almeida. Obrigado, torcedor, pelo carinho da sua audiência. Vares, essa era a hora da torcida e a campo para ajudar a pagar folha, está dizendo aqui o Ari Júnior Moraes, né? Está aqui no nosso comentário.
0: Obrigado, valeu, Ari, com certeza. O público, ele não é, entendam, não é que o público seja ruim. Para mim, o público é ridículo, como eu disse no começo, porque o 13 merece mais. Não é que, assim, ninguém sabia que não ia jogar
1: 19 pontos agora, vai de 19, né, Itamar?
0: Poxa, minha gente, é um absurdo. Essa campanha do 13 talvez seja melhor do que a de 2024.
1: Era isso que eu ia perguntar. Aproveitar o intervalo,
0: tem que parar para analisar
1: os lances, né?
0: É porque na época eram aquele grupo, eram 8 times ou eram 6 também? É, mas o 13 teve uma boa campanha, mas eu acho que essa é melhor do que aquela.
1: Isso, era essa a minha dúvida. Daqui a pouco vai dar uma olhada nos números.

0: Libras 2024 também, para a gente deixar o torcedor, e a gente também debater isso no nosso pós-jogo, né? Nosso
1: prorrogação.
0: O nosso prorrogação. Vai o time do Lagarto descendo, buscando o jogo no campo de defesa com o Davi. Dá um chutão de bola, cai lá do outro lado, pelo lado esquerdo, encontra sempre ali o Eric. Na velocidade, ele não ficou na marcação. Pelo meio do caminho também parecia o Patrick, a bola não chegou nem com o Eric, nem com o Patrick. Desviada, arremesso manual para o Natan. Voltaram a bola em jogo, time do 13.
1: Gustavo Rovares. Não faz um bom jogo, né, o Natan, né? O Natan não faz um bom jogo.
0: Ele não faz um bom jogo. Tá, apesar que ele aparece muito, porque está levando muitas bolas ali pelo lado esquerdo,
1: no centro do seu ataque. Justamente.
0: O time
1: do
0: Lagarto.
1: Você comentou no primeiro tempo que o jogo do Lagarto era pela esquerda.
0: Pela esquerda.
1: Em cima, a marcação do 13 é ruim. O Natan não marca bem, né? Vai tendo dificuldade, tomou outra bola nas costas. Aí o torcedor lembrou, ó, por que está tomando tanta bola nas costas? A marcação do Natan não é boa. No jogo lá em Sergipe, o Lagarto explorou isso
0: muito
1: também.
0: Muito lado do Natan, né?
1: Então, o Adriano, acho que
0: tem que acertar isso. E é o Natan que vai para a cobrança. Ele já solta na boa com... Recebeu ali, ficou no chão o Marquinhos, pediu a falta, né? A falta não veio, agora sim o Marquinhos vai para a recuperação. Quem comete falta no campo de ataque é o Marquinhos, com 4, quase 5 jogadas do segundo tempo de jogo. O placar segue 1 para o time do Galo, 0 para o time do Lagarto. Tudo que queria o torcedor do 13 aí. Aqueles guerreiros que foram às arquibancadas do estádio Amigão, torcer, vibrar, fazer valer a emoção com o seu Galo da Borborema. O torcedor vai interagindo conosco, vai trazendo os detalhes da informação. E claro, a gente vai aqui lendo os seus comentários, vai participando da nossa transmissão. Não deixe de deixar o seu like, nem tampouco deixe aí de interagir conosco na transmissão da equipe da MRTV e também da Pop Carina 101.1. 4:40 passados jogados. Olha o Lagarto chegando, sai de cabeça. Ih, rapaz,
1: não tem necessidade, né, de ter tanta exposição.
0: Ô,
1: outra bola nas costas.
0: Aí você testa o cardio do narrador e do torcedor do 13, né? Toca a bola lá atrás, no domínio, no setor defensivo, o Davi para o time do Lagarto. Ninguém mexeu, né, pelo jeito. Todo mundo voltou com a mesma formação. Dá para mexer pelo menos o Adriano Souza?
1: Ou... Eu teria tirado o Pedro Maicon. De novo, faz o jogo muito abaixo. O jogo lá em Sergipe, ele foi muito mal, perdeu 2 gols, inclusive que o 13 poderia ter sofrido menos. É, e hoje ele não toca na bola, e quando chega não joga bem. Para mim, o melhor jogador em campo hoje é o camisa número 18 da equipe do Lagarto.
0: Eric, né?
1: Muito bom jogador.
0: O Emanuel fez o cruzamento, recebia justamente a bola do próprio Eric, colocou lá dentro, buscava o Patrick no desvio. Ela foi jogada para fora. Última tocada da bola foi o Patrick, arremesso manual aqui pelo lado esquerdo do campo de defesa para o time do 13. Aqui eu dou um tempo na bola para você ficar ligado comigo. No tempo e no placar de jogo, torcedor do meu Brasil. 5-5, agora 6 passados jogados decorridos de um segundo tempo na Série D, onde o placar está lá.
2: Tem um
0: gol marcado pelo tempo do Buba. O Lagarto marcou, tem 0.
3: Jogos encerrados pela Série A. Atlético 1, Mirassol 0, Flamengo 3, Coritiba 0. E pela Série B, jogos encerrados. Jogo encerrado, Atlético Goianiense 1, Goiás também 1.
0: E na hora padrão dos esportes, o relógio marca para você a hora certa. 18 horas, 17 minutos na terra do maior São João do mundo. 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
0: Marques Júnior. Mexendo com o teu carro, acelerando o teu coração. Olha o time do Lagarto chegando, invadiu a grande, bateu pro gol, adivinha, hein? Gol! Lagarto, Bruno Matias ou Bruninho, como queiram, camisa 11, nas costas do setor defensivo do time do 13, um lance que parecia resolvido no campo de ataque para o Galo, no contra-ataque, na metida de bola, nas costas da defesa do Galo, não deu para o Diego Clemente, não deu para o Jonathan Vidal, um olhou de lado, e olha quem estava na bola, aí, o Matheus Barbosa, quando chega atrasado o Jonathan. Aí o Bruno Matias tem nada a ver com isso, colocou pro fundo do gol. Ah, Erivelto, esse lance, hein? Pra ti já era, pra alegria do torcedor do Lagarto, pra desespero do torcedor do 13, tudo igual, Eduardo.
5: Tudo igual por aqui, Marques. Dormiu a defesa alvinegra, a bola sobrou no camisa número 11, o Bruninho, que não perdoou. Ele foi levando tranquilão, empurrou a bola para as redes do goleirão Erivelto. Agora no Amigão, o Galo tem um, o Lagarto também tem um, meu querido Marques.
0: Com 6 passados, jogado 7 agora, quase 8, Gustavo Rovares. Onde, do nada, o Lagarto conseguiu o empate, né?
1: Ah, do nada não.
0: No lance...
1: A gente comentou que a bola é sempre nas costas da zaga. O Jô tá muito lento. Ele tinha condições, inclusive, de chegar antes do chute do Bruno ali. Ele caqueia e não tira a bola. Para mim é assim, com todo respeito. É, o Adriano, ele exagera em ver que o time erra e ele não corrige. Né? E vai sempre essa história de, ah, eu vou jogar...
5: Lá vem o Lagarto no ataque, Marques.
0: Pelo meio, recebe a falta veio, o jogo parou, tá parado. Ô Gustavo Rovares, hein?
1: É, eu comentava, a gente teve uma quedazinha no áudio, agora ele vai tirar o Pedro Maicon, né? Ele demora muito pra entender.
5: Saiu
1: o
5: Erivelton.
0: Né? Saiu Erivelton, né?
5: Saiu o goleirão.
1: Ah, eu vi o 7 aqui. Sentiu naquela pancada ali, né?
5: Isso mesmo, sentiu e acabou saindo pra entrada do camisa número 12, o Lucas Pavão, já em campo.
1: Mas sobre o gol, como a gente teve uma quedazinha no áudio aqui pra comentar, a coisa acontecendo, a gente comentando, o torcedor comentando, como o Adriano não vê o Marques. Bola nas costas, bola nas costas, bola nas costas. Então, assim, essa história de que, ah, meu time joga para ganhar, beleza. Meu objetivo é o gol, beleza. Mas não é também se defender? Então, quer dizer assim, se eu tomar 10, eu tenho que fazer 11? Né? Ele se expõe demais, ficou muito claro, o torcedor disse. Linha muito alta, zaga lenta. Bola nas costas, gol. O 13 era para estar perdendo esse jogo. Pode ganhar o jogo, pode. Mas o 13 encontrou um gol no primeiro tempo e o Lagarto volta melhor que o 13.
0: É aqui, lamentando, tá o Edson Veículos, rapaz. O Edson está dizendo o seguinte, já cedeu o gol, o time do 13, o empate, né? Lamentável, torcedor do Galo, tá no carro, né? Mandou uma foto aqui pra gente. Tô acompanhando vocês no som do meu veículo. Obrigado, Edson, pelo carinho da sua audiência conosco na MRTV, nas plataformas do blog do Márcio. Já vem pro jogo o time do 13. Para recuperação, busca o jogo. Chega pelo meio, pede a falta vem, o jogo parou. E agora, o que tem que fazer o 13 para buscar aquele gol? Para ficar novamente à frente do placar, fosse na crespa do primeiro tempo, chegando a quase 11 agora passados da segunda etapa, o placar de 1-1, Gustavo.
1: Olha aí, mas aí o torcedor dizendo, meus amigos, o 13 pede a torcida para ir para o jogo e vem uma vergonha dessa. Eu não acho que é uma vergonha. O 13 faz o pior jogo dele no campeonato, para mim é fato. O torcedor foi ao estádio, quem está no estádio está de parabéns. Era para ter mais gente no estádio, sim. Agora, o torcedor já começa a cobrar. O jogo, cadê essa SPE? A SPE não existe ainda, torcedor. Ela não existe. Esqueça a SPE. Até agora não existe nada, nem homologado foi. Não existe a SPE. O 13...
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1: Conhece os balas também.
2: Do jogo. Então ele vai mexer pro atacado, né? Vai ser três mexidas, tem direito a cinco. O Lucas Pavão já entrou no lugar dele, vai ser machucado. Parece que vem substituição pro atacado. Né?
3: Olha, o intervalo do Adriano sempre é ruim. Ele tem um time que ele tem uma ideia, ele propõe. Mas o intervalo do Adriano é de não entender o que está acontecendo em campo. No jogo contra o Lagarto lá, o 13 vira o jogo, vai para o intervalo com o placar a seu favor, mas não fazia um bom jogo, e ele não entende o jogo. Ele toma dois gols, toma a virada para depois começar a pensar no jogo. É, demorou, ele esperou tomar o gol para depois pensar em mexer. 20 minutos de jogo quase, né? O Lagarto mandando no jogo, botando o 13, não na roda, mas botando o 13 para ver o Lagarto jogar. E ele demora demais. É muito moroso o Adriano na hora de mexer na equipe.
2: O Cadu está dizendo que o 3 não aguenta a pressão, né? Quando precisa. Aqui o Alessandro Guedes finalmente vai mudar, vai mexer na equipe. O torcedor já estava aqui também impressivo como você, né? Isso eu não vou comentar, não vou falar. Mas tem que falar. Hora de mexer. Aqui eu dou o tempo da bola para você ficar ligado comigo no tempo e no placar de jogo, torcedor do meu Brasil. 17 passados, jogados corridos desse segundo tempo de jogo dentro da Série D, onde o placar tá lá. 13-1. O Lagarto também marcou tudo igual, 1-1.
4: Brasileirão, Série A, jogos em andamento, Grêmio 1, Corinthians também 1, Bahia 0, Botafogo 0, e pela Série B, Atlético 0, Fortaleza também 0.
2: Vem o 13 descendo, buscando a jogada pelo meio. Tentativa com o Matheus Barbosa, estava ali na entrada da grande área, o corte é feito, não vale mais nada. Está na contramão do ataque, é isso, Eduardo?
1: Ele marcou falta. É, né? Isso mesmo, não vale mais nada. É, isso mesmo, marcou falta. Daqui a vai sair o camisa número 7, Pedro Maicon, para a entrada do camisa número 20, o Gregory no Galo da Borborema. Já já eu confirmo as outras mudanças.
2: Segura, porque ele vai fazer aí mudanças para o atacado, para você souber quem entra e quem sai, né? Aqui já vai deixar o Pedro Maicon. Vai sair, vai deixar o campo de jogo para o camisa 20.
5: Gregory.
2: O Gregory vem para o jogo. Gregory no lugar do Pedro Maico. Daqui a pouco você comenta, meu caro Gustavo Vargas. Vamos para a segunda mexida, né? Porque vai sair também por ali.
3: O Jonathan fez o jogo.
1: Sai o Jonathan Vital para a entrada do 17, Vinícius Bala.
2: Vinícius Bala.
1: Sai o Jonathan Vital, entra Vinícius Bala e também agora sai o camisa número 23, o Pedro Ivo, para a entrada do 11, Lucas Brinquedo, né? Sai o Pedro Ivo com a 23, entra o Brinquedo com a camisa número 11. Tá, ele de mexe. Brincadeira, Gustavo.
2: Ele mexe na defesa, tira o Jonathan Vital, ele tira no meio o Pedro Ivo e no ataque ele tira o Pedro Maico e bota o Gregor. Gustavo Rovares, 18, quase 19 passados. Do segundo tempo segue tudo igual. Mano.
3: Só agora ele viu que o 13 precisava ser um time mais ousado, tentar tirar o Lagarto do seu campo, né? Porque agora ele passa a ter apenas entre aspas dois volantes, porque ele traz o Matheus.
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3: a bola para a zaga. O Jonathan Vital foi muito mal, né? Muito mal.
2: Quem escapa nessa tarde noite
3: pra mim,
2: de hoje?
3: Para mim só a disponibilidade do Giancarlo e o Carlos Henrique. O Buba fez o gol, beleza, mas também não tem muito o que cobrar, porque a bola não chega. Mas, ó, o Giancarlo fica jogando sozinho, ó.
2: Tá chamando pra ser a marcação do 3. Já escapou ali do Eric, escapou também do Paulo Miranda, foi pro chão, deu a falta veio. O jogo marcou, a última a tocar e cometer a falta foi o Diego, camisa 22, as costas, tá no chão ali o Giancarlo, falta cometida. Jogo parado, Eduardo.
1: Jogo parado aqui no Amigão, é falta para o Galo da Borborema, na bola tá ali o camisa número 2, Lucas Mazieiro, segue 1-1.
3: O torcedor está dizendo aqui, ó, não tem um Alaô, lembra do Alaô. O Alaor, né, Cadu Rezende, fez 3 gols do Botafogo, estava nesse jogo lá em João Pessoa, e a torcida do 13 cantava. Alaor, 3 gols lá.
2: Parecia a marchinha de carnaval.
3: Isso. Né? E o Voraguai jogava muita bola, né?
2: Camisa vai tocando bola o Marquinhos aí pro jogo. Olha o 13 chegando, se aproximando com 19, quase 20. Daqui a pouco sobe o canhão da informação para você com tempo e placar. Vai tocando bola, vai gerando tempo do 13, encontrando dificuldades, né? O Gregor tem que dizer para quem vê o campo. Olha agora a recuperação com o Marquinhos. Dominou. Você, Marquinhos, põe no chão. Botou na boa Jean Carlos, a bola sobrou pro Natan, na devolução pro Jean Carlos, é por ali, pelo lado direito, pro Natan, linha de fundo, capricha no cruzamento, a bola desviou, na mão, voltou na grande, bateu pro gol, pra fora do gol, quase quebra tudo aqui, hein? Que é isso, assim não vale, hein? Ô Gregory, você acabou de entrar, Gregory, faz uma dessa na minha frente, eu vendo você gigante na tela da MRTV, Gregory, tinha tudo, a bola chegou ali, de frente,
3: todo escancarado.
2: Ele podia, na marca da cal do pênalti. Aí, pelo amor de Deus. Eduardo Souza. Lance de perigo. É o melhor do 13 do segundo tempo.
1: Lance de perigo dessa vez com o Gregory, que acabou de entrar. Quase o segundo gol alvinegro, que vai amadurecendo. O 13 vai melhorando nesse segundo tempo. Vamos ver se chega ao segundo gol, Max.
2: E aqui eu dou um tempo da bola para você ficar ligado comigo no tempo e no placar de jogo, torcedor do meu Brasil. 21 passados jogados de um segundo tempo de jogo, onde o placar tá lá na Série D. 13 O Lagarto marcou tudo igual a 1.
4: Brasileirão, Série C, jogos em andamento. Floresta 1, Confiança 0. Itabaiana 0. Volta Redonda também 0. Botafogo 1, Maringá 0.
2: Na hora padrão dos esportes, meu relógio traz para você a hora certa. 18 horas e 32 minutos na terra do maior São João do Mundo. 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
2: Júnior. Mexendo com o teu carro, acelerando o teu coração. Para fazer valer a emoção, você ligado conosco aqui. É falta para o time do Lagarto. Intermediária, setor de ataque aqui pelo lado direito. O 13 ali orienta o seu setor defensivo, o Lucas Pavão, que entrou no segundo tempo, a bola foi jogada no meio, nas costas da defesa, chega bem, afasta o perigo, hein? Vai no miolo da defesa por ali, o Vinícius chega a bola tocada, na tentativa do Carlos Henrique, ele saiu com a bola e tudo, foi desviada aí. E o jogo, meu caro Gustavo Alves, 20 já foi pra conta, né? Mais de 20 já foi pra conta, 22 e 20 passados jogados desse segundo tempo. Tô só dizendo o seguinte, será que o 13 acomodou com a classificação antecipada, hein? Será?
3: Eu não vejo como esse time se acomodar assim, do nada, não. Para mim, o salário atrasado conta, sim. O jogador não entra com o mesmo ritmo, com a mesma vontade. Né? Então, assim, de certa forma, isso conta. Agora, o Adriano, para mim, ele demora demais para entender o jogo. O 13 pode ganhar o jogo. O torcedor, depois que ganhar, vai dizer, tava pegando, olha aí e tal. Aí é muito fácil. Né? Então, assim, eu não tô comparando o torcedor aí, tá dizendo... Estou comparando ao Joel Santana, o Cadu Rezende. Aí é uma visãozinha limitada sua, né? Porque eu só disse da prancheta e só isso também. Torcedor, às vezes, vou ficar calado. Mas demora demais o Adriano para entender o jogo, né? De novo, contra o Lagarto volta, ele espera. Depois que toma o gol, ele vai entender que o 13 precisa se impor minimamente, jogando com 3 volantes em casa. Então, assim, tem muito do Adriano, no positivo e no negativo. Só que o positivo hoje... não está se colocando em campo. Né? Aquele time que chega muito, que cria situações, ele disse que treinou muito, finalização essa semana, o 13 não dá um chute a gol, o 13 nem chega no ataque. O 13 não chega no ataque, nem chutar o gol chuta. Né? Teve essa bola do Gregory ali que ele perdeu o gol e só. Então assim, para mim, se tivesse para alguém estar vencendo o jogo, até então era o Lagarto, mas é futebol, o 13 pode, a gente torce que o 13 vença o jogo, mas não merece.
2: Olha o Gregory, que é
3: olha,
2: isso.
3: Olha Gregory. Isso, cara.
2: Um passe do Grego que acabou de entrar, agora tá fresquinho.
3: De 2 metros.
2: 2 metros, né? No meu olhão, deu 2,5. Olha o que ele faz. Joga o arremesso manual. Lá pelo lado esquerdo para cobrar no campo defensivo o Emanuel. E vai ter mexidas e mudanças no time do Lagarto. Daqui a pouco o Eduardo Souza traz pra gente o detalhe da informação. Aqui eu dou um tempo na bola para você ficar ligado comigo no tempo e no placar de jogo, torcedor do meu Brasil. 25 passados jogados de um segundo tempo, onde o placar tá lá. 13! Tem um. O Lagarto também marcou tudo igual 1-1.
4: Jogos em andamento pela Série A. Grêmio 1, Corinthians também 1, Bahia 0, Botafogo 1.
2: Na hora padrão dos esportes, o meu relógio traz para você a hora certa. 18 horas 35 minutos na terra do maior São João do mundo. 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
2: Mexendo com o teu cardio, acelerando com o teu coração, mas também sofrendo muito com esse futebol de 13 lagarto hoje. Gustavo Vares, 25 foi pra conta, 20 pra terminar, Gustavo.
3: Quebrando a bola, né? E é isso.
2: É, você não tem.
3: E é isso.
2: Pra levantar tá difícil, hein?
3: Quebrando a bola o 13, viu? Fala, Eduardo.
6: Duas mudanças. Camisa número 22, Diogo, para a entrada do 5, Maxwell. Sai Diogo com a 22, entra o 5, Maxwell. Também saiu o número 7, o Danielzinho, para a entrada do...
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0: No mas joga melhor que o 13.
1: Vai jogando nos erros do 13 ou mais.
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1: Na sua qualidade, acho que mais pelos erros do 13, né, Gustavo Vaz?
0: Eu acho que assim, um time que joga em casa, ele tem que trazer dificuldades para quem vem de fora. O 13 não traz nenhuma dificuldade pro Lagarto. O Lagarto já podia ter feito o segundo gol. Se chuta, é gol. O torcedor disse aqui, se chuta, é gol. Né? Então, péssimo jogo do 13. Gregory... Pode ganhar, mas é um péssimo jogo do 13.
1: Gregory saiu da marcação e reclama da marcação. Vai jogar, Gregory. Ele não marcou, deu falta do próprio Gregory. O jogo está parado com 32, quase 33 jogados do segundo tempo de jogo. Daqui a pouco sobe, ganhando a informação com o tempo placar para você. Olha o 13 na recuperação, no meio de campo. Agora quem sabe, ponta para o campo de ataque, quem sabe agora, hein? Para partir com o Jean Carlos. Corre isolado sozinho o Jean Carlos. Está na contramão do ataque.
0: E era outra bola perigoso. Nas costas.
1: Bola nas costas do time do 13. Estava ali o Matheus Barbosa, estava de lado o Diego Clemente e levaram nas costas novamente. Tem que ter cuidado, o setor defensivo do time do 13, por sorte, estava adiantado, né, Eduardo?
3: Estava adiantado ali o jogador da equipe do Lagarto, na saída do goleirão do Galo, está sentindo muito aqui o atendimento médico já em campo para atender o jogador da equipe do Lagarto, segue 1-1.
1: Vou dar um tempo na bola para você ficar ligado comigo no tempo, o placar de jogo, torcedor do meu Brasil. 34, quase 35 agora jogados do segundo tempo na Série D do Brasileiro, do placar tá lá 13 gol do Buba.
4: Então, Série D, jogos em andamento, Floresta 1, Confiança 0, Itabaiana 0, Volta Redonda 1, Botafogo da Paraíba 1, Maringá 0.
1: Completando o placar, que ali já entrou o doido para dar os resultados. O Itamar, tudo igual, 1-1 aqui em Campina Grande, a terra do nosso jogo do mundo. Na hora, para o esporte, o relógio marca a hora certa. 18 horas 45 minutos. 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
1: Isso, mexendo com o teu cardio, acelerando o teu coração, tentando levantar a mão do Alvinegro. Olha o 13 chegando pelo lado direito. Recuperação de jogada no meio de campo. O 13 vem pro jogo, hein? Pressionado na marcação. Obrigado a retornar um pouco mais atrás do grande ciclo de jogo. Agora na marca da calma, onde tudo começa. O Marquinhos tocou de lado, buscou o Matheus Barbosa. Ele já solta ali com o Diego Clemente. Diego Clemente pro Natan. O Natan põe no meio. Quem pede, recebe. Quem passa tem a preferência do lance. Soltou na boa com o Lucas Brinquedo, o Brinquedo domina, recuperação do 13 no bate e rebate, que é isso, tem que ficar em pé, pelo menos em
0: tá
1: pé,
0: jogando Gregory. De sapatilha, sinceramente.
1: Gregory, quando ele não cai pedindo falta, cometendo falta, ele escorrega, volta o time do 13, quem sabe agora por baixo isso, a bola jogada em cima do Jean Carlos, dominou, olhou, tocou, ele deixou passar, hein? Vai pro outro lado, olha o 13 chegando, Jean domina, preste atenção, Jean, isso, faz jogada um pouco mais curta, com o Natan, na devolução pro Jean, 1-2 na jogada, fez a pinta, pintou no meio do 2, já partiu pro campo de ataque, tá de frente pro crime, Marquinhos pediu, ele bateu pro gol, daí com efeito, ela foi pra fora, hein? Passou ali, à direita do goleiro Brandão, foi pra fora, quase, Eduardo.
3: Quase ali na tentativa do camisa número 21 do Galo, o Jean Carlos, quase a bola entra, daqui a pouquinho vem aí o camisa Zé Felipe no Alvinegro.
1: É, Zé Felipe vem pro jogo, vai queimar.
0: Deve sair o Buba, né?
1: Deve sim sair o Buba, né? Pela posição aí deve deixar o campo o Buba. Vamos aguardar o que passa aí na cabeça do Adriano Souza. Por enquanto, 36:30 passados desse segundo tempo, o placar segue aquele de 1-1. Um 13, um Lagarto com isso. Mexe um pouco, né? Ô, Itamar, o 13 está vindo a 19, está ficando aí agora com 17. Pode ter um resultado aqui com empate, digamos assim, ameaçada a primeira colocação do grupo, Gustavo?
0: O Sergipe tem 14, né? Se eu não me engano, o Sergipe tem 14 pontos, né?
4: 14 pontos, Sergipe 14 pontos.
0: Teria que golear a decisão. Acho improvável. Acho que o 13 empatando, ele não perde a liderança e continua dependendo só de si. Só que o jogo está rolando e a gente não vê. Né? Eu acho
3: mudou
0: que
3: o Galo.
0: Começa agora a querer sair mais para o jogo. Diga aí, Eduardo.
3: Mudança no Alvinegro. Sai um Jean Carlos para a entrada do camisa número 9, né? O Zé Felipe. Isso mesmo. Saiu Jean Carlos, entrou o Zé Felipe na equipe Alvinegro.
1: Zé Felipe veio para o jogo. Ou seja, 1, 2, 3, 4, 5 mudanças. Não mexe

0: Mas o Adriano Souza com 37. Tô acreditando, tá para ficar na frente novamente, né? Parece com 3 pontos. Para acabar qualquer dúvida em termos de classificação em primeiro lugar. Vamos pro jogo, 13 toca a bola, o 13 é valente, o 13 veio pra jogada. Tocou o Carlos Henrique lá no meio, botou um pouco mais de lado com o Diego Clemente. Já puxa a marcação, o 13 veio pro jogo. Ele sai da direita pra esquerda. Recebeu, dominou o bala. Vinícius Bala domina, toca de lado, a bola vai chegar na linha de fundo. Rapaz, não faz isso, hein? Olha, né? Fez um efeito, uma jogada parecia já despretensiosa. Na falha aqui pelo lado esquerdo, na batida do Carlos Henrique, ela foi fácil a mão. O Brandão só que cometeu a falta.
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0: 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O jogo tá parado pro Brandão colocar a bola em jogo.
2: Tranquilão ali o Brandão, repôs a bola em jogo, um jogo não morno, um jogo bem frio, pra ser sincero, esse segundo tempo. Lagarto e 13 aqui no amigo.
0: Segue o placar de 1-1, tá difícil, tá complicado, hein? Arremesso manual já cobrado, 13, não tem pressa, precisa de pressa, tem que agilizar, tem que botar para o campo de ataque, tem que fazer o jogo. O 13 é líder, o 13 vem aí vencendo os jogos, o 13 vem lapidando esse caminho para chegar à próxima fase, para ir para o mata-mata, para buscar aí passar de uma, duas, três fases, não importa. Importa no mínimo aí permanecer na Série D. Se vier resultados positivos ao longo do mata-mata, que é outra competição, é outro jogo, né? Mata-mata é outra competição, você precisa chegar bem, chegar com moral. Chegar com o primeiro do grupo, como agora? Vamos buscar o jogo. Toca no meio, recebe a jogada, busca o jogo. Com ela, dominado, o Matheus Barbosa. Matheus Barbosa de lado, solta o lance. Recebeu, Natan pediu pra você, Natan. Na marca, divisória, marcatória do campo, volta novamente com o Matheus Barbosa. Toca no meio, busca o jogo. Trabalha da direita pra esquerda. Carlos Henrique pede, recebe. Passa o Vinícius Bala, bola pra ele, que é isso, hein? O Vinícius Bala ligou o contra-ataque pro time do Lagarto. Vem chegando o Bruno Matias, autor do gol, foi à linha de fundo, no desvio, no toque, ele vai dar aqui escanteio, saiu. É isso? Deu escanteio, o último a tocar na bola foi o jogador do 13, é isso, Eduardo, escanteio aos 39, quase 40 passados do segundo tempo, Eduardo.
2: É isso, escanteio para a equipe do Lagarto, quem está indo para a bola é o camisa número 20, Janderson vai chuveirar na área do Galo.
0: Vai levantar lá dentro, a bola vai ser jogada, alçada na grande área, Janderson que entrou no segundo tempo de jogo, tem a 20 às costas. Vai jogar lá dentro. O Lucas Pavão orienta o setor defensivo, né? Ali no primeiro posso citar o Carlos Henrique protegendo a primeira trave. O cruzamento vai ser levantado dentro da grande área do Janderson. Cobrança de escanteio. Levantou. A bola viajou na marca do pênalti de Cuca. Legal na bola. Lá foi pra fora, hein? Apresentava-se por ali de cabeça. Tocou nela. Foi pra fora. A bola foi desviada. Não bateu de cabeça. Olhos abertos. Quase ele achava a direção do gol. Ela foi pra fora no momento que vai mexer o time do
3: Lagarto
0: novamente, né? Yamada, né? Vem pro jogo.
2: O Yamada. É isso mesmo. Daqui a pouquinho o Yamada no Galo. Aliás, o Lagarto.
0: O Lagarto está acostumado a dizer Yamada no Galo. Olha o 13, tentando sempre campo de ataque e recuperação. Não tem falta, não. Vinícius
2: Bala de contra. O jogo tá parado e saiu o primeiro cartãozinho amarelo da partida. O jogo é tão bom que nem cartão amarelo tá saindo. Foi pro jogador da equipe do Lagarto. Daqui a pouquinho eu confirmo para quem foi.
0: É, o camisa 20.
2: E saiu, só para complementar, né? Marques, certo. Só para complementar, saiu o Bruninho.
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2: Todo gol para a entrada do camisa número 10 e amado na equipe do Lagarto.
0: O Japa, que já foi do 13, vem pro jogo. E Amada, que não tenha hoje aqui a lei dos rei, a lei do ex, né? Carlos Henrique toca a bola, toca de lado, busca um pouco mais atrás. Trabalha o jogo, o 13 já inverte a jogada, ela sai da direita para a esquerda. Bota com Carlos Henrique. O Carlos Henrique no lado oposto do lance, vai para a direita, trouxe no meio com o Jean Carlos, dominou, invadiu a grande área, marcação em cima dele, foi pro chão. Setor defensivo ali, defensor do time do Lagarto, pediu a falta veio. Era aquele lance que foi pro chão por ali. O Joãozinho ficou no chão, pediu a falta veio, o jogo parou. 42, Gustavo Rovares, e o jogo, hein? Dá pro 13?
4: Pode achar outro gol aí, mas o Lagarto merecia vencer. Pra mim, o Lagarto merecia vencer esse jogo. Péssimo jogo, pra mim, o pior jogo do 13.
0: Tá no lucro, hein? Pelo detalhe da informação, Gustavo Alvarez, na sua análise com 42 jogadas do segundo tempo. Quem sabe buscar um golzinho. Olha, quando eu digo isso, o 3 vai buscar o gol. Quem sabe no apagar das luzes do segundo tempo. Foi assim no apagar das luzes da primeira etapa. Dominou. Vinícius Bala domina, faz o giro. Dá ali um 180, sai da marcação, toca um pouco mais atrás. Quem pede, recebe. Quem passa tem a preferência com o Matheus Barbosa. Já solta lá no lado direito. Recebeu o Natan, pediu a jogada, vai para o jogo, o time do 13. Tocando bola, buscando, tentando infiltração, não deu, ficou na marcação, o Natan estava de lado, ele insistiu com o Marquinhos, voltou na evolução com o Natan. O Natan tem Marquinhos ao seu lado, pisa na bola, toca um pouco mais atrás, o 13 vai girando o jogo, vai buscando com o Gregory domina, já toca com Bala, Bala faz o giro, tá difícil, são dois em cima dele, acha espaço pelo meio, já botou com o Natan domina, entrada da grande área, levantamento, ali na risca central da grande área, o corte é feito, afasta o perigo e vem o time do 13, hein? Insistindo, martelando, buscando. Quando eu vejo o 13 martelando assim com o Gregory agora, quem sabe do outro lado pro Marquinhos. Não, Gregory, essa bola é por baixo. O Marquinhos estava só, ele sentindo uma jogada de elevação. Aí fica difícil. Olha a saída do time do Lagarto, né? Com o Joãozinho, ficou na marcação. O desvio foi do jogador do Galo, da Bobrema. Bola para fora, arremesso manual. Quase 44, hein? 43 e 40 jogados agora desse segundo tempo. Eu creio que dá, Marquinhos. Tome nessa bola, Marquinhos, e vem pro jogo. No desvio, ela foi para fora. Movimentações, pelo jeito aí, não tem mais nos bancos de reserva, né, Eduardo Souza? Como tá o Adriano, hein? Vai tocando bola, o time do 13, buscando ali no campo de ataque, pelo lado direito, recuperação pro Natan, no desvio de Cuca legal na bola, chegou por ali tocando o Emanuel, colocou para fora, arremesso já cobrado, o 13 vem pro jogo. Quem sabe, numa apagada dessas luzes, costurando pelo meio, foi pro chão, pediu a falta, o árbitro marcou, hein? Agora ele marcou, apita, tá em cima, seu juiz. Diz ele, complica o lance tão fácil, né?
4: Ele tem que dar cartão pro jogador do Lagarto, que tá segurando a bola, e não conversar. O camisa número 15 do Lagarto fica segurando a bola. Chega, a bola foi falta e ele fica conversando.
0: Chega também o Paulo Miranda, que ele chega para lá. Jogadores do 13 também chegam. Conversam ali de um lado, conversam de outro. O Matheus Barbosa também. Foi jogado com o Matheus Barbosa. O Marquinhos tranquiliza tudo, tá com a bola embaixo do braço. Acerta, capricha nessa bola. 44 e 40, quase 45. Vai sendo apagar nas luzes, né? Vai ser no último minuto. O Natan vai para a jogada. Levantar lá dentro, muita gente do 13 na grande área do goleiro Brandão. Quem sabe agora, para levantar a massa, para mexer com o card, para acelerar o coração.
4: Olha onde é que tá a barreira,
0: Marcos. A vitória. Ele deu 7 minutos de acréscimo daqui a pouco, o Eduardo Souza. Já vi aqui, né? 7.
4: Eu não vi isso tudo, não. Se for 7 mesmo,
0: for,
4: eu acho exagero.
0: É pro 13 ficar à frente, 90 do placar. Levantamento, a bola viajou, passou pela primeira marcação, não passa na segunda. E a Amada corre atrás da bola, não recupera. Melhor que o time do 13. Gregory domina, toca de lado. Busca a jogada. Carlos Henrique. 16 as costas, faz a proteção. Pediu, recebeu, dominou. Fez um lindo lance. Que beleza. Vai pro jogo, linha de fundo, cruzamento. No meio do caminho, Davi afasta de cabeça. E a Amada não teve como sair jogando. Olha o 13 chegando, entrada grande área do bate e rebate. Achou aí um pé salvador no meio do caminho. Tranquilizou tudo. Tocou no desvio. Quem chegava pra jogada foi o Paulo Miranda. A bola foi desviada e ficou fácil na mão do Brandão para sair para o jogo. O 3 já responde, recupera no grande circo. Aí foi empurrado, né? Na cara do árbitro, ele inverte a jogada. Aí também, né?
4: O aí tá de brincadeira tá o árbitro, né?
0: 46 minutos, 1-1. 3 em busca do gol. Uma desce na frente dele, né? E vem para o jogo. Não tem nada a ver com isso. O Lagarto vem para o jogo. E a Amada domina, toca, recebe novamente, busca a jogada. Quem tá ao lado dele, pedindo foi o Janderson. Janderson tocou mal. E a Amada também não entendeu o lance. O 3 vem para recuperação, para partir no contra-ataque. Quem serve agora? Para ficar na frente, para conquistar 3 pontos. Tem o seu torcedor, bateu pro gol no desvio. A bola sobrou. Gregory daí. É para aguentar, Gregory.
4: Olha, sinceramente, um jogador como esse jogar no 13 é uma vergonha.
0: Vou levantar, Gustavo.
4: Que jogador
0: não dá mais,
4: horrível, Gregory.
0: Não dá mais para terminar.
4: É brincadeira o Adriano pra colocar terminar. Ele para decidir o jogo. Na hora que mexer, colocar um jogador dessa qualidade. Péssimo esse Gregory.
0: Não
4: péssimo.
0: Dá mais.
4: A bola foi terminar. Escanteio. Ele tá reclamando com razão. Mas olha onde é que essa bola que ele chutou ia. Essa bola ia lá no escanteio.
0: Ele tinha a frente, ele tinha
4: agora deu escanteio. Passando. Misericórdia.
0: Bola, realmente foi desviado, mas
4: sinceramente,
0: a forma que ele bateu na bola, se ninguém tocasse, ela ia longe do gol, né?
4: Ia na lateral.
0: Quem sabe, nesse lance, o gol do 3. Já levantei, eu não vou nem pra cadeira mais. Não tem mais como ficar na cadeira, não tem mais condição alguma de ficar na cadeira. Olha o levantamento, lá dentro, tá grande.
3: Levanta, levanta, Marcos.
0: É, já levantei, né?
4: Eu queria não, levantar, Eduardo, pra ir pra casa.
0: Vai, vai chegar.
4: Esse futebol
0: ele
4: horrível.
0: Até, ele deu até 55 minutos, viu, Eduardo Souza? Tem 5 minutos ainda pra o 3 buscar o gol. Pai, Gregor, já que você não faz gol, bate o arremesso manual. Não perde tempo, não.
4: Se brincar, 40, se bater, é reversão.
0: 7,5, vamos até 52. Para a jogada, o Carlos Henrique vai para o jogo. Quem sabe agora, deixa o teu like, compartilha lá e vai com a gente. Daqui a pouco tem o nosso vestiário. Olha a jogada, voltou para o time do 13. Quem sabe agora, da linha de fundo, faz a fita. Ah, não, Henrique. Aí esperou chegar a marcação. Aí o Estevão Almeida ali comemora, bate palmo, o técnico do time do Lagarto. A bola vai voltar novamente aqui no setor defensivo com a Vitor e as costas. O Antônio Carlos já foi amarelo. Foi um cartão amarelo no jogo, né? E vem o time do Lagarto tentando sair para a jogada. O 3 assim, meta, marcação. Marquinhos, Valente, recuperou. Já está marcada a falta. Falta do Carlos Henrique em cima do camisa 20 e o Janderson da equipe do Lagarto. O jogo está parado. 40.
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3: Que gol!
0: Tem 8 minutos.
3: Isso, um homem de 250 mil reais faz o seu segundo gol. Agora, Botafogo 2, Maringá 0.
0: Vai vencendo o Botafogo, né? Com ingresso de R$5 e a troca de... Vê o time do Lagarto descendo lá pelo outro lado. Janderson dominou, tocou. Yamada pediu a jogada. Camisa 10, as costas, faz o giro. Toca um pouco mais atrás, lá pelo lado... Pelo lado esquerdo, setor de ataque, sempre pela esquerda, as melhores jogadas do Lagarto desde quando o árbitro apitou o primeiro tempo de jogo, né? Para começar a partida. Olha lá, o Lagarto chegou na linha de fundo, cruzamento na grande área, o corte no meio de dois, né? Subiu o gigante, o camisa 19 para ali, o Patrick, né? Não estava nem lendo marcação. Olha o 3, hein? Quem sabe agora, o Marquinhos, no apagado da luz, ele deu até 52, ele tem 2 minutos. Eu acredito em você, o Galo. Pra cima dele, pra frenética torcida alvinegro, que é
4: tá
0: isso.
4: Tá de brincadeira,
0: Yamada
4: não dá uma falta dessa.
0: Partiu Yamada com ela pro campo de ataque, ficou na marcação, saiu do primeiro, a bola desviada, não vale mais nada, hein? Impedimento marcado, tava na contramão do ataque, é isso, Edu?
2: Tava à frente o camisa número 19, o Juan Patrick. No passe do camisa número 10, Yamada, ele tava à frente, aí não vale. Tá impedido, chegou até cegou, mas impedimento marcado, lá vem o Galo no ataque.
0: 49-40. Ele deu até 52, tem um 3 ainda para torcer, para vibrar, para tentar levantar essa massa, essa frenética torcida alvinegra em todo o Brasil. Faz o giro, vai pro jogo, time do 13. Aí, cara, na marcação, o time do 13 pelo meio, recupera a tentativa de jogada pelo campo esquerdo, a bola foi desviada. Olha o 3, hein? Quem sabe agora? No apagar das luzes, para dominar o toque na entrada da grande área, no desvio, sobrou o Brandão. O que é isso, hein? Chegou o Brandão, ficou com ela. Oi. Não, perdi até nós. Eu saí até da imagem agora. Saiu do enquadramento aí, foi? Saiu da imagem, não tem problema não. Hoje, se eu não tiver o
2: cardio... Assim é difícil.
0: Do 3, tá difícil, hein? Tá difícil. 50 minutos e 30, ele está 52, tem 1 minuto e meio para buscar o gol. Vinícius Bala faz o giro, traz pelo meio, encara a marcação. Olha o 13 tentando chegar, não deu mais, né? Quando o desvio vai para a cobrança por ali, com ela dominada o Antônio Carlos. Domina Antônio Carlos, a cobra, põe a bola em jogo. O time do Lagarto vem, na dificuldade. Olha o Lagarto chegando, Patrick dominou, não vale mais nada, hein? Deu uma de esperto. Ele quis conduzir com a mão, o jogo tá parado, pediu para parar, parou, Eduardo. Olha a jogada, Gregory domina, vem pelo meio, tocou na boa. Para você, ô Natan, domina, vem pro jogo. Isso, parte com ela dominada, bota do outro lado, 3 insiste, 3 é valente, 3 vai pro jogo. Como se defende esse time do Lagarto, hein? Como se defende, agora é partido mano a mano, né?
2: 4 lá vem 4. O Lagarto no ataque.
0: Lagarto no ataque, recebeu, dominou, costurou, trouxe um pouco mais por dentro, botou no Janderson, entrada na grande área, fez ali a triangulação, colocou na pequena área, a bola bateu pro gol, adivinha! Gol! Do Lagarto!
2: Juan Patrick!
0: Gustavo Rovares!
4: Eu falava que quem merecia era o Lagarto. O Lagarto se jogou pro ataque, tinha 5 jogadores do 13 apenas atrás, né? O Adriano, sinceramente, ele tem muita explicação a dar sobre essa postura do time e tem que falar sobre o salário atrasado. Essa postura do 13 hoje é ridícula. É ridícula a postura do 13.
2: Mais
4: hoje.
2: Um minuto.
0: Ele tem mais uma até 53, né? 52 e 24. Pô, aqui tudo ao vivo. É tudo ao vivo, vou sair do enquadramento aqui, fica aí com a imagem do Gustavo Alvarez. Que agora tem que pelo menos buscar o um empate. No

0: minuto, né? 52 e 32 até 53. Deu um minuto a mais. Virou o lagarto, hein? Virou o lagarto. Conseguiu a vitória em casa e também está conseguindo a vitória no finalzinho do jogo. Para fazer valer a emoção do torcedor em Sergipe, o time do Lagarto aí conseguiu. Conseguiu aí o que não se esperava, o torcedor do 13. Luiz,
1: final do jogo.
0: Os torcedores do 13, apita, ecoa o apito do árbitro ao meu ouvido, final de jogo. E torcedor, você vai vendo conosco as emoções, tem o torcedor do 13 aí. Com a imagem do torcedor do 13. Do 13 aí na tela da IRTV, tá aí o torcedor do 13 que não acreditava. Alguns ainda vibram, né? Comemoram na arquibancada, mais por questão da classificação, mas o 13 perde o jogo. Perde no finalzinho.
1: Marques.
0: Você. Oi, Eduardo. Pois não, o microfone aberto para você, Eduardo.
2: Vamos lá, já. Os torcedores do Galo protestando muito. Vamos tentar ouvir aqui alguns jogadores do 13. O pessoal não quer muito falar com a imprensa, né? Não estou entendendo aqui o protesto, as vaias da torcida ao fim de muito tempo.
3: É, hoje realmente não foi um dia bom para você. Aí acho que fica de reflexão para cada um. Não foi um dia bom, tecnicamente, as coisas não funcionaram, né? Como eu falei, não vai jogar bem sempre, não vai vencer sempre, né? A gente queria ter saído daqui com o resultado positivo. Felizmente não aconteceu, é levantar a cabeça, trabalhar, ver o que a gente precisa melhorar e, como eu falei, não tem nada perdido. A gente é líder da competição, a gente está classificado, tem muita coisa pela frente ainda, a gente precisa do apoio do torcedor, a gente entende a chateação, né? A gente queria sair daqui com o resultado negativo. Mas é o futebol, né? É, ver o que tem para melhorar, para que a gente possa evoluir e não cometer os mesmos erros na segunda fase. É, sei. Como eu falei, difícil falar nesse momento. As duas derrotas que a gente teve foi contra eles. Não sei o que aconteceu aqui hoje, foi difícil de acho que a gente tem que raciocinar, mas repetir.
2: Esse é o Jean Carlos, camisa número 21, alvinegro. Os jogadores do 13 estão indo cumprimentar a torcida lá na... O planeta tá grande, viu,
4: o Eduardo? O Eduardo.
2: Da torcida alvinegro. Pode falar.
4: Se tiver acesso a algum jogador do 13, pergunte, por favor, se o salário do 13 está atrasado.
2: Beleza, pergunto sim. Assim que os jogadores do Galo vierem por aqui, que eles estão lá na arquibancada geral cumprimentando a torcida alvinegra, viu? Mas aqui na... Assombra o clima.
0: Tô ali na bronca, né? Torcedor ali tá. A bronca, tá claro, bronca, ninguém quer perder. O 13 tá classificado, sabemos disso. Mas aí agora, meu caro Itamar, pra gente analisar também. Analisar daqui a pouco, Eduardo. Vai. Assim que chegar o jogador do 13, estão lá do outro lado, agradecendo ao torcedor, Eduardo. Você vai buscar as informações que o Gustavo Rovari está impedindo, né? Que você possa colher. Porque o 13 estava vencendo, ia 19 pontos. Tinha tudo para deslanchar já. Garantir.
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6: O primeiro jogo, para mim, é um absurdo.
1: Né? O Adriano tem que ser cobrado também.
6: O Reginaldo tem que perder 6 pontos para o Lagarto.
1: É uma vergonha perder 6 pontos para o Lagarto. Você vai dizer que o time é muito bom, muito ofensivo. O segundo gol é ridículo, parece uma pelada. Não racha, não acontece isso. 5 jogadores do 13 dentro da área, 5 bola nas costas de novo, e o resto do time todo lá na frente. Alguém tem que falar sobre essa questão do salário. Tem que falar. Tem que vir o presidente Paiva, tem que falar a verdade. O salário do 13 está atrasado. Adriano também tem tipo torcedor.
6: É, buscou informação durante a semana, que tem aqui desempenho, alguma coisa que tem sido resolvido. Pois não, Eduardo.
2: Pois não, Gustavo. Olha só, jogadores do Galo reclamando muito, mas vamos ouvir aqui o camisa número

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1: a gente já tem a oportunidade, não sabe quem vem de votar, PC.
2: O calo do 13, o lagarto, dois jogos de derrota.
1: Fica essas histórias assim, né? A gente também não fez por onde hoje. E agora é voltar a trabalhar e se não quiser voltar às vitórias.
2: Ô Marcos, foi o pior jogo do 13 nesse campeonato hoje?
1: É o pior jogo, não, a gente também não fizemos um grande jogo lá contra eles, né? Não tem muito o que falar. Futebol é assim, a gente ganha e perde, hoje a gente perdeu diante do nosso torcedor. É cabeça erguida para que a gente não possa botar a ganhar. Valeu.
3: Fala assim, como que é essas questões lá no 13.
1: Tudo correto, tudo certo, a diretoria está fazendo o trabalho dela, a gente também dentro de campo. E é continuar assim, todo mundo unido e em prol de um objetivo.
3: Agradecer ao Marquinhos, camisa número 8, Alvinegro, falando também sobre essa questão de salário atrasado, segundo ele.
4: Falando não,
3: tudo em dia,
4: não,
3: né? Agora eu não entendo. Dia,
4: né? Falando não, né? Não, né? Respostinha de praxe, não quis falar sobre o assunto. Fica muito claro. Fica muito claro. É muito claro. Ele é líder, ele é líder, não quer criar situação.
3: Agora sim,
4: não quer se indispor. Fica muito claro. Fica muito claro.
3: Eduardo Souza. Agora a gente entende, claro, o 13 não teve duas boas atuações contra a equipe do Lagarto, mas esses protestos da torcida aqui na sombra, sinceramente, não dá para entender. Não foi um bom jogo hoje, mas assim, o 13 é líder da competição, né? O 13 já está classificado a 3 rodadas aí de terminar e muitos protestos aqui da torcida. A torcida está brigando aqui, ó. Você que está nos acompanhando, ó. PM está chegando por ali, ó. Você que está acompanhando aqui na MRTV, ó. Torcedores discutindo aqui na arquibancada sombra, aqui nas cadeiras também.
5: A derrota da
3: Alvinegra, todos esses protestos aqui contra o Adriano Souza também, contra alguns jogadores muito vaiados aqui pela torcida, não dá para entender, sinceramente, o bom futebol que o 13 apresentou. Claro que nessa partida as coisas não funcionaram.
5: É uma derrota, que gera uma certa de observações para poder levantar aqui, né? O nosso prorrogação,
4: Alguém viu? O Adriano vai dizer. O trio de ataque é muito bom. Faça-me um favor. Se fosse tão bom assim, o Lagarto não era quinto. Então, se a zaga é ruim, o Adriano só fez um gol. E achou um gol. Achou o gol. Me diga uma defesa do Brandão. Não teve. O 13 mereceu perder e se brincar de
0: paz. 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
4: Quando o Adriano mexe no time, o time não produz nada. Ele não tem convicção quando ele mexe. Ele mexe por mexer. Ele espera. Ele não tem convicção quando mexe. Ele tem um intervalo fraco. Todo jogo em que o 13 está numa situação de pressão. Quando vai para o intervalo, o time volta pior. Outro Lagarto lá foi do mesmo jeito. Estava à frente do placar, mas jogava pior. Volta, toma um gol e parece que está a mesma coisa. Demora demais para mexer. O Adriano, ele tem as convicções dele, acho que é um técnico que vai evoluir muito, mas ele tem que ser humilde e admitir que o time ele precisa de um choque de realidade durante o jogo. Não tem que esperar tomar um gol para que o time mexa. O Pedro Maicon quebrou a bola mais uma vez, porque ele volta no intervalo, porque nunca o Adriano mexe no intervalo, só para dizer que tem convicções.
5: Complica.
4: O Jonathan já vinha mal, ele demora para mexer.
5: Nós vimos lá com esse mesmo Lagarto, nós passamos, você principalmente bateu o Lagarto. Por mais de duas semanas.
4: E vou continuar batendo, acho bom ruim. Quem pegou no meu pé agora me escute. Porque tá falando um Lagarto de novo, toma. Agora aguenta. Outra. Eu vou falar ainda mais.
6: O Lagarto hoje é o quarto colocado.
5: O Lagarto hoje é o quarto colocado
6: com 10 pontos.
5: E o 13 continua aí na liderança, né?
6: Isso.
5: 13 líder, tem um jogo a menos.
6: 16 pontos.
5: 19.
4: O Sergipe só depende dele nessa rodada mesmo, jogo a menos, para voltar à liderança. Porque o empate ainda valia muita coisa.
5: Claro. Você jogaria a partida que falta contra o decisão, né? Sem precisar vencer. O decisão, para aí tá falando que precisa vencer, você entendeu? O 13 está classificado. O 13 está na próxima fase.

0: próxima fase.
1: Mas qual é o grande qual pulo? É você terminar
0: no grupo como esse,
1: líder.
2: O 13 hoje para ser líder, ele precisa, para mim, fazer 4 pontos. Ele precisa vencer a decisão e não perder para o Retrô.
1: A sua matemática.
2: Porque, por conta do saldo de gols. Eu acho que o Sergipe não vai sair goleando e tal. O Sergipe tem o último jogo ainda difícil contra o próprio Serra Branca, embora jogue em casa. Só que o Sergipe pega o decisão agora nessa partida.
1: Para mim,
2: só se o decisão surpreendeu, o Sergipe vence esse jogo. Já joga o 13 para segundo de novo. Então o 13 teria que vencer o jogo, passar 2 pontos. Na verdade é o seguinte. Se o Sergipe vence. Seus dois jogos ele chega 17 a 20. O 13 tem 16. Então, se ele ganha um jogo e empata outro, vai para o saldo. Acho que o 13 termina em primeiro lugar nesse sentido. Mas esse 13 aí, ele vai sofrer contra qualquer time. Esse 13 que jogou hoje, do pior jogo do 13 no campeonato.
1: Da demora do Adriano entender o que estava acontecendo no jogo.
2: Basta ver aqui, o torcedor acompanhou. Desde o primeiro tempo, o 13 toma bola nas costas. E ele não mexe, ele não reage a isso. O gol do Lagarto, do empate, sai como?
1: Com a bola nas costas. Tô sem retorno aqui, mas tudo bem? Tá tudo saindo, torcedor? Tá tudo ok?
0: Então, beleza.
1: Preocupa agora com a questão da retriz.
0: Estava tudo mil maravilhas, todo mundo ganhando, 13 melhor.
1: É o melhor do grupo ainda, mas agora corre risco de perder a primeira colocação.
0: Dá pra arriscar?
1: Vem dizer que o 13
0: vai ser o líder do grupo?
2: Depois disso aí?
1: Claro que dá.
2: Só otimismo não vai resolver. Claro que dá. Quem não tá pegando?
1: Até os microfones estão falhando aqui. Tá com retorno aqui também. Tá beleza. Tá tudo ok, né? Ainda até recuperando imagens, né? Foi aquela que o torcedor invadiu, mas é uma coisa bem isolada. Pra gente tentar entender. Põe as imagens do jogo, o gol do 13. Isso para o torcedor poder acompanhar.
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1: A transmissão do som está muito abaixo da qualidade. Parabéns pelos comentários técnicos sobre o jogo. Está tendo problemas lá de quer ou quer. São problemas de sinais no Amigão. A verdade é essa. 4G lá. Mais gente existe tecnologia lá dentro. Principalmente quando você está aí com o microfone sem fio junto, realmente dá aquele problemazinho.
0: Mas enfim.
1: Não sei porque esse foco todo em liderança. Subir vai dizer, mas a liderança, Reginaldo.
2: Se fosse assim, e eu tivesse bola de cristal, com todo respeito, Reginaldo. Então classifica em quarto. Porque sabe que vai subir. Ninguém sabe, a vantagem de jogar em casa é grande. Agora, esse três jogando em casa, ele perde qualquer time que vier aqui. Porque o Lagarto não tem nada demais. O Adriano vai jogar o Lagarto lá em cima. E como está dizendo aqui o torcedor, o Lagarto só tem duas vitórias. Um sobre o 13.
1: São duas vitórias do Lagarto do 13 e duas derrotas do 13, justamente o Lagarto que gera toda essa preocupação a partir de agora. Para o Reginaldo entender que é a primeira colocação do grupo, o 13, que você tem as vantagens de jogar em casa, Essa é a grande vantagem, você decide em casa. E tem aí o apoio da sua torcida, quem não quer jogar em casa, uma decisão.
2: Pensando no mata-mata, o 13 precisa contratar urgentemente um zagueiro. Se o Adriano disser que não, o Joba, o presidente tem que dizer, não estou perguntando, vai trazer um zagueiro. A zaga do 13 é fraca. Todos os zagueiros do 13 não tem um que traga confiança. O 13 precisa de um zagueiro que seja líder, xerife. Não é o Diego, não é o Lessa, o Jonathan fez um jogo muito bom, tem um 10.
1: E o 9, embora, precisa se mexer.
2: Olha, a gente passou a semana todinha levantando, tentando, ajudando.
1: Parei.
2: O torcedor está dizendo aqui. Chama o torcedor para estádio para se arrastar no campo e afastar o torcedor. A verdade é essa. O 13 perde dois jogos para um time que não ganhou de ninguém.
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2: De ninguém. O 13 toma 7 gols do

0: lagarto.
1: Não há desculpa.
0: Ao futebol?
2: Faça-me o favor.
3: Eu quero ver os gols do ponto aí, para você acompanhando com a gente, a vibração do torcedor, está passando aí na base do gol, mas a gente quer ver os gols do gol.
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3: Mas principalmente, para entender o que ele está dizendo aqui, o gol do 13, né, o gol do Buba, né, subiu muito bem de cabeça, o gol que ele abriu a vantagem para o 13 no finalzinho do primeiro tempo.
1: E que não mereceu.
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3: Foi no momento que o Lagarto estava mais aceso no jogo, né? O Lagarto começou bem até os 20 minutos, o 13 conseguiu ali de alguma forma tentar igualar o jogo, no finalzinho fez o gol no momento em que o Lagarto mais atacava novamente, né? E voltamos para o segundo jogo, para o segundo tempo, a gente vai ver aí os gols do Lagarto também. Para o torcedor entender, comentando e falando aqui, vocês são dos gols? Está na imagem para você, né? Daqui a pouco tem gol para a gente mostrar. Porque foi assim, foram jogadas nas costas da defesa, Gustavo. Jogada construída ali na intermediária, levada no meio da defesa do 13, como se nada tivesse acontecido, os caras deixando chegar e já tem um lance anterior.
1: Mas espera aí, quem está em campo, ele está cumprindo a ordem de quem?
3: O seu treinador.
1: Então, assim, se ele está fora e ele não vê isso, o time vai continuar jogando do mesmo jeito. Se tá jogando e achando que isso tá certo, a culpa é de quem?
3: É,
1: a bola tem... pênalti, claro. É, né?
3: Esse lance aí poderia mudar toda a história do jogo. Um lance, um pênalti, o 13 poderia ir.
1: Mas tava 0-0. É. O 13 depois encontra o gol quando não merecia. O 13 volta para o segundo tempo com 1-0, sem merecer. Ele toma 2-0 no segundo tempo, sem dar um chute a gol. Sem dar um chute a gol, com o Gregory perdendo aquele gol claro ali que o 13 poderia ter feito o gol da vitória. E as modificações sem convicção alguma. O 13 perdeu o padrão de jogo, né, entrou mal, continuou mal, e quando mexeu, continuou mal, e não criou nenhum tipo de situação. A forma de jogar do 13, mesmo com modificações, continuou ruim, eu acho. O Adriano, para mim, hoje, ele erra em não entender o jogo, ele erra quando substitui, né, e no final do jogo se lança todo feito um louco, pareceu o Brasil contra a Croácia, né, expôs toda a zaga, ficou um buraco no meio-campo, e o Lagarto consegue um... E já era para ter feito outros gols, olha aí. Esse é um dos lances
3: que... Ele falou o lance anterior ao gol, né? Que ele não, entra...
1: Isso aí tava 0-0.
3: Tava 0-0. Mas tava 0, tava no primeiro tempo. Mas sim, foram jogados no segundo tempo, foram iguais a essa, né? Nas costas da defesa. Petrocelli, fez falta aí?
1: Olha, faz falta, mas não justifica. Não justifica. A postura do 13, eu acho que... Petrocelli, mas o 13 não perdeu o jogo no meio campo. Não perdeu o jogo no meio campo. A bola foi sempre nas costas.
3: Tá aí. O gol. Primeira jogada lá pelo lado esquerdo, né? A bola veio levantada na grande área. Muito parecido com o gol do Buba, né? Todo mundo subiu e... Deixa eu ver, só pra dar uma olhada aqui. Um lance que veio lá do outro lado. E aí o Lagarto empatou o jogo. Agora eu não esperava a virada do Lagarto.
1: Eu esperava. Só se você estava vendo outro jogo. Todo respeito.
3: Não é por
1: o 13 quebrou a bola, o 13 mereceu perder o jogo.
3: O 13 depois que empatou, o Lagarto também não...
1: Não, o Lagarto continuou jogando, o 13 não jogou nada. O 13 não jogou nada, ele mexeu no time, o 13 não jogou nada. Pra mim, o placar é totalmente justo.
3: Eu tô dizendo aqui, o Gregory perdeu 3 gols, realmente, o Gregory perdeu, né, gols ali na entrada da grande área, aquela batida que ele praticamente ele isolou, né, lance de perigo, mas enfim, acho que o 13 não se encontrou em campo hoje. Pra onde vai a conta agora? Desse jogo.
1: Desse jogo, para mim, vai no Adriano.
3: Novamente
1: o Adriano. Vai e o jogador...
3: Como você jogou na conta dele lá.
1: Sim. Sim.
3: Lá,
1: porque ele entende tanto o Lagarto, ele consegue perder um jogo em casa. Se ele entende tanto o Lagarto e diz que entende, que é isso e aquilo, o trio parecia Ronaldo, Ronaldinho Gaúcho e Rivaldo, né? Que jogam no Lagarto. Se ele conhece tanto, como é que ele não consegue anular? E o problema não foi o ataque do Lagarto, foi a apatia do 13. Foi se deixar envolver em casa. Não foi pelo ataque. Foi da zaga ao ataque. O 13 não teve um setor hoje. Foi bem. E ele demora demais para mexer. Ele espera tomar um gol para depois pensar no que vai fazer. Aí é fácil. Ser reativo a um placar que não lhe favorece. Quando o placar está a seu favor, você tem que entender que o jogo não estava bom e já era para ter mexido. Porque ele não tira o Pedro Maicon no intervalo, se ele fazia um péssimo jogo.
3: Horrível o jogo do Pedro Maicon hoje.
1: Dois jogos falei, contra, né? O Sergipe também.
3: É, hoje, principalmente. Hoje ele... Foi um daqueles que quebrou a bola desse elenco pro 13, né?

0: porque, como diz aqui o torcedor, parece que o 13 tem essa síndrome de levantar defunto, né? Realmente, porque coloca o Lagarto com chances de classificação. Eu vou só conferir com o Itamar a classificação, mas é isso mesmo. Coloca na briga 7 pontos, né, brigando, entra ali na briga pela quarta colocação. E dois dos 7 pontos, 6 pontos conseguidos em cima do 13. Lá e cá. Para que fique bem claro. E mais uma vez, a gente joga...
1: Não, 7 não, são mais. Eu vou dar uma olhadinha aqui, acho que são mais. A gente mostrou ali. Vamos
0: atualiza
1: dar uma olhada
0: aí, só para a gente... Não, ninguém tem um computador aqui na mente, né? Deixa eu botar aqui só classificação. Só que o nosso classificação da Série D já está atualizado aqui no momento. A gente vai dar uma atualizada aqui.
1: Para 10, né?
0: Oi?
1: 10 pontos. Pontos.
2: Ele tinha 7.
0: Está aqui, ó.
1: Esse aí não está atualizado,
0: atualizado não. Então...
1: Ele tinha 7 antes e agora 10.
0: Então vai para 10 pontos. Ele chega agora, ele ultrapassa já.
3: O 13 tem 16 pontos, Sergipe 14 pontos, Serra Branca 13, Lagarto 10. O Retrô 8 pontos e o Decisão 4 pontos.
1: O Lagarto tinha 4 empates e 1 vitória.
0: Então ele joga aí o Retrô para a quarta colocação do grupo, né? Já respira.
1: Quinta.
0: O partido de colocação ele vai para a quarta e joga justamente. Tira o Retrô da zona de classificação e põe fora da próxima fase. Aí quem é o próximo adversário?
1: O Retrô não jogou ainda, né? É Serra Branca amanhã aqui, né?
0: É um jogo também que tem todo mundo ficar de olho.
3: Mesmo que o Serra Branca goleie, você não passa o 13. Porque o 13 vence em confronto de vitórias.
0: Certo. 16 pontos. E agora, o Sergipe tem quem pela frente, ô Itamar?
1: O Sergipe, ele joga contra o Decisão fora.
2: É isso?
3: É o Sergipe e é Decisão. Domingo às 16 horas.
0: Pois é. É isso que a gente diz. Pode o 13. Vamos para a prorrogação? Vamos para a prorrogação? Põe a prorrogação no ar para a gente começar a discutir ainda mais. Estamos discutindo aqui classificação. Estamos discutindo como foi o jogo do 13. O torcedor aí vai acompanhando as imagens com a gente. Prorrogação no ar. Isso. Começando nossa prorrogação. Após aí. Caras e bocas de Gustavo Rovares, sempre no seu comentário, da forma que ele enxerga o jogo e que passa para você que também está do outro lado, concordando, discordando, não, mas a gente sabe da importância de analisar uma partida como essa, da forma como ela foi. Nossa prorrogação é o seguinte, né, o 13 tinha tudo para garantir de vez, ou quase garantir, dar um passo importante com a vitória para garantir-se com a primeira colocação do grupo, perde em casa. É a primeira derrota em casa, né? Primeira derrota em casa é a segunda derrota na competição justamente para esse mesmo Lagarto que agora entra na briga de classificação. Apesar que amanhã tem Retrô e tem Serra Branca jogando.
1: É, a gente tem falas aí. Vamos trazer então as falas do Buba e do Yamada para a gente conferir o que o pessoal falou ali na saída do jogo.

0: Ele tinha 7.
1: Tá aqui, ó.
0: Esse aí não tá atualizado, não.
1: Atualizado não, então.
0: Ele tinha 7 antes e agora 10.
1: Então vai para 10 pontos. Ele chega agora, ele ultrapassa já.
2: O 13 tem 16 pontos, Sergipe 14 pontos, Serra Branca 13, Largato 10. O Retrô 8 pontos e o Decisão 4 pontos.
0: O Largato tinha 4 empates e 1 vitória.
1: Então ele joga aí o Retrô para a quarta colocação do grupo, né? Já respira.
0: Quinta.
1: Ou para a quinta colocação ele vai para a quarta e joga justamente. Tira o Retrô da zona de classificação e põe fora da próxima fase. Aí, quem é o próximo adversário
0: do Retrô? O Retrô não jogou ainda, né? É. Serra Branca amanhã aqui, né?
1: É um jogo também que tem todo mundo ficar de olho.
2: Olha a importância. Mesmo que o Serra Branca goleie, você não passa o 13. Porque o 13 vence em confronto de vitórias.
1: Certo. 16 pontos. E agora, o Sergipe tem quem pela frente, ô Itamar?
0: O Sergipe, ele joga contra o Decisão fora.
1: É isso?
2: É Sergipe e
0: torcedor
2: Decisão,
0: Mirim.
2: Domingo às 16 horas.
1: Pois é. É isso que a gente diz. Pode o 13. Vamos para a prorrogação? Vamos para a prorrogação? Põe a prorrogação no ar para a gente começar a discutir ainda mais. Estamos discutindo aqui classificação, estamos discutindo como foi o jogo.
3: FF, para mim, não foi. Foi o Luiz Henrique, da equipe do Souza. Mas tudo bem. O 13 depois traz o Yamada mais uma vez e não joga. Vira o Ianada, né?
1: Vai para Arapiraca,
3: e há uma confusão lá, né?
1: Não sai.

0: quase garantir, dar um passo importante com a vitória para garantir-se com a primeira colocação do grupo, perde em casa, é a primeira derrota em casa, né? Primeira derrota em casa, é a segunda derrota na competição, justamente para esse mesmo Lagarto, que agora entra na briga de classificação, apesar que de amanhã tem Retrô e tem Serra Branca jogando.
1: É, a gente tem falas aí, vamos trazer então as falas do Buba e do Yamada para a gente conferir o que o pessoal falou ali na saída do jogo.
2: Estou aqui com o Buba, todo o gol do 13. 13 saiu na frente no primeiro tempo, Buba, mas acabou sofrendo a virada aqui contra o Lagarto, mas apesar disso a gente percebe um apoio muito grande da torcida, gritando para o Galo subir e aplaudindo a equipe depois do resultado negativo. É a primeira derrota no 13 no campeonato aqui no Amigão. Como é que você avalia esse momento e também como é que você avalia o apoio da torcida?
3: É, o apoio da torcida sempre vai ser muito importante. A gente sabe que eles são muito importantes para nós no decorrer do campeonato. Sabe que a gente, tudo que a gente faz dentro de campo realmente é por eles, para fazê-los felizes, né, para ganhar jogos, para eles verem, para eles se sentirem representados por nós. Infelizmente, o que aconteceu hoje não é algo normal, é algo atípico. A gente também tem que saber lidar com a derrota, ela nos ensina. Agora é pensar no próximo jogo, tentar botar a cabeça no lugar, voltar às vitórias e seguir com o campeonato.
2: É o segundo jogo do 13 contra o Lagarto na competição e duas derrotas. Você acha que tem alguma coisa na parte tática deles ou algo individual que favoreceu eles nesses confrontos contra o 13 no campeonato?
3: Não, acredito que não. Acredito que o Lagarto ele vem fazendo uma proposta de jogo normalmente contra nós, igual sempre, né? Que é com muita vontade, com muita determinação para poder concluir a jogada.
4: Vale. Né? Se você é em um campeonato de 10 rodadas, é um tiro médio, chamado de curto, também não é um tiro longo. É, você foi o quarto colocado em um grupo, é óbvio, né, que você não tem o melhor futebol do grupo. Você não está entre os dois melhores, no mínimo, né, que às vezes se equivalem. Para mim, 13 Sergipe, eles se equivalem. Eles se equivalem. O 13 é um time mais ofensivo, mas o time do Sergipe é um time mais duro, eu acho. É, taticamente, eu acho que o Sergipe ele consegue, em alguns jogos, mostrar mais organização do que o 13. É, o 13 hoje se mostra muito desorganizado na hora de criar e na hora de defender. O segundo gol é um bumba meu boi. O 13 está todo esfacelado, se arrastando em campo. Acho que, assim, a gente não pode jogar. Existe problema financeiro no 13? Sim. Se os jogadores não querem falar, a gente tem a informação que sim. Não adianta esconder. É, eu não creio que o time vá jogar mal por querer. Mas é um desestímulo. Quando você não recebe dia, você desestimula. É natural do ser humano.
0: O Marquinhos deixou a dúvida para você no ar, foi isso?
4: Total, ele foge da pergunta. Ele é líder, ele não vai chutar o balde. Né? Se não tiver de cima uma ordem, ou dizer, ó, a gente não segura mais, não aguenta mais.
0: É porque tá tocando, né, essa tecla, porque a forma como o Três jogou e também aquela cortina de fumaça foi jogada durante a semana. Uma fumaça, né? Algo que foi jogado nas...
4: Ninguém inventar imprensa, isso, não. Ninguém inventar,
0: né,
4: isso.
0: Os grupos de imprensa, circulou, né? A gente não é menino, circulou lá de que tinha salários atrasados. Eu entrei em contato com a diretoria do Galo da Borborema. É, eram questões apenas de desempenhos, né? Que lá tem gratificações por desempenho, não tem lá no 13, chama-se bicho, né? É pelo desempenho da equipe. Então, se a equipe vem desempenhando bem, todo mundo vai ganhar. E era isso aí, segundo a diretoria do 13, que estava
4: em aberto. Eu não acredito, com todo respeito.
0: É, cada um, você não respeita, você respeita, mas você não acredita, né? Também ficou parado no ar essa situação. Na informação que eu tive por parte da diretoria ontem, né? Procure entender tudo, a gente levar para uma mesa de discussão e também para poder analisar a forma como o 13 jogou hoje. Jogou muito abaixo do que nós vimos, essa é a grande verdade. Tá um 13 diferente do que vimos em

0: campo nas partidas anteriores. Aí pode pesar o financeiro? Né? O que está acontecendo? Porque nós destacamos aqui 13 Serra Branca, né? Eu fiz 13 Serra Branca, se não me engano. 13 Serra Branca, o Romildo fez 13 Sergipe, e nós vimos o quê? Um elenco totalmente fechado, né? Jogadores, diretoria, comissão técnica se abraçando e buscar quem fez o gol, né? E assim, um clima muito agradável, a gente discutiu isso durante a semana toda. Tanto durante aquela vitória contra o Sergipe, e também com essa vitória, contra o Serra Branca, né? E depois essa vitória agora contra o Sergipe.
1: Serra assim, Branca, decisão em Sergipe.
0: E a gente viu contra o Serra Branca, contra o Sergipe, que a gente transmitiu aquela partida também, estava jogando aqui.
1: Decisão Serra Branca e Sergipe.
0: Nós caso. Fizemos todas elas, e nós vimos a mesma pegada, não só do futebol, mas como também desse clima que se passava para a gente, que estava ali transmitindo o jogo, estava vindo aquela vibe, né? Aquele clima gostoso do 3, que hoje parece que, por mais que teve ali todo mundo comemorando o gol no primeiro gol, mas o futebol foi muito diferente. É preocupante, né? A imagem do Yamada, mas ali com uma figura
1: Caiçara,
0: caricata, né, do nosso futebol, que é o Caiçara, né? Sempre nos atende com o seu chá e o seu café. E ali foi para o torcedor mirim, que gosta do Yamada, que viu o Yamada passar pelo 3, agora sim, a imagem está completa, né? Mas assim, não é mais aquele Yamada, não conseguiu nem ser aquele Yamada após que passou pelo 3, né? Já discutimos aqui também a questão do próprio, da passagem pelo próprio Asa de Arapiraca, que ficou no banco. Não sei se foi ali para o Central, não estou lembrando se ele foi para o Central. Não, não tem mais. O Asa me deixa bem na memória que não foi bem o Yamada. E agora? Pensar o que daqui para frente, que vai ter o Retrô, que vai ter o Decisão, né? E depois o Retrô, né? Fecha com o Retrô. O Retrô podendo também ter possibilidades de brigar pela essa quarta vaga.
1: 13 traz para si um peso desnecessário.
0: Poderia ter total evitado tirar todo o fardo hoje, né? O jogo era isso.
1: Mas assim, tudo bem, vencer todo mundo quer, mas assim, perder em casa, para mim, tá muito, muito, muito aquém, né, do que se vendeu durante a semana, do que o 13 mostrou nos últimos jogos. O Adriano, para mim, eu acho que ele toma dois, vamos dizer, num baile, eu acho que tá, seja um exagero, mas ele toma um nó nos dois jogos, ele não consegue entender o jogo, ele erra os mesmos erros lá do jogo da terceira rodada, da segunda rodada, contra o Lagarto, né? Os mesmos erros do primeiro tempo, a gente dizia, bola nas costas, ele não consegue corrigir isso, depois de quase um mês e meio. Como é que não se coloca isso sobre o... Porque assim, quando joga bem é o Adriano, e quando joga mal é o quê? Sou eu, é? Os louros e também as críticas.
0: Os bônus e os ônus.
1: Com,
0: né,
1: certeza.
0: Diz dentro do futebol.
1: Hoje, taticamente, o 13 não se apresentou de uma forma a convencer ninguém, pelo menos durante 15, 20 minutos, assim, em alguns jogos, assim, não, agora vai e tal. Não, o 13 encontra um gol no primeiro tempo e no segundo tempo, em momento algum, mereceu nada. O Lagarto jogou melhor também. O 13 volta apático do vestiário, faz mal ao 13, parece. Era melhor que o jogo continuasse direto. Em dois jogos seguidos contra o Lagarto, isso é treinador. Todo respeito ao Adriano, isso é treinador. O que ele fala no vestiário parece não fazer o time voltar focado para o jogo. Porque não é um erro individual, é um erro coletivo. Erro coletivo do 13. Não foi um jogador que deu uma pichotada, que fez um pênalti que não deveria fazer, né? Um goleiro que tomou um frango. Não é isso. É um erro tático que o 13 já cometia no primeiro tempo. O Adriano não mexe no primeiro tempo, não corrige, acha um gol, vai para o intervalo e volta com os mesmos erros. Então, assim, ter convicções, beleza. Treinador com personalidade, acho precisando o futebol brasileiro disso. Mas tem que ter um pouco de humildade, entender que o negócio não está acontecendo e ficar insistindo, e o time não evoluindo, com todo respeito, aí já é burrice. Né? São dois jogos contra o mesmo time, tomando 7 gols. O que a gente falou no Campeonato Paraibano, que não fazia gols, e a gente elogiou esse time, porque o ataque evoluiu demais em relação ao Paraibano, a zaga piorou muito também. O 13 não tomou 7 gols em 2 jogos e sem ninguém no Campeonato Paraibano.
0: Eu acho que o momento agora é daquela coisa. Partir para a segunda fase e também torcedor cobrar, diretoria apresentar esses nomes que possam vir. O Paiva esteve aqui na segunda-feira, né, conosco. O Paiva esteve aqui na segunda-feira conosco. E no Boleiros, e ele...
1: Ele disse que para ele não precisa de zagueiro.

0: acho que depois do jogo de hoje
1: E
0: fica muito
1: também
0: claro que
1: complementando aí,
0: precisa.
1: são três nomes, podem vir por 13, não disse as posições, mas também falou logo de zagueiro. Mas aí tá claro que precisa de zagueiro. Pelos
0: E tem que
1: gols.
0: parar com esse negócio assim, ah, famíliazinha, não pode mexer. Olha, se não dá, manda embora. No 13. Não dá pra jogar no 13, Max. O Ian, que tá aí também, mostrou no Paraibano, tá aí. Come e dorme, porque não joga. E quando jogou, jogou mal. Foi contra o Lagarto lá, inclusive. Já era pra ter ido embora também. É caro, sim, mas caro é ter jogador que recebe, ou não recebe, não sei. Tá aí, não joga e pronto. Jogador caro é jogador parado. Você tem que ter um jogador que você possa confiar, no mínimo. O 3 precisa de um ponto também. Se for falar, ninguém mais está resolvendo. Se não for o Jean Carlos se matando no jogo, Marquinhos e Petrocelli, o Carlos Henrique eu acho que evoluiu, não mais nada. O Nathan caiu muito de rendimento. Você vê que ele não confia nos zagueiros. Ele já rodou os três zagueiros. Ele já teve zaga do Diego e do Lessa. Diego e Jonathan hoje. Já teve Lessa e Jonathan no outro jogo. Ele não confia nos seus zagueiros. Não confia. Zaga é confiança. Goleiro e zaga são confiança. Ele não tem confiança sobre seus zagueiros. Então, assim, eu não estou dizendo que é fácil, que tanto que assim, a gente criticou. Para mim era para ter mais torcedor, até que do meio ali, no
1: Você
0: começo,
1: está
0: até
1: chegando
0: que chegou
1: mesmo,
0: um pouco, mas
1: timidamente,
0: ainda não é o
1: mas é um
0: público que
1: pouco baixo.
0: merecia, né? Se o Adriano cobrava o torcedor, não foi por conta do torcedor não ter ido, que o 13 não ganhou, porque o 13 não fez por onde. O torcedor está na arquibancada, ele não entra no campo a esse ponto, de um time mal escalado, um time mal substituído, principalmente no segundo tempo. Assim, não foi pela aura do estádio.
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0: Que o Lagarto cresceu sobre o 13. O 13 chamou o Lagarto para cima. O 13 fez por onde perdeu o jogo, desde o começo do jogo. Desde o começo do jogo.
1: O Alex está dizendo o seguinte aqui, Alex Lira, esse 13 chama até o time de vergonha, né? Não dá para apoiar esse time.
0: Hoje foi uma vergonha. A
1: Foi.
0: campanha do 13 era uma campanha boa, ela surpreende de um campeonato dos últimos anos, né? De um 13 sexto colocado no Campeonato Paraibano, parecia terra arrasada. O Adriano chega e dá um up, como diz o outro, ele dá um upgrade, um time que poucos imaginavam que fosse mostrar tão bom futebol em vários jogos, mas quando vai muito mal, é do céu ao inferno. Ele não consegue jogar mal e empatar, por exemplo. Quando joga mal, perde. E jogou péssimo. Para mim foi o pior jogo do 13, talvez não, pior do que aquele 5x4. Porque o 5x4, o 13 teve bons momentos em que deixou o Lagarto em maus lençóis. Pá. E virou o jogo e estava em cima. Inclusive o Marquinhos perde um gol no finalzinho do jogo lá, que poderia ter empatado naquela pelada que foi lá em Lagarto. Esse jogo não. O 13 em momento algum mereceu fez um, fazer dois. Ele acha um gol e só. Com a bola do Gregor ali, que ele chuta de lado ali, aquele outro chute que ele tentou, que a bola ia lá na lateral, praticamente, eu não acho perca de gol. Acho que aquela bola que ele chega de frente, chapando, ali é a bola do jogo. Não dá para dizer que não houve influência do árbitro. Para mim é pênalti o lance que a gente tá vendo. A bola, para mim, só se tiver outro ângulo, não me convence assim, que a bola teria
1: Esse
0: tocado
1: ângulo,
0: no
1: acho que
0: braço
1: esse
0: do
1: ângulo é o
0: Natan.
1: melhor que você tem de ver, porque ele tá.
0: Eu
1: Os
0: acho que a
1: jogadores
0: bola
1: estão.
0: não pega no braço e corre no corpo. Eu
1: E
0: acho.
1: eu chamei a atenção
0: Eu
1: lá
0: acho.
1: durante a transmissão da
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1: Minha narração, que ele estava ali, ó. Ele estava na linha da grande área. Visivelmente de frente para o lance, ele poderia ter marcado o pênalti que aconteceu. Ah, mudaria a história do jogo? Poderia mudar, sim. Hoje a gente poderia estar aqui comemorando mais de 3,13.
0: Mas não foi por conta do árbitro, o 13 perdeu o
1: Não,
0: jogo, né?
1: ele
0: Lógico.
1: não está
0: Para mim
1: dizendo isso.
0: é um
1: O
0: lance
1: lance que
0: importante, né?
1: poderia ser capital num jogo emblemático como foi esse.
0: Mas aí é o que eu digo, repito, poderia ter feito o gol num momento em que não merecia. Depois o 13 continua aí, já é quase do meio para frente. E o 13 acha o gol, tem o placar ao seu favor, vai para o intervalo com o placar ao seu favor e faz o que faz no segundo tempo. Os segundos tempos do 13, em sua grande maioria, são muito ruins.
1: Fica abaixo daquele
0: Contra o
1: que foi.
0: Sergipe foi o quê?
1: Deu aquela puxada no freio
0: Muito
1: de mão,
0: ruim,
1: ruim do que
0: né?
1: foi o primeiro tempo.
0: Muito ruim, né? Então, assim.
1: Acompanhando o Serra Branca, foi um jogo também que deixou muito a desejar no segundo tempo, né? E aqui o Benício Maier está dizendo o seguinte: estou saindo do amigão. Ele estava sendo um amigão, envergonhado com a participação de hoje. Perde 6 pontos para o Lagarta, se referindo às duas partidas, as duas derrotas únicas do 13 na competição, justamente para o Lagarta. O time tem crédito, mas hoje fez vergonha. Ele saiu em 6 vezes da área para espanar a bola.

0: Mas contra o Sergipe também foi, não é, o Benício? O Erivelton, ele saiu várias vezes de cabeça no outro jogo, com o pé também, e saiu uma errada que quase o Sergipe faz um gol no jogo lá no Batistão. É um time que se expõe demais, exagera, Marques. Ser ofensivo não é também jogar kamikaze de novo, como jogou no outro lá, foi kamikaze, com uma certa qualidade no ataque, hoje nem isso. Se expôs demais do 13, o Adriano não consegue ver isso. Ganhando o jogo, ele não consegue ver isso.
1: Nós estamos aqui perguntando, teremos coletiva pós-jogo? Claro, a gente está esperando isso. Sempre tem a coletiva.
0: Chegando até, né? até 8 horas, até a gente coloca horas, no ar. Senão, coloca no ar, um abraço.
1: Para acompanhar, a gente está esperando lá, a nossa equipe está toda trabalhando para isso no estádio Amigão, né? A gente só larga o osso aqui depois da coletiva. Porque hoje, e hoje principalmente, né? A gente tem que ouvir posicionamento, como é que critica muitas vezes o Gerson Guzmão, os seus posicionamentos com relação ao Serra Branca, que joga péssimo, ele diz que jogou bom. Vamos ver como vai se comportar nas suas palavras, o Adriano Souza, né? O Eduardo Souza está para lá, cobrindo o galo da Borborema. É, a Keila Albuquerque, né? É, Keila Albuquerque, teremos coletivo, ele perguntou, já estou respondendo, né? Um goleiro urgente, precisa, Robares, de um goleiro urgente?
0: Eu acho que assim, o Erivelto, acho que para mim foi o melhor jogador contra o Sergipe. É, hoje ele machuca, né? No lance ali de dividida de bola, em que é tocado. E acaba deixando o jogo. O Lucas foi elogiado no jogo contra o Decisão, mas também não teve um chute a gol, né? O Lucas jogou muito com os pés. Olha o elogio ao goleiro do 13 na outra partida contra o Decisão. Ele joga muito bem com os pés, jogando adiantado. Ou seja, um time exposto também. Quando o goleiro está jogando com os pés, saindo de cabeça fora da área, que o time é muito exposto. É muito exposto. Então o torcedor está dizendo isso. Acaba expondo o goleiro. O sistema expõe demais o goleiro. Demais o goleiro. É, o sistema defensivo do 13, para mim, ele não traz convicção.
1: E a prova disso foram os dois gols, né? A forma como eles aconteceram, né? Aquele lançamento, o cruzamento, o gol vem lá do lado esquerdo, e depois também aquela metida de bola entre os dois zagueiros que ninguém acompanha, não consegue acompanhar.
0: Foi o que eu disse.
1: Tinha tido essa anterior antes, poderia ter saído o gol do Lagarto.
0: Enquanto tem essa história de dizer assim, eu jogo para ganhar, beleza. Eu jogo para fazer gol porque é o meu objetivo, beleza. Mas enquanto não entender que o outro também joga para ganhar e o outro também faz gol, o time vai sempre estar exposto a isso. Em achar que toma 2, faz 3. Em achar que toma 4, faz 5. Não vai ser assim. Não é sempre que acontece isso. E não foi em nenhum jogo. E não foi em nenhum jogo. No jogo em que o 3 foi pressionado e tomou gols, foi lá, tomou 5. Fez 4, mas tomou 5. É o segundo jogo em que o 13 toma mais de um gol na competição. Né? Acho que vocês não atentaram a isso. O 13 só tomou mais de um gol em uma partida contra o Lagarto. Tomou gol do Serra Branca? 1. Tomou gol do Sergipe? 1. Né? E aí? Né? Do Retrô não tomou, do Decisão não tomou, mas quando toma mais de um gol, o time sucumbe a um exagero para mim de ofensividade e hoje de desorganização. Hoje o time não foi ofensivo, lá contra o Lagarto foi, e desorganizado. Hoje foi só desorganizado para mim.
1: Aqui o Ricardo, futebol paraibano é vergonhoso, todos os times, não escapa um. Ele tá
0: sempre vergonhoso é exagero para mim. Né? É,
1: temos aí futebol...
0: O time não é líder sendo vergonhoso, né? O futebol de hoje foi.
1: O futebol de hoje foi vergonhoso, dá para a gente chamar de vergonhoso esse
0: hoje
1: futebol
0: foi.
1: De 13 hoje. É por isso que
0: o Botafogo está ganhando, né?
1: Querendo esperar. Estamos aqui esperando a coletiva do Gerson, do Adriano Souza. Né? Aqui também está falando aqui, deixa de paixão, o 13 já perdeu. Aqui, os comentários, os comentários vão aparecendo por aqui. Mas é aquela coisa, você tem que analisar. E o torcedor tem o direito de também interagir conosco, né? Falar e quem.
0: Ninguém sabe se vocês estão falando entre eles, né?
1: Ou não. Mas, enfim, o chat está aí para isso, né? Para a gente juntar informações de vocês, o pensamento de cada um de vocês. Esse é que faz a diferença desse futebol hoje, desse futebol de mando, dinâmico, né? Tem alguma coisa aí no
2: Sonora de Amada.
1: Então, Sonora de Amada, a gente já ouviu os jogadores do 13, vão ouvir Sonora de Amada, né? Quem esperou aí a lei do ex, não teve.
0: Nem precisou, né?
1: Nem precisou, porque deu a vitória do Lagarto aí, né?

0: prova disso foram os teus gols, né? A forma como eles aconteceram, né? Aquele lançamento, o cruzamento, o gol vem lá do lado esquerdo e depois também aquela metida de bola entre os dois zagueiros que ninguém acompanha, não consegue acompanhar.
1: Foi o que eu disse.
0: E aqui enquanto... do lance anterior, antes poderia ter saído o gol do Lagarto.
1: Enquanto tem essa história de dizer assim, eu jogo para ganhar, beleza. Eu jogo para fazer gol porque é o meu objetivo, beleza. Mas enquanto não entender que o outro também joga para ganhar e o outro também faz gol, o time vai sempre estar exposto a isso. Em achar que toma 2, faz 3. Em achar que toma 4, faz 5. Não vai ser assim. Não é sempre que acontece isso. E não foi em nenhum jogo. E não foi em nenhum jogo. No jogo em que o 3 foi pressionado e tomou gols, foi lá, tomou 5. Fez 4, mas tomou 5. É o segundo jogo em que o 3 toma mais de um gol na competição. Né? Eu acho que vocês não atentaram a isso. O 3 só tomou mais de um gol em uma partida contra o Lagarto. Tomou gol do Serra Branca? 1. Tomou gol do Sergipe? 1. Né? E aí? Né? Do Retrô não tomou, do Decisão não tomou, mas quando toma mais de um gol, o time sucumbe a um exagero para mim, de ofensividade e hoje de desorganização. Hoje o time não foi ofensivo. Lá contra o Lagarto foi. E desorganizado. Hoje foi só desorganizado para mim.
0: Aqui o Ricardo, futebol paraibano é vergonhoso, todos os times, não escapa um. Ele tá
1: sentindo... Não, vergonhoso é exagero para mim, né? É,
0: temos aí futebol...
1: O time não é líder sendo vergonhoso, né? O futebol de hoje foi.
0: O futebol de hoje foi vergonhoso, dá pra gente chamar de vergonhoso esse futebol de 13 hoje. É por isso que
1: o Botafogo tá ganhando, né?
0: Querendo esperar. Estamos aqui esperando a coletiva do Gerson, do Adriano Souza, né? Aqui também tá... tá falando aqui, deixa de paixão, o 3 já perdeu. Tá? Os comentários, rebatendo os comentários, vão aparecendo por aqui. Mas é aquela coisa, você tem que analisar. E o torcedor tem o direito de também interagir conosco, né? Falar e quem...
1: Ninguém sabe se vocês estão falando entre eles, né?
0: Ou não. Mas enfim, o chat tá aí para isso, né? Pra gente juntar informações de vocês, o pensamento de cada um de vocês. Esse é que faz a diferença desse futebol hoje, desse futebol de mano. Dinâmico, né? Tem alguma coisa aí no
2: Sonora de Amada.
0: Tem um Sonora de Amada? A gente já ouviu os jogadores do 13, vão ouvir Sonora de Amada, né? Quem esperou aí a lei do ex não teve.
1: Nem precisou, né?
0: Nem precisou porque deu a vitória do Lagarto aí, né?
3: Virada importante, vitória muito importante para a equipe e você também recebendo um carinho muito grande dos torcedores do 13. Sei que teve uma passagem bem vitoriosa aqui, tá defendendo o Lagarto e mesmo assim recebendo um carinho dos torcedores.
4: É, muito feliz, né? Pela vitória, graças a Deus, podemos sair vencedores, né? Era nosso principal objetivo. E feliz, né? Feliz com o reconhecimento. É sinal que a gente passou aqui, fez algo que ficou marcado. Então, é gratificante, eu fico muito feliz.
3: O Lagarto segue vivo ainda em busca da classificação. Como é que vem a equipe para o próximo jogo contra o Decisão? A confiança voltou, a confiança aumentou? Como é que vocês estão se sentindo nesse momento?
4: É, vitória importante, né? Nos dá mais confiança no... Na sequência da competição, a gente não tem nada a ganhar, nossa classificação ainda está em aberto. Vamos semana que vem, dia 14 na verdade, né? A gente se preparar bem para que a gente possa conseguir a classificação.
0: Volta a sonhar com a classificação, com esses 7 pontos que tem. 7, é isso? É.
1: 10.
0: 10, perdão. Foram contra o 13 e mais 4
1: empates,
0: né?
1: Não venceu ninguém além do 13.
0: Por isso que eu fiquei na dúvida dos 10 ou 7 pontos. Então são 10 pontos, volta a sonhar com a classificação. Está tudo aberto aí pela quarta vaga, como também continua aberto aí quem pode ser primeiro ou segundo nesse grupo entre 13 e Sergipe.
1: O Lagarto estreia empatando com Decisão. Ele tem mais 3 empates. Não é isso? São 4 empates. Então ele empatou contra o Sergipe na rodada. A rodada antes do jogo contra o 13, se eu não me engano. Ele empata contra o Serra Branca aqui, no jogo péssimo, né? Que você acompanhou, um 0-0. E empatou Sim. uma vez com o Retrô também. Né? Não estou dizendo que é o pior time do mundo, longe disso. Mas não é um time que justifique o 13 tomar 7 gols em 2 jogos. O 13 toma um gol do Sergipe, minha gente, em 2 jogos.

0: O Tricas tomou um gol do Sergipe em dois jogos, muito porque no segundo tempo estava 3-0 aqui, e ele mexeu demais no time e tal, e estava certo, tá, para dar uma economizada até na energia do time. Não, como é que se explica tomar um gol de um time bom, campeão, como o Sergipe, do estado, Sergipe, lógico, e tomar 7 do Lagarto? Isso eu queria uma explicação. É o trio de ataque do Lagarto.
1: Pelo amor de Deus. E os gols foram falhas. Tudo bem, constrói a jogada e tal, mas houve falhas do setor defensivo do 13. Aí o Flavinho diz aqui o seguinte: tem uma vergonha esse time, tem que melhorar muito, perder para time pequeno, né? É, aqui eu concordo também com o Orlando Pereira, viu, Orlando? Então, assim, aqui, o Petrocelli fez muita falta hoje. Fez. Até perguntei a Alvares se fez. Ele disse, claro, fez. Foi o Petrocelli, fez falta, mas talvez não tanto com relação...
0: Que justifica a derrota, né? E a posição do time em campo, acho que é um exagero. O Petrocelli, para mim, é o ponto de equilíbrio do 13, é verdade. Para mim, é o melhor jogador do 13 na competição, né? Mas é, isso não justifica, principalmente defensivamente. Eu acho que o Petrocelli, para mim... Orlando, é isso?
2: Orlando.
0: Para mim, o Petrocelli, o 13 perde muito na qualidade da saída de bola. O Petrocelli é um bom marcador? É, mas não foi pelo meio... Não foi criando jogadas pelo meio envolvendo 13 que o Lagarto ganhou o jogo. São bolas nas costas e o segundo gol de um time totalmente bagunçado em campo. Você pega o gol de novo, depois numa imagem mais aberta, numa imagem central, que a nossa é de trás. Veja como o Lagarto vem vindo pro ataque. O 13 tem 5 jogadores batendo cabeça sem saber para onde
1: linha,
0: vão.
1: Né?
0: E um buraco.
1: Né?
0: E um buraco.
1: É. Aí eu tô sentando aqui, ó. Aí agora vai de acordo com o comentário da gente aqui, né? Ele tá dizendo, ó. Onde pode contratar zagueiro da seleção para jogar em linha como joga o time do 13, qualquer coisa de...
0: Concordo demais.
1: Né? Leva.
0: E jogar em linha, você tem que ter um jogador rápido de recuperação.
1: E o 13 não tem.
0: Os dois zagueiros são lentos, o Jonathan toma uma bola nas costas, que ele chuta o chão ali. O segundo gol, ele tem condições, inclusive, para mim, ele vai tomar a frente. Até não fiquei toma, na dúvida se ele quem chutou ou não, e não é. Ele chuta a perna do jogador por trás.
1: O jogador chega no meio da bola, né?
0: E ele não se estica, lento. Foi lento demais para a bola. Né? O Diego também não é um jogador tão rápido assim, embora no jogo contra o Sergipe jogando como lateral muitas vezes, um jogador que se lançou muito para ataque. Agora, de recuperação com a bola nas costas, não vejo nenhum. Talvez o Lessa. O Lessa já fez jogos interessantes em relação à recuperação, né? As jogadas nas costas. Inclusive no jogo lá contra o Sergipe, o Lessa salva um lance em que o Sergipe poderia ter feito o gol. Mas do sistema defensivo hoje, que eu sinto mais convicção, é no Carlos Henrique. O Carlos Henrique fez um bom jogo de marcação contra o Sergipe, também salva um lance lá contra o Sergipe, e hoje faz o cruzamento do gol do Buba. Do
1: ele
0: sistema bola, defensivo, para mim,
1: a bola na,
0: o Carlos
1: na
0: Henrique é o melhor jogador. Né? O Natan caiu muito, no fraco.
1: E eu vejo a diferença dele pro Natan, ele apoia muito mais que o próprio Natan. Né? Ele vai com eficiência no ataque e também... Na parte defensiva, ele age com muita eficiência. Isso é uma diferença que está fazendo pela ala esquerda. E hoje, o cruzamento do gol do Buba saiu justamente daquela jogada linha de fundo, onde ele colocou lá na cabeça do Buba. Ele está aguardando aqui, claro, o torcedor voltou a perguntar novamente aqui com relação à coletiva de imprensa. Né? Toda a nossa equipe está lá. Não sei se o Gerson Guzmão, ou melhor, o Adriano Souza, estão com o Gerson.
0: Gerson na cabeça.
1: Na cabeça, né? Que é sempre emblemático as suas. O Adriano Souza, ele está demorando a entrar para fazer a coletiva de imprensa, o que ele vai dizer. Está todo mundo lá concentrado esperando. Né? A gente vai aqui aguardar se chega a coletiva de imprensa do homem. Acabou de chegar, né? Está chegando a coletiva aí? Né? Está chegando para ele levantar na tela aqui para você, viu? Ó, quem está nos perguntando do Adriano Souza, todo mundo querendo ouvir o que ia dizer o Adriano Souza. Interessante é isso, né? E a coletiva de imprensa vai ter? Vai ter a coletiva, tá chegando. Acabou agora há pouco, né? Já vai subir aí para o torcedor, né? Boa noite, meu nome é Jonas. Todos. Aqui tá uma setinha aqui atrapalhando. Todos os anos a mesma coisa, né? Tá, parece que tem mais. Né? Jogadores são muito lentos, parece um monte de velhos. Será que.
0: Eu achei um time muito moroso do 13. Se nos outros jogos a gente viu o 13 se rasgando, dando carrinho, o time hoje se arrastou. Por isso é reflexo para mim de problema financeiro. O jogador corre menos. Fica muito claro. Fica muito claro. A resposta do Carlinhos, do Marquinhos, desculpa, ela é muito clara. É de evitar ter qualquer tipo de polêmica.

0: Mas ele não tem, ele foge, ele é rapidinho, é tanto que ele responde e já sai. Sendo assim, tem problema sim.
1: Aqui o José Alves dizendo, José Alves aqui de Itajaí, Santa Catarina, né? É lá das suas áreas, né? Conhece Itajaí?
0: Itajaí, Navegantes, né? Tive lá no aeroporto de Navegantes. Itajaí é uma cidade colada ali com Balneário, né? Que tá
1: Olha aí,
0: no
1: ô, José
0: Rio.
1: Alves, olha aí
0: Um
1: também,
0: abraço aí, Itajaí.
1: geograficamente localizado, né? Orlando tá perguntando aqui, Rovariz, e esse Gregor? Acho que você até citou sobre o Gregor
0: Se
1: também.
0: quiser levar para o seu racha, faz um bem ao 13, viu?
1: Respondeu, viu, o Orlando? Acho que ele não gosta do Gregor nessa equipe do 13. Daí
0: Eu
1: hoje.
0: acho que nem a bola gosta dele, nem ninguém. Eu acho que quem gosta é o adversário. O que ele jogou hoje, misericórdia, viu? Quebrou a bola. O cara vem do banco para fazer o que
1: Que
0: fez.
1: fez, melhor ter ficado
0: Sinceramente,
1: lá.
0: o Bala entrou, não entrou bem, mas o Gregory, ele quebrou a bola. Você não tem um lance de lucidez do Gregory. Os chutes do Gregory, se você pegar o lance aquele que a gente disse que ele cobrou e a bola foi escanteio, você vê o chute que ele dá, é com o pé, a bola ia lá na lateral. Ele perde um gol, chegando chapando de cara pro gol, que se ele faz ali, o 13 ganha esse jogo.
1: É, o Flávio Murilo tá o seguinte, acompanhei todo o jogo, né? Ele tá dizendo o seguinte aqui com a gente, ó. O 13 não quis ganhar o jogo hoje. Se o árbitro tivesse dado aquele pênalti, talvez tivesse jogado, talvez batido para fora.
0: Eu não sei se chegar tanto, né?
1: O 13 entrou para perder, porque não recebeu o dinheiro para ganhar. Essa é a opinião do José Ventura aqui. Mas entrou aqui outro comentário agora. Esse time não merece torcida que tem. O jogo do fake, referindo ao Botafogo, eles tratam como fake, né? Já li aqui, como Botafogo, né? Não tem 500 torcedores, rapaz. Com ingresso a 5 contos aí.
0: Só que o Botafogo ganhou o jogo 3 e perdeu. Ponto.
1: É, né? Pra falar nisso, vamos à coletiva de imprensa, vamos ver o que diz o Adriano Souza, técnico do Galo da Bombonera, após essa derrota, a segunda na Série D e a segunda para esse mesmo lagarto, Laika.
2: Quinta-feira você já alertava que o Lagarto era um adversário perigosíssimo, principalmente no ataque, né? E isso mostrou aí a pedra no sapato de vocês, que foi o Lagarto.
3: O ataque deles é muito perigoso e aproveitaram as chances que foram criadas, mas o problema do Lagarto não é só esse, né? Eles têm um desenho tático, eu falei isso no primeiro jogo e vou falar hoje novamente, que nos traz problemas, porque encaixa bem contra a forma que a gente joga. Eles criaram superioridade numérica no meio. Antes do jogo eu comentei que eles não vinham jogando mais nesse desenho, mas acabaram repetindo para o jogo de hoje e a gente novamente sofreu. Mas além disso, acho que a gente fez um jogo muito abaixo do que a gente tem feito e infelizmente isso repercutiu diretamente no resultado do jogo. Em um dado momento do jogo, quando o jogo estava 1-1 ali, meio do segundo tempo, que eu faço as três substituições ofensivas, eu entendi que naquele momento eu estava fazendo uma substituição que ia nos levar ou à vitória ou à derrota, mas que dificilmente o jogo ficaria empate em função que o jogo ficaria muito aberto. E aí a gente criou chances suficientes para fazermos os gols e a vitória, não aproveitamos. E aí fomos penalizados na última bola. Foi um risco que eu corri, que eu assumi correr, porque eu queria os 3 pontos, eu queria a vitória. Faz parte do processo, a responsabilidade é minha e agora é tentar nos recuperar no jogo fora de casa. A gente sabia que tínhamos esse jogo a menos, nos dá uma tranquilidade de correr alguns riscos. Agora é seguir, a gente depende só de nós mesmos para sermos primeiro. Perdemos uma grande oportunidade, isso é verdade. Ah, mas, mérito, parabenizar também o Lagartos, foram inteligentes, né? A gente perdeu muitos duelos, eles competiram muito. Eu tinha dito para os atletas que o jogo deles era pela vida, né? E que a gente, se não competisse no mesmo nível, a gente teria dificuldade, foi isso que aconteceu.
4: Até que ponto já está classificado, isso pode ter acomodado os atletas do 13?
3: Olha, acomodado, eu acredito que não, sabe? É muito forte. Mas são seres humanos, né? Então, claro que de alguma forma pode ter havido algum relaxamento ali. Eu não sei se o fato está classificado, se o fato de nós estarmos com 5 jogos aí em sequência sem derrota. Mas verdadeiramente eu atribuo mais ao mérito do Lagarto. Já tinha dito anteriormente, a gente tem dificuldade para jogar contra eles, estivemos lá. Poderíamos ter vencido o jogo, é verdade, mas não fomos tão eficazes na finalização como em outros jogos. E aí perdemos a chance de vencer. Eu acho que a gente sentiu um pouco de dificuldade também com os duelos, né, com os confrontos. De alguma forma, acho que há jogadores mais habituados a um jogo que mais marcações de faltas. E pegamos um árbitro que não deixava o jogo mais correr e não entendemos isso. Inclusive no gol que a gente toma lá no final do jogo, a gente tava com a bola dominada, perdemos a bola e numa transição acabamos sofrendo o gol. Eu acho que é mais método Lagarto, sim, do que acomodação nossa, mais precisamente.
5: Adriano, eu percebi no primeiro...
0: É uma parte, né, da entrevista, a gente vai poder escutar.
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0: com mais calma na próxima segunda-feira, mas me preenche. Parabéns, Adriano. Você admite que errou e você errou. Você errou, você... para mim, o 13 perde esse jogo de hoje no primeiro jogo. Para mim, o 13 perde esse jogo de hoje no primeiro jogo. Porque ele se pressionou, sim, a dar uma resposta diante dos erros dele no jogo de lá. Vencendo o jogo de hoje, esqueceriam, talvez, aquela derrota de lá. Ele acumula agora críticas por exceder mais uma vez em se lançar para o ataque com o time jogando mal. O time jogando mal, quando ele está com confiança, o time está acuado, o outro, Marques, pode atacar o tempo todo. O Retrô, o 13, se jogava que o Retrô não fazia nada. O Lagarto jogava melhor do que o 13. Ele não conseguiu ver isso. Erra duas vezes, para mim perde o jogo. Quando perde o jogo lá, ele perde o jogo de hoje. Porque ele quis mostrar convicções no momento em que faltou humildade na partida de hoje, em saber que o time ia mal e o empate não era de todo ruim. Porque agora tem uma pressão do Sergipe em relação a saldo de gols.
1: E aí ele reconhece o que ele reconheceu na derrota de lá, né? Ele teve os seus erros, as suas falhas na condução do 13 hoje em campo. Um público de 2.658 no total, uma renda de 35.495, né? 2.658, teve 1.081 sócios, teve pagante 745, cortesia 343, gratuidade 651, criança 338, tá criança em campo hoje, né? E aí 5.495 para um público de 2.658 pagantes.
0: Tinha mais gente.
1: Tinha?
0: Com certeza.
1: Graças a Deus. A gente espera, porque lá em João Pessoa está dizendo aqui 500, né? Só 500. Então...
0: Não, lá eu acredito. E até eu acho que deu muita gente.
1: Até os gols, porém, os gols sofridos foram consequência dos mesmos erros do jogo da ida. O torcedor está muito bem ligado e antenado com isso. Acho que não é questão de salários, creio que houve um relaxamento dos atletas por já estarem classificados. Pela postura mostrada aí, acharam que poderiam ganhar a qualquer momento, né? E não ganhou, né? E aí eu estou dizendo aqui, estou dizendo o Gipão, está dizendo o Gipão, que é o Sergipe, né? Seremos aí amanhã o primeiro do grupo rumo à Série C. A pergunta é a Paiva, se os salários estão atrasados. Ele sabe? Será que ele sabe? Está aqui o torcedor nos perguntando.
0: Com certeza, né? Sabe. Se ele vai dizer outra coisa. O
1: presidente, ele sabe, né?
0: Se realmente estiver. Para mim, é um pouco disso.
1: O torcedor já começa a criar postura. Essa dúvida e com relação à postura do time em campo hoje. Adriano Souza falou, aí deu o seu primeiro esboço do que foi o jogo sobre o seu comando, trouxe para si a responsabilidade da derrota, isso ficou claro aí. Na sua coletiva, ou parte da sua coletiva, era o que a gente queria analisar e ver o que ia acontecer, meu caro Gustavo Rovares.
0: E o meu último esboço é convidar vocês, segunda-feira, para o nosso Boleiros, onde a gente vai discutir mais, né, não só a derrota do 13, mas também os jogos de Souza, Serra Branca e Botafogo. Fique com Deus, saúde e paz, e até segunda, 7 horas.
1: Pois é, eu agradeço a sua audiência, a toda a equipe que trabalhou conosco, o Eduardo Souza, o Igor Paixão, o Daniel Vidal, ali conosco na técnica, toda a nossa equipe, junto com o Itamar, o Arthur também conosco, as meninas lá na redação, todo mundo subindo aí recortes, gols para você, aí praticamente em tempo real nas nossas multiplataformas, são mais de 12 multiplataformas, também as plataformas nas suas Smart TV, seja na Roku, na Samsung, na LG, não importa, também no nosso YouTube, né, tivemos aí uma queda na nossa transmissão, tivemos que retomar a live, mas às vezes isso acontece e a gente segue aí fazendo valer a emoção. Tão líder como é o Galo da Borborema, segue a MRTV desde a sua criação. Obrigado pelo carinho da sua audiência. Digo sempre, não quero ser o primeiro a ser lembrado, mas sim o esquecido no coração do torcedor do meu Brasil. Até segunda. Hoje está ao lado de Gustavo Rovares, de Romildo Nascimento e convidados para discutirmos todo o final de semana que aconteceu com os clubes da Paraíba, dentro da Série D e Série C do Brasileiro.

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16: Boa noite pra você, os amantes da Dance Music. Isso mesmo, mais as Dance Musics clássicas. Isso, aquelas que tocaram nos anos 70, nos anos 80, nos anos 90, nos anos 2000. Isso, são as Dance Music, as músicas dançantes que...
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16: E fizeram e que fazem, ah, claro, as danceterias fervilharem em todo mundo. E a gente, é claro, para tocar essas canções, essas músicas balançantes e dançantes, lotadas de muita vitamina, a gente convoca os DJs residentes do Flashdance 101, que está começando a partir de agora. E hoje no Flashdance 101, aqui junto comigo, tá ele, o DJ Léo, o Dr. House. Eita, que é bom demais! Sabe de tudo! E a gente vai hoje colocar você pra dançar onde quer que você esteja. Tá em casa agora? Você vai dançar. Pode aumentar o volume. Você tá onde? Tá no trabalho? Fica tranquilo, meu amigo e minha amiga. Porque pode aumentar o volume que a gente vai deixar o seu trabalho naquele clima. Você tá onde? Tá no carro agora? Eu tenho certeza que você vai aumentar o volume também aí do radinho do seu carro. Onde quer que você esteja, nos levando, levando o som da sua Pop Cariri 101.1 FM. Grande abraço falar nisso, né? A você. Você que está sintonizado na 101.1 e também a você que está conectado a gente a partir de agora no nosso Radiosnet, que é o aplicativo que você vai lá e nos encontra na internet. Tá lá Rádio Pop Cariri 101.1 FM ou então no radios.com.br aí no seu computador ou então no seu PC. Mas se você também tiver aquela Alexa, então você diz: ô, Alexa, minha filha, bote aí na Rádio Pop Cariri 101.1 FM e no nosso Flashdance 101, que a gente vai levar pra você muito som dançante e muito som balançante. E pra começar, a gente vai tocar o quê? Eita, vamos tocar o House dos anos 90? Ô, rapaz, é bom demais, meu amigo. Vamos lá, minha amiga, vamos embora, vamos dançar. E você lembra dessa? Step by Step. Eita, que legal. O DJ Léo separou aqui uma versão super legal pra gente tocar com New Kids on the Block. Eita, que as meninas e o delírio e os meninos tentavam imitar. Então vamos lá para 1990 e alguma coisa para tocar para você o melhor do House de 1990. Esse é o Flashdance 101 que tá apenas começando.
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